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1: Estamos de volta para mais um Lifestyle. E a propósito do dia dos emojis, que se assinala 17 de julho, eles são tão famosos que já disseminaram-se por todo o lado e até merecem uma celebração global, hein? Comemorada anualmente. Desde 2014, este Dia Mundial do Emoji. O que é um emoji? É aquela carinha amarela ou outros bonecos também, mas principalmente a carinha amarela, que nas redes sociais ajudam a simplificar a informação, a comunicação e sobretudo a expressar emoções. Há emojis para todos os gostos. Há o emoji triste, há aquele sorridente, há o emoji assustado, surpresa. Quando surgiu a pandemia, também o emoji com a máscara, o do sono, enfim, óculos de sol e por aí fora. O emoji da gargalhada. E hoje vamos agrupar esse emoji todos num sentimento, numa emoção, que eu acho que é importante, sem ela não conseguimos viver. Estamos a falar da alegria. E ainda que às vezes o nosso coração possa estar um pouco mais triste, a verdade é que um rosto sorridente ajuda também a iluminar a alma. Eu hoje estou assim muito inspirada, deve ser por causa do emoji da felicidade. E quais são os emojis que ajudam a transmitir, a expressar a felicidade? Pode ser aquele rosto sorridente, com os olhos grandes, os olhos também assim muito carinhosos a sorrir. Há outro que é sorrindo com os olhos fechados, o rosto sorridente a mostrar os dentes, não é? A ideia que demonstra uma animação, um entusiasmo durante uma conversa, por exemplo. O emoji de chorar a rir, usado para representar o nosso estado de espírito quando nos contam algo mesmo muito, muito engraçado. E há outro que mais do que chorar a rir é o rolar a rir, não é? Portanto, é semelhante ao chorar de rir, mas com a diferença de que a figura está assim mais inclinada para a esquerda, além dos seus olhos estarem fechados de modo diferente. Ele pode ser, por exemplo, a representação de quando nos contam algo engraçado e ficamos assim por um bom tempo ainda a rir. O emoji da boca aberta e olhos sorridentes representa agradecimento, gratidão, relacionado-se também com a alegria. O emoji sorridente com a boca aberta e suando frio é usado para definir quando as pessoas estão assim com desculpas, por exemplo, para alguma gralha cometida. O emoji sorridente com a boca aberta e os olhos bem fechados também pode sim representar assim alguma vergonha ou reações a momentos assim mais constrangedores, mas bem humorados. Uma reação até a coisas fofas que foram ditas nas conversas. O emoji sorrindo com a língua de fora. Enfim, há para todos os gostos. Hoje vamos resumir esses emojis todos de que vos estou a falar, a alegria. E portanto é com muita alegria que hoje dou os bons dias aqui à nossa Lara Prazeres. Olá Lara, bem-vinda.
2: Olá Sara, bom dia. Olha, se eu tivesse que neste momento usar um emoji com a tua descrição que tu disseste, eu acho que usava daquele que realmente a sorrir e ao mesmo tempo a chorar a rir, porque tenho estado aqui com um sorriso nos lábios a ouvir a tua descrição de emojis e de alegria disto tudo e tenho realmente, até escolheria esse, um bocadinho difícil porque todos que tu descreveste são quase, é uma mistura, mas escolheria esse então para mostrar o meu estado de espírito e mostrar qual o emoji.
1: Muito obrigada. Olha, sabes qual é que é o meu emoji preferido? Que eu uso muitas vezes. É aquele que é a carinha com os olhos fechados e sorridentes e que assim com três coraçõezinhos. Portanto, o emoji sorriso sentindo-se amado. Eu acho que é tão carinhoso, não é? É uma forma de expressarmos a nossa alegria de forma carinhosa, amada e também transmitir, pelo menos quando eu meto esse emoji no final de uma frase, também é para transmitir o mesmo a quem a lê. Ora bem, olha, emojis à parte, hoje a rádio não tem imagens, tem palavras que nos transmitem muitas imagens, é verdade. Sem dúvida que isto tudo para falarmos do grande emoji da da alegria. Sem ela não podemos viver. O que é de facto aqui a fonte da alegria, a importância da alegria nos nossos dias e na nossa vida.
2: Sim, olha, eu acho que nós, e realmente trazer este tema é muito importante, e é importante também definir o que é alegria, porque às vezes é difícil explicar por palavras, e então acho que seria bom aqui definir o que é a alegria, não é? Este estado leve, espontâneo, e que nos enche assim de bem-estar. É algo que nós sentimos, é uma emoção em que nós sentimos e que não precisa de grandes eventos, não precisa de grandes acontecimentos para que nós possamos sentir este estado leve e espontâneo. Muitas vezes basta um sorriso, não é? Basta uma boa conversa, algumas palavras, ou até mesmo um sumo refrescante, nós conseguimos sentir esta emoção e no fundo não só sentir, mas também transmitir esta emoção que às vezes é difícil, não é? Explicar por palavras, mas que realmente quando nós a sentimos, sentimos de forma plena, Sara.
1: E o que é que nós podemos fazer no nosso dia-a-dia para promover precisamente, mais do que uma emoção, de facto, uma vida que busca a alegria plena? Nós sabemos que não é constante, há altos e baixos, também pode ser mais do que uma emoção. Eu acho, eu sinto-me, não, eu sou uma pessoa feliz, mesmo que agora esteja a passar por momentos difíceis, não é? O que é que nós podemos fazer para pelo menos promovermos a felicidade nos nossos pensamentos, na nossa atitude na vida?
2: Sim, olha, em termos a nível, começámos a falar no estilo de vida, não é? De que depois vão favorecer também a alegria, e podemos depois, nos momentos de estar em baixo, lembrar-nos e encher aqui o tanque. Começamos sempre por equilibrar, não é? Equilibrar o corpo e equilibrar a mente também, e também isso pode depois levar a este sentimento. Dormir bem, o ter contacto com a natureza, o reduzir o tempo nas redes sociais e aumentar o tempo com as pessoas reais, como eu disse, uma boa conversa leva depois um sorriso, partilhar um sumo e uma conversa acaba por depois ajudar. Rir, ou seja, estarmos bem connosco próprios e rirmos daquilo que acontece também à nossa volta, porque se nós rimos, um sorriso é contagiante, e podemos ver isso quando nós sorrimos para alguém, mesmo que a pessoa esteja muito triste, acaba por depois ser contagiada por este sentimento, por esta emoção. E depois podemos, em termos de pequenos atos de bondade, vão aumentar depois a nossa própria felicidade. Então, um elogio.

0: e lá está a tratar também aqui da mente e também do corpo, para além de beber água. Temos também alguns alimentos que vão contribuir também para este estado. E estamos aqui a falar, por exemplo, da banana, que contém triptofano, com vitamina B6 e é essencial para o bom funcionamento do cérebro. Portanto, a mente, o cérebro tem que também estar saudável. Depois falamos também do salmão, da sardinha, e são ricos em ômega 3 e combatem a depressão, portanto, naqueles momentos que estamos mais em baixo, então consumir esses peixes. Depois temos as folhas verdes, o caso do espinafre, da couve, elas contêm ácido fólico e este ácido fólico é importante para o humor, para podermos sorrir, para podermos rir. Depois temos ainda as frutas cítricas, estamos a falar da laranja, do limão, são ricas em vitamina C e combate o stress oxidativo. E depois temos, sim, o chocolate negro, ele convém ser consumido com muita moderação, contém magnésio e triptofano, que ajuda no relaxamento e na produção da serotonina. E a serotonina acaba por ser uma hormona do bem-estar e nós precisamos também de produzir hormonas de bem-estar. E depois, no fundo, alguns atos de alegria ao longo do dia, um bom dia olhando nos olhos, um bilhete de gratidão para alguém, o tal sorriso, nem que seja para um desconhecido, acabamos sempre por contagiar. E queria também, não esquecendo, falámos do corpo, da mente, e não esquecendo também a parte espiritual, Sara. E eu gostava, existem alguns versículos sobre alegria, mas eu gostava aqui de trazer apenas um, que está em Salmos 118, 24, que diz: "Este é o dia que o Senhor fez, regozijemo-nos e alegremos-nos nele." Portanto, se nós também procurarmos a alegria no nosso Pai, no nosso Deus, também vai acabar por realmente contribuir também para o nosso dia e para o nosso estado emocional e para a alegria também, Sara.
1: Então vamos fazer por isso e trabalhar para isso, de dentro para fora. Obrigada, um grande beijinho, Lara. Deus te abençoe e uma semana cheia de emojis, de alegria e felicidade.
0: Sim, obrigada, Sara. Um beijinho e até para o próximo programa.
1: Isso mesmo, o nosso espaço Lifestyle, hoje a propósito deste dia dos emojis, sublinhando a importância e como podemos promover um estilo de vida sorridente, alegre, recheado de motivos para sorrir.
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1: Olá! Da turma que leciono atualmente, faz parte um aluno portador de trissomia 21 que, não obstante as limitações impostas pela sua condição genética, revela um talvez inesperado, mas grande potencial de aprendizagem em vários domínios académicos. No que respeita à disciplina de estudo do meio, temos insistido com ele na observação das características dos animais, entre as quais o seu tipo de alimentação. Assim, a professora de apoio individual foi-lhe perguntando o que comia o lobo, o que comia o leão, a vaca, a águia, a galinha, etc. Ele foi sempre respondendo, mas foi igualmente denotando uma saturação crescente. Queria mudar de atividade, fazer outras coisas. Por isso, quando a minha colega insistiu e lhe perguntou: e a zebra? O que come a zebra? Ele disparou: come o que ela quiser. A minha primeira reação foi pensar no constrangimento que impomos por vezes aos alunos quando os nossos propósitos, os nossos timings, não coincidem com os seus. Deixar-nos guiar pelos seus interesses é algo que pode suavizar um pouco esse constrangimento. Digo suavizar, uma vez que será impossível respeitar simultaneamente o interesse de todos os alunos de uma turma. Por outro lado, vi naquela reação a manifestação de uma capacidade que é cada vez mais frequente entre os alunos. E ela é a falta de persistência nas tarefas. 5 segundos e já está. Normalmente, é algo que não é referido quando elencamos os fatores associados ao insucesso na aprendizagem. Ocorre-nos, para justificar esse insucesso, a falta de atenção, a hiperatividade, o desinteresse, as perturbações no desenvolvimento intelectual, enfim. Mas não haja dúvidas que a capacidade de persistir, de insistir numa tarefa, influencia significativamente a aprendizagem. O que levará um aluno a não persistir numa atividade? Entre vários fatores, eu sublinharia a saturação, estar mesmo farto, cansado, mas também o sentimento de incapacidade face a uma tarefa. Como pressuponho que não vou ser capaz, eu desisto. Num e noutro caso, será determinante fazer-lhes ver a importância do esforço, da persistência, da insistência. As crianças poderão adquirir consciência disso ao ouvirem, por exemplo, histórias de superação. Se é pai ou professor, conte-lhe as suas. As pequenas experiências do dia-a-dia, se bem-sucedidas, ajudarão igualmente a criança a adquirir essa competência, de modo a poder usá-la na sua aprendizagem. Quando ela quiser desistir de uma leitura ou da construção de um puzzle, digo apenas estes como exemplos, motive-a, permitindo-lhe saborear depois o prémio do esforço, o prémio que não saboreará se desistir. Vai valer a pena. Estou convicto disso. Assim como estou convicto de que nos encontraremos no próximo ponto de encontro, que já sabe, é no próximo ponto e vírgula. Até lá!
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Pensar faz bem. Mudar o mundo. O 26º presidente dos Estados Unidos da América, Theodore Roosevelt, teve o grande sonho de mudar a América. Como homem multifacetado que era, foi também um grande pensador. São de sua autoria alguns dos pensamentos que marcaram o século XX. Este é um deles. Se fracassares, ao menos que fracasses ousando grandes feitos, de modo que a tua postura nunca seja como a de alguns frios e tímidos que não conhecem nem vitória nem derrota. Foi com base neste pensamento que um certo jovem se considerou tão inspirado que resolveu agir para mudar o mundo. O jovem estava absolutamente convencido de que as suas ideias, sonhos e ideais poderiam revolucionar o mundo inteiro. Quando tentou colocá-los em ação, acabou por concluir que o mundo era demasiado grande para que alguém, sozinho, pudesse mudá-lo. Então desistiu do plano. Decidiu não mais mudar o mundo, mas mudar o seu próprio país. Fez a tentativa. Mas logo o jovem percebeu que esta tarefa também era grandiosa demais para uma só pessoa realizar. Foi então que, desistindo de mudar o mundo e o seu próprio país, o jovem optou por mudar a comunidade em que vivia. Porém, ele compreendeu que até essa tarefa seria difícil demais. E foi então, por fim, que ele resolveu mudar-se a si mesmo. A realidade é que, quando começou a ser mais tolerante, mais compreensivo, justo, honesto e mais cooperante para com os outros, o jovem foi contagiando tudo e todos à sua volta. Como resultado da ação do jovem sonhador, a comunidade, o país, o mundo, tudo, enfim, ficou muito melhor. O grande desafio é saber considerar as pedras que surgem no caminho, não como obstáculos, porém como elemento positivo de crescimento. Em termos práticos, a pedra para o distraído foi tropeço, e o bruto usou-a como projétil. Para as crianças, a pedra foi brinquedo. Para o agricultor cansado, foi assento. Para o empreendedor, foi material para construir. Para Davi, foi defesa contra Golias. E Miguel Ângelo soube extrair da pedra a mais bela escultura. Ora, em todas estas experiências, a diferença não esteve na pedra, mas no homem. Podemos mudar o mundo se começarmos por mudar a pedra que é o nosso coração. O que, no sentido filosófico e psicológico, não mais representa do que uma mudança de pensamento e de atitude. 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
1: Olá, seja muito bem-vindo a mais um episódio do Diário da Saúde. Sabia que, segundo o Eurostat, Portugal está entre os países da União Europeia com maior percentagem de idosos? E se olharmos para 2050, a previsão é ainda mais impressionante. Um terço da população portuguesa será idosa e quase 1 milhão de pessoas terá mais de 80 anos. São números que nos dizem muito e que nos desafiam a pensar na forma como estamos a preparar o presente para garantir um futuro mais digno, mais saudável e mais ativo para quem envelhece. E é justamente sobre isso que hoje quero falar consigo. Envelhecer com qualidade de vida não é um acaso, é uma construção. E nessa construção, dois pilares são fundamentais: a saúde física e a saúde emocional. Vamos começar pelo corpo. De todas as terapias disponíveis, a mais natural, económica e eficaz continua a ser o exercício físico. Sim, mexer-se, caminhar, alongar são gestos simples, mas com um impacto enorme na mobilidade, no equilíbrio, na força, na autonomia. Mas a verdade é que, em muitos casos, ainda existem resistências, não só do próprio idoso, mas também do seu ambiente familiar, e é preciso mudar esta mentalidade. É possível e é desejável que os idosos descubram ou redescubram o prazer do movimento, o sentido de autoeficácia, essa crença de que eu ainda sou capaz, porque são mesmo. O corpo pode envelhecer, mas a capacidade de cuidar dele não desaparece, só precisa de ser alimentada com motivação, segurança e apoio. E há um outro aspecto que não podemos ignorar: o combate ao isolamento social. Há quem escolha viver sozinho e tudo bem, essa solidão pode ser uma forma de paz, mas há também muitos idosos que vivem sós sem querer, que passam dias inteiros sem uma conversa, um toque, um olhar atento, e isso sim faz mal, e muito. A boa notícia é que o exercício físico em grupo pode ser uma solução simples e eficaz. É 2 em 1, faz bem ao corpo e à alma. Promove a saúde, o combate à solidão e devolve o sentido de pertença. Por isso, deixo-lhe um convite. Se é idoso ou tem um idoso na família, não espere por amanhã. Procure um grupo de caminhada, uma aula de ginástica sénior, uma atividade ao ar livre. Comece devagar, mas comece. E, acima de tudo, valorize o corpo que tem, a mente que mantém ativa e o tempo precioso que ainda pode viver com qualidade. A idade traz rugas, sim, mas também traz histórias, resiliência e uma sabedoria que o mundo moderno tanto precisa. Obrigado por estar desse lado e por fazer parte deste compromisso com a saúde e com o bem-estar. O Diário da Saúde despede-se por hoje, mas regressa no próximo episódio. Até lá, cuide de si e não se esqueça: a idade é apenas um número. O que conta é a forma como escolhe vivê-la.
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1: É bom estar aqui contigo olhando para a palavra de Deus. É bom estar aqui contigo refletindo sobre aquilo que a palavra de Deus nos diz. O nosso texto de hoje é um texto que, infelizmente, nós vemos muito na nossa sociedade. Vê o que diz o sábio Salomão no capítulo 20 e no verso 20 do livro de Provérbios. O que amaldiçoa o pai e a mãe verá extinguir-se a sua luz no meio da escuridão. Vivemos numa sociedade cada vez mais egoísta. E muitas vezes nós vemos isto acontecer. Aqueles que amaldiçoam o pai e a mãe. Deus teve o cuidado, ao dar os 10 mandamentos, de colocar lá um mandamento. Honra teu pai e tua mãe para que se prolongue os teus dias sobre a terra. Mas, na nossa sociedade, quantas e quantas vezes nós vemos, ouvimos notícias de idosos, de velhos que são abandonados, por simplesmente abandonados pelos seus filhos, dos quais os seus filhos se cansam e os colocam numa instituição e nunca mais os vão ver. Ou então os abandonam, muitas vezes nas suas casas, sem possibilidades de cuidarem de si próprios. O Senhor diz que aquele que amaldiçoa o pai e a mãe, aquele que não cuida do seu pai e da sua mãe, aquele que não honra o seu pai e a sua mãe, verá a luz extinguir-se no meio da escuridão. Prezado amigo, prezada amiga, isto deve fazer-nos pensar. Como é que nós cuidamos dos nossos idosos? Como é que nós cuidamos dos nossos pais? Eles foram eles que nos criaram, foram eles que nos ajudaram a ser aquilo que somos hoje. Por isso, eles precisam da nossa ajuda, eles precisam do nosso cuidado. Atende àquilo que o Senhor nos diz.
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1: Olá, muito obrigado por se juntar a nós aqui no Fórum Bíblico. Este é um programa, como já sabe, assente em perguntas e respostas sobre a Bíblia. E todas as semanas abrimos este fórum com as suas perguntas para dar resposta e assim esclarecer as suas dúvidas a respeito dos mais variados assuntos que podemos encontrar na Bíblia. As perguntas de hoje, e que foram selecionadas, vão levar-nos até ao livro de Apocalipse, o último livro da Bíblia. Já reparou certamente nas cenas impressionantes que são apresentadas do céu no Apocalipse? Tronos, cânticos de adoração, seres celestiais. E é também apresentado um grupo muito especial chamado os 24 Anciãos. Mas quem são eles? Pois bem, no programa de hoje, nós vamos analisar o que a Bíblia revela sobre este tópico em particular, para perceber qual será a identidade dos 24 anciãos mencionados pelo apóstolo João. Ficou curioso em conhecer a resposta? Se sim, então fique por aí, pois está connosco, como sempre, o nosso convidado e teólogo Artur Machado, para nos ajudar a esclarecer este tema. Olá, Artur.
2: Olá, Marco.
1: Bem-vindo, muito obrigado uma vez mais por estar connosco. E hoje para um tema muito interessante e até, eu diria, enigmático e que está presente no livro do Apocalipse. Vamos então dar a conhecer a primeira pergunta. Quem são os 24 anciãos mencionados no capítulo 4 do livro de Apocalipse? Eu creio que até estarão mencionados noutros capítulos.
2: Sim, exatamente.
1: O nosso telespectador, ouvinte, pergunta relativamente ao capítulo 4.
2: À primeira vez em que eles são mencionados.
1: Exatamente.
2: E portanto, agradecemos o envio realmente desta pergunta, que nos vai ajudar a compreender um pouco da identidade. Talvez as pessoas não fiquem muito satisfeitas, porque, como nós iremos ver, há três grandes perspectivas sobre a identidade destes seres. Muitas vezes na Bíblia isto acontece, ou seja, não há uma pergunta taxativa, há, do estudo que é feito, perspectivas que sobressaem e que nos podem levar numa determinada direção. Eles não aparecem, como eu comecei por dizer, não aparecem apenas no capítulo 4 do livro de Apocalipse. É realmente o capítulo 4 a primeira vez em que eles aparecem, mas eles vão aparecer noutros capítulos. Eles vão aparecer no capítulo 5, nos versículos 8 e no versículo 14, eles vão aparecer no capítulo 11, no versículo 16, e eles vão aparecer no capítulo 19 e no versículo 4, sob esta designação, 24 anciãos. Mas, se considerarmos que a palavra anciãos, dentro do livro de Apocalipse, faz referência aos mesmos seres, eles aparecem ainda em Apocalipse capítulo 7, versículos 11 e versículo 13, e em Apocalipse, capítulo 14 e versículo 3. Portanto, eles aparecem em várias partes do livro do Apocalipse. Vamos ver a primeira vez em que eles aparecem. Apocalipse, capítulo 4, versículo 4, diz assim: ao redor do trono havia 24 tronos, e via sentados sobre os tronos 24 anciãos, vestidos de vestes brancas, e tinham sobre a cabeça coroas de ouro. Eu salientei três possibilidades, mas a verdade é que se nós fizermos um inventário das possibilidades mais registadas no mundo teológico, nós vamos chegar a mais do que três. Eu vou elencá-las. A primeira é que se trataria de seres angelicais, ou seja, as pessoas, os especialistas que defendem esta possibilidade, dizem que são anjos que louvam e adoram a Deus. Alguns destes anjos protegem todos os filhos de Deus e representam no céu os filhos de Deus. A segunda possibilidade é que há quem veja nestes seres celestiais a divisão dos turnos dos levitas e dos sacerdotes, que foi feita por David, no reinado de David, e que está em 1 Crónicas, capítulo 24. E, portanto, estes 24 anciãos significariam estes 24 turnos do sacerdócio do templo do Antigo Testamento. Terceira possibilidade, os 24 anciãos correspondem à divisão dos músicos no templo. É que os músicos também estavam divididos em 24 turnos, não eram apenas os levitas. Quarta possibilidade, Os que defendem esta possibilidade dizem que são representantes de Israel e da Igreja, uma espécie de combinação entre os 12 patriarcas e os 12 apóstolos de Jesus. Realmente o número 24, dividido por 2, dá 12, que é o número da totalidade do povo de Deus no livro de Apocalipse. Quinta possibilidade, há quem veja nestes 24 anciãos os mártires cristãos que selaram a sua fé através do martírio. Sexta possibilidade, há quem veja nestes 24 anciãos os santos do Antigo Testamento, ou seja, os sábios do Antigo Israel. Sétima possibilidade, alguns comentadores acham que são figuras da mitologia astral. Eles pensam que João estaria a fazer uso da mitologia babilónica, que afirmava existirem 12 estrelas a norte, 12 estrelas a sul, e que essas estrelas seriam os juízes dos vivos e dos mortos. Oitava possibilidade, o grupo selado dos arrebatados. Alguns comentadores acham que se trata dos que foram arrebatados antes da grande tribulação. Portanto, isto é um inventário daquilo que as pessoas dos seus estudos
1: estudiosos propõem, não é?
2: Propõem como possível interpretação destes 24 anciãos. Ora, há três que sobressaem destas oito, e são essas que eu vou apresentar. Para já começar por dizer que ao longo do livro do Apocalipse, estes 24 anciãos são retratados assentados sobre os tronos, que rodeiam o trono de Deus, vestidos de branco, com uma coroa sobre a cabeça, adoram e cantam continuamente louvores a Deus. E eles ainda levam a Deus as orações dos santos e em duas ocasiões explicam a João aquilo que ele não tinha compreendido nas visões. Portanto, isto é o que sobressai do relato do livro de Apocalipse. Isto é o que lá está. E a partir daqui...
1: Portanto, é a descrição que João,
2: esta é a descrição
1: em visão,
2: que João vê em visão, já contemplando o capítulo 4, o capítulo 5, o capítulo 11 e o capítulo 19. Isto é um resumo do que João realmente viu na sua interação com os 24 anciãos. Deste resumo, há duas grandes interpretações que os especialistas vão avançar. Há aqueles que acham que eles devem ser compreendidos como sendo anjos, uma vez que eles estão no céu e não na terra. E quais são, as razões que levam estes especialistas a dizer que são anjos? Bom, em primeiro lugar, eles vestem-se de branco. Várias vezes na Bíblia, os anjos são descritos como estando vestidos de branco. Por exemplo, em João capítulo 20, versículo 12, em Mateus capítulo 28, versículo 3. O apóstolo Paulo, em Colossenses, no capítulo 1, versículo 16, parece fazer referência a hierarquias de anjos. Ele, nessa passagem, fala de tronos, de principados e de potestades. Também, no Antigo Testamento, Deus é muitas vezes retratado rodeado de seres celestiais. Nós encontramos isso no Salmo 89, no versículo 7, ou em Isaías, num texto que nós iremos ver daqui a pouco, Isaías capítulo 24, versículo 23. É justamente esse texto que estes autores evocam para dizer que trata-se de anjos. Em Isaías 24, 23, diz assim: a lua se envergonhará, o sol se confundirá, quando o Senhor dos Exércitos reinar no Monte Sião e em Jerusalém. E então, perante os seus anciãos, haverá glória. Estes autores que defendem que se trata de anjos mencionam que esta expressão reinar no Monte Sião é uma expressão escatológica que menciona, portanto, uma realidade extraterrestre. E então, ao dizer que perante os seus anciãos haverá glória, estar-se-ia a referir a anjos. Isto é o que dizem estes especialistas. Nós iremos ver que há outros autores que olham para a mesma expressão
1: e fazem uma leitura diferente.
2: Portanto, dizem, não se trata realmente de anjos, porque o Monte Sião era também um local na própria cidade de Jerusalém, onde estaria, portanto, o templo. Há outros autores que fazem também uma junção de passagens bíblicas e de algumas passagens contidas nos apócrifos judaicos e vão ver realmente nestes 24 anciãos a função de anjos como auxiliares de Deus em todo o processo administrativo. Agora, o que nós poderíamos ver é que, segundo estes autores, portanto, o que favorece esta identificação é que eles aparecem em contextos celestiais, em interlúdios que trazem uma perspectiva celestial e no início da visão final celestial. A função primeira destes seres é adorar a Deus, que é a função também dos anjos. Se nós virmos em Isaías capítulo 9, os anjos, portanto, adoravam a Deus. Têm vestes brancas, típicas dos anjos. Há uma multidão de Apocalipse capítulo 7 mostra-nos que há uma multidão, por exemplo, de salvos redimidos, que contrasta com os seres angélicos que estão agrupados. E em Apocalipse 8.3 há um ser angélico que desenvolve um papel igual ao de um ancião. Por tudo isto, eles dizem, aqui temos, são anjos. Porém, como nós iremos ver daqui a pouco, não é a única possibilidade de vermos estes 24 anciãos, que são realmente seres que estão no céu, como sendo anjos. Uhum. Há mais duas outras possibilidades. E nós iremos ver isso já de seguida.
1: Muito bem. Então, antes de conhecermos mais essas duas possibilidades, mais essas duas interpretações acerca daquela que será a identidade destes 24 anciãos, descritos no livro do Apocalipse, eu quero agora

0: abordando um tema, uma temática do livro de Apocalipse, e por isso mesmo, este manual é uma ferramenta muito útil, quem sabe, para começar a estudar este fascinante livro da Bíblia Sagrada. 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É tempo agora para fazermos um curto intervalo. Nós regressamos dentro de breves instantes para responder à próxima questão do nosso Fórum Bíblico, que já sabe qual é, vai ser sobre as duas interpretações que faltam. Por isso, não saia daí, não mude canal, não mude estação, porque nós estamos já de regresso.
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0: Está a assistir à segunda parte do programa Fórum Bíblico. Hoje estamos aqui no nosso programa a analisar a identidade dos 24 anciãos que são mencionados no livro de Apocalipse. Na primeira parte, nós já verificamos que uma das interpretações possíveis identifica estes 24 anciãos como sendo anjos. Porém, como adiantou o nosso teólogo, Arthur Machado, existem outras interpretações que vamos agora conhecer na resposta à próxima pergunta, e a pergunta é essa mesma. Quais as interpretações possíveis para identificar os 24 anciãos, eu diria, para além daquela que já adiantou na primeira parte?
3: Tudo isto acontece porque João menciona os 24 anciãos, mas não diz quem eles são. E, portanto, o que os especialistas vão fazendo é tentando encontrar formas dentro do texto que possam ajudá-los, dentro do próprio livro do Apocalipse ou dentro da Bíblia, a identificar estes 24 anciãos.
0: E aqui o desafio é vasto, porque o livro do Apocalipse é recheado de símbolos.
3: Exatamente. E logo, outros autores interpretam estes 24 anciãos não como sendo anjos, mas como sendo representantes da humanidade redimida e glorificada. E eles vão apresentar as suas razões desta sua escolha. A primeira razão que eles apresentam é que os anjos nunca são chamados de anciãos na Bíblia nem na literatura judaica. E, portanto, eles consideram que Isaías 24, 23, que é o texto que os outros autores mencionam para justificar a palavra anciãos e colá-la à palavra anjos, eles dizem, não, estes anciãos não se referem aos anjos, referem-se aos representantes do povo de Israel. Em segundo lugar, o que justifica a posição destes autores é que os 24 anciãos usam vestes brancas. Ora, no livro do Apocalipse, as vestes brancas estão sempre associadas àquele que é fiel a Deus, ao ser humano que é fiel a Deus. As vestes brancas nunca estão associadas aos anjos no livro do Apocalipse. Uhum. E, portanto, se tomarmos um exemplo, por exemplo, Apocalipse capítulo 3, versículo 5, diz assim: o que vencer será vestido de vestes brancas, e de maneira nenhuma arriscarei o seu nome do livro da vida, e confessarei o seu nome diante de meu Pai e diante dos seus anjos. Ora, Apocalipse 3, 5 diz que aquele que vencer terá vestes brancas e que é distinto dos anjos. E justamente outras passagens, como Apocalipse 3, 18, Apocalipse 6, 11, Apocalipse 7, versículo 9, versículos 13, versículos 14, apresentam estas pessoas de vestes brancas, mas são seres humanos. Nunca são anjos. Em terceiro lugar, dizem estes especialistas, os 24 anciãos usam coroas de vitória, que são feitas de ouro. Há duas expressões no grego

0: para coroa, há a palavra Stefanos e há a palavra diadema. A palavra diadema é uma coroa real, mas não é essa a palavra que aparece no livro do Apocalipse. A palavra que aparece no livro do Apocalipse é justamente a palavra Stefanos. Já em Apocalipse, capítulo 2, versículo 10, diz o seguinte: nada temas das coisas que hás de padecer, eis que o diabo lançará alguns de vós na prisão para que sejais tentados, e tereis uma tribulação de 10 dias. Sê fiel até à morte, e dar-te-ei a coroa da vida. Cá está a tal Stefanos. Esta Stefanos, esta coroa Stefanos, era feita, podia ser feita, por exemplo, de flores, e era uma coroa que se dava àqueles que venciam, por exemplo, os Jogos Olímpicos. Ora, a coroa é dada também a seres humanos. A seres humanos que estão confrontados com diversas dificuldades, diversos desafios, e aos quais a Igreja diz que deve vencer. Em Apocalipse, capítulo 12, versículo 1, a Igreja é mostrada na figura de uma mulher que tem na sua fronte uma coroa de 12 estrelas, mas a palavra continua a ser Stefanos. Não é a palavra diadema. E a mulher, no simbolismo do livro do Apocalipse, significa a Igreja. Logo, estes 24 anciãos usam essas coroas e, portanto, são seres humanos, não são anjos. Relativamente a ser o número 24, estes especialistas assinalam também que esse número pode ser partido ao meio, 12-12. E, portanto, que é comum no livro de Jerusalém, na descrição da visão da Nova Jerusalém, no final do livro de Apocalipse, há 12 portas que recebem o nome das 12 tribos de Israel, e há os 12 alicerces da cidade que recebem o nome dos 12 apóstolos. 12 e 12,
1: Para os 24.
0: 24. E, portanto, o número 12 é o número do povo de Israel. Dentro deste grupo de especialistas que defende que se trata de seres humanos, há inclusivamente aqueles que fazem uma analogia até com o próprio número de 144 mil. Porque eles dizem, bem, o número de 144 mil pode ser decomposto. É 12 vezes 12 vezes 1000. E é verdade. E portanto, mostrar-se assim que o número 24 faz alusão às duas dispensações, ao povo de Deus no Antigo Testamento, ao povo de Deus do Novo Testamento, e portanto é uma realidade,
1: E é representativo e não
0: que é representativo
1: total,
0: do
1: não é?
0: global do povo de Deus, quer do Antigo, quer do Novo Testamento. Eles também são descritos em Apocalipse 5:8 como tendo harpas nas suas mãos. Ora, justamente nas divisões dos turnos de David, dos levitas, os levitas também tocavam harpas e os músicos também as tocavam e, portanto, continuamos a falar de seres humanos. Eles sentam-se em tronos, próximos ao trono de Deus. E diz o livro do Apocalipse, capítulo 3, versículo 21, ao que vencer, lhe concederei que se assente comigo no meu trono, assim como eu venci e me assentei com o meu Pai no seu trono. Ora bem, portanto, estas são as indicações que estes autores começam a retirar do próprio texto de Apocalipse e notar, não, realmente não se pode tratar de anjos, tem que se tratar de seres humanos. O grande problema é que seres humanos. E estes autores vão explicar, eles vão dizer, quando Jesus morre, em Mateus 27, versículos 51 a 53, diz que os sepulcros de muitos santos se abriram na cidade de Jerusalém e que após a ressurreição de Jesus, estes santos apareceram na cidade a muitos. Não sabemos quem são, não sabemos quantos são.
1: Mas foram ressuscitados.
0: Foram ressuscitados, portanto, e não sabemos o que é feito deles. Também eles fazem uma alusão com o texto de Efésios 4:8, que diz que quando Jesus subiu ao céu, levou cativo o cativeiro. Ora, o cativeiro era a morte. Dizem estes autores que Jesus, ao ascender ao céu, levou consigo estes ressuscitados, que seriam as primícias também, juntamente com o próprio Cristo, da ressurreição final que acontecerá na sua segunda vinda. Logo, para estes autores, estes 24 anciãos
1: São seres humanos
0: são estes
1: redimidos.
0: seres humanos redimidos que estão no céu, que dão louvores a Deus em representação, portanto, da humanidade. Ora, é uma verdade que esta é uma outra oportunidade de explicação. Não é aqui, como eu costumo dizer, que a coisa acaba. Porque há uma terceira explicação e rapidamente nós vamos resumi-la. Há outro tipo de autores que acham que esta visão que João tem dos 24 anciãos corresponde a uma visão de entronização. Ou seja, Jesus Cristo está a ser entronizado. O facto de estes anciãos aparecerem sempre com o artigo definido atrás significa que tanto João como os seus leitores sabem de quem se trata. Nós é que não sabemos. Mas eles saberiam de quem se trata. E então estes especialistas ligam Isaías capítulo 37, versículo 2, com Jeremias capítulo 29, versículo 1, que menciona os dois a expressão anciãos dos sacerdotes, referindo-se assim a líderes, digamos, do sacerdócio. Eles fazem esta ligação entre estas duas passagens com os tais 24 turnos que David, no seu tempo, pôs a funcionar para serviço do santuário, dizendo também, eles têm harpas nas suas mãos, que é um instrumento que também aparece em 1 Crónicas 25, no serviço do templo. E estes autores vão dizer então uma coisa espantosa. Os 24 anciãos são seres celestiais distintos dos anjos. Não são anjos. São seres celestiais. Mas não são anjos. Que colaboram na administração do santuário celestial, tal como David, ao organizar o serviço do santuário, estabeleceu os 24 turnos, mas estabeleceu sobre esses 24 turnos, digamos, os chefes desses turnos, que ajudavam a administrar, digamos, a agenda, o calendário do serviço do templo e outras coisas. São três possibilidades. Possivelmente as pessoas diriam assim, mas não há uma que se destaca. Muitas vezes a Bíblia tem estas coisas. Muitas vezes a Bíblia, nós estudamos-la a partir de pistas que nos são dadas pelo próprio texto bíblico, mas quando o texto não é explícito, nós temos que ir por tentativas e temos que perceber dentro do próprio texto, dentro da própria Bíblia, o que é que se nos afigura como interpretação possível. E, infelizmente, algumas pessoas podem ficar ou sentir-se defraudadas, mas muitas vezes no texto bíblico, eu já expliquei isto aqui noutras ocasiões, não nos é possível ter uma resposta taxativa. É lógico que eu me identifico com uma destas respostas, por razões óbvias, eu não vou dizer com qual delas. Faço o meu estudo, chego a determinadas conclusões, mas para ser também honesto, tenho que vos dizer, há estas três grandes possibilidades e, portanto, eu diria, bom, façam o vosso próprio estudo.
1: Sim. E analisem
0: estas interpretações e cheguem à vossa própria conclusão. Como não é um assunto, eu costumo dizer assim, como não é um assunto de salvação. Sim.
1: Basilar estrutural.
0: Não é um assunto de doutrina. É possível nós podermos perceber que pode haver, aliás, há pontos comuns em todas estas interpretações e há outros, claro, que divergem. Mas a Bíblia é assim e esta é a sua riqueza.
1: Muito bem. Claro que a expectativa seria de quem pergunta que houvesse um consenso. Ele não há. E, portanto, mas ficou aqui explícito quais são as possibilidades que existem. Como reparou, e o nosso tempo está mesmo a terminar, o livro do Apocalipse é, sem dúvida, um livro que suscita muitas dúvidas por toda a natureza do livro e que levou, neste caso foi um ouvinte da Rádio RCS que nos colocou esta dúvida, um ouvinte assídua, e que, de facto, poderão, acredito que em sua casa e ao estudar o livro do Apocalipse, poderão surgir ainda mais dúvidas e que pode partilhar connosco. 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Estamos mesmo a finalizar o nosso programa, mas não quero terminar sem lembrar que as suas questões, lá está, sobre outros temas que presentes no livro do Apocalipse, ou então presentes em qualquer outro livro da Bíblia, poderão ser respondidas aqui no Fórum Bíblico, ou então, se não houver essa possibilidade, mediante a ajuda de um dos nossos instrutores bíblicos, para assim esclarecer todas as suas dúvidas e todas as necessidades de compreensão de algum aspecto da Bíblia. Deixo então um convite para nos enviar as suas perguntas, que poderá fazer por e-mail para programas@novotempo.pt ou então para o número que já conhece. Se neste momento lhe ocorre alguma pergunta sobre a Bíblia e que ainda não encontrou resposta, então não hesite em partilhar connosco. Agora sim, temos mesmo de concluir o nosso Fórum Bíblico. Agradeço uma vez mais ter estado na nossa companhia e espero que estes minutos tenham sido muito importantes para si e que tenham despertado o interesse de estudar ainda mais o Apocalipse. Se precisar da nossa ajuda, já sabe como fazê-lo. Agradeço também a quem nos enviou as questões que hoje foram partilhadas e as que continuam a ser recebidas, e cá estaremos na próxima semana para dar a devida resposta. Fique bem, leia e estude a Bíblia, já sabe.
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2: Olá, amigo ouvinte. É com prazer que o cumprimento. Eu sou o Jorge Machado e, habitualmente, aqui estou trazendo-lhe palavras e virtudes. Hoje falo-lhe de mundo. O mundo que habitamos, o palco do universo. Como podemos descrever? A palavra mundo é uma palavra simples que tem origem no latim, diz-se mundo, e na qual não se observa nenhum processo de desenvolvimento, nem por composição, nem por derivação. É curioso que esta palavra, além de substantivo, pode ser usada como adjetivo, significando limpo, daí a designação do seu antónimo imundo. Bom, por vezes confunde-se mundo com universo. Universo também é uma palavra de origem latina, diz-se universum, e significa todo inteiro ou tudo em um só. Mas o termo tem um significado mais amplo, pois representa a imensidade de tudo que existe, do qual o mundo também faz parte. O mundo, enquanto planeta Terra, tem sido objeto de todo tipo de discussão e controvérsia no que diz respeito à sua origem. No decorrer dos séculos, foram surgindo as mais diferentes teorias, algumas com base científica e outras tão somente filosóficas. Um dos conceitos científicos acerca da origem do mundo defende que terá ocorrido alguns bilhões de anos, como consequência de uma acreção ou acumulação de matérias de uma nebulosa solar. Na realidade, muita coisa tem sido descoberta acerca do nosso mundo, e quanto mais a ciência evolui e mais investigações são realizadas, ficamos mais estupefactos pela perfeição e precisão de tudo aquilo que constitui a Terra como planeta, que se movimenta num vasto sistema solar. Apesar de toda a ciência e do quanto ela tem contribuído para que cada vez mais possamos conhecer alguns dos meandros do mundo que habitamos, porém, no que diz respeito à sua origem, a ciência confronta-se com a mais antiga verdade expressa em uma breve sentença. No princípio, criou Deus os céus e a terra. Afinal, todos, criacionistas e evolucionistas, sabemos que houve um princípio, mas nenhum de nós sabe quando foi exatamente esse princípio. Por séculos, a ciência e a religião trilham caminhos por vezes paralelos, mas quase sempre sem se cruzar. No entanto, a partir do final da década de 80, começaram a aparecer mais argumentos científicos que reforçam a ideia da ação criadora de Deus. Mas admitir ou não o criacionismo, bom, isso depende essencialmente da aceitação ou negação da Bíblia e o que ela contém sobre essa matéria. Deste modo, é essencial conhecer o seu conteúdo e compreender que, para além de tudo aquilo que nos torna seres inteligentes, existe também a fé que nos conduz à mais elevada experiência enquanto humanos. Não é possível aproximarmo-nos de Deus sem fé, pois está escrito em sua palavra. Ora, sem fé é impossível agradar-lhe, porque é necessário que aquele que se aproxima de Deus creia que ele existe e que é galardoador dos que o buscam. Do mesmo modo, não é possível compreender que Deus é o Criador do universo e do mundo sem fé. Pois na mesma palavra nós lemos, pela fé entendemos que os mundos, pela palavra de Deus, foram criados, de maneira que aquilo que se vê não foi feito do que é aparente. A fé e a razão foram concedidas por Deus a fim de que o homem pudesse contemplar a verdade. E por essa razão não existe qualquer antagonismo entre razão e fé. Pelo contrário, uma implica a outra, e cada qual tem o seu espaço próprio de alcance e realização. Ao longo das últimas décadas, O homem tem conseguido explorar com relativo êxito o espaço sideral. Mas não se conhece outro planeta onde exista vida em toda a sua diversidade. A Terra abriga milhares de espécies, algumas das quais estão em risco de extinção devido ao esgotamento de recursos naturais, à perda da biodiversidade, pela crescente poluição que origina acentuadas mudanças climáticas. Antes da existência do universo, Deus iniciou a sua obra de criação estabelecendo regras. Regras que regem o próprio universo. São leis naturais numa estrutura de funcionamento que opera em um processo físico harmonioso. Mas o planeta sofre em nossos dias a mais terrível agressão do homem que o habita, encontrando-se mesmo à beira de um colapso total. Enquanto os cientistas alertam os governos do mundo que estamos a caminho de um desastre climático, a grande maioria destes faz ouvidos surdos, como se nada estivesse a acontecer. Cada ano, os governos gastam centenas de milhões de fundos públicos em subsídios para produzir combustíveis fósseis, ignorando os riscos de uma extinção global. E isso é uma realidade efetiva. Bom, mas existe um plano B para o planeta? O único plano para a salvação da Terra e da humanidade está apenas ao alcance de Deus. Tudo o que o homem tem feito que contribua para o retrocesso da avalanche destruidora que atinge a Terra, por muito louvável que possa ser, não são mais do que pálidos esforços perante aquilo que seria necessário. A questão é que a degradação do planeta está na medida proporcional da degradação do próprio homem. E Deus alertou a humanidade para isso através do profeta Isaías, quando escreveu: a terra pranteia e se murcha. Na verdade, a terra está contaminada por causa dos seus moradores. Porquanto transgridem as leis, mudam os estatutos e quebram a aliança eterna. Por isso, a maldição consome a terra e os que habitam nela serão desolados. Amigo ouvinte, Deus irá, sim, Deus irá intervir na história do nosso planeta. A mensagem por ele enviada à humanidade é uma mensagem de esperança. O Senhor diz: pois eis que eu crio novos céus e nova terra, e não haverá lembrança das coisas passadas, jamais haverá memória delas. É pela fé que o homem crê no Deus Criador dos céus e da terra, e é pela fé que se apropria da justiça transformadora e salvadora de Cristo. É também pela fé que podemos crer que em breve Jesus virá com os seus anjos, com poder e com glória. Amigo ouvinte, creia que foi uma satisfação tê-lo conosco. É o ponto final em mais uma edição de Palavras e Virtudes. Um abraço, até ao próximo encontro.
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Pensar faz bem. Mudar o mundo. O 26º presidente dos Estados Unidos da América, Theodore Roosevelt, teve o grande sonho de mudar a América. Como homem multifacetado que era, foi também um grande pensador. São de sua autoria alguns dos pensamentos que marcaram o século XX. Este é um deles. Se fracassares, ao menos que fracasses ousando grandes feitos, de modo que a tua postura nunca seja como a de alguns frios e tímidos que não conhecem nem vitória nem derrota. Foi com base neste pensamento que um certo jovem se considerou tão inspirado que resolveu agir para mudar o mundo. O jovem estava absolutamente convencido de que as suas ideias, sonhos e ideais poderiam revolucionar o mundo inteiro. Quando tentou colocá-los em ação, acabou por concluir que o mundo era demasiado grande para que alguém, sozinho, pudesse mudá-lo. Então desistiu do plano. Decidiu não mais mudar o mundo, mas mudar o seu próprio país. Fez a tentativa. Mas logo o jovem percebeu que esta tarefa também era grandiosa demais para uma só pessoa realizar. Foi então que, desistindo de mudar o mundo e o seu próprio país, o jovem optou por mudar a comunidade em que vivia. Porém, ele compreendeu que até essa tarefa seria difícil demais. E foi então, por fim, que ele resolveu mudar-se a si mesmo. A realidade é que, quando começou a ser mais tolerante, mais compreensivo, justo, honesto e mais cooperante para com os outros, o jovem foi contagiando tudo e todos à sua volta. Como resultado da ação do jovem sonhador, a comunidade, o país, o mundo, tudo, enfim, ficou muito melhor. O grande desafio é saber considerar as pedras que surgem no caminho, não como obstáculos, porém como elemento positivo de crescimento. Em termos práticos, a pedra para o distraído foi tropeço, e o bruto usou-a como projétil. Para as crianças, a pedra foi brinquedo. Para o agricultor cansado, foi assento. Para o empreendedor, foi material para construir. Para Davi, foi defesa contra Golias. E Miguel Ângelo soube extrair da pedra a mais bela escultura. Ora, em todas estas experiências, a diferença não esteve na pedra, mas no homem. Podemos mudar o mundo se começarmos por mudar a pedra que é o nosso coração. O que, no sentido filosófico e psicológico, não mais representa do que uma mudança de pensamento e de atitude. Pensar faz bem.

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1: Abelhas e cinza vulcânica. Bem-aventurados os irrepreensíveis no seu caminho que andam na lei do Senhor. Salmo capítulo 119, versículo 1. Uma coisa a respeito das lições da natureza que algumas vezes é difícil de aceitar é o facto de as leis naturais serem inflexíveis e firmes. Quando as leis são violadas, o preço tem de ser pago. Não há praticamente exceção para esta regra. Há alguns anos, quando houve uma erupção violenta no Monte Santa Helena, nos Estados Unidos, o ar ficou impregnado de partículas microscópicas de cinza que foi lançada do vulcão. A região em volta do Monte Santa Helena é uma das mais frutíferas do mundo. Há abundância de frutos e flores e, naturalmente, há milhões e milhões de abelhas para ajudar a polinizar as flores e produzir o fruto. Quando aquelas abelhas deixaram a segurança das suas colmeias após a erupção, não sabiam que estavam condenadas pela cinza que não podiam ver e que jamais haveriam experimentado. As abelhas estão cobertas com minúsculos pelos que ajudam a conservá-las aquecidas, protegem-nas de esbarrar em coisas e servem como alçapão ao pólen usado para a polinização das flores que elas visitam. Nos dias que seguiram à erupção, esses pequeninos pelos tornaram-se armadilha para as partículas de cinza em vez de pólen. E, embora as abelhas tenham escovas e pentes naturais para limpar o pólen quando ele fica muito acumulado, suas escovas e pentes foram impotentes contra a cinza que se acumulou sobre elas ao ponto de impedir o seu voo por causa do peso. A cinza também penetrou nas traqueias das abelhas e as sufocou ou então danificou a cobertura cerosa do seu corpo, a qual evita que elas fiquem desidratadas do calor do dia. E o curioso é que, quando as abelhas estavam nessa condição, ficaram irritadas e dispostas a aferroar. Incontáveis milhões de abelhas morreram naqueles poucos dias após a erupção. Elas simplesmente não conseguiram sobrepujar as condições anormais da ocasião. Os apicultores do estado de Washington perderam milhões de dólares quando isso aconteceu. Não houve salvador para as abelhas. Elas enfrentaram o mundo sem ajuda alguma e se perderam.
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0: Seja muito bem-vindo ao nosso programa O Abraço. Talvez tenha chegado até este momento com alegrias para agradecer, talvez alguns desafios para enfrentar, ou mesmo, se calhar, alguma lágrima que ninguém conhece. Mas seja qual for a sua realidade, Deus, o Deus Criador do céu e da terra, o Deus do céu, Ele conhece a sua história. Ele olha para si com um amor infinito. Por isso, neste programa queremos recordar-lhe uma verdade tão simples, mas poderosa. Não está sozinho. Não está sozinha. O Deus que criou os céus e a terra continua a cuidar de si. Continua a cuidar de cada detalhe da sua vida. Continua a escutar as suas orações. Continua a estender os seus braços para o acolher. Por isso, seja bem-vindo ao programa O Abraço. 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Deus me ouve. 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É claro que nós já temos recebido muitos pedidos de oração e todos eles são muito especiais, muito especiais. Por isso, eu não estou aqui sozinho, tenho uma vasta equipe que está a orar por cada pedido que chega até a nós. E é claro que não podemos mencionar todos, senão era necessário 5, 10, 15 programas para colocarmos todos os nomes que temos recebido. Daqui, de uma forma muito simbólica, nós tivemos que selecionar apenas 5, tá bom, dessa vez. Mas os outros pedidos não ficarão no esquecimento, iremos continuar a orar e, Deus, e de certeza que irá dar a resposta devida também. Mas nós temos aqui, já destes 5 que a Novo Tempo selecionou, temos a dona Francinete. A dona Francinete, ela pede que possamos orar pelos seus filhos, o Lucas e a Luane. São os dois filhos da dona Francinete. Agora, ela e os seus filhos também farão parte da grande família Novo Tempo. É um prazer que nós iremos orar por si, pelos seus filhos, e que Deus possa abençoá-los grandemente no seu crescimento também. Tá bom? Nós temos que colocar aqui no nosso altar de orações a nossa amiga Francinete. Tá bem? Vamos orar pela Eugenie. A Eugenie, ela pede para que possamos orar pela sua saúde. Como se diz, quando falta saúde, falta tudo. Que Deus lhe possa abençoar, talvez nessa fase difícil que está a atravessar, que Deus possa dar também sabedoria aos médicos e a medicação também está a fazer, que possa produzir efeitos para que rapidamente possa recuperar da sua saúde, que ela é tão preciosa. Que Deus a abençoe e não desanima. Não baixe os seus braços. Confie em Deus. Tá bom, Geni? Que Deus lhe abençoe. Vamos também colocar o seu nome aqui no nosso mural.
1: Nosso altar das orações.
0: Também vamos orar pelo nosso amigo Fernando Cruz. O Fernando Cruz pede também para que possamos orar pela sua saúde. Não sabemos em que estado que ele está, mas se ele nos pede para orarmos pela sua saúde, ora que Deus dê muitas forças. Às vezes mesmo que talvez não conseguimos ter a resposta de imediato, não significa que Deus não está a atuar, Deus não está a trabalhar. Deus está a trabalhar porque Deus cuida dos seus filhos, Deus cuida de si. Não baixe os seus braços. Ele vai dar forças para superar todas essas dificuldades que está a atravessar também. Que Deus dê saúde, que Deus força, tá bom? E que Deus o abençoe grandemente. Também vamos colocar aqui no altar o nome do nosso amigo Fernando Cruz. Também a dona Filomena Pina. A dona Filomena Pina também pede pelas suas filhas. Vamos orar pelas suas filhas. Onde elas estiverem, que Deus as possa proteger, que Deus as possa livrar de todo o mal, que Deus possa dar saúde, que Deus vos possa abençoar como família. Será um prazer orar também por si. Que Deus abençoe. Tá bom, dona Filomena? Muito bem. Vamos também colocar aqui no nosso altar. E por último, iremos também orar pela Irina Viana, a dona Irina Viana. Ela pede por orar. Por ela e pela sua família. Por ela e pela sua família. Que Deus lhe abençoe. E obrigado por entrar em contato conosco e nos fazer esse pedido. Que Deus possa abençoar grandemente. Nós iremos orar, vou só colocar aqui no nosso altar, iremos orar por esses pedidos, pela Francinete, pela Eugenie, pelo Fernando Cruz, pela Filomena Pina, pela Irina Viana. E também por todos os outros pedidos que chegaram até nós e que continuam a chegar também, que Deus possa abençoar cada pedido. Nós iremos orar, tá bom? E aqui irei fechar os meus olhos. Se estiver em casa também, olha, quem sabe, possas desligar, talvez algo esteja a fazer barulho, para que durante esses próximos segundos possamos estar conectados com o céu através da oração. Pode juntar as mãos, pode juntar a sua família, pode talvez os abraçar também e vamos estar juntos. Para orar. Amado Pai, é tão bom podermos estar consigo e podermos nos comunicar através da oração. O Senhor nos pede para orarmos uns pelos outros. E os pedidos chegaram até a nós. São amigos que muitos deles estão aflitos, muitos deles estão preocupados com os seus filhos, com a sua família, outros pela saúde. Bom Deus, o Pai, nós te agradecemos e nós te louvamos, porque o Senhor vai cuidar de cada pedido. Que essa oração possa chegar ao céu como um cheiro suave. E que o Senhor, no seu devido tempo, dará a devida resposta aos amigos por quem nós estamos a orar. Bem como as dezenas e dezenas de pedidos também que chegaram até a nós. Querido Pai, esse é um momento muito especial. Que nos podemos interceder uns pelos outros. Estamos muito gratos a Deus. Porque o Senhor, no seu devido tempo, dará a devida resposta. Nós te agradecemos, nós te louvamos, no santo e bom nome de Jesus, o nosso Salvador. Amém. 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Pode mandar o seu pedido. Chegará até nós e nós, com muito prazer, iremos orar por si. Vamos agora partir para um intervalo. Vai ser muito curtinho. Não mude de canal. Fica conosco e até já.
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0: Bem-vindo à segunda parte do nosso programa. Vamos meditar num texto, tá bom? Que nos encontramos lido de Marcos, o capítulo 4, o versículo 35 a 41. Marcos, o capítulo 4, o versículo 35 a 41. Nós iremos ler esse texto. Iremos ler esse texto. Se tiver a sua Bíblia em casa, pode abrir também, pode acompanhar na leitura desse texto. E diz assim: Naquele dia, sendo já tarde, disse-lhes: Passemos para outra margem. E eles, deixando a multidão, o levaram consigo assim como estava no barco, e havia também com ele outros barquinhos. E levantou-se um grande temporal de vento e subiam as ondas por cima do barco, de maneira que já se enchia de água. E ele estava na popa dormindo sobre uma almofada. E despertaram-no, dizendo-lhe: Mestre, não te importa que pereçamos? E ele, despertando, repreendeu o vento e disse ao mar: Cala-te, aquieta-te. E o vento se aquietou, e houve grande bonança. E disse-lhes: Por que sois tão tímidos? Ainda não tendes fé? E sentiram grande temor, e diziam uns aos outros: Mas quem é este que até o vento e o mar lhe obedecem? Sendo nenhuma que todos nós já enfrentamos tempestades. Algumas surgem na família, outras na saúde, outras nas finanças, ou mesmo na vida espiritual. O relato de Marcos, o capítulo 4, versículo 35 a 41, que nós acabamos de ler, nos mostra que os discípulos estavam exatamente onde Jesus lhes havia pedido que estivessem. E ainda assim, enfrentaram uma grande tempestade. Isso nos ensina uma verdade fundamental. Estar na vontade de Deus não significa ausência de tempestades. Não significa ausência de tempestades, mas presença de Cristo nelas. A tempestade veio enquanto eles obedeciam a Jesus. O texto começa com uma ordem de Cristo: passemos para outra margem. Os discípulos não estavam em rebelião, os discípulos não estavam em desobediência. Eles simplesmente estavam a seguir as orientações do próprio Mestre. Muitas vezes pensamos que, por sermos fiéis, estamos livres de dificuldades. Entretanto, a tempestade não é necessariamente um sinal de desaprovação de Deus. Às vezes, ela é a escola onde aprendemos a confiar e a depender de Deus. Os discípulos eram marinheiros experientes, mas naquela noite eles perceberam que seus recursos humanos eram suficientes. Aqueles robustos pescadores não sabiam como se salvar. Quando a força humana termina, a fé é chamada a entrar em ação. Jesus parecia estar em silêncio. Enquanto as ondas invadiam o barco, Jesus dormia. E pronto, como é possível? Para os discípulos, aquilo parecia simplesmente incompreensível. E muitas vezes nós passamos pela mesma experiência. Oramos e parece que o Senhor está em silêncio. Clamamos e não vemos uma resposta imediata. Mas o silêncio de Deus não significa a ausência de Deus. Jesus repousava no cuidado de seu Pai. Aí que está o segredo. Enquanto os discípulos olhavam para a tempestade, Jesus descansava na certeza do poder divino, na certeza da proteção do seu Pai. A diferença não estava nas circunstâncias, mas estava na confiança. O maior problema não era a tempestade, mas era a falta de fé. E quando eles despertaram Jesus, eles disseram, versículo 38, a última parte: Mestre, não te importa que pereçamos? A pergunta revelava medo, revelava dúvida e desconfiança. Quantas vezes fazemos a mesma pergunta?
1: Senhor, tu não te importas com a minha dor? Não vês a minha luta? Não percebes o meu sofrimento? Mas Cristo, em momento algum, ele abandona os seus filhos.

Tem vezes o medo cresce. O medo cresce quando a fé diminui. Uma simples palavra de Jesus muda tudo. Jesus levantou-se e ordenou: acalma-te. E emudece. E imediatamente houve grande bonança, nos diz o texto. O mesmo Cristo que criou os mares com a sua palavra também pode controlar as ondas com a sua palavra. Não há dúvidas que aquele que acalmou o mar da Galileia continua a falar de paz ao seu coração. Continua a falar de paz ao meu coração também. Sabe que a maior necessidade dos discípulos não era um barco melhor, talvez com melhores condições, melhores remos. O que eles precisavam era a presença de Cristo. E a nossa maior necessidade como seres humanos é de Cristo que nós precisamos. Confiar mais e plenamente, totalmente no poder de Deus. A tempestade apenas revelou quem é Jesus. Quem Jesus era realmente. Após o milagre, os discípulos perguntaram, versículo 41, e sentiram grande temor e diziam uns aos outros: mas quem é este que até o vento e o mar lhe obedecem? A tempestade tornou-se uma revelação. Tornou-se uma revelação da divindade de Cristo. Eles entraram na tempestade, conhecendo Jesus como Mestre. Saíram dele, ou saíram dela, dessa tempestade, conhecendo-o como muitas vezes Deus permite certas lutas, porque deseja revelar-se de maneira mais profunda. Há lições sobre Cristo que só aprendemos em meio às ondas. Talvez hoje alguém esteja a enfrentar alguma tempestade, ou mesmo várias tempestades ao mesmo tempo. Recordo-me da Francinete, por quem nós oramos, da Eugenie, por quem nós oramos, pelo Fernando Cruz, pela Filomena, pela Irina. Seja uma enfermidade, seja um problema familiar, seja uma crise espiritual, seja uma luta talvez que ninguém conhece, mas a mensagem de Marcos, o capítulo 4, é extremamente clara. O mesmo Jesus estava no barco dos discípulos e ele também está presente hoje na sua vida. E esse mesmo Jesus quer fazer morada no seu coração. Porque ele não quer de forma nenhuma que te sintas só. Ele não quer que te sintas só. A tempestade pode ser gigante. Pode ser muito grande. As ondas podem ser altas demais. A noite pode parecer escura. Muito escura. Mas se Cristo está no barco consigo, e ele está, é bom que o procures, é bom que o encontres. Esse barco não vai afundar. Esse barco não vai afundar. Quando olhamos para as ondas, quantas vezes nos sentimos medo? Quando olhamos para os problemas, parecem intransponíveis. Quando olhamos para nós mesmos, sentimos fraqueza? Somos tão pequenininhos? Mas quando nós olhamos para Jesus, encontramos paz. Encontramos paz. Que a nossa oração hoje seja: Senhor, não lhe peço a ausência de tempestades, porque as tempestades também nos ajudam a crescer, nos ajudam a depender mais dEle. Talvez possamos dizer: Senhor, peço a sua presença em cada uma delas, em cada uma das tempestades que tenho que enfrentar, que me possa recordar que tu estás comigo neste barco. E então, poderemos ouvir também

a voz, a sua voz, apelar ao nosso coração, dizer: acalma-te e emudece. Querido amigo, querida amiga, que Deus realmente o possa acompanhar. Nunca se esqueça, neste barco da sua vida, no meio da pior tempestade, o Senhor Jesus está ao seu lado. Confie nele, confie na sua palavra e confie nas suas promessas. Tu só podes reclamar das promessas de Deus se as conheces. De que enquanto há paz, enquanto temos essa liberdade, essa vontade, temos uma Bíblia na mão. Ou mesmo faço um apelo: se deseja receber uma Bíblia, não tem uma Bíblia, mas quer receber uma Bíblia, fale conosco. E lhe faremos chegar essa Bíblia, para que também te possas familiarizar com as promessas de Deus. Para que quando os momentos difíceis chegarem, te possas lembrar do quão Deus está mais perto de ti do que aquilo que imaginas. Que Deus o abençoe. Nós temos este guia de estudo, ok? Esse guia de estudo que poderá ser seu, se simplesmente mandar o seu pedido através do número 933-93-9291. Esse guia de estudo fala sobre oração, sobre. Tem como título Deus me ouve, ok? São vários temas sobre a oração que essa revista aborda. Dúvidas que poderás tirar e certeza que será realmente uma bênção muito grande para si e para os que estão à sua volta também. Temas como oração em perseverança, oração em fé, oração e a vontade de Deus, oração e a dependência de Deus, onde está o poder da oração, este e outros temas. Daqui, como é uma oferta para si. É uma oferta para si. E nós damos muitas graças a Deus. Vamos continuar a orar por esses pedidos também que tanto da Francinete, da Eugênia, do Fernando Cruz, da Filomena, Pina, a Irina. Nós agradecemos muito a Deus e que Deus realmente possa tomar conta deles também. E os seus pedidos podem chegar também até nós, tá bom? Enviando-nos através do número, ok? Do número 933-93-9291, através do site orar.novotempo.pt, mande para nós o seu pedido de oração e também através do QR Code, use o seu telefone, preencha aquele pequenino formulário que ele aparece logo e envie-nos aqui o seu pedido ou o seu agradecimento. E será mais uma vez para nós um prazer muito grande receber esses pedidos de oração. E nós iremos aqui orar com a grande família Novo Tempo e com esses guerreiros de oração. Iremos orar por si. Orar para que Deus realmente possa abençoar e Deus possa proteger. E foi um prazer muito grande estar consigo. Estaremos juntos novamente no próximo programa, se Deus quiser. Até lá, aquele abraço.

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5: Estamos de volta para mais um espaço da Parentalidade Positiva. Mais uma vez com a nossa professora e orientadora parental, Carla Escada.
6: Olá Sara, olá aos senhores ouvintes, obrigada por me receberem mais uma vez.
5: Porque os nossos filhos, crianças, adolescentes continuam de férias, hoje voltamos a este tema, como ajudar os nossos filhos a desenvolverem motivação e autonomia, especialmente hoje vamos falar mais para os pais de adolescentes nas férias. Bem-vinda à nossa orientadora Carla Escada, por estar uma vez mais connosco, a trazer-nos este tema. Então, por onde é que vamos começar?
6: É verdade, Sara, temos aqui os nossos filhos, as nossas crianças, os nossos adolescentes de férias, os que possam ainda não estar por estar em exames também estão quase, e muitas vezes nesta fase das férias, especialmente os pais de adolescentes, quando falam comigo em orientação parental, relatam que sentem que os filhos mudaram. As conversas tornaram-se mais curtas, os conflitos mais frequentes, o silêncio mais presente e que muitas vezes parece que já não conseguem chegar até aos filhos. E hoje pareceu-me interessante trazermos este tema porque os nossos filhos entrarem na adolescência não tem que significar o fim da ligação entre nós, o fim da relação. É preciso nós pais fazermos ajustes porque eles já não são crianças, já não estão totalmente dependentes de nós, estão a aprender a ver o mundo, a ver o que os rodeia e, portanto, precisam que nós, pais, também façamos ajustes na forma como estamos na vida deles, na forma como queremos participar na vida deles. Então, hoje vamos falar aqui sobre esta questão. Nós, pais de adolescentes, queremos muito ajudar os nossos filhos a serem jovens motivados, autónomos, responsáveis, jovens que até tenham um propósito de vida. Mas muitas vezes é preciso primeiro quebrar aquela barreira que os nossos filhos vão criando, porque vão crescendo, vão começando a dar muito mais valor às amizades, vão começando a prestar mais atenção a tudo o que existe no mundo e, portanto, vai-se criando ali um afastamento por vezes e então, antes de conseguirmos ajudar os nossos filhos e orientá-los no seu caminho, precisamos aproximar-nos. Então, eu hoje vou deixar aqui duas estratégias e vou explicar como é que elas se aplicam e qual é o seu propósito para que nos consigamos aproximar deste adolescente que chega à casa e se fecha no quarto, que passa horas a jogar com os amigos ou no telemóvel a trocar mensagens e que acaba por passar muito pouco tempo em família e que naturalmente torna a nossa tarefa de pais mais difícil. E então, uma das estratégias que trago hoje é não tentarem corrigir todos os comportamentos antes de compreenderem o que está por trás deles. E então, dizer-vos o quê? Quando um adolescente se fecha no quarto, quando nos dirigimos a ele e parece que está completamente desinteressado no que estamos a dizer, quando mesmo em relação a outras questões de outros interesses que ele pudesse ter, nos parece desinteressado, desmotivado, quando olhamos para este nosso filho adolescente e até nos parece um bocadinho que naquela fase está assim preguiçoso, vamos nos perguntar o que é que ele estará a sentir? Porque esta é a nossa percepção, é a forma como nós estamos a catalogar ou a legendar aquilo que estamos a ver. Mas, na verdade, como nesta fase eles por vezes têm dificuldade em expressar-se, em dizer o que é que estão a sentir, o que é que estão a pensar, e muitos de nós não temos as estratégias necessárias para ter este canal de comunicação aberto, nós, na verdade, vemos aquele jovem, mas não sabemos o que é que se está a passar com ele. E então, antes de apontarmos o dedo, antes de criticarmos, vamos pensar o que é que ele estará a sentir? O que é que através destes comportamentos, desta aparente preguiça, deste desinteresse, desta desmotivação, o que é que ele estará a tentar comunicar? E o que é que poderá estar a faltar-lhe? E quando eu falo em faltar-lhe, não são bens materiais, é no dia-a-dia dele, nas relações dele, o que é que poderá estar a faltar. Muitas vezes a desmotivação de um adolescente é um sintoma, não é o próprio problema. Há alguma coisa que ele está a sentir, há alguma coisa que lhe está a faltar e que está a provocar esta desmotivação. Então, nós sabendo as respostas a estas questões, vamos saber também como é que o podemos ajudar a colmatar alguma coisa que esteja em falha ou ajudá-lo a entender alguma coisa que o esteja a perturbar. Nesta fase da adolescência, eles têm muitas dúvidas, questionam muito e por vezes precisam conversar com alguém que os oriente para perceber na temática em que estão a ter dúvidas, como é que as coisas funcionam ou esclarecer outros temas. E aqui é importante que, se nos queremos aproximar deles, se estamos a fazer esta observação mais cuidada, mas queremos quebrar as tais barreiras e aproximar-nos, é importante que trocamos a forma como nos dirigirmos a eles. E então, se lhes pedimos para fazer alguma coisa, e nas férias é suposto eles terem tarefas em casa, mas há alguma coisa que estão a fazer que nós vemos que não está tão bem feito quanto poderia estar, vemos que ele não se está a empenhar devidamente para fazer bem, muitas vezes surge, quase assim de forma automática, expressões como tu nunca te esforças, ou estás a fazer isto obrigado e não fazes bem. E estas expressões vão criar mais espaço entre nós e os nossos filhos do que aproximar, portanto vão fazer precisamente o caminho inverso daquilo que nós queremos. Então, tomem nota, porque há frases que vocês podem utilizar e que vos aproximam em vez de afastar. Então, nesta situação em que veem que ele está desinteressado, que está desmotivado, que faz as coisas assim só por fazer, podem dizer o seguinte, e tomem nota: tenho notado que andas sem energia para fazer as coisas que estão previstas fazer. O que é que se passa? E provavelmente a primeira vez que fizerem esta pergunta, eles vão dizer nada, ou está tudo bem, ou não quero falar. Então é importante, esta pergunta já ficou no ar, vamos deixar, não vamos forçar. Passado um pouco, numa outra oportunidade, voltamos a colocar uma pergunta. E aqui uma pergunta mais aberta. Imagina um adolescente que neste dia foi à praia com os amigos. Então, quem é que foi à praia contigo? Não estamos a questionar nada de extremamente íntimo dos nossos filhos, não estamos a criticar, não estamos a julgar, estamos só a mostrar interesse. Foram à praia ou foram fazer alguma atividade, quem é que foi contigo? E vamos assim abrir este canal de comunicação, tendo sempre em atenção que, através das respostas, vamos tentar perceber como é que o nosso filho se está a sentir e o que é que poderá estar ali em falta. Então vamos fazer perguntas neste sentido. Então esta é a primeira estratégia. A segunda que deixo para esta semana é escutar mais do que aconselhar. Os adolescentes não precisam que nós pais vamos resolver tudo por eles, pelo contrário. Eles já são autónomos, já são responsáveis, ou é suposto serem, é suposto ao longo do caminho nós termos orientado os nossos filhos para que nesta fase já o sejam. Se ainda não são, vamos então apostar nisso, apostar na responsabilização e na autonomia deles. E então, eles são cada vez mais capazes de resolver as questões. Não estão à espera que nós pais vamos resolver por eles. O que eles precisam mesmo é de pais que os saibam escutar. Que quando estão a conversar, quando eles estão a partilhar alguma coisa do seu dia, eu há pouco dei o exemplo de perguntar quem é que foi contigo à praia, e se eles aproveitarem esse momento para falar de alguma situação que aconteceu na praia, antes de darmos soluções para aquela situação, vamos primeiro fazer perguntas. E vamos perceber, mais sobre o contexto, mais sobre a situação, e perceber também se eles nos estão a contar esta situação porque simplesmente querem partilhá-la ou se querem a nossa ajuda para perceber o que é que poderiam ter feito ou como é que podem resolver a situação. E isto só acontece se lhes fizermos perguntas. E podemos fazer perguntas diretas. Estás a partilhar comigo essa situação? Já a resolveste? Ou queres saber a minha opinião como é que poderias resolver? E eles vão nos dizer, porque eles precisam que nós os estejamos a escutar, continuam a precisar de orientação, mas em algumas situações eles querem ter autonomia para resolver. Outro ponto que é importante é validarmos as emoções dos nossos filhos. Para nós pode parecer uma situação simples, sem grande importância, mas na fase da adolescência, tudo o que lhes acontece tem um peso muito grande. Tudo aquilo que eles sentem é muito forte. E então não vamos desvalorizar se eles nos disserem que ficaram muito chateados com um amigo, ou que ficaram incomodados, ou que já não querem mais sair com aquele grupo de amigos. Vamos validar, vamos aceitar e podemos dizer algo como, e tomem nota, estou a perceber que estás bastante incomodado com essa situação. E não vamos opinar, não vamos sugerir fazer nada, vamos só aceitar que eles sentem e que têm estas emoções todas muito exacerbadas nesta altura. E depois vamos demonstrar curiosidade genuína, vamos querer saber mais, vamos mostrar-nos curiosos sobre aquilo que eles estiveram a fazer, com quem, quem é que fez um grande disparate, com quem é que se cruzaram na rua, enfim, fazer-lhes perguntas, mas não de forma exaustiva, mas à medida que eles nos vão contando coisas, fazer perguntas genuinamente interessadas no dia deles, nas coisas que eles fizeram, se aprenderam alguma coisa naquele dia, enfim, estarmos mesmo, mesmo muito curiosos acerca da vida dos nossos filhos é extremamente importante para nos aproximarmos deles, porque se sabemos o que é que os entusiasma, mais facilmente temos ali aquela porta aberta para termos sempre tema para falar com eles. Então vamos ser curiosos na vida dos nossos filhos. Sendo que todas estas conversas, o objetivo nunca é dar opinião ou convencê-los de algo que eles não nos estejam a pedir esse tipo de participação, é sim compreender e conhecer os nossos filhos melhor para nos podermos aproximar deles. Então, fazendo aqui assim um ponto de situação, as duas estratégias para esta semana são não tentar corrigir os comportamentos antes de perceber o que é que está por trás desse comportamento, e eu dei aqui o exemplo do desinteresse e da desmotivação, e a segunda estratégia é escutar mais do que aconselhar.
5: Ora, aí está, férias, mas também pode ser um tema especial, um tempo especial, nada aborrecido para os nossos filhos, sobretudo os mais adolescentes também, hoje o foco foi para eles. Em termos práticos, que desafio é que podemos deixar para esta semana?
6: Isso mesmo, Sara. Então, o desafio para esta semana é colocar estas duas estratégias em prática. Agora, deixar aqui um ponto que é importante. Se até agora o canal de comunicação entre nós e os nossos filhos não estiver muito aberto, se estivermos numa fase em que tem sido difícil conversar com eles, em que eles estão muito fechados no quarto, não vamos colocar isto tudo em prática já hoje. Vamos fazendo com calma, está bem? Vamos introduzindo em cada dia, aproximar-nos, fazer uma pergunta, mostrar-nos interessados sobre aquilo que eles estão a contar. Assim que eles começarem a conversar connosco, aí sim tem que vir toda a curiosidade, todo o interesse, toda a nossa emoção em sentirmos que os nossos filhos estão finalmente a falar mais connosco, mas vamos aqui com cautela. Ao longo de uma semana vamos fazendo estas estratégias, mas devagarinho, está bem? Terão que analisar como é que está a vossa relação para perceber se podem colocar isto tudo em prática no mesmo dia ou se é preciso ir fazendo assim de forma mais faseada. Mas vamos então, durante esta semana, não corrigir comportamentos, vamos para nós, cá dentro, tentar perceber o que é que está por trás e vamos colocar boas perguntas como esta que eu dei no exemplo: tenho notado que andas sem energia para fazer as tuas coisas, o que é que se passa, e aqui vamos mostrar aos nossos filhos que os estamos a ver, mas não estamos a apontar o dedo, não estamos a criticar, e depois escutar mais. Sempre que eles nos estão a contar alguma coisa, não vamos dar opiniões, não vamos criticar, vamos escutar e vamos mostrar interesse sobre aquilo que eles nos estão a contar. E é isto, Sara, durante esta semana vamos então abrir aqui este canal de comunicação com os nossos adolescentes, aproveitar as férias para esta oportunidade.
5: Muito bem, desafio lançado. Entretanto, os nossos ouvintes que quiserem podem deixar aqui os seus temas, as suas perguntas que gostariam de ver abordados nos próximos espaços da Parentalidade Positiva. Podem entrar diretamente em contacto connosco ou através das redes sociais da Carla Escada.
6: Exatamente. Nas minhas redes sociais, @Carla_Parentalidade, tenho muito gosto em receber as vossas mensagens, com dúvidas, com desafios que estejam a passar neste momento, e eu vou sempre respondendo. E entretanto gostaria de vos convidar a estarem atentos, porque estou quase a lançar algo que vos vai ajudar nesta caminhada, seja com filhos adolescentes, como falámos hoje, com filhos mais pequeninos. Vão lá, sigam as minhas redes, @Carla_Parentalidade, porque o que eu vou lançar vai ajudar-vos e muito nesta caminhada. Obrigada, Sara, obrigada aos senhores ouvintes e até para a semana.
5: Obrigada, Carla Escada, boas férias também, se for o caso, mas para a semana estamos de volta com mais um tema da Parentalidade Positiva, este espaço que está também disponível para voltar a ouvir ou até para recomendar a outro amigo em podcast. Obrigada e até para a semana, se Deus quiser.
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Eis-me aqui. Usa-me a mim. Simplesmente usa-me. Pega em mim, como se pega num vaso para um determinado objetivo. Mas antes, limpa-me. Arranca de dentro de mim o que não presta e enche-me. Enche-me. Enche-me com tudo o que preciso. Com o que é excelente para ser um vaso de honra onde quer que me envias. Usa-me como fiel adjutora do meu marido. Usa-me como abrigo seguro para os meus filhos. Usa-me como instrumento de edificação para a tua igreja. Usa a minha vida para chegares aos corações enfermos que precisam urgentemente do teu toque. Usa-me para que, através da minha vida, derrames o teu amor que atrai o pecador à cruz do Calvário. Hoje, mais uma vez, usa-me com graça. Eis-me aqui, Senhor. Sou tua serva.

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1: Uma das narrativas que mais tem proliferado na sociedade é a ideia de que atingir o sucesso na vida depende exclusivamente do esforço individual. Muitos gurus da prosperidade e de coaching fazem palestras e workshops sobre como atingir o sucesso e, na maioria das vezes, a lógica é sempre a mesma. O sucesso está ao alcance de todos e quem não atingiu é porque ainda não fez um esforço pessoal suficiente para atingir esse objetivo. Essa ideia, quando enraizada na cabeça das pessoas, faz com que elas se dediquem acima do aceitável e do razoável. Lembro-me de duas situações recentes que demonstram como isso já faz parte do ADN do ser humano. Em 2017, o treinador de uma equipa de basquetebol da Lituânia é confrontado com uma pergunta de um jornalista a questionar a ausência de um atleta numa fase crucial do campeonato para acompanhar o nascimento do seu filho. O treinador ficou tão estupefacto com a questão que decidiu levar aquele jornalista e toda a comunicação social presente a refletir em algo que seria aparentemente lógico. Na cabeça daquele treinador, e contrariamente ao que estava na cabeça da generalidade das pessoas, a prioridade para aquele atleta era acompanhar o nascimento do seu filho, em vez de jogar uma partida de basquetebol, por mais importante que ela fosse. É por isso que quando o jornalista perguntou, mas é normal um jogador deixar a equipa durante as meias-finais? Ele respondeu, quando vires o teu primeiro filho, vais perceber o que é importante na vida. Vês aqui falar no basquetebol? O basquetebol é importante, mas aqui para ganhar um campeonato não é mais importante do que o nascimento de um filho. A segunda situação aconteceu em 2023 e também numa conferência de imprensa em resposta a uma pergunta de um jornalista a um jogador de uma equipa da NBA. A pergunta do jornalista para o atleta dos Milwaukee Bucks foi se ele entendia que a eliminação no campeonato da NBA era um fracasso. Ou seja, segundo o pensamento daquele jornalista, e que em grande parte é o pensamento da sociedade, não atingir um objetivo é automaticamente sinónimo de fracasso. Frustrado pela pergunta, o atleta vai levar todos os presentes e os milhares que viram um vídeo viral nas redes sociais a refletir. Ele respondeu, tu recebes uma promoção todos os anos no teu trabalho? Não, pois não. Então cada ano que trabalhas e não és promovido é um fracasso? Não. Todos os anos trabalhas para atingir um objetivo, conseguir uma promoção, cuidar da tua família, não é um fracasso, são passos para o sucesso. Não há fracasso no desporto. Há dias bons e dias maus. Alguns dias consegues ser bem-sucedido, outros não. Há alturas em que é a tua vez e outras em que não é. O desporto é isto, não ganhas sempre, os outros também ganham. O que a sociedade deixou de entender é que o mérito não é algo que se atinja sozinho e a qualquer custo, e também que o sucesso não se atinge por acumular sacrifícios pessoais. Foi graças a esta ideia que famílias se destruíram e filhos abandonaram os pais e vice-versa. Ao contrário do pensamento humano, onde o máximo a atingir é o bom, o impecável e o perfeito, a Bíblia tem outra escala de grandeza. Quem definiu essa escala de grandeza foi o próprio Deus no momento da criação da Terra. No primeiro capítulo do livro das Origens, ou do Gênesis, Moisés vai relatar esse momento da criação onde Deus, em cada ciclo da Terra, cria algo novo. A cada dia da ação de Deus na criação da Terra, ele declara que o resultado do seu trabalho é bom. No final dos 6 dias, Deus vai avaliar o resultado do trabalho acumulado dos 6 dias, e ele declara que tudo junto era agora muito bom. Até aqui tudo normal e em nada diferente dos nossos trabalhos do dia-a-dia. A cada dia da semana realizamos uma parte e uma tarefa semanal. No final de cada dia, podemos olhar para o que realizamos e achar que, de facto, aquele dia foi bem sucedido. Quando chegarmos ao final da semana e juntarmos todas as tarefas de todos os dias, fechamos a tarefa maior e podemos olhar para ela com orgulho e validar que o trabalho composto é, então, muito bom. Pensamos que atingimos o topo qualitativo, mas o problema é que no capítulo 2 de Gênesis, Deus vai trazer um patamar maior. No 7º dia, Deus não vai realizar qualquer trabalho, mas vai dedicar aquele dia a relacionar-se com a humanidade criada. Este dia de aparente inação laboral de Deus, ele vai classificar de sagrado. O que Deus nos quer ensinar é que, acima de bom e muito bom, existe o sagrado. E o que é que encaixa nesta nova escala de classificação? Os relacionamentos com a nossa família, o relacionamento com Deus e o próprio descanso físico e mental. Foi a compreensão deste aspecto que fez com que o treinador lituano e o atleta da NBA respondessem da forma como responderam às perguntas dos jornalistas. Devemos ser esforçados e empenhados nas nossas tarefas para poder atingir o bom e o muito bom, mas muitas vezes as coisas não dependem exclusivamente de nós. Não atingir o bom e o muito bom, mesmo depois de um grande esforço, não significa que fracassamos, mas sim que aprendemos algo para melhorar. Após milhares de tentativas falhadas em criar a lâmpada de filamentos, Thomas Edison respondeu a um jornalista o seguinte, "Eu não falhei, apenas encontrei 10 mil maneiras que não funcionam." O meu desejo é que você e eu possamos aprender a não viver obcecados e enganados pela ideia do sucesso através do esforço que vai além das circunstâncias e do esforço humano. Possamos aprender a lidar com os fracassos, apesar do esforço em fazer algo de bom ou muito bom, mas acima de tudo, possamos procurar o sagrado. Esse sagrado apenas pode ser atingido com descanso junto de Deus e junto daqueles que devem ter a maior prioridade na nossa vida.
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1: Olá, seja muito bem-vindo a mais um episódio do Diário da Saúde. Sabia que, segundo o Eurostat, Portugal está entre os países da União Europeia com maior percentagem de idosos? E se olharmos para 2050, a previsão é ainda mais impressionante. Um terço da população portuguesa será idosa e quase 1 milhão de pessoas terá mais de 80 anos. São números que nos dizem muito e que nos desafiam a pensar na forma como estamos a preparar o presente para garantir um futuro mais digno, mais saudável e mais ativo para quem envelhece. E é justamente sobre isso que hoje quero falar consigo. Envelhecer com qualidade de vida não é um acaso, é uma construção. E nessa construção, dois pilares são fundamentais: a saúde física e a saúde emocional. Vamos começar pelo corpo. De todas as terapias disponíveis, a mais natural, económica e eficaz continua a ser o exercício físico. Sim, mexer-se, caminhar, alongar são gestos simples, mas com um impacto enorme na mobilidade, no equilíbrio, na força, na autonomia. Mas a verdade é que, em muitos casos, ainda existem resistências. Não só do próprio idoso, mas também do seu ambiente familiar. E é preciso mudar esta mentalidade. É possível e é desejável que os idosos descubram ou redescubram o prazer do movimento, o sentido de autoeficácia, essa crença de que eu ainda sou capaz. Porque são mesmo. O corpo pode envelhecer, mas a capacidade de cuidar dele não desaparece. Só precisa de ser alimentada com motivação, segurança e apoio. E há um outro aspecto que não podemos ignorar: o combate ao isolamento social. Há quem escolha viver sozinho e tudo bem, essa solidão pode ser uma forma de paz, mas há também muitos idosos que vivem sós sem querer, que passam dias inteiros sem uma conversa, um toque, um olhar atento, e isso sim faz mal, e muito. A boa notícia é que o exercício físico em grupo pode ser uma solução simples e eficaz. É 2 em 1, faz bem ao corpo e à alma. Promove a saúde, o combate à solidão e devolve o sentido de pertença. Por isso, deixo-lhe um convite. Se é idoso ou tem um idoso na família, não espere por amanhã. Procure um grupo de caminhada, uma aula de ginástica sénior, uma atividade ao ar livre. Comece devagar, mas comece. E, acima de tudo, valorize o corpo que tem, a mente que mantém ativa e o tempo precioso que ainda pode viver com qualidade. A idade traz rugas, sim, mas também traz histórias, resiliência e uma sabedoria que o mundo moderno tanto precisa. Obrigado por estar desse lado e por fazer parte deste compromisso com a saúde e com o bem-estar. O Diário da Saúde despede-se por hoje, mas regressa no próximo episódio. Até lá, cuide de si e não se esqueça, a idade é apenas um número. O que conta é a forma como escolhe vivê-la.
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0: esperanças de cinza, paciência, verdade, perseverança, empatia.
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2: Seja bem-vindo, seja bem-vinda. Estamos a iniciar o Palavras e Virtudes de hoje. Este é o nosso habitual encontro semanal aqui no canal Novo Tempo Portugal. Se é a primeira vez que está na nossa companhia, seja também bem-vindo ou bem-vinda. Eu sou o Jorge Machado, estou aqui para convidá-lo a percorrer conosco mais uma etapa na descoberta do sentido ou do sentido das palavras que traduzem as virtudes que engrandecem a vida. A palavra escolhida para a reflexão de hoje é inteligência. E começo já com algumas interrogações que, embora pareçam simples, acompanham a humanidade desde o início dos tempos. Por exemplo, por que razão tantas vezes nos questionamos? Por que fazemos perguntas? Por que agimos das mais variadas formas perante o mesmo desafio? Por que fazemos escolhas das mais triviais às mais complicadas? Afinal, qual a razão desta nossa sede incessante de conhecimento? Porque pensamos, porque falamos, porque amamos, porque analisamos? Ou, em última análise, porque estamos aqui? A resposta a todas estas perguntas reside numa única verdade. Todos, sem exceção, todos,

0: possuímos aquilo que chamamos de inteligência. 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Retomamos agora o ponto onde ficamos, falo-lhe de inteligência. E dizia eu que todos somos seres inteligentes. Ninguém o pode negar. Mas, então, o que significa ser inteligente? Com mais ou menos dificuldade, está ao nosso alcance encontrar uma ou mais definições sobre inteligência ou sobre o que é ser inteligente. Bom, ser inteligente não é apenas resolver contas ou guardar dados, mas sim saber ordenar o pensamento e agir com propósito perante aquilo que é desconhecido. Todos os desejos, impulsos e comportamentos humanos devem-se ao facto de sermos isso mesmo, inteligentes. A inteligência atua como uma bússola que orienta os nossos instintos e a raiz de cada ambição que vai moldando a nossa jornada. Vamos pensar a inteligência começando por alguns detalhes sobre a origem desta palavra. A palavra inteligência nasceu do particípio presente do verbo latino intellegere. Ela é composta pelo prefixo inter, que significa entre, mais o verbo legere, que significa juntar. Mas também pode significar escolher. Deste modo, intellegere quer dizer escolher entre, ou seja, traduz a ideia de reunir várias opções para uma escolha. É interessante que o mesmo verbo latino legere também pode ter o significado de ler, pressupondo-se que ler é escolher, juntar letras, palavras e perceber o significado. Neste contexto, ser inteligente é saber escolher a melhor opção entre várias, mas também saber fazer a leitura correta do que temos diante de nós, ou seja, analisar com profundidade. Uma pessoa inteligente é aquela que é capaz de separar o essencial do dispensável, o valioso do que é fútil e sabe diferenciar aquilo que é apropriado para desenvolver uma determinada atividade daquilo que é desnecessário para a mesma. De maneira concisa, será cabível então afirmar-se que as capacidades como de raciocinar, discernir e compreender pertencem àquilo que designamos por inteligência. Hoje é comum falarmos e ouvirmos falar acerca de inteligência artificial. Ela própria é fruto da inteligência humana. Foi criada pelo homem e continua por ele a ser desenvolvida. Na atualidade, o seu desenvolvimento foi tal que todos ficamos abismados pela sua capacidade de resposta e pela rapidez com que opera, ultrapassando largamente o desempenho humano. Ela processa bilhões de dados em segundos, identifica padrões invisíveis ao olho humano, executa tarefas repetitivas com precisão absoluta. Atualmente, muito se discute sobre os prós e os contras da inteligência artificial. Milhões de estudantes já a utilizaram e continuam a utilizar para simplificar os seus deveres escolares, obtendo respostas rápidas, sem grande esforço intelectual. Na prática, a inteligência artificial acaba por ser uma espécie, eu diria, entre aspas, de cérebro auxiliar, que não temos ou que temos sempre à mão, capaz de processar informações com uma velocidade incrível. Por isso, hoje, são muitos aqueles que se interrogam, tal como eu, e se calhar você também, da seguinte maneira: se colocássemos numa balança os benefícios e os perigos da inteligência artificial, para que lado penderia o prato da balança? O equilíbrio atual da inteligência artificial é assim posto em causa. Enquanto se apresenta como uma ferramenta de grande utilidade, surge também como uma ameaça sem precedentes à nossa própria segurança. A grande questão não reside apenas na eficácia dessa ferramenta, mas em saber até que ponto esta dependência tecnológica pode influenciar a essência da pessoa humana. Existe, na verdade, um risco real de que a dependência de sistemas puramente lógicos nos influencie de tal modo, tornando-nos indivíduos cada vez mais frios, calculistas e menos sensíveis. Ao confiar o pensamento e a resolução de problemas a processamentos artificiais, corremos o risco de atrofiar a profundidade do sentir humano e de permitir que a frieza dos dados influencie as nossas emoções. Nesse âmbito, existe um risco real que a busca excessiva de conteúdos na inteligência artificial sobre a fé e a espiritualidade substitua a busca de Deus, desviando a pessoa do estudo da sua palavra. No desenvolvimento da vida espiritual, nada, absolutamente nada, pode substituir a palavra de Deus. É na busca diária da palavra de Deus, em oração e num tempo de profunda quietude, que nos tornamos capazes de ouvir a voz de Deus. O que acabei de afirmar está de acordo com o pensamento divino. Ouça o que a Bíblia tem para nos dizer. Porque a palavra de Deus é viva e eficaz, e mais penetrante do que espada alguma de dois gumes, e penetra até a divisão da alma e do espírito e das juntas e medulas, e é apta para discernir os pensamentos e as intenções do coração. Percebemos bem, é isto, e isto é exatamente o que nenhuma outra inteligência consegue fazer. A palavra que acabei de citar encontra-se no capítulo 14 do livro de Hebreus. Se tem a sua Bíblia consigo, bom, convido agora a refletir nesse texto, enquanto vamos fazer a nossa habitual pausa para um intervalo. Então, até já.
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0: Estamos de volta à sua companhia e ao Palavras e Virtudes. Agradeço por continuar connosco neste percurso, onde o nosso propósito é contribuir para o seu bem-estar na busca e compreensão das palavras que definem as virtudes cardeais da vida humana. 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Entre aquilo que nos distingue das outras espécies, a inteligência será o fator mais evidente. São notórias nos outros animais formas rudimentares de habilidades e capacidades que nos surpreendem, mas eles não se aproximam à nossa sofisticação mental. Sim, eles, como nós, foram criados por um Deus inteligente, mas nenhum deles foi criado à imagem e à semelhança de Deus. E é isso que faz toda a diferença. Adão, o primeiro humano, não era, como muitos querem fazer crer, um tipo de homem das cavernas, obtuso e com uma aparência animalesca. Ao contrário, era primoroso fisicamente, moralmente e intelectualmente. Tinha capacidade para se comunicar, inteligência para entender e cumprir as ordens. Todas estas características estão bem evidenciadas no relato do primeiro livro da Bíblia, o Gênesis, o livro das origens. A partir do capítulo 2 de Gênesis, vemos Deus interagindo com o homem. O mesmo não aconteceu com os outros animais criados por Deus. Ali em Gênesis, é também referido que foi o homem quem começou a dar nome a todos os animais, e isso era uma tarefa complexa que exigia ponderação sobre as características de cada um desses animais. Segundo a Bíblia Sagrada, a verdadeira história da nossa origem não condiz com outras teorias que defendem a ideia de que o ser humano é o resultado de milénios de evolução a partir de criaturas inferiores. Não. A busca pela compreensão da origem humana tem sido o grande dilema da nossa espécie. Enquanto diversas teorias tentam explicar o surgimento da vida através de processos puramente aleatórios, o conceito bíblico criacionista propõe que somos fruto de uma intencionalidade divina. O maior argumento a favor desta tese não reside apenas no que nos rodeia, mas no cérebro humano. O cérebro humano, criado por Deus com todo o seu fascínio e complexidade, continua a desafiar as mentes mais perspicazes. Não existe na natureza nem na tecnologia mais avançada algo que se compare à arquitetura cerebral. Com mais de 85 mil milhões de neurónios e bilhões de conexões, o cérebro não é apenas um órgão de processamento de dados. É um sistema dinâmico que gera consciência, moralidade e criatividade. É evidente que o cérebro e a inteligência humana compensam as nossas limitações físicas. Comparado a algumas outras espécies, o ser humano é mais lento, mais fraco e possui sentidos como a visão, a audição e o olfato substancialmente menos desenvolvidos. O instinto é uma capacidade bem presente na vida animal e, ao contrário das diferentes espécies, A inteligência é o único meio que possuímos para dominar os nossos instintos. Certamente, esta inteligência que nos distingue não é resultado de um puro capricho da natureza, nem é por um mero acaso que nós humanos somos capazes de domesticar animais, criar projetos arquitetónicos, construir pontes, barragens, arranha-céus, cruzar os oceanos em poucas horas, construindo naves espaciais, voando à velocidade do som e comunicar-nos usando os mais diversos e sofisticados meios de comunicação, tais como os satélites que povoam o espaço. Perguntamos, que resposta temos para tudo isto? Pois é, a explicação para a profundidade da inteligência humana encontra-se na razoabilidade das Escrituras Sagradas. De modo acessível, a qualquer intelecto, o texto bíblico de Gênesis capítulo 1 revela que a origem dessa sofisticação é o poder de Deus, cuja natureza transcende a nossa própria faculdade de compreensão. A resposta mais simples que temos para tudo isso é que vem daquele que nos criou. Criou, pois, Deus, o homem, à sua imagem e à sua semelhança. Deus o criou, homem e mulher os criou. De todas as criaturas viventes, só ao homem foi dada a capacidade de conhecer, amar o seu Criador. Somente nós, seres humanos, somos chamados a uma aliança com Deus, fruto da sua infinita graça. Podemos adorá-lo, podemos falar com ele, podemos, em oração, abrir-lhe o nosso coração, contar-lhe tudo a nosso respeito e buscarmos as suas respostas através do seu livro, escrito em linguagem humana, mas por homens que ele próprio inspirou ou separou. A vastidão do universo e a perfeição da natureza proclamam de forma silenciosa e magnífica a glória do Criador. No entanto, entre todas as maravilhas do mundo, há uma criatura que ocupa um lugar único no coração de Deus, o ser humano. Somos as únicas criaturas no planeta que Deus quis para si, não como peças de uma engrenagem, mas como pessoas que podem falar com o seu Criador. Deus apela à nossa inteligência quando nos diz: e buscar-me-eis e me achareis quando me buscardes de todo o vosso coração. Podemos ler esta palavra no livro de Jeremias, no capítulo 29 e no versículo 13. Diferente das estrelas que seguem as suas órbitas ou dos animais que obedecem ao instinto, nós fomos formados ou fomos dotados, aliás, com o risco e o privilégio da liberdade. Deus, em sua infinita bondade, escolheu desejar a nossa resposta. Ele não nos impõe a sua presença. Ele convida-nos, pergunta-nos, solicita. Por termos a imagem de Deus, cada um de nós tem a dignidade de pessoa. Embora criados do pó da terra, não somos apenas alguma coisa, mas alguém, seres inteligentes, capazes de nos conhecermos e de nos doarmos livremente. Somente nós, criados à semelhança de Deus, podemos partilhar uns com os outros uma porção do seu ilimitado amor. Sim, estimado amigo, fomos criados para viver, para dar e receber. Principalmente para amar. E aí, bom, aí reside a razão fundamental da nossa inteligência e da dignidade humana. Deus, afinal, nos fez diferentes de tudo o que existe, de tudo o que Ele criou. Apenas a seres inteligentes como o ser humano pode ser ordenado: amarás o Senhor teu Deus de todo o teu coração, de toda a tua alma, de todo o teu pensamento, e amarás o teu próximo Amar de todo o pensamento implica que o amor não é apenas um instinto ou impulso, mas um ato deliberado que envolve o discernimento. Estamos a chegar, assim, ao final deste nosso encontro. Foi com muita satisfação que tive o privilégio de estar consigo. Mas não me vou despedir de si sem voltar a falar-lhe deste guia de estudo sobre o Espírito Santo. Este manual é inteiramente gratuito e vai certamente surpreendê-lo pelo seu conteúdo acerca do modo como Deus interage conosco. E hoje falávamos exatamente de inteligência. E descobrimos que este Deus inteligente, onde nós não podemos sequer alcançar o que Ele realmente representa em todo o universo, que preenche, é fruto exatamente, a compreensão será fruto exatamente do Espírito Santo. 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Se nos foi dada a capacidade de compreender algo acerca do universo e do seu Criador, é para que esta compreensão culmine na conclusão mais lógica e sublime de todas, a de que nada faz mais sentido do que amar a Deus e ao próximo. Fique bem, receba a bênção de Deus. Prometo voltar na próxima semana para mais um Palavras e Virtudes, em nome de toda a equipa que produziu e realizou este programa, o nosso sincero muito obrigado. Então, até à próxima semana.
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1: Estas são as manhãs da RCS até às 10, sim, estou por aqui. Daqui a pouco já se junta a nós, por exemplo, o pastor Samuel Aires com mais uma palavra amiga. Eu já vou trazer também aquele momento especial para os mais novos que eventualmente possam estar a caminho da escola ou do ATL. Mas para já, abrimos então com mais uma música inspiradora. Até às 10, estou aqui consigo. Deus o abençoe.

0: pássaro que melhor vê à noite.
1: Por quê?
2: O pássaro que melhor vê no escuro é sem dúvida a coruja. Os seus olhos são equipados com um tipo de lente especial que faz com que os olhos funcionem como um telescópio que aproxima a imagem. Ela consegue ver um ratinho, por exemplo, a mais de 80 metros de distância. E isto mesmo numa noite bem escura, sem luar. A medalha de ouro da visão noturna vai para a coruja.
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4: Seja nas férias, seja em tempo de aulas, há sempre lugar ao saber, não é? Daí este mil e um porquês. E para os nossos meninos que mesmo de férias estão acordados a ouvir a RCS, a próxima música é para vocês, meninos. 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

0: Bom dia, estas são as manhãs da RCS e eu tenho mais uma boa notícia para si, para começar bem o dia. Sabia que não foi para condenar o mundo que Deus lhe enviou o seu filho, mas sim para que o mundo fosse salvo por meio dele? Está na Bíblia em João capítulo 3, versículo 17. Pois é, então não vamos olhar para Deus como alguém que está ali pronto a condenar, a castigar, mas não. Deus é amor e por isso nos enviou o seu Filho Jesus para que por ele possamos ser salvos. Grande presente este da salvação que Jesus tem também para si neste novo dia. Por isso vá lá, não desanime, não desista e ponha a sua fé em Jesus. Agora também ao som da próxima música.
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0: Continuamos juntos até às 10, agora com mais música de Eunice Mecklenburg. Depois de cantar no grupo Gerações, agora com este seu primeiro trabalho a solo. Vamos ouvi-la? Sim.

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2: Olá, sejam bem-vindos ao Magazine Regional, o programa onde vai ficar a conhecer todas as atividades que a região de Sintra tem para lhe oferecer. Para este fim de semana de julho, as caminhadas ao ar livre estão de regresso. Desta forma, no próximo sábado, dia 18, os amantes da natureza têm um encontro marcado na Assáfora para a caminhada Caminhando no Triângulo da Assáfora, um percurso que convida a descobrir algumas das mais belas paisagens da costa sintrense. Com início às 9h30, junto ao Parque de Merendas da Assáfora, a caminhada percorre caminhos rurais, vales e trilhos com vistas para o Atlântico, passando por locais emblemáticos como a Praia de São Julião, a Praia da Samarra, a Foz do Rio Lisandro e a Ribeira do Falcão. Pelo caminho, os participantes vão ter ainda a oportunidade de conhecer o património rural da região, incluindo antigos moinhos, fontes e a Capela de São Julião. A atividade termina por volta das 14 horas e promete uma manhã de contacto com a natureza, entre paisagens costeiras e tranquilidade do meio rural. Por outro lado, também durante este fim de semana, o Museu da Água e Resíduos, o MAR, aqui em Sintra, recebe a exposição Reverdecer, da artista e artesã alemã Milena Kalte, uma mostra que transforma resíduos verdes recolhidos na região em peças de arte. Através da utilização de fibras vegetais, a exposição convida o público a refletir sobre a sustentabilidade, a reutilização de materiais e a valorização dos recursos naturais. O projeto inclui ainda visitas guiadas e atividades educativas, reforçando o papel do MAR na promoção da educação e da sensibilização ambiental. Uma oportunidade para descobrir como a criatividade pode dar uma nova vida ao que normalmente é considerado desperdício. Para terminar o dia de sábado, o Sabugo recebe a partir das 21h30 um festival de folclore integrado nas comemorações dos 60 anos do aniversário do rancho folclórico As Lavadeiras.

0: do Sabugo. O evento decorre nas instalações da UDR Sabuguense e reúne grupos de várias regiões do país numa celebração das tradições e da cultura popular portuguesa. Além do grupo anfitrião, sobem ao palco o Rancho Folclórico de Passos de Silgueiros, de Viseu, o Grupo Folclórico da região de Ovar e o Rancho Folclórico do Grenho de Santarém. A noite contará ainda com a participação especial do Grupo de Bombos das Mercês, prometendo muita música, dança e animação. Para domingo, a Câmara Municipal promove mais uma edição das Férias Desportivas de Verão, uma iniciativa gratuita dirigida a crianças e jovens dos 5 aos 17 anos. O programa decorre em vários locais do concelho e oferece a oportunidade de experimentar diversas modalidades desportivas através de atividades dinamizadas em parceria com clubes, associações e equipamentos municipais. A iniciativa destina-se tanto a participantes individuais como a grupos organizados, garantindo também a inclusão de crianças e jovens com necessidades educativas especiais. Com este projeto, o município pretende incentivar a prática regular da atividade física e promover uma ocupação saudável dos tempos livres durante as férias escolares. Para terminar, recorde-se que em Sintra, a cultura gratuita está à sua espera com inúmeras exposições e para todos os gostos, aproveite o fim de semana para passear em família e conhecer mais através de exposições, workshops e muitas outras atividades. Tem também as praias e a serra à sua espera para navegar nelas e desfrutar deste privilégio. Já sabe, estas são as atividades que a região de Sintra tem para lhe oferecer e que pode realizar em família, com amigos ou até mesmo sozinho.
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2: Abelhas e cinza vulcânica. Bem-aventurados os irrepreensíveis no seu caminho, que andam na lei do Senhor. Salmo capítulo 119, versículo 1. Uma coisa a respeito das lições da natureza que algumas vezes é difícil de aceitar é o facto de as leis naturais serem inflexíveis e firmes. Quando as leis são violadas, o preço tem de ser pago. Não há praticamente exceção para esta regra. Há alguns anos, quando houve uma erupção violenta no Monte Santa Helena, nos Estados Unidos, o ar ficou impregnado de partículas microscópicas de cinza que foi lançada do vulcão. A região em volta do Monte Santa Helena é uma das mais frutíferas do mundo. Há abundância de frutos e flores e, naturalmente, há milhões e milhões de abelhas para ajudar a polinizar as flores e produzir o fruto. Quando aquelas abelhas deixaram a segurança das suas colmeias após a erupção, não sabiam que estavam condenadas pela cinza que não podiam ver e que jamais haveriam experimentado. As abelhas estão cobertas com minúsculos pelos que ajudam a conservá-las aquecidas, protegem-nas de esbarrar em coisas e servem como alçapão ao pólen usado para a polinização das flores que elas visitam. Nos dias que seguiram à erupção, esses pequeninos pelos tornaram-se armadilha para as partículas de cinza em vez de pólen. E, embora as abelhas tenham escovas e pentes naturais para limpar o pólen quando ele fica muito acumulado, suas escovas e pentes foram impotentes contra a cinza que se acumulou sobre elas ao ponto de impedir o seu voo por causa do peso. A cinza também penetrou nas traqueias das abelhas e as sufocou ou, então, danificou a cobertura cerosa do seu corpo, a qual evita que elas fiquem desidratadas do calor do dia. E o curioso é que, quando as abelhas estavam nessa condição, ficaram irritadas e dispostas a aferroar. Incontáveis milhões de abelhas morreram naqueles poucos dias após a erupção. Elas simplesmente não conseguiram sobrepujar as condições anormais da ocasião. Os apicultores do estado de Washington perderam milhões de dólares quando isso aconteceu. Não houve salvador para as abelhas. Elas enfrentaram o mundo sem ajuda alguma e se perderam.
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0: Bom dia, esta é mais uma emissão das manhãs da RCS. Estamos consigo até às 10. Deus o abençoe.

0: Bom dia, estas são as manhãs da RCS. Já a seguir, mais um Diário da Saúde com Marco Figueiredo.
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2: Olá, seja muito bem-vindo a mais um episódio do Diário da Saúde. Sabia que, segundo o Eurostat, Portugal está entre os países da União Europeia com maior percentagem de idosos? E se olharmos para 2050, a previsão é ainda mais impressionante. Um terço da população portuguesa será idosa e quase 1 milhão de pessoas terá mais de 80 anos. São números que nos dizem muito e que nos desafiam a pensar na forma como estamos a preparar o presente para garantir um futuro mais digno, mais saudável e mais ativo para quem envelhece. E é justamente sobre isso que hoje quero falar consigo. Envelhecer com qualidade de vida não é um acaso, é uma construção. E nessa construção, dois pilares são fundamentais: a saúde física e a saúde emocional. Vamos começar pelo corpo. De todas as terapias disponíveis, a mais natural, económica e eficaz continua a ser o exercício físico. Sim, mexer-se, caminhar, alongar são gestos simples, mas com um impacto enorme na mobilidade, no equilíbrio, na força, na autonomia. Mas a verdade é que, em muitos casos, ainda existem resistências. Não só do próprio idoso, mas também do seu ambiente familiar. E é preciso mudar esta mentalidade. É possível e é desejável que os idosos descubram ou redescubram o prazer do movimento, o sentido de autoeficácia, essa crença de que eu ainda sou capaz, porque são mesmo. O corpo pode envelhecer, mas a capacidade de cuidar dele não desaparece. Só precisa de ser alimentada com motivação, segurança e apoio. E há um outro aspecto que não podemos ignorar: o combate ao isolamento social. Há quem escolha viver sozinho e tudo bem, essa solidão pode ser uma forma de paz, mas há também muitos idosos que vivem sós sem querer, que passam dias inteiros sem uma conversa, um toque, um olhar atento, e isso sim faz mal, e muito. A boa notícia é que o exercício físico em grupo pode ser uma solução simples e eficaz. É 2 em 1, faz bem ao corpo e à alma. Promove a saúde, combate a solidão e devolve o sentido de pertença. Por isso, deixo-lhe um convite. Se é idoso ou tem um idoso na família, não espere por amanhã. Procure um grupo de caminhada, uma aula de ginástica sénior, uma atividade ao ar livre. Comece devagar, mas comece. E, acima de tudo, valorize o corpo que tem, a mente que mantém ativa e o tempo precioso que ainda pode viver com qualidade. A idade traz rugas, sim, mas também traz histórias, resiliência e uma sabedoria que o mundo moderno tanto precisa. Obrigado por estar desse lado e por fazer parte deste compromisso com a saúde e com o bem-estar. O Diário da Saúde despede-se por hoje, mas regressa no próximo episódio. Até lá, cuide de si e não se esqueça: a idade é apenas um número. O que conta é a forma como escolhe vivê-la.
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0: Adoro esta matemática do amor. Raiz Mata, Canta o Sol e Alison Melo aqui nas manhãs da RCS. Já estamos a 11 minutos das 9.
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0: O fim de semana vem por aí com o céu um pouco nublado, mas um tempo agradável para quem quiser também aproveitar e ir à praia. Cuidado também, é verdade. Quanto ao trânsito, ainda quanto ao tempo, posso adiantar que a máxima hoje é de 28 graus para Lisboa e para Sintra a máxima é de 23 graus e vai manter-se assim com céu nublado também neste fim de semana. Agora sim, olhamos para o trânsito, não há grande movimento no IC19, trânsito compacto de Queluz para a reta dos Comandos da Amadora, lentidão também de Alfragide para Pinamanique e na travessia da Ponte 25 de Abril, lentidão nos acessos da A2 em Almada. Para já é tudo, boa viagem. Daqui a pouco já volto também com os principais assuntos da atualidade. Para já vai acontecer. O Governo acredita que todas as notas serão publicadas esta sexta-feira, depois do assunto ter estado envolvido em tantos contratempos. Daqui a pouco já lá vamos, já voltamos a estes e outros assuntos. Para já, com esta garantia, vai acontecer. A ver, vamos. E esperamos que sim, claro. Para já, voltamos com a música da Mariana Moço. Eu gosto muito desta música. Imagine um carpinteiro que com lascas, madeiras, algumas até mais usadas, vai restaurando, vai lixando, vai aprimorando e a quantidade de obras de arte e utensílios que um bom carpinteiro é capaz de fazer. Pense nisto, olhando também para o nosso carpinteiro do nosso coração, das nossas vidas.

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Ora bem, e é tempo de olharmos rapidamente para os temas da atualidade. Como eu já disse, vai acontecer, quer dizer, não sou eu que digo, é o governo que acredita que todas as notas serão publicadas esta sexta-feira à tarde. Entretanto, os alunos só terão acesso aos exames nacionais em formato digital mediante requerimento. A Educa contraria a ministra e indica que encarregados de educação terão de apresentar pedido de consulta. Fenómeno El Niño já começou e deve ser forte. Ora, e o que é isto? As temperaturas no Oceano Pacífico já estão em fase El Niño e devem continuar até ao início de 2027, prevendo-se então um fenómeno que passa pelo aquecimento das águas do Pacífico, que provoca depois também alterações no clima a nível mundial. Olhando ainda para outros temas da atualidade, Espanha declarou estado de alerta na Andaluzia devido a vírus do Nilo Ocidental, os vírus que foram detectados em duas armadilhas instaladas na zona de Sevilha. Olhando também para o plano internacional, entre outros assuntos, o Trump destituiu o novo procurador federal de Seattle uma hora após a nomeação, e o Mundial de Futebol continua também em destaque, com contagem decrescente para a grande final, que vai ser então no próximo domingo. Daqui a pouco vamos olhar para estas e outras notícias, também em manchete, nos jornais de hoje, por isso deixe-se ficar connosco, acompanhe-nos daqui a pouquinho na revista de imprensa.

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Altura então de olharmos para os principais temas da atualidade nesta manhã, sexta-feira, dia 27 de julho. Antes de olharmos para os jornais nacionais, olhamos para o Jornal de Sintra, que traz esta semana para a capa o ciclo de danças com história na Quinta da Ribafria. Mobilidade, segurança e acessos à Vila de Sintra, também aqui em destaque. Revista portuguesa Ansos regressa ao palco. Portugal dos Pequeninos, crónica de Bernardo de Brito e Cunha. Hospital de Sintra assinala um ano de atividade. Joma no pódio feminino, em segundo lugar. A Gualva Cassem assinala 25 anos de elevação à cidade. Exposições caninas entre os dias 24 e 26 de julho. Em São João das Lampas, festejos também em Açafora Cortesia e Catribana, e ainda milhares de forasteiros na Feira Medieval de São Pedro de Sintra, são temas dominantes no Jornal de Sintra, que esta semana está disponível apenas online em jornaldesintra.com. Jornaldesintra.com para a semana já estará disponível também em versão de papel. Olhamos agora para os títulos dos jornais nacionais. Começamos pelo Jornal de Notícias, que dá conta de que a maioria da contrafração interceptada nas alfândegas chega de compras online. O Diário de Notícias refere que o Tribunal da União Europeia abre a porta à apreensão de e-mails profissionais sem mandato judicial, e o Público recorda que há mais de 160 mil alunos à espera de notas que podem não chegar. No mesmo tema, o Jornal Expresso noticia que os professores avaliaram exames sem certeza de estarem completos. Olhamos ainda para outros assuntos, nomeadamente no Diário de Notícias, que fala em Guerra Civil de Espanha, uma ferida aberta há 90 anos que teima em não cicatrizar. Amigo de Neves usa atrelado da droga apreendido pela PJ, é o que se lê no Nascer do Sol. No Negócios, empresas usam IA menos de 3 horas por semana. O Jornal Económico diz que já fecharam 9 mil restaurantes, hotéis lançam grandes descontos. Nos desportivos, o Record fala em Águia, que ataca Duran, empréstimo do avançado colombiano em cima da mesa. No jogo, Futebol Clube do Porto sem loucuras. E na bola, por último, Tiago Gabriel na lista encarnada. E agora sim é tudo quanto aos temas dos jornais de hoje, neste dia e fim de semana que se espera de sol e algumas nuvens. Olhamos agora também para o trânsito, que não está nada difícil. Já se começa a sentir o efeito de férias, algumas férias, é verdade, menos movimento na estrada. Então temos aqui no IC19 trânsito compacto de Queluz para a reta dos Comandos da Amadora, também com lentidão de Alfragide para Pinamanique. Na travessia da Ponte 25 de Abril, trânsito lento nos acessos da A2 em Almada, e é tudo para já. Boa viagem!

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E nas nossas manhãs da RCS é a última hora, é verdade, daqui a pouco vamos avançar com mais um Pensar Faz Bem. Hoje qual é o tema que Pedro, aliás, que o Ezequiel Quintino nos vai trazer? Mudar o mundo. Olha, acho que tem tudo a ver. Quantos de nós já pensaram que queriam mudar o mundo? Pensar faz bem, daqui a pouquinho vamos ter então este tema hoje. Para já avançamos com mais uma Hope Voices, Jorge Duarte, Por Causa do Amor. Música.

Pensar faz bem. Mudar o mundo. O 26º presidente dos Estados Unidos da América, Theodore Roosevelt, teve o grande sonho de mudar a América. Como homem multifacetado que era, foi também um grande pensador. São de sua autoria alguns dos pensamentos que marcaram o século XX. Este é um deles. Se fracassares, ao menos que fracasses ousando grandes feitos, de modo que a tua postura nunca seja como a de alguns frios e tímidos que não conhecem nem vitória nem derrota. Foi com base neste pensamento que um certo jovem se considerou tão inspirado que resolveu agir para mudar o mundo. O jovem estava absolutamente convencido de que as suas ideias, sonhos e ideais poderiam revolucionar o mundo inteiro. Quando tentou colocá-los em ação, acabou por concluir que o mundo era demasiado grande para que alguém, sozinho, pudesse mudá-lo. Então desistiu do plano. Decidiu não mais mudar o mundo, mas mudar o seu próprio país. Fez a tentativa. Mas logo o jovem percebeu que esta tarefa também era grandiosa demais para uma só pessoa realizar. Foi então que, desistindo de mudar o mundo e o seu próprio país, o jovem optou por mudar a comunidade em que vivia. Porém, ele compreendeu que até essa tarefa seria difícil demais. E foi então, por fim, que ele resolveu mudar-se a si mesmo. A realidade é que, quando começou a ser mais tolerante, mais compreensivo, justo, honesto e mais cooperante para com os outros, o jovem foi contagiando tudo e todos à sua volta. Como resultado da ação do jovem sonhador, a comunidade, o país, o mundo, tudo, enfim, ficou muito melhor. O grande desafio é saber considerar as pedras que surgem no caminho, não como obstáculos, porém como elemento positivo de crescimento. Em termos práticos, a pedra para o distraído foi tropeço, e o bruto usou-a como projétil. Para as crianças, a pedra

0: homem. Podemos mudar o mundo se começarmos por mudar a pedra que é o nosso coração. O que, no sentido filosófico e psicológico, não mais representa do que uma mudança de pensamento e de atitude.
1: Pensar faz bem.
2: Débora Schmidt, avançamos agora neste Muda o que há em mim, depois do tema do Pensar faz bem mudar o mundo. São 9h20. Bom dia.

0: Joel Alves neste Amor Sem Limites. Tão bom saber que é sem limites o amor de Deus por si, por mim, por cada um de nós. São 9h27, fim de semana à porta. Daqui a pouco também já lhe vou trazer algumas sugestões para que possa desfrutar o melhor possível em família, com a natureza e também, porque não, aqui por Sintra. Lembra-se daquele slogan, vá para fora cá dentro? Então daqui a pouco já lhe dou algumas sugestões para o fim de semana.
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0: Mas para já atualizamos o trânsito, que também não está muito difícil. Temos aqui ainda assim na Cril uma avaria no túnel de Benfica, na via da direita, no sentido Sacavém-Algés. IC19 com trânsito compacto de Queluz para a reta dos Comandos da Amadora e de Alfragide para Pinamanique. Na travessia ponte 25 de Abril, trânsito compacto nos acessos da A2 na subida de Almada para as portagens. E é tudo para já. Boa viagem!

Ora bem, cá estamos nós nas manhãs da RCS, tudo a postos também para podermos trazer aqui algumas sugestões para o fim de semana que está aí a chegar. Espera-se com temperaturas mais amenas, 23 graus, 23, 24 graus as temperaturas em Sintra. E agora perguntamos nós o que é que podemos fazer por aqui numa altura em que o verão também está ao rubro. Ora bem, se não tem planos, então vamos lá agarrar aqui algumas sugestões. Para os amantes da noite e da cultura urbana, o grande destaque vai para as festas de Negrais. A Rua do Campo da Bola transformou-se num recinto gigante, com música e muita animação durante todo o fim de semana. Mas não só, há mais também, se prefere assim algo mais virado para o teatro, por exemplo, a Quinta da Riba Fria traz a Companhia de Teatro de Sintra, Chão Oliva, com uma nova criação imersiva. Entre as Árvores, um espetáculo incrível na natureza que pode ser visto hoje e amanhã, ao final da tarde, a partir das 17, uma boa forma também de viver o património natural de Sintra. Para sábado, à noite, o Museu Arqueológico de São Miguel de Odrinhas volta também a ser palco do ciclo Noites de Orfeu. Imagine só, música de excelência num cenário romano único sob o céu estrelado de Sintra. Vai ser bonito, vai. E temos também de regresso a Sintra para poder desfrutar as noites no Palácio de Monserrate, que trazem concertos e espetáculos ao vivo aos Jardins Históricos da Sintra. Portanto, são várias as sugestões, as propostas que pode aproveitar, porque não, já este fim de semana, para além das nossas praias também tão bonitas, não é? Mas, claro, sempre em segurança, respeitando a cor das bandeiras e não se aventurando demasiado com o mar. Boa viagem também se vai da estrada, bom fim de semana para si. Daqui a pouco já atualizamos as notícias. Para já, seguimos com Pablo Olivares e Eu Quero Amar-te Más. São 9h40. Bom dia.

Ora bem, o preço dos combustíveis vai disparar de forma significativa a partir da próxima semana, ou seja, o gasóleo simples sofrerá um aumento de 13,5 cêntimos por litro. A gasolina 95 não fica atrás e vai registar uma subida de 6,5 cêntimos por litro. O ministro da Educação, Fernando Alexandre, acredita que todas as notas dos exames nacionais do ensino secundário serão publicadas até ao final do dia de hoje. Na sua breve declaração aos jornalistas, o titular da pasta da Educação deixou também uma nota de agradecimento aos professores pelo trabalho no processo dos exames nacionais e, entretanto, os alunos que realizaram este ano os exames nacionais, vão ter acesso às respectivas provas em formato digital, mas os encarregados de educação terão de apresentar o pedido de consulta na mesma, ao contrário do inicialmente anunciado pelo Ministro da Educação. No plano regional, o Conselho de Sintra foi distinguido com 13 galardões Green Key, uma das certificações ambientais mais prestigiadas do setor turístico global. Destaque também para a aprovação da abertura de concursos públicos por parte da Câmara Municipal de Sintra para um investimento superior a 2 milhões de euros, uma verba que se destina à aquisição de 250 novos contentores de deposição e ao reforço da capacidade nacional da recolha de resíduos verdes em todo o concelho. Lembramos ainda que se encontram em vigor as novas regras de mobilidade e circulação na Vila de Sintra. Atenção, para aliviar a pressão rodoviária, a autarquia impediu a circulação, largada e recolha de passageiros por parte de autocarros de turismo no centro histórico da vila. Na página desportiva já está confirmado que o Conselho de Sintra vai voltar a receber uma chegada mítica da Volta a Portugal em bicicleta. Neste caso, a etapa que liga a Lourinhã a Sintra vai terminar no dia 6 de agosto na cidade de Queluz. E é já no próximo domingo que o planeta do futebol para assistir à grande final do Mundial, que vai colocar frente a frente as seleções da Argentina e da Espanha, uma final a arrancar às 8 horas da noite em Portugal Continental e já, este horário de Portugal Continental, e já com presença confirmada do presidente norte-americano Donald Trump nas bancadas. São temas que vamos continuar a acompanhar com informação a regressar mais daqui a pouco, às 10h30.

Daqui a pouco também vem por aí mais um programa Ser Família, hoje sobre os segredos da família a dois. Então, para acompanhar daqui a pouquinho este programa do Ser Família com Daniel Galaio. Segunda-feira, estou de regresso a partir das 8 com as manhãs da RCS e também com os discos pedidos. Portanto, já sabe, os discos pedidos que depois em agosto vão de férias, mas ainda vai poder participar para a semana neste espaço. Então, os discos pedidos às segundas entre as 10h30 e as 11h30. É tudo, então, para já, a continuação de uma excelente sexta-feira com o fim de semana à porta. A aproveitar o melhor para dançar, para relaxar, para dormir, para passear, para estar em família. E também, porque não, para ter assim um tempo especial com o Criador. É isso mesmo, não é? Então, que aproveite aqui também na companhia inspiradora da RCS. Fechamos com os discípulos, não desanimarmos. É isso mesmo. Deus o abençoe e até segunda, se Deus quiseres.

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1: Estamos de volta para trazer mais um programa Ser Família. É um prazer enorme estar na sua companhia. Hoje vamos terminar uma série que lhe temos estado a trazer, Segredos da Família a Dois. E hoje vamos trazer-lhe o último segredo. O que já não é segredo é que temos sempre connosco, mais uma vez, Daniel Bastos. Daniel, mais uma vez, bem-vindo.
2: Obrigado.
1: Está a ser uma série muito interessante e hoje vais-nos trazer o sexto segredo. Que segredo é esse?
2: Sexto e o sétimo.
1: Exato.
2: Ora bem, nós até agora tivemos a falar de alguns segredos. Nesta série nos propusemos a ter aqui sete segredos, mas não quer dizer que só existam sete segredos. Poderiam ser 10, poderiam ser 12, poderiam
1: Diria
2: ser...
1: Diria que são os mais comuns, não é?
2: É, poderiam... Foram aqueles que escolhemos, que vi que neste contexto poderiam ser mais pertinentes. Só para recordar quem eventualmente não assistiu os episódios anteriores, nós estivemos aqui a falar sobre a capacidade de descobrir, de ver o bem no outro. Nós estivemos a falar sobre a aceitação dos erros, das faltas e até alguma criatividade para lidar com essas dificuldades que surgem no relacionamento. Falamos sobre a importância da liberdade de dar mais do que receber e depois também de sermos intencionais, de termos um plano, não deixarmos o relacionamento, enfim, à mercê da espontaneidade. Não, é preciso ser intencional, é preciso fazer. Mas pronto, hoje de facto vamos falar sobre mais um segredo, aliás, mais dois, não é? E em relação a este segredo, eu diria, Daniel, se há uma coisa segura nesta vida, e eu digo infelizmente, é que em algum momento alguém nos vai causar dano. Alguém vai pisar nos nossos calos, como costumamos dizer. Alguém vai nos ferir.
1: E nós vamos ferir alguém, não é?
2: Exatamente. Isto é inevitável, não é? Em face dessa certeza, cada um terá que decidir antecipadamente, de preferência, ou, enfim, quando as coisas acontecem, o que é que vai fazer com isso? E não há muito mais do que dois caminhos a seguir. Um caminho é perdoar e seguir em frente. Outro caminho é carregar conosco a dor, o sofrimento causado, agora na forma de ressentimento ou amargura, e levar isto conosco, enfim, pela vida afora, por muitos, muitos anos, não é? Portanto, obviamente que num programa como este, nós só poderíamos esperar que fizéssemos aqui a apologia do perdão. E é sobre este tema que nós consideramos também um segredo muito importante no relacionamento familiar e no relacionamento a dois, que nós vamos falar. É interessante que o apóstolo Paulo, ele dá a entender no livro de Efésios, capítulo 4, versículo 26, que este segredo deve ser praticado praticamente diariamente, não é? Quando ele diz, não se ponha a ira sobre, não se ponha o sol sobre a vossa ira, ele está a querer dizer, não deixem terminar o dia sem resolver aquilo que possa ter surgido, e surgem sempre. Às vezes são pequeninas coisas, outras vezes são coisas maiores, mas é preciso resolver isto. E o único remédio eficaz é, de facto, o perdão.
1: Mas, Daniel, se há algo que muitas vezes traz confusão e discussão é o próprio significado de perdão ou noção de perdão. Por exemplo, para muitas pessoas, acham que perdoar é esquecer. Não voltar a falar no assunto, aquilo tem que ficar esquecido. Para outras pessoas, conseguem perdoar precisamente porque se lembram do que aconteceu. Uhum. Por isso, se calhar, antes de falarmos sobre a importância de perdoar, explicar o que é e o que não é o perdão.
2: Exatamente, é. De facto, esquecer e perdoar não são sinónimos, até porque a nossa memória não é afetada quando as coisas vão acontecendo na nossa vida. Mas é importante perceber que Há um sentido errado, uma compreensão errada sobre o perdão que é preciso desconstruir. Por exemplo, perdoar não é fechar os olhos aos erros do outro, não é? Perdoar não é desculpar um comportamento errado, um mau comportamento. E há coisas que são mesmo muito difíceis de perdoar. E são traumas que surgem. Estamos a falar, por exemplo, da violência, estamos a falar do abuso, da infidelidade, não é? Perdoar também não significa negar os nossos sentimentos. Eu diria que é a despeito dos nossos sentimentos. Eu não preciso de perdoar para ter o sentimento de perdoar, não é? Perdoar também não significa reconciliar-se com a pessoa que nos magoou ou que nos ofendeu.
1: Ou seja, pode não significar.
2: Pode não significar. Muitas vezes significa, mas não é obrigatório que o seja, não é?
1: Até porque imagino que mesmo que haja o perdão, mesmo a despeito dos meus sentimentos, o restauro da confiança também não são sinónimos. Porque
2: pois,
1: é um caminho depois a fazer, não é?
2: Exatamente. É que perdoar e confiar também não são a mesma coisa, porque o perdão dá-se, a confiança
1: conquista-se.
2: Então eu posso perdoar, mas não significa que eu confio naquela pessoa, não é? Portanto, o perdoar ou que volto a confiar inteiramente naquela pessoa. Portanto, perdoar significa não guardar quem nos feriu como devedor, estar à espera de uma compensação, nós poderíamos dizer, e neste sentido, se o fizermos, vamos dizer que estamos reféns da pessoa que, porque se eu só posso perdoar se essa pessoa mostrar arrependimento, ou fizer isto, ou mudar de comportamento, então eu fico ali condicionado, a pessoa já me fez mal e vai-me continuar a fazer mal não mudando de atitude. Portanto, o perdoar está acima de tudo isso. Significa também não guardar sentimentos negativos como reação a algo que nos fizeram, porque se eu o fizer, é como eu ficar com o veneno que desejo para outra pessoa. Não é? E neste caso, quem será prejudicado duplamente serei sempre eu, não é? Aliás, há estudos muito interessantes que mostram que as pessoas que guardam ressentimento, que guardam amargura, que não perdoam, são pessoas que têm a sua saúde mais comprometida. Por exemplo, existem duas vezes mais AVCs em pessoas ressentidas ou amarguradas, 3 vezes mais ataques cardíacos, 4 vezes, isto é interessante, não é? As pessoas ressentidas e que não perdoam têm colesterol 4 vezes, colesterol alto 4 vezes mais frequentemente, não é? Portanto, pensa-se muitas vezes que é só o que eu como. Não, tem a ver com a minha atitude, com aquilo. Aliás, eu lembro-me ter lido um livro, já lá vão uns anos, o título do livro, Nenhuma Enfermidade, escrita pelo Dr. Macmillan. Ele conta a história de uma mulher numa pequenina terra que vendia ovos. Tinha lá umas galinhas no fundo do quintal e vendia uns ovitos. Um dia, um vizinho, conversar com ela, disse: olha, eu estou a montar aqui um aviário, um grande, e, portanto, é um negócio. Investi uns milhares aqui neste negócio eu sei que a senhora anda a vender aí os seus ovozinhos pelos vizinhos, por favor deixe de o fazer, porque eu agora é que tenho este negócio e o faço oficialmente. Bem, a senhora ficou tão chateada, tão ressentida com aquela postura, que não só continuou a vender ovos, como ficou extremamente ressentida e amargurada, nunca mais falou àquele vizinho e etc. Só que passado algum tempo, começou a ter uns problemas de estômago, úlcera, e pronto, ele foi acompanhado pelo seu médico de família, depois um gastroenterologista. O certo é que estes médicos não conseguiam encontrar realmente uma causa. Só que um dia, depois de muitas consultas, e o problema que se agravava, aquele que a acompanhava era cristão, conhecia alguns princípios dos relacionamentos conforme a Bíblia, e perguntou-lhe sobre a sua vida, quando é que aquilo tinha começado, e ela não encontrava realmente, mas depois contou-lhe a história dos ovos. Ele perguntou se ela tinha algum ressentimento, alguma amargura, e a senhora contou-lhe a história dos ovos. E então o médico disse: olha, pare de vender ovos. E ela, nem pensar, e inflamou-se imediatamente. Disse: está bem, não o faça, mas eu também, como médico, já não posso fazer nada por si. Agora, se quer o meu conselho, e então falou-lhe sobre o perdão e tudo. Ela estava supostamente no seu direito, mas com uma carga emocional enorme sobre esta questão. E quando ela, diz o Dr. Milan, diz este autor que quando ela finalmente resolveu o problema da amargura e do ressentimento, o problema físico ficou atenuado. Portanto, estas questões afetam a saúde física e de que maneira, além da saúde emocional e todas as dimensões da vida. Perdoou, então, não é porque a outra pessoa seja perfeita, mas, porque não me tenha sido realmente doloroso, mas eu tenho algumas motivações para perdoar. Em primeiro lugar, alguém me fez mal, mas eu também fiz mal a alguém. Então, eu não sou perfeito. Essa seria uma razão. Depois, eu quero viver em paz. Eu quero ter paz, portanto o perdão é a única alternativa. Eu não quero que a minha vida seja ensombrada com as coisas negativas, portanto não quero que elas se prolonguem no tempo. E sem dúvida que, como cristão, a minha motivação maior para perdoar é o exemplo de Cristo, não é? Nunca me posso esquecer que na cruz, depois de ter sido tão maltratado, Jesus diz: Pai, perdoa-lhes porque
3: eles não sabem o que fazem.
2: Não sabem o que fazem, não é? Então, perdoar é uma decisão que visa libertar-me a mim dos maus sentimentos, não carece de imposição de condições, não tem como objetivo humilhar o outro, mas dar-lhe a chance até de ser melhor, de se regenerar. E é uma atitude, não um ato isolado. Aliás, quando Jesus foi interpelado sobre quantas vezes devia perdoar, ele disse que não eram 3, nem 7, mas eram 70 vezes 7.
3: Pode ser doloroso muitas vezes perdoar, mas certamente é mais doloroso não perdoar, não é? Estamos agora na altura de fazer um pequenino intervalo, são apenas 2 minutinhos, voltamos já a seguir com uma oferta muito especial para si. Então até já.
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3: Já estamos na nossa segunda parte do nosso Ser Família de hoje e, como prometi, temos esta oferta para si. Lar Doce Lar é um guia de estudo totalmente gratuito, é mesmo uma oferta para si, que fala e tem assuntos como lidar com os traumas familiares, o que fazer para salvar um lar em crise e tem precisamente um capítulo sobre o perdão, que é o assunto que nos traz no programa de hoje. E para receber este guia de estudo, esta revista, basta enviar-nos uma mensagem, um SMS, a dizer Lar Doce Lar para o 933-939291. Vamos continuar com, nesta segunda parte, com o nosso último segredo. E que segredo é esse?
2: Muito bem. Então, tivemos a falar aqui sobre este segredo fantástico que é o perdão. E agora, para introduzir este último deste conjunto de sete, eu vou contar talvez alguma coisa da minha vida pessoal. É a história que eu conheço melhor, afinal de contas, não é? Eu, quando me casei, casei-me com a certeza de que estava a fazer a coisa certa. Eu gostava muito e gosto, não é, da minha esposa. Pensei muito na família de origem dela, porque de facto era uma família cristã, uma família muito boa. Tínhamos ideais, sonhos, valores semelhantes. Ambos éramos jovens, tínhamos a nossa formação académica, a minha completa, a dela estava bem encaminhada também para se completar. Diria que, humanamente falando, as coisas estavam bem encaminhadas, não é? Estaríamos preparados para sermos felizes para sempre, não é? Agora, a realidade, não é? Quando nós chegamos a... Quando passamos aquela fase da novidade, da lua de mel, daqueles primeiros meses, não é? Somos confrontados com um facto, é que nós não somos perfeitos. Nem eu, e ela, eu também vim a descobrir que não era perfeita, não é? E tivemos as nossas dificuldades. Aliás, eu tenho, ainda não encontrei um casal que me tenha dito que nunca teve problemas. Mas pode ser que haja, não vou descartar essa possibilidade. A esmagadora maioria dos casais tem problemas, tem conflitos. Alguns especialistas nesta área dos relacionamentos dizem que não é a questão dos conflitos que vai determinar o sucesso, mas é a maneira como se resolve os conflitos. E alguém que dirá mesmo, não é sequer esta questão, é a maneira como eu trabalho o afeto e conservo o relacionamento e as coisas bonitas. Mas nestas questões, então, dos conflitos, das dificuldades, eu lembro-me como se fosse hoje, e já faz uns bons anos, naquele dia estava em casa e estava completamente frustrado. Tínhamos tido uma discussão que não tinha sido muito agradável e eu estava completamente desmoralizado, sem vontade de fazer nada e a pensar no que tinha dito, no que tinha ouvido e aquilo não soava nada bem. E eu pensei, mas o que é que eu faço agora com isto? Até nem, já nem me apetece trabalhar. O que é que eu... Estávamos assim num ambiente tão tenso que eu estava no escritório e eu pensei, olha, vou me ajoelhar, vou falar com Deus. E quando o fiz, foi como se Deus estivesse a querer me dizer alguma coisa. E Ele me terá dito qualquer coisa como isto. Daniel, levanta-te e vai dar um abraço à tua mulher. E aquilo, as impressões na minha mente eram

0: a voz parece que era mais insistente, diz assim: vai ter com a tua mulher e dá-lhe um abraço. Não, senhor, agora não, porque isto não é o momento adequado, nós temos que. Há tempo para tudo. Mas o certo é que eu comecei a ter dificuldade em resistir àquele pensamento que eu acredito sinceramente que Deus colocou na minha mente, não é? E contra tudo e contra todos os meus sentimentos, eu levantei-me, fui até à cozinha onde ela estava, com um espírito também muito afetado, e dei-lhe um abraço. E naquele momento o problema ficou resolvido e foi ultrapassado. Podia ter-se prolongado pelo resto do dia e na pior das hipóteses, por alguns dias ou semanas, sabe-se lá quanto mais, não é? Portanto, o último segredo que eu gostava de deixar aqui, que eu espero que não seja um segredo para a maior parte das pessoas que nos estão a ouvir e a ver, mas o que eu gostava de vincar é que é mesmo muito importante a fé e a religião no relacionamento do casal. A Bíblia diz que todo ser humano pecou e destituído está da glória de Deus. Nós somos pecadores. A Bíblia também ensina que, por causa desta nossa natureza, estamos um bocadinho fadados a passar por alguns momentos muito, mas mesmo muito desagradáveis, se não fadados à própria destruição, mas não fomos deixados sem ajuda. Jesus disse que vinha para nos ajudar. Ele veio para nos salvar. E ele disse mais: sem mim nada podeis fazer. E depois Paulo completa esta ideia, no fundo mostrando o outro lado da questão, quando ele diz: tudo posso naquele que me fortalece. Portanto, eu gostava de sugerir que nós precisamos da ajuda divina. Às vezes os problemas estão acima das nossas possibilidades. São fortes demais para a nossa humanidade. Precisamos de ajuda sobrenatural. Precisamos da ajuda divina, não é? A Bíblia, descreve aquilo que são as obras da carne, ou seja, naturalmente nós vamos cair. São uns buracos que existem pelo caminho. E se eu não caio num, cai no outro. E Paulo descreve isto como adultério ou imoralidade, impureza, lascívia. Há uns nomes que até não usamos muito no dia a dia, não é? Idolatria, feitiçaria, estas coisas do oculto, inimizades. Mas vejam aqui: contendas, ciúmes, iras, pelejas, tudo isto tem a ver com o relacionamento. Disensões, heresias, invejas, homicídios, bebedices. Já agora, Jesus disse que quando eu tenho ódio no meu coração, é tão grave. Quer dizer, humanamente não, mas vamos dizer, é o primeiro passo para cometer um homicídio, matar, não é? As bebedices, glutonarias, enfim, há uma lista de coisas enorme que naturalmente se vê no dia a dia das relações humanas, no ser humano, no seu natural. Mas Paulo também diz: o fruto do Espírito é, ou seja, o resultado de haver uma vivência espiritual, ajuda divina,
1: um relacionamento com Deus.
0: um relacionamento com Deus é amor, alegria, paz, paciência, bondade, mansidão, domínio próprio. Bem, é tudo isto que nós queremos e precisamos de ter.
1: Mas Daniel, isso não é automático, não é? Nós somos cristãos e continuamos a ter problemas nos nossos relacionamentos.
0: Claro.
1: Isso é o trabalho diário e constante do relacionamento com Deus. A pessoa
0: Exatamente.
1: não pode esperar passar por um batismo, por uma entrega a Deus e todos esses dons no dia a seguir estão lá em casa. Isso seria maravilhoso, não é? A gente embrulhava uma prenda e dizia assim à esposa: olha, amanhã já sou um homem novo com todos estes predicados. Isso é um trabalho, eu diria até do casal, ao longo de toda uma vida.
0: É, não é? Toda uma vida. Isto é um processo. É uma espécie de curso no qual nós nos matriculamos e nunca acabamos.

0: somos. E temos que estar sempre despertos, porque a tendência é que a nossa natureza caída se manifeste. E então eu tenho que renunciar a esta natureza, humilhar-me diante de Deus, pedir a ajuda divina. E poderíamos até ligar estes dois passos com, entre si, porque é Deus que me vai convencer também das minhas próprias fraquezas e vai-me levar a ser humilde, pedir perdão, resolver isto e depois, ao longo de toda uma vida com Deus, eu vou-me tornar dependente dele e gradualmente vou manifestar estas características de caráter, que é o fruto do Espírito, que tão bem fazem a um relacionamento.
1: Obrigado, Daniel. Na verdade, são alguns segredos que na realidade não seriam muitos segredos, não é? A maior parte de nós até já sabe que isso é um problema em nós e afeta os relacionamentos. Mas é bom sempre recordar. Lembro então que este é o último programa desta série, todos eles estão disponíveis em podcast, já partilho essa informação consigo, mas dizer e lembrar a oferta que estamos a fazer para si, Lar Doce Lar. Neste programa em concreto falámos de dois segredos, começámos com o perdão e depois o último, Deus. 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Como estava a dizer, esta série termina por aqui. O Ser Família, claro, esse vai continuar. Para a semana estamos de volta com uma nova série, mas todos os programas estão disponíveis em podcast, em radio-rcs.pt e também no YouTube da Novo Tempo Portugal. É um prazer estar na sua companhia. Até ao próximo programa, se Deus quiser.
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0: Avançamos então para as notícias desta sexta-feira, dia 17 de julho. O preço dos combustíveis vai disparar na próxima semana, impulsionado pela forte valorização do petróleo nos mercados internacionais, devido à instabilidade geopolítica. O gasóleo simples aumenta 13 cêntimos e meio por litro e a gasolina 95 não fica atrás, vai registar uma subida de 6 cêntimos e meio por litro. O ministro da Educação, Fernando Alexandre, acredita que todas as notas dos exames nacionais do ensino secundário serão publicadas até ao final do dia de hoje. Na sua breve declaração aos jornalistas, o titular da pasta da Educação deixou uma nota de agradecimento aos professores pelo trabalho no processo dos exames nacionais. Entretanto, os alunos que realizaram este ano exames vão ter acesso às respectivas provas em formato digital, mas os encarregados de educação terão de apresentar o pedido de consulta na mesma, ao contrário do anunciado pelo Ministro da Educação. No plano regional, o Conselho de Sintra foi distinguido com 13 galardões Green K, uma das certificações ambientais mais prestigiadas do setor turístico global. O prémio reconhece as boas práticas de sustentabilidade, eficiência energética e gestão de recursos em alojamentos locais da região. Destaque também para a aprovação da abertura de concursos públicos por parte da Câmara Municipal de Sintra, um investimento superior a 2 milhões de euros. Esta verba destina-se à aquisição de 250 novos contentores de deposição e ao reforço da capacidade operacional de recolha de resíduos verdes em todo o concelho. Lembramos ainda que já se encontram em vigor as novas regras de mobilidade e circulação na Vila de Sintra, com o objetivo de aliviar a pressão rodoviária. A autarquia impediu a circulação, largada e recolha de passageiros por parte de autocarros de turismo no centro histórico da vila. Na página desportiva, já foi confirmado que o Conselho de Sintra vai voltar a receber uma chegada mítica da Volta a Portugal em bicicleta. A etapa que liga Lourinhã a Sintra vai terminar no dia 6 de agosto na cidade de Queluz. E é já no próximo domingo que o planeta para tudo para assistir à grande final do Mundial de Futebol 2026, que vai colocar frente a frente as seleções da Espanha e Argentina. Uma grande final agendada para as 8 da noite, hora de Portugal continental. A fechar, o roteiro cultural convida a uma viagem pelo património de Sintra já este fim de semana. Começamos com a Festa de Negrais. Para quem prefere artes performativas, a Quinta da Riba Fria acolhe o espetáculo imersivo Entre as Árvores, ao final da tarde, enquanto o Museu Arqueológico de São Miguel de Odrinhas propõe uma noite mágica sob as estrelas com o ciclo Noites de Orfeu. Destaque ainda para as noites no Palácio de Monserrate, que trazem concertos e espetáculos ao vivo aos jardins históricos da vila. O ciclo de eventos arranca já este fim de semana com uma programação que junta música clássica e fado sob o cenário iluminado do Palácio, prometendo atrair milhares de visitantes e dinamizar o turismo local nesta época de verão. Uma agenda rica e diversificada para viver o melhor do concelho de sexta a domingo. Bom fim de semana, é tudo quanto às notícias.
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1: Olá! No Entre Mulheres de hoje, vamos falar sobre um tema essencial para o dia a dia. Como facilitar a rotina na cozinha. Se você sente que passa muito tempo cozinhando, que há falta de organização ou que preparar as refeições é um desafio, fica aqui comigo, porque nesse episódio eu vou compartilhar dicas simples e eficientes para transformar a sua relação com a cozinha. Vamos lá! Planejamento. O segredo de uma cozinha organizada. A primeira dica para facilitar a vida na cozinha é se planejar bem. Isso evita desperdício de tempo e de ingredientes. Aqui estão algumas estratégias que funcionam bem. Em primeiro lugar, crie um cardápio semanal. Definir as refeições da semana ajuda a evitar aquela dúvida diária. O que eu vou cozinhar hoje? E também faça um planejamento flexível, mas com ideias claras para café da manhã, almoço e jantar. Criar um cardápio semanal deixa a gente muito mais tranquila. Monte também uma lista de compra inteligente. Anote os ingredientes que você realmente precisa antes de ir ao mercado. E agrupe esses itens por categoria. Legumes, verduras, frutas, carnes. Tudo isso facilita as compras. Cozinhe porções maiores e congele. Preparar comida para mais um dia economiza tempo e gás. Sopas, feijão, carnes, legumes podem ser congelados em porções individuais. Esse planejamento simples já reduz bastante o estresse na cozinha. Em segundo lugar, é a organização. Como deixar a cozinha mais prática? Ter um espaço organizado faz toda a diferença na hora de cozinhar. Aqui estão algumas estratégias para manter tudo em ordem. Deixe os utensílios mais usados ao alcance. Facas, colheres de pau, tábuas devem sempre estar por perto. Outra dica é limpe enquanto cozinha. Lave a louça usada entre um preparo e outro para evitar acúmulo. Se você usou uma panela ou uma colher e não vai mais usar, não deixe aquilo para lavar depois. Já vai passando ali aquela esponja, já vai lavando na hora, colocando para escorrer e você vai ver que quando você terminar de cozinhar, grande parte daquela louça já estará lavada. Tenha um pano ou papel toalha por perto, porque isso facilita muito. Você já vai limpando a bancada, limpando o fogão, tudo para que quando acabar de cozinhar, as coisas estejam bem mais organizadas. Evite o excesso de utensílios e eletrodomésticos desnecessários. Se você quase nunca usa aquele liquidificador antigo, talvez seja a hora de doar. Manter só o essencial facilita muito o dia a dia. Uma cozinha organizada economiza tempo e deixa o processo de cozinhar muito mais leve. A terceira dica é: agilize o preparo das refeições. Agora que a sua cozinha está organizada, vamos falar de truques para cozinhar mais rápido e sem estresse. Em primeiro lugar, é adiante o preparo dos ingredientes. Corte e congele cebola, alho, temperos, para não precisar picá-los todos os dias. Ou já compre dessa forma no mercado. Eu, por exemplo, trabalho o dia todo e ainda tenho a minha casa para cuidar e meus dois filhos. Então, eu passei a comprar coisas congeladas, como, por exemplo, coentros, cebola, alho. Compro também aqueles molho de pimentão, de pimentos, já pronto. Isso ajuda muito na hora de cozinhar, principalmente para nós que temos tanto para fazer. Lave e seque folhas de saladas, também já para guardar na geladeira. Use uma panela de pressão ao seu favor. Feijão, carne e outros alimentos cozinham muito mais rápido na pressão. Se você nunca usou, vale a pena aprender. Ela economiza muito tempo. Prepare pratos versáteis. Uma carne picada, uma carne desfiada, pode virar recheios para tortas, sanduíches, massa, várias coisas. Então, faça algo que, com esse algo, você possa fazer vários pratos. Arroz pronto também pode se transformar em bolinhos ou arroz de forno, várias receitas que encontramos na internet. com essas pequenas mudanças, cozinhar fica muito mais prático. Uma quarta dica é como evitar o desperdício e economizar tempo e dinheiro. Além de cozinhar mais rápido, podemos também evitar desperdícios e economizar dinheiro. Aproveite o máximo os alimentos. Cascas de legumes podem ser usados como caldos e sopas. Frutas maduras podem virar sucos, batidos ou até bolo. Armazene os alimentos corretamente. Use potes herméticos para manter alimentos frescos por mais tempo. Congele refeições prontas e evite tudo que puder jogar fora. Crie o hábito da geladeira limpa. Antes de ir ao mercado, veja o que ainda pode ser aproveitado dentro da geladeira. Transforme sobras em novas receitas para evitar o desperdício. Com pequenas atitudes, dá para economizar tempo e dinheiro. E agora, o desafio da semana. Escolha três estratégias que você aprendeu hoje e aplique na sua cozinha essa semana. Pode ser fazer um cardápio semanal, organizar suas panelas, seus pratos e os seus utensílios, preparar ingredientes com antecedência e conservar melhor os alimentos. Depois você me conta como foi essa experiência, mandando uma mensagem para 933-939291. Vou repetir, 933-939291. Todas aquelas mulheres que enviarem a sua mensagem contando como foi a sua experiência vão ganhar uma surpresa. Não vou dizer o que é. E se você gostou desse programa, compartilhe com uma amiga. Ou também você pode ver outros conteúdos no nosso site, novotempo.pt. Um beijinho e até o próximo Entre Mulheres.
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1: Estamos começando mais um programa Evidências, na busca de fatos que comprovem a veracidade histórica da Bíblia Sagrada. No programa de hoje, vamos falar de um assunto que, a princípio, deveria ser bem simples, pelo menos dentro de um ambiente religioso mais conservador. Esse assunto é: quem escreveu a Bíblia? Ora, qualquer manual de catecismo, escola dominical ou escola sabatina vai dizer que mais de 40 autores inspirados por Deus foram guiados pelo Espírito Santo para produzir o Divino Livro. Homens como nós, escolhidos pela providência para colocar em linguagem humana aquilo que Deus queria revelar a seus filhos. Mas o que quer dizer este "como nós"? Não seriam homens especiais? Claro que sim, mas não no sentido que muitos interpretam. As calejadas mãos que escreveram a Bíblia não eram de super-heróis, mas sim de homens errantes, pessoas sujeitas às mesmas paixões que qualquer ser humano. A diferença, portanto, não estava em que foram perfeitos e jamais erraram, e sim no fato de que eles amavam a Deus e não recusaram o chamado recebido do céu. Dentre esses autores, temos pessoas como Moisés, Davi, Daniel, Isaías, Pedro, Paulo, etc. Eles são indiretamente referidos no texto de 2 Pedro, capítulo 1, versos 20 e 21, que diz o seguinte:
2: sabendo primeiramente isto, que nenhuma profecia da Escritura é de particular interpretação, porque nunca, jamais, qualquer profecia foi dada por vontade humana. Entretanto, homens santos falaram da parte de Deus, movidos pelo Espírito Santo.
1: Isso de fato é muito bonito, é muito profundo, não é mesmo? Mas espere um pouco. Essa, como dissemos, é a visão conservadora mais comumente encontrada nas igrejas. Porém, não é bem isto que muitos teólogos dizem por aí. Talvez pouca gente saiba, mas o modo de se estudar a Bíblia em muitas escolas de teologia é bem distinto da maneira como a mesma é lida nas igrejas locais. E um dos métodos muito utilizados é o chamado criticismo bíblico, que, segundo a definição de seus proponentes, seria o seguinte:
2: o estudo e a investigação dos escritos bíblicos que buscam julgar, discernir imparcialmente o conteúdo destes escritos.
1: Até aí, nós não temos muito problema com essa definição. De fato, devemos estudar a Bíblia imparcialmente. Aliás, já foi dito num programa aqui que um texto fora de contexto gera pretexto. Mas o conceito de imparcialidade do criticismo bíblico é um tanto complicado, em nossa opinião. É que eles pretendem ver a Bíblia apenas como um livro inteiramente humano, sem nenhuma origem ou inspiração divina. Um livro inteiramente humano, escrito para seres humanos que não mais existem. Veja o que declarou Shmuel Golding, autor do livro The Light of Reason, A Luz da Razão. Ele falou o seguinte:
3: nossa conclusão clara é que foram homens e não Deus que compuseram a Bíblia. Muitos cristãos, especialmente protestantes, têm grande dificuldade com qualquer declaração de que, de fato, foi graças ao esforço puramente humano que a Bíblia veio à existência.
1: Esse autor ainda lembra que milhares de outros livros também apareceram no cristianismo depois da morte de Jesus, dizendo serem inspirados, mas apenas alguns foram escolhidos por questões políticas da Igreja Cristã. Mediante isso, esses autores parecem ser mais razoáveis em propor que esqueçamos este assunto de inspiração e aproximemo-nos da Bíblia apenas como um livro humano e nada mais. Ela foi um dos mais famosos clássicos já produzidos pela humanidade, mas não é, de modo nenhum, a palavra de Deus. Ora, deixe-me dizer que esse tipo de aproximação não é, em minha opinião, um método realmente racional, muito menos científico. Como também sei e admito que não é científico aproximar-se gratuitamente da Bíblia, já crendo de antemão que ela é inspirada por Deus sem que haja qualquer evidência disso. Assumir gratuitamente que nenhum livro pode ser inspirado porque vários assumiram esta postura é uma aproximação baseada no preconceito gratuito. Seria o mesmo que considerar todos os suspeitos culpados apenas porque mais de um declaram a sua inocência. O que uma mente racionalmente questionadora deve fazer é avaliar a veracidade ou não da afirmação feita e não negar prioritariamente, gratuitamente, a possibilidade de que aquilo seja verdadeiro. Noutras palavras, se vários livros se dizem inspirados, vejamos então na história se é possível ver elementos que comprovem ou desmintam essa inspiração. E somente depois disso é que devo assumir uma postura contra ou a favor daquilo que o livro diz acerca de si mesmo. Ora, noutros programas Evidências já apresentamos vários elementos históricos que apontam para o caráter singular da Bíblia como livro inspirado por Deus. Entre eles estariam, apenas à guisa de ilustração, a sua unidade literária, as suas profecias precisamente cumpridas, a sua capacidade de transformar vidas, a sua incrível preservação ao longo dos tempos, etc. Não é à toa que o brilhante escritor Victor Hugo declarou:
3: a Inglaterra tem dois livros principais, Shakespeare e a Bíblia. A Inglaterra fez Shakespeare, mas a Bíblia fez a Inglaterra.
1: E eu iria além de Victor Hugo. Eu diria que a Bíblia fez o mundo, e isto nem os críticos podem negar. Em que pesem as críticas feitas ao livro sagrado, pessoas como Victor Hugo, dotadas de grandiosíssima envergadura intelectual, creram piamente no que ela diz. Ora, ainda que alguém discorde desse livro e o critique, deve pelo menos ser honesto o bastante para admitir que está contra não apenas a Bíblia, mas também contra uma leva de intelectuais e gênios da humanidade que o seguiram e prestigiaram. Se alguém odeia a Bíblia, que pelo menos admita estar diante de um inimigo de peso. Não se trata, de maneira nenhuma, de um livrinho qualquer. Portanto, estudar a Bíblia, partindo do pressuposto de que este não é um livro especial, de forma alguma é uma abordagem neutra. É a negação intelectual de todas as evidências que apontam para a sua singularidade. É uma postura intelectualmente questionável. Negando, portanto, o caráter sobrenatural deste livro, os proponentes do criticismo bíblico procuram com ferramentas hermenêuticas e heurísticas descobrir quando, como, onde e por que cada livro da Bíblia foi produzido. Sua conclusão se resume a elementos bem complicados para o cristianismo e também para o judaísmo. Por exemplo, não foi Moisés quem escreveu os cinco primeiros livros conhecidos como Pentateuco. Na verdade, nem podemos dizer que existiu mesmo alguém chamado Moisés. Os primeiros textos hebraicos seriam produzidos apenas por volta do século 10 a.C. Sendo assim, toda a história dali para trás, e também grande parte da história posterior, não passa de uma coleção de antigas lendas do povo judeu sem qualquer fundamento histórico que dê sustentação a elas. Mas as críticas não param por aí. Esses livros do Antigo Testamento foram produzidos muito lentamente ao longo de vários séculos, a maioria deles por interesse político ou apenas ideológico. Esther e Daniel, por exemplo, seriam, na opinião destes críticos, heróis nacionalistas criados, respectivamente, no 4 e 2 século antes de Cristo, para servirem de inspiração ideológica ao povo durante a helenização do judaísmo e a Guerra dos Macabeus. Então, fora o cativeiro babilônico e o domínio dos persas, não haveria nada de autêntico nestas narrativas. Quanto ao Novo Testamento, eles afirmam que os evangelhos foram reescritos ou reeditados várias vezes no final do primeiro século e início do segundo, ou seja, estes textos são igualmente tardios, escritos por líderes da comunidade cristã para objetivos apenas políticos e teológicos. Esses líderes, portanto, para legitimar os seus escritos ou conferir-lhes autoridade doutrinária, atribuíam artificialmente aos seus próprios textos o nome de alguma figura histórica relacionada a Jesus, quem sabe um discípulo próximo, como Mateus ou João, por exemplo. E assim segue a linha de argumentação do criticismo bíblico. Esses foram apenas alguns exemplos que eu dei para você. E como foi que estes acadêmicos chegaram a essas conclusões que hoje praticamente dominam muitos círculos teológicos ao redor do mundo? Bem, durante o período da Renascença, vários autores gregos e latinos foram redescobertos no Ocidente. À medida que novos manuscritos surgiam, cópias à mão eram feitas para espalhar o seu conteúdo pela Europa. Muitos estavam maravilhados com os novos tempos que, por anos a fio, estavam sedentos de um ensino e do saber, e esta poderia ser a chance que teriam de obterem novo conhecimento. Acontece que até a invenção da imprensa, em cerca de 1450, os manuscritos eram todos copiados à mão. Devido a isto, muitos textos possuíam diferenças entre si, que eram chamadas de variantes textuais. Por exemplo, numa cópia manuscrita de Aristóteles, lemos: a lei é a razão não afetada pelo desejo. Noutra, porém, o redator copiou o texto da seguinte maneira: a lei é a razão livre de paixões. Alguns textos estavam fragmentados, enquanto outros tinham um capítulo mais extenso do que outras cópias do mesmo documento. Então, editores do final do renascentismo resolveram compilar, editar e montar livros clássicos a partir dos manuscritos disponíveis e das variações que eles continham. A essas novas edições, agora impressas, deram o nome de textus receptus, ou texto recebido. Portanto, foram os próprios acadêmicos da Renascença que decidiram entre as variantes textuais quais seriam aceitas e quais seriam rejeitadas. Em alguns casos, porém, textos que não faziam parte do original foram acrescentados e algumas ordens foram trocadas. Um caso clássico é o da Ilíada de Homero, uma obra completamente desconhecida na Europa medieval. Tudo o que se conhecia eram trechos da história de Troia, modificados de acordo com a ocasião. Algumas modificações chegavam a ser ingênuas para serem adaptadas às necessidades e costumes da Baixa Idade Média. Foi somente com a descoberta de novos manuscritos que se perceberam as modificações, e nem a Bíblia saiu ilesa dessas modificações. Quando Erasmo de Roterdã iniciou a publicação do seu Textus Receptus, decidiu fazer uma versão impressa do texto grego do Novo Testamento. Textos que não faziam parte dos manuscritos gregos originais foram incluídos por ele para igualar o seu livro à Vulgata Latina. Mas quanto a isto, fique tranquilo, porque as modernas edições da Bíblia já retiraram ou marcaram com colchetes aquilo que não fazia parte do texto grego original. A sua Bíblia está muito bem editada, de acordo com os originais, e até mesmo os críticos admitem isso. Agora, voltando ao trabalho dos acréscimos, arranjos, compilações editoriais feitos na Renascença, alguns estudiosos da Bíblia e da literatura clássica também concluíram erroneamente que o mesmo trabalho de modificação textual que era feito na Idade Média também teria sido feito na Antiguidade. Um dos primeiros a pensar assim foi Jean Astruc, um médico particular de Luís XV, rei da França. Baseado no texto do Gênesis, ele percebeu que Deus às vezes era chamado em hebraico de Yahweh, às vezes de Elohim. Astruc então aventou em 1750 a hipótese de que isto talvez se devesse a narrações paralelas, ou seja, diferentes autores, em diferentes épocas, teriam escrito um livro que somente mais tarde foi compilado, tornando-se o atual livro do Gênesis. A ideia de Astruc seria mais ou menos assim. A partir de 950 a.C., escribas que viviam em Judá resolveram escrever textos chamando a Deus de Javé. Aí produziram um documento que hoje chamamos de Javista. Então, mais tarde, escribas da parte norte de Israel, especialmente da região de Efraim, redigiriam outros documentos chamando Deus, dessa vez, de Elohim. Este seria o documento eloísta. E ainda depois disto, agora por volta do ano 600 a.C., os levitas também resolveram escrever o seu próprio texto, que foi então chamado de Deuteronomista. E finalmente, durante o cativeiro e também depois deste, os sacerdotes produziram um último texto chamado Sacerdotal. Muitos anos depois disto, é que alguém viria e, com adaptações, modificações, edições, acréscimos, etc., ajuntaria todos esses documentos e formaria o que hoje chamamos de Pentateuco. Foi assim que nasceu a chamada hipótese documentária. Mas essa proposta já modificou-se muito e até hoje não existe um consenso absoluto entre aqueles que a defendem. E tudo isto, não podemos esquecer, embebido também no espírito humanista e racionalista que envolveu a Europa Ocidental naquele tempo. Johann Semler, por exemplo, foi outro teólogo alemão contemporâneo de Astruc que, seguindo as tendências de seu tempo, publicou um livro no qual afirmou:
3: o estudo neutro e racional da Bíblia deve desconsiderar a inspiração divina e rejeitar o aspecto miraculoso. A Bíblia é um livro como qualquer outro e, como tal, deve ser estudada. Palavra de Deus e Sagradas Escrituras são coisas distintas e assim devemos realizar nossa hemenêutica.
1: Agora, para ser bem honesto com você, em que pese a aparente erudição desses conceitos e o fato de serem até hoje largamente ensinados em várias faculdades de teologia, o fato é que muitos acadêmicos de peso intelectual estão aos poucos abandonando o chamado criticismo bíblico devido às incongruências que ele possui, tanto do ponto de vista histórico, quanto filosófico e metodológico. É claro que os problemas técnicos relacionados a esse método são um pouco acadêmicos demais para explicá-los aqui, mas eu vou tentar simplificá-los para você. Em primeiro lugar, o que se observa é a completa falta de evidência da chamada hipótese documentária, aquela que afirma que a Bíblia é o resultado tardio de uma colcha de retalhos textuais. Milhares de manuscritos antigos da Bíblia, tanto nas línguas originais quanto em antigas traduções, já foram encontrados e nenhum deles sequer oferece qualquer prova substancial que o texto que possuímos hoje fora dramaticamente diferente daquele lido no passado. E tem mais: nenhum documento do passado, bíblico ou não bíblico, faz qualquer menção de que o texto escriturístico tenha tido

0: poemas como A Ilíada de Homero ou A Eneida de Virgílio. Veja o que escreveu a crítica literária Ellen Gardner, especialista em literatura clássica. Ela falou o seguinte:
1: nas análises de campo, percebemos que as teorias de composição autoral de textos antigos, as supostas primitivas versões do texto, os diferentes níveis textuais, etc., são hipóteses que temos descartado. Aquele tipo de análise crítico-literário é hoje um conceito ultrapassado. A tendência hoje é assumir que estamos diante de um único autor, a menos que tenhamos uma clara evidência externa que indique o contrário.
0: Agora você viu que irônico? Teólogos liberais estão aplicando à Bíblia um método de investigação textual que nos estudos clássicos já é considerado ultrapassado e não congruente. E olha que Gardner escreveu isto nos anos 50. Mais recentemente, um respeitado acadêmico das universidades de Yale e Carolina do Norte, e que, diga-se de passagem, está bem longe da ala tradicional conservadora, publicou um trabalho em que questiona frontalmente a validade da hipótese documentária. Seu nome, John Van Setters, autor do livro Editing Bible, A Bíblia Editada, lançado em 2006. O professor Setters concluiu que a hipótese documentária nasceu no século XVIII por causa de um sério erro de anacronismo cometido pelos eruditos da ocasião. E o que seria anacronismo? Simples. É tomar erroneamente uma característica de uma época e transportá-la artificialmente para outra. Por exemplo, hoje, por causa dos modernos meios de transporte, não consideramos distante uma cidade que está a 200 quilômetros de nós. Mas no tempo de Cristo, essa distância era algo equivalente a viajar de trem desde São Paulo até Salvador. Logo, fazer uma equivalência das noções de distância usadas no tempo de Cristo com as noções de distância usadas em nosso tempo é um erro de anacronismo que não se deve cometer. Entendeu o conceito? Pois bem, os eruditos do século XVIII, de acordo com Setters, atribuíram artificialmente aos antigos escritores o programa editorial de textos que eles mesmos estavam acostumados a ver na Europa a partir da Renascença. Mas não existe nenhuma evidência histórica de que os antigos textos bíblicos tenham, de fato, se originado de uma coleção de pequenos textos escritos ao longo de séculos e séculos e, posteriormente, compilados por um editor tardio. Pena que Setters ainda é reticente em acreditar na historicidade do Gênesis, mas o seu livro é, reconhecidamente, uma honesta admissão intelectual feita por alguém que também foi treinado na hermenêutica do criticismo bíblico. Pena que esse tipo de arrazoado quase não apareça em autores que insistem em usar o criticismo e a hipótese documentária apenas porque a tradição acadêmica assim o impôs. O interessante é que esta mesma hipótese documentária, altamente questionável, como você pode perceber, ela é, em si mesma, a base dos principais críticos em relação à historicidade da Bíblia. Uma base, diga-se de passagem, fraca, mas que muitos insistem em repetir e repetir e repetir. Ora, se a base é questionável, que dirá o edifício que se sustenta nela? Mas, infelizmente, muitos teólogos ainda insistem em se pendurar numa árvore de raízes podres. E então, quem escreveu a Bíblia? É claro que foram humanos. Ela não caiu pronta do céu, nem foi editada ou ditada por anjos. Mas esses homens não falaram sozinhos. Eles foram movidos por Deus. Em outras palavras, eles emprestaram a sua voz e a sua pena para que Deus pudesse falar com sotaque humano. E o que Deus tinha de dizer de tão importante para nós? Que Ele nos ama. E que aconteça o que acontecer, ainda temos um Pai Celestial, que em breve intervirá uma última vez na história da humanidade, para trazer a justiça e inaugurar a eternidade. Portanto, pense nisso. A Bíblia é a mais importante mensagem que você poderia receber em toda a sua vida. Ela fala de um Deus de amor, que morreu pelos seus pecados, salvou você e em breve voltará para o buscar para o seu reino de glória. Isto é a mensagem de Deus. O resto, apenas comentário. Mas a gente fica por aqui, pois semana que vem teremos um novo encontro com você, aqui na TV Novo Tempo, para mais...

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1: Eu sou a Matilde, tenho 13 anos, vivo em Oeiras e quero saber que coisas posso saber sobre a Dinamarca. Beijinhos!
2: Porquê? Porquê? Porquê?
3: A Dinamarca é o mais pequeno dos países nórdicos. É um país continental e insular. É formada pela Península da Jutlândia, por numerosas ilhas e também pelas longínquas regiões da Groenlândia e das Ilhas Féroé. A agricultura constitui a essência do desenvolvimento da Dinamarca. A criação de gado é também uma importante atividade económica, sendo a Dinamarca um dos países mais importantes do mundo a nível de número de cabeças de gado. As indústrias químicas, mecânicas e de brinquedos, por exemplo a Lego, que conheces muito bem, estão muito desenvolvidas. É um país que depende do estrangeiro quanto à energia. Tem investido uma grande quantidade de parques eólicos, tanto em terra como no mar. A sua capital é Copenhaga e pertence à União Europeia desde 1973. Já agora, uma curiosidade. Sabias que no idioma dinamarquês não há uma palavra correspondente à nossa expressão por favor?
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1: É bom estar aqui contigo olhando para a palavra de Deus. É bom estar aqui contigo refletindo sobre aquilo que a palavra de Deus nos diz. O nosso texto de hoje é um texto que, infelizmente, nós vemos muito na nossa sociedade. Vê o que diz o sábio Salomão no capítulo 20 e no verso 20 do livro de Provérbios. O que amaldiçoa o pai e a mãe verá extinguir-se a sua luz no meio da escuridão. Vivemos numa sociedade cada vez mais egoísta. E muitas vezes nós vemos isto acontecer. Aqueles que amaldiçoam o pai e a mãe. Deus teve o cuidado, ao dar os 10 mandamentos, de colocar lá um mandamento. Honra teu pai e tua mãe para que se prolonguem os teus dias sobre a terra. Mas, na nossa sociedade, quantas e quantas vezes nós vemos, ouvimos notícias de idosos, de velhos que são abandonados, por simplesmente abandonados pelos seus filhos, dos quais os seus filhos se cansam e os colocam numa instituição e nunca mais os vão ver. Ou então os abandonam, muitas vezes nas suas casas, sem possibilidades de cuidarem de si próprios. O Senhor diz que aquele que amaldiçoa o pai e a mãe, aquele que não cuida do seu pai e da sua mãe, aquele que não honra o seu pai e a sua mãe, verá a luz extinguir-se no meio da escuridão. Prezado amigo, prezada amiga, isto deve fazer-nos pensar. Como é que nós cuidamos dos nossos idosos? Como é que nós cuidamos dos nossos pais? Eles foram eles que nos criaram, foram eles que nos ajudaram a ser aquilo que somos hoje. Por isso, eles precisam da nossa ajuda, eles precisam do nosso cuidado. Atende àquilo que o Senhor nos diz.
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1: Olá, sejam bem-vindos ao Magazine Regional, o programa onde vai ficar a conhecer todas as atividades que a região de Sintra tem para lhe oferecer. Para este fim de semana de julho, as caminhadas ao ar livre estão de regresso. Desta forma, no próximo sábado, dia 18, os amantes da natureza têm um encontro marcado na Assáfora para a caminhada Caminhando no Triângulo da Assáfora, um percurso que convida a descobrir algumas das mais belas paisagens da costa sintrense. Com início às 9h30, junto ao Parque de Merendas da Assáfora, a caminhada percorre caminhos rurais, vales e trilhos com vistas para o Atlântico, passando por locais emblemáticos como a Praia de São Julião, a Praia da Samarra, a Foz do Rio Lisandro e a Ribeira do Falcão. Pelo caminho, os participantes vão ter ainda a oportunidade de conhecer o património rural da região, incluindo antigos moinhos, fontes e a Capela de São Julião. A atividade termina por volta das 14 horas e promete uma manhã de contacto com a natureza, entre paisagens costeiras e a tranquilidade do meio rural. Por outro lado, também durante este fim de semana, o Museu da Água e Resíduos, o MAR, aqui em Sintra, recebe a exposição Reverdecer, da artista e artesã alemã Milena Kalt, uma mostra que transforma resíduos verdes recolhidos na região em peças de arte. Através da utilização de fibras vegetais, a exposição convida o público a refletir sobre a sustentabilidade, a reutilização de materiais e a valorização dos recursos naturais. O projeto inclui ainda visitas guiadas e atividades educativas, reforçando o papel do MAR na promoção da educação e da sensibilização ambiental. Uma oportunidade para descobrir como a criatividade pode dar uma nova vida ao que normalmente é considerado desperdício. Para terminar o dia de sábado, o Sabugo recebe a partir das 21h30 um festival de folclore integrado nas comemorações dos 60 anos do aniversário do rancho folclórico As Lavadeiras do Sabugo. O evento decorre nas instalações da UDR Sabuguense e reúne grupos de várias regiões do país numa celebração das tradições e da cultura popular portuguesa. Além do grupo anfitrião, sobem ao palco o rancho folclórico de Passos de Silgueiros, de Viseu, o grupo folclórico da região de Ovar e o rancho folclórico do Grenho de Santarém. A noite contará ainda com a participação especial do grupo de Bombos das Mercês, prometendo muita música, dança e animação. Para domingo, a Câmara Municipal promove mais uma edição das Férias Desportivas de Verão, uma iniciativa gratuita dirigida a crianças e jovens dos 5 aos 17 anos. O programa decorre em vários locais do concelho e oferece a oportunidade de experimentar diversas modalidades desportivas através de atividades dinamizadas em parceria com clubes, associações e equipamentos municipais. A iniciativa destina-se tanto a participantes individuais como a grupos organizados, garantindo também a inclusão de crianças e jovens com necessidades educativas especiais. Com este projeto, o município pretende incentivar a prática regular da atividade física e promover uma ocupação saudável dos tempos livres durante as férias escolares. Para terminar, recorde-se que em Sintra, a cultura gratuita está à sua espera com inúmeras exposições e para todos os gostos, aproveite o fim de semana para passear em família e conhecer mais através de exposições, workshops e muitas outras atividades. Tem também as praias e a serra à sua espera para navegar nelas e desfrutar deste privilégio. Já sabe, estas são as atividades que a região de Sintra tem para lhe oferecer e que pode realizar em família, com amigos ou até mesmo sozinho.

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1: Olá, seja muito bem-vindo a mais um episódio do Diário da Saúde. Sabia que, segundo o Eurostat, Portugal está entre os países da União Europeia com maior percentagem de idosos? E se olharmos para 2050, a previsão é ainda mais impressionante. Um terço da população portuguesa será idosa e quase 1 milhão de pessoas terá mais de 80 anos. São números que nos dizem muito e que nos desafiam a pensar na forma como estamos a preparar o presente para garantir um futuro mais digno, mais saudável e mais ativo para quem envelhece. E é justamente sobre isso que hoje quero falar consigo. Envelhecer com qualidade de vida não é um acaso, é uma construção. E nessa construção, dois pilares são fundamentais: a saúde física e a saúde emocional. Vamos começar pelo corpo. De todas as terapias disponíveis, a mais natural, económica e eficaz continua a ser o exercício físico. Sim, mexer-se, caminhar, alongar são gestos simples, mas com um impacto enorme na mobilidade, no equilíbrio, na força, na autonomia. Mas a verdade é que, em muitos casos, ainda existem resistências. Não só do próprio idoso, mas também do seu ambiente familiar. E é preciso mudar esta mentalidade. É possível e é desejável que os idosos descubram ou redescubram o prazer do movimento, o sentido de autoeficácia, essa crença de que eu ainda sou capaz, porque são mesmo. O corpo pode envelhecer, mas a capacidade de cuidar dele não desaparece. Só precisa de ser alimentada com motivação, segurança e apoio. E há um outro aspecto que não podemos ignorar: o combate ao isolamento social. Há quem escolha viver sozinho e tudo bem, essa solidão pode ser uma forma de paz, mas há também muitos idosos que vivem sós sem querer, que passam dias inteiros sem uma conversa, um toque, um olhar atento, e isso sim faz mal, e muito. A boa notícia é que o exercício físico em grupo pode ser uma solução simples e eficaz. É 2 em 1, faz bem ao corpo e à alma. Promove a saúde, o combate à solidão e devolve o sentido de pertença. Por isso, deixo-lhe um convite. Se é idoso ou tem um idoso na família, não espere por amanhã. Procure um grupo de caminhada, uma aula de ginástica sénior, uma atividade ao ar livre. Comece devagar, mas comece. E, acima de tudo, valorize o corpo que tem, a mente que mantém ativa e o tempo precioso que ainda pode viver com qualidade. A idade traz rugas, sim, mas também traz histórias, resiliência e uma sabedoria que o mundo moderno tanto precisa. Obrigado por estar desse lado e por fazer parte deste compromisso com a saúde e com o bem-estar. O Diário da Saúde despede-se por hoje, mas regressa no próximo episódio. Até lá, cuide de si e não se esqueça: a idade é apenas um número. O que conta é a forma como escolhe vivê-la.
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Avançamos então para as notícias desta sexta-feira, dia 17 de julho. O preço dos combustíveis vai disparar na próxima semana, impulsionado pela forte valorização do petróleo nos mercados internacionais, devido à instabilidade geopolítica. O gasóleo simples aumenta 13 cêntimos por litro e a gasolina 95, não fica atrás, vai registar uma subida de 6 cêntimos por litro. O ministro da Educação, Fernando Alexandre, acredita que todas as notas dos exames nacionais do ensino secundário serão publicadas até ao final do dia de hoje. Na sua breve declaração aos jornalistas, o titular da pasta da Educação deixou uma nota de agradecimento aos professores pelo trabalho no processo dos exames nacionais. Entretanto, os alunos que realizaram este ano exames vão ter acesso às respectivas provas em formato digital, mas os encarregados de educação terão de apresentar o pedido de consulta na mesma, ao contrário do anunciado pelo ministro da Educação. No plano regional, o Conselho de Sintra foi distinguido com 13 galardões Green K, uma das certificações ambientais mais prestigiadas do setor turístico global. O prémio reconhece as boas práticas de sustentabilidade, eficiência energética e gestão de recursos em alojamentos locais da região. Destaque também para a aprovação da abertura de concursos públicos por parte da Câmara Municipal de Sintra, um investimento superior a 2 milhões de euros. Esta verba destina-se à aquisição de 250 novos contentores de deposição e ao reforço da capacidade operacional de recolha de resíduos verdes em todo o concelho. Lembramos ainda que já se encontram em vigor as novas regras de mobilidade e circulação na Vila de Sintra, com o objetivo de aliviar a pressão rodoviária. A autarquia impediu a circulação, largada e recolha de passageiros por parte de autocarros de turismo no centro histórico da vila. Na página desportiva, já foi confirmado que o Conselho de Sintra vai voltar a receber uma chegada mítica da Volta a Portugal em bicicleta. A etapa que liga Lourinhã a Sintra vai terminar no dia 6 de agosto na cidade de Queluz. E é já no próximo domingo que o planeta para tudo para assistir à grande final do Mundial de Futebol 2026, que vai colocar frente a frente as seleções da Espanha e Argentina. Uma grande final agendada para as 8 da noite, hora de Portugal continental. A fechar, o Roteiro Cultural convida a uma viagem pelo património de Sintra já este fim de semana. Começamos com a Festa de Negrais. Para quem prefere artes performativas, a Quinta da Ribafria acolhe o espetáculo imersivo Entre as Árvores, ao final da tarde, enquanto o Museu Arqueológico de São Miguel de Odrinhas propõe uma noite mágica sob as estrelas com o ciclo Noites de Orfeu. Destaque ainda para as noites no Palácio de Monserrate, que trazem concertos e espetáculos ao vivo aos jardins históricos da vila. O ciclo de eventos arranca já este fim de semana com uma programação que junta música clássica e fado sob o cenário iluminado do Palácio, prometendo atrair milhares de visitantes e dinamizar o turismo local nesta época de verão. Uma agenda rica e diversificada para viver o melhor do concelho de sexta a domingo. Bom fim de semana, é tudo quanto às notícias.

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1: Passada mais uma semana e o nosso consultório aqui no Médico Família abre portas para mais um episódio, quer para si que nos assiste na Novo Tempo Portugal, quer para todos aqueles que nos ouvem na Rádio RCS. Hoje volto a estar na companhia da doutora Cláudia Neves. Cláudia, mais uma vez, bem-vinda.
2: Olá, muito obrigada.
1: Vamos hoje voltar a falar de cancro. Quem diria, já falámos várias vezes sobre cancro e também vamos falar sobre obesidade, que também já falámos sobre isso. O que acho que também no passado já fizeste uma pequenina relação entre as duas coisas, mas hoje decidiste que no programa seria obesidade e o cancro e a relação entre eles, o assunto que nos ia levar ao longo do Médico Família. Porquê é que tu decidiste trazer este tema de uma forma tão específica?
2: Uhum. Porque, como já falámos noutros programas, existem vários fatores de risco, ou seja, circunstâncias, problemas que podem aumentar a probabilidade de uma pessoa vir a ter cancro. Não quer dizer que a pessoa que tem esses fatores de risco vá ter cancro. Tem maior probabilidade. Existem fatores inalteráveis, seja a idade, seja o género. Existem fatores modificáveis, que têm a ver com o nosso estilo de vida, a exposição ao sol, o tabaco, as bebidas alcoólicas, aquilo que comemos, se somos sedentários. E a obesidade é um dos fatores de risco também. E não há dúvida que cada vez mais estudos mostram isso, a relação entre obesidade e cancro. Ou seja, a obesidade é um dos fatores de risco de cancro. Claro que ele existe, mas se calhar muitos daqueles que nos estão a ver ouvir não sabem dessa relação. E por isso é que é importante nós falarmos nisto. Sabemos que a obesidade é um dos principais fatores de risco de cancro. Diz que mais de 1 em cada 20 casos de cancro são causados pelo excesso de peso. E quanto maior o excesso de peso e a sua duração, ou seja, quanto mais anos a pessoa tiver excesso de peso ou obesidade, maior é este risco de vir a ter cancro. Adquirir um estilo de vida saudável e um peso adequado para a sua altura pode ajudá-la então a evitar que tenha cancro. Dito assim desta maneira, se calhar parece até um bocadinho mais dramático, ou seja, eu perder peso pode diminuir esta probabilidade. Dr. Jeffrey Myhard, que é co-diretor do Centro de Cancros do Cólon e Reto do Instituto de Cancro Dana-Farber, em Boston, ele diz o seguinte: o que sabemos é que, consistentemente, ou seja, não há dúvida, um índice de massa corporal mais elevado, particularmente na categoria da obesidade, leva a um maior risco de múltiplos cancros. Ele nem fala só de cancro em geral, fala de múltiplos cancros, mas já iremos falar acerca disso. E é interessante que traga aqui um estudo feito em Portugal, feito por a Universidade do Porto, que tinha dois objetivos este estudo. Era avaliar o nível do conhecimento das pessoas acerca dos fatores de risco de cancro.
1: De uma forma genérica?
2: De cancro do cólon e do reto.
1: Sim, mas os fatores de risco é que eram de forma genérica. Nós estamos a falar só da obesidade.
2: Sim, era o conhecimento dos pacientes acerca dos fatores de risco
1: todos
2: do
1: eles.
2: Cancro, onde se incluía a obesidade, e ter a noção, se eles tinham a percepção, de que a obesidade era um dos fatores de risco do cancro do cólon retal e que teria efeitos na sua saúde. Diz que eles pegaram numa amostra de pessoas com obesidade ou excesso de peso que recorreram a uma consulta de nutrição numa clínica na região norte do país. Eles não especificam. Ou seja, as pessoas, por sua iniciativa, marcaram uma consulta de nutrição porque estavam preocupadas com o seu excesso de peso ou a sua obesidade. E os resultados mostraram, e depois eles responderam ao inquérito anónimo, para ter noção se tinham conhecimento desses fatores de risco e se tinham noção da obesidade associada a esse risco. Os resultados mostraram que 91% destes participantes tinha consciência do seu excesso de peso. O que é lógico, porque eles procuraram a consulta
1: Exatamente,
2: de nutrição.
1: Estavam numa consulta para isso mesmo.
2: Para tratar essa doença. Mas apenas 32% identificou a obesidade como um fator de risco para o cancro do cólon e do reto. 32%, cerca de um terço.
1: Né, nos redondos.
2: E mais de metade, 57% deste grupo de pessoas, não considerou ter um risco de cancro aumentado pelo facto de ter obesidade. Mais de metade.
1: Eu faço-te uma pergunta concreta. Na tua prática clínica, no teu dia-a-dia, qual é a percepção que tu tens?
2: É esta percepção. Nós falamos muito neste assunto, mas em geral as pessoas não associam a obesidade, poucas associam a obesidade como uma doença e muito menos associam a obesidade a maior risco de cancro.
1: E
2: associam, por exemplo, desculpa interromper, a maior risco de infarto, de um AVC, aí associam.
1: Já é
2: tensão
1: mais...
2: alta, diabetes, já é mais conhecido. Mas ao risco de cancro não são tantas assim as pessoas que associam.
1: E qual é a receptividade, segundo a tua percepção, qual é a receptividade à informação quando tu dizes e mostras que existe esse fator de risco? Como é que as pessoas normalmente reagem?
2: É de espanto, de admiração, de desconhecimento acerca do assunto. Isso é acima de tudo.
1: Mas levam a sério, sentes que levam a sério, ou seja, que o facto de estarem a receber essa informação pela primeira vez, claro, estamos a falar de alguém que eu sou médico de família, eu sou médico de família no teu caso concreto, as pessoas olham para isso como um fator extra de preocupação para tomarem decisões em relação ao seu estilo de vida. Tu sentes isso?
2: A ideia que eu tenho da minha experiência, não só nesta área, mas em relação a todas as áreas, acerca de fatores de risco, acerca do seu estado de saúde, é que as pessoas, de uma forma geral, até mudam alguma coisa no seu estilo de vida, na forma de vir ao médico mais regularmente, ver se está tudo bem, quando apanham um susto, por assim dizer. Mas, infelizmente, a grande maioria não persiste muito nesses hábitos. Seja uma alimentação mais saudável, seja perder peso, seja o exercício físico, seja tomar a medicação.
1: Acaba o susto, acaba a preocupação.
2: Passado uns meses, uns anos, em alguns, eles... parece que esquecem aquele fator que os levou a tomar aquelas decisões. Isto é a minha experiência. Claro que há pessoas mais determinadas e focadas e que realmente passam a ter realmente uma dieta mais saudável e mantêm realmente o exercício físico, mas a grande maioria acaba por desleixar-se um pouco com o passar do tempo. Até na toma da medicação eu reparo nisso.
1: Sendo que a obesidade não é algo que seja... eu diria, da opinião.
2: É uma doença.
1: É uma doença. Há pessoas que, com ligeiro aumento de peso, já se sentem obesos. Até pessoas magras, não é? Enfim, é outra doença que se sentem obesas. Como é que nós podemos diagnosticar e saber se realmente eu estou ou não obeso?
2: Ok. Há vários parâmetros que são importantes avaliar. Mas a definição de excesso de peso ou obesidade vem a partir do índice de massa corporal, IMC, que é a razão entre o peso e o quadrado da altura, ou seja, é dividir o peso em quilos pela altura em metros ao quadrado. Vou dar um exemplo. Se uma pessoa tem 70 quilos e tem 1,70 m em metros, portanto é 1,7 a estatura. Então é 1,7 vezes 1,7. E isso fica no denominador. E no numerador tem que ter o peso. O peso a dividir por 1,7 vezes 1,7, vai dar um número. O ideal é que este número esteja abaixo de 25, ou seja, até 24,9 tem um peso normal. 25 a 29,9 tem excesso de peso. 30 ou mais já tem obesidade. É aqui que se define realmente obesidade. Outro fator que é importante é a avaliação do perímetro abdominal. Uma fita métrica, mais ou menos ao nível do umbigo, medir o seu perímetro abdominal. Também avaliamos nas consultas. É um parâmetro que nós costumamos avaliar de X em X tempo. Que realmente a gordura que está acumulada nesta zona é péssima para o nosso metabolismo e maior risco de doenças metabólicas, como a diabetes, por exemplo. Além destes fatores, em alguns pacientes é muito importante também avaliar qual é a quantidade de massa gorda e massa muscular. Porque uma pessoa até pode ter um índice de massa corporal de excesso de peso, 26, 27, e acontece-me com vários pacientes que fazem musculação, por exemplo.
1: Que é massa...
2: É massa muscular essencialmente. Claro. E isto também é importante, porque o que faz mal para a nossa saúde é massa gorda. Porque quanto maior a quantidade que nós temos de massa gorda, imaginemos, isso quer dizer que os nossos órgãos internos, seja à volta do intestino, do fígado, do coração, dos pulmões, está tudo cheio de gordura. E isso traz outros problemas. O cancro, por sua vez, vemos que é um dos maiores problemas de saúde do mundo e neste momento em Portugal e no mundo é a segunda causa de morbilidade e de morte, por assim dizer. E a obesidade mais que duplicou nos últimos 40 anos no mundo, isto é muito grave. sobretudo nos adultos, mas cada vez mais temos crianças e adolescentes com obesidade. E prevê-se que vai aumentar no futuro.
1: Curiosamente, a obesidade, que também está como fator de risco da primeira causa de morte no nosso país. Portanto, a primeira causa de morte e a segunda causa de morte, não é?
2: É verdade.
1: As doenças cardiovasculares e o cancro estão diretamente ligados, enfim, ao excesso de peso e à obesidade, o que devíamos acender um alerta muito grande, não é?
2: É verdade. As estatísticas em Portugal em 2019... é que tínhamos 53,5% da população com excesso de peso ou obesidade. Ou seja, com índice de massa corporal acima de 25. É mais de metade. E em 2022, 53,2%. Portanto, está estável. Isso já é uma boa notícia. Em 3 anos, 2019 a 2022, o número é estável. Mas se considerarmos todas as idades, nós temos mais de 60% da população em Portugal com excesso de peso e obesidade. Mais de 60%.
1: Enfim, que eu diria que não é só uma realidade em Portugal, é uma realidade no mundo, mas que nos deve levar a agir, sobretudo cada vez em crianças mais jovens, o que ainda se torna mais preocupante. Aliás, a Organização Mundial de Saúde já veio alertar precisamente para questões da obesidade infantil. Já vamos voltar a este assunto. Cláudia, permite-me só interromper-te para fazermos um pequenino intervalo, é mesmo um, dois minutinhos. Voltamos já a seguir e com uma oferta especial para si. Então até já.
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1: Estamos de volta para trazer a segunda parte do nosso Médico Família de hoje e comprometi com uma oferta especial para si. 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Mas não só, vai encontrar também um conjunto de textos bíblicos onde mostram a vontade de Deus para a nossa vida e para o nosso estilo de vida, porque Deus também se preocupou com a nossa saúde, até porque foi Ele que criou esta máquina que nós chamamos máquina humana. 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Cláudia, vamos então voltar ao nosso assunto. Estamos a falar da relação entre a obesidade e o cancro. E a pergunta é quase lá para a Alice. Não sabemos certamente toda a informação, mas do que é conhecido, porque é que a obesidade e também a questão do perímetro abdominal, enfim, são tão importantes no aumento de risco do cancro?
2: Há muitos estudos. Também já há vários anos que mostra esta relação entre obesidade e cancro. A própria Agência Internacional de Investigação sobre o Cancro, que é uma instituição dentro da Organização Mundial de Saúde, analisou mais de 1000 estudos sobre a gordura corporal e o cancro. E eles associaram mais de 12 tipos de cancro, incluindo os mais comuns e mortais, ao excesso de peso do corpo. Uma tese que tinha por título mesmo Obesidade e Cancro, da Universidade de Coimbra, diz que indivíduos com índice de massa corporal acima de 40 têm uma taxa de mortalidade por cancro maior do que as pessoas com peso normal em 52% nos homens e 62% nas mulheres. Isto é muito.
1: Estamos a falar de aumento.
2: Taxa de mortalidade. Com índice de massa corporal acima de 40.
1: É que não estamos só a falar de ter ou não cancro. É depois de
2: mortalidade por cancro.
1: É exatamente, os efeitos do cancro na própria pessoa.
2: Sim, este estudo foi da Universidade de Coimbra. E quais são os cancros mais, porque existem estudos que demonstram isso, quais são os tipos de cancro mais associados à obesidade? Existe um tipo específico do esófago, que é o adenocarcinoma do esófago, do endométrio, que é a cavidade mais interna do útero, do rim, fígado, estômago, pâncreas, o cólon e reto, O cancro da mama após a menopausa, não antes da menopausa, nas mulheres mais jovens não está tão associado à obesidade. Cancro da vesícula biliar, cancro do ovário, cancro da tiroide, mieloma múltiplo, que é um tipo de cancro que surge nas células da medula óssea, e meningioma. Há também estudos com menor número de pessoas, mais limitados, que associam outros tipos de cancro, nomeadamente cancro da próstata agressivo e certos tipos de cancros da cabeça e pescoço. Embora todos estes tipos de cancro estejam mais associados à obesidade, nem todos têm tanta força de ligação, por assim dizer. Os cancros do endométrio e do esófago são dois dos que se destacam. Uma análise, um estudo que foi feito em 2016, diz que as pessoas com obesidade grave tinham um risco 7 vezes maior de cancro do endométrio do útero e 4,8 vezes maior de cancro do esófago em comparação com pessoas que não tinham excesso de peso ou obesidade. Estes cancros destacam-se nesta associação. Outros que se associam menos percentagem, temos aumento do risco de 10% para o cancro do ovário, 30% para o cancro colorretal, 80% para o cancro do rim e do estômago, e para cancro da mama pós-menopausa, cada aumento de 5 unidades no índice de massa corporal aumenta o risco desse tipo de cancro em 10%. Mas não tão fortes, vemos, como realmente o cancro do esófago e do endométrio, que eram um 7 vezes, outro 5 vezes maior o risco.
1: Eu não sei o que é que tu pensas sobre isso, mas para mim, eu acho que é mesmo os de menor, enfim, de menor percentagem, para mim continua a ser assustador. É relevante. Há algum fator em que seja relevante também para a idade? Ou seja, a obesidade em determinada idade pode influenciar também os riscos no cancro?
2: Está bem, então eu vou a essa parte e depois a outra parte que ia falar, tudo bem. Diz que não existe um momento seguro para ter excesso de peso. Ou seja, tínhamos nós obesidade na infância até a chamada meia-idade, 40, 50 anos, ou tínhamos só depois, o risco é sempre enorme, associado ao cancro. Uma meta-análise recente concluiu que o ganho de peso em qualquer momento depois dos 18 anos está associado ao aumento de cancro da mama, por exemplo, na pós-menopausa. Este foi o que foi estudado relativamente à idade da obesidade. Um estudo de 2023 mostrou um padrão semelhante com o cancro colorretal e outros cancros do aparelho digestivo, esófago, estômago. Pessoas que tiveram excesso de peso ou obesidade desde os 20 anos de idade até à meia-idade enfrentam um risco aumentado de desenvolver estes cancros após os 55. O mesmo risco elevado ocorreu entre pessoas que tinham peso normal na juventude, mas que passaram a ter só excesso de peso e obesidade depois dos 50 anos. Ou seja, respondendo à tua pergunta, não há uma idade segura. Ou seja, devemos, desde novos, tentar ter um peso adequado para a nossa altura. Sejam jovens, sejam mais velhos, o peso é sempre um risco. Eu ia mesmo mais ao pormenor, que é porque é que a gordura realmente acumulada no corpo aumenta o risco de cancro. Há várias teorias em termos de porque, qual é a relação. Porque nós temos a gordura no nosso corpo, tem duas funções. É importante, por assim dizer, como reserva de energia. Todos nós temos gordura no corpo, mesmo as pessoas mais magras, só que têm menor quantidade. Por outro lado, a gordura que temos no corpo não são células amorfas que estão ali tipo a dormir, não. Elas estão constantemente a enviar mensagens químicas ao resto do corpo. E isto afeta o crescimento das células, reações químicas nas células e os ciclos reprodutivos do próprio corpo. Estas mensagens enviadas para as células da gordura. Ou seja, a gordura é ativa, dando ordem às células o que é que devem fazer ou não devem fazer. Se houver muita gordura, isto vai enviar vários tipos de mensagens que vai interferir em vários mecanismos. E é aqui que estes mecanismos podem interferir ou não com o risco de cancro. Uma delas são as hormonas do crescimento. Muita gordura pode aumentar tudo o que é hormonas do crescimento, os níveis de insulina, outros fatores do crescimento. Não quer dizer que a pessoa vá crescer mais, não é nesse sentido. São realmente fatores químicos que estimulam as células a dividirem-se mais vezes e mais rapidamente. E nós já aqui falámos, já gravámos aqui programa sobre como se origina o cancro. As células cancerígenas vêm de células normais, começaram a replicar-se rapidamente, sem estabelecer, sem respeitar as regras do crescimento dos tecidos à volta e invadir os outros tecidos.
1: Ou seja, essas também beneficiam do fator crescimento. Exatamente. Através das células da gordura.
2: Se eu tiver mais fatores de crescimento, vou estar a estimular a maior replicação celular.
1: Das células que eu não queria que se multiplicassem.
2: Não? Exatamente. Este é um dos fatores. Outro é a inflamação. O próprio estado da obesidade é um estado de inflamação crónica.
1: Permanente.
2: Permanente. E onde há muitas células de gordura, são para aí chamadas muitas células do nosso sistema imunitário, porque está realmente ali um estado de inflamação. E o objetivo é remover células mortas, impurezas, tem vários objetivos do sistema imunitário. Claro que essas células do próprio sistema imunitário dividem-se mais rapidamente.

0: Nas mulheres, os ovários deixam de produzir o estrogênio. Passa a haver um nível de estrogênio no sangue da mulher muito mais baixo em todo o corpo. Mas as células de gordura produzem estrogênio. Ou seja, claro que numa quantidade diferente, quanto maior a quantidade de gordura, maior a produção desse estrogênio, que vai estimular a maior replicação nas células no tecido mamário e no tecido uterino da mulher. Dois tipos de cancro muito associado à obesidade, o do endométrio e o da mama, por causa exatamente de aumento da produção de estrogênio pela gordura, aumentando o risco de falhas celulares, o que é típico do cancro, porque quanto mais rápido as células se replicam, maior é o risco de haver falhas na replicação do ADN para as células filhas.
1: Claro.
0: E é aí que surge realmente a célula normal que se transforma em célula cancerígena. Vemos aqui estes vários fatores em que a gordura pode realmente induzir mais facilmente a desenvolvimento, ao início e depois desenvolvimento do cancro.
1: Só pelos dois casos que tu mencionaste já mostra que então as mulheres têm maior risco até do que os homens em relação entre a obesidade e o cancro, porque os dois fatores principais acontecem, tanto, enfim, a mama acontece tanto para o homem como para a mulher, mas certamente mais da mulher, e, enfim, e da endométrio só acontece à mulher. Portanto, mais, cuidados mais acrescidos, então atenção redobrada para as senhoras, para a questão da obesidade e também do perímetro abdominal.
0: Uhum.
1: Estamos já na fase final do nosso programa. A pergunta é quase, eu diria, enfim, não é lá para a Alice, mas
0: uhum.
1: é quase absurda, mas eu vou fazê-la na mesma. A questão é, a perda de peso, ok, uma coisa é não engordar, para não aumentar o fator de risco. Outra coisa, eu já sou obeso, já tenho excesso de peso, mas vou perder esse peso. O fator reduz, ou seja,
0: claro,
1: é proporcional.
0: Sim, sim. E nós temos vários estudos que mostram isto. O Dr. Daniel Rotroff, que é do Departamento de Endocrinologia e Metabolismo de Cleveland, de uma clínica em Cleveland, eles avaliaram uma amostra considerável, cerca de 143 mil pessoas, adultos, com obesidade. Índice de massa corporal maior que 30. Entre janeiro de 2000 e dezembro de 2022, todos eles tiveram ao longo de 3 anos pelo menos 7 consultas. Excluíram pacientes que tenham sido submetidos à chamada cirurgia bariátrica para a obesidade, aqueles que tinham já problemas de antecedentes de abuso ou dependência de álcool, outras drogas, HIV, transplante de órgãos, distúrbios da tireoide que também pode mexer com o peso.
1: Ou seja, para isolar só o fator peso, para poderem
0: Exatamente,
1: estudar só esse fator.
0: Para ser mais objetivo. Durante estes 3 anos, 7.700 pacientes receberam de novo diagnóstico de cancro. Não tinham antes e foi-lhe diagnosticado cancro. Os 136 mil restantes serviram como grupo de controlo sem cancro. Cada redução de 1% no índice de massa corporal associou-me menor risco de cancro, seja há 3 anos, 5 anos e 10 anos neste estudo.
1: Pera lá, tu
0: basta
1: não...
0: um?
1: É o que eu ia dizer, não é um valor no índice,
0: não,
1: é 1%, o que ainda é menor e já tem resultados práticos.
0: Seja há 3 anos, depois de reduzir o peso, 5 anos e 10 anos. A perda de peso foi também associada a um menor risco de outros tipos de cancro em todos os momentos avaliados, nos anos seguintes. Isto é muito importante. Ou seja, ter um estilo de vida saudável, importante para a saúde a vários níveis, mas também para reduzir a obesidade, porque nós sabemos que os nossos hábitos interferem no nosso peso. Vai reduzir o risco de cancro. Não podemos esquecer que uma pequena percentagem de cancros, 10%, podem dever-se a fatores genéticos, ou seja, isto é simplesmente um fator de risco. Eu não estou a garantir que aquela pessoa não vá ter cancro.
1: Claro.
0: Estou a reduzir um fator de risco.
1: Claro.
0: E ao reduzir o peso, nós estamos a diminuir o fator de risco com obesidade, mas inerentemente vamos estar a diminuir o fator de risco, por exemplo, diabetes, sedentarismo, porque a pessoa vai fazer exercício físico, outros fatores associados também a cancro. Eu acho isto incrível. O site do Sistema Nacional de Saúde, a DGS, tem uma frase que eu gosto muito de dizer: adotar um estilo de vida saudável permite evitar 50% dos casos de cancro. 50%. Tendo um estilo de vida saudável. O que é considerável é muito, não é? E não podemos pensar só na mortalidade, mas temos que pensar na qualidade que vivemos os anos que estamos aqui.
1: Se nós pudéssemos já escolher, vamos já descartar 50% dos cancros na nossa vida, fazíamos-lo já.
0: Claro.
1: E podemos fazê-lo. Cláudia, muito obrigada. É sempre muito importante esta

0: informação que tu nos trazes. 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Vamos terminar o nosso programa de hoje, mas eu acho que nem precisa de palavras minhas de incentivo para ter um estilo de vida mais saudável. O cancro, eu diria que é o flagelo da nossa sociedade. Vamos mantê-lo à distância. E por que não contribuirmos com um estilo de vida mais saudável? Eu peço isso para mim e também para si que está desse lado. É um prazer. Voltamos a encontrar-nos no próximo programa. Até lá, se Deus quiser.
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1: Olá, querido ouvinte, seja muito bem-vindo a mais um programa Dois Dedos de Cultura. Recentemente viajámos até Trás-os-Montes e hoje convido-o a descer até ao coração do Alentejo, onde existe uma pequena vila que parece ter parado no tempo. O lugar onde as muralhas ainda guardam histórias de cavaleiros, de templários, de reis. Um lugar onde, quando o sol se põe, o silêncio fala mais alto do que as palavras. Venha comigo, vamos viajar até Monsaraz. Mas antes de começarmos, deixe-me contar-lhe uma pequenina história. Agora peço-lhe que feche os olhos. Imagine um castelo cercado. Lá dentro, os habitantes resistem há dias. A comida começa a escassear, a água também, e ninguém imagina quanto tempo conseguirá suportar o cerco. Lá fora, o exército português prepara-se para recuperar a fortaleza. Esperar mais tempo iria significar perder homens. Atacar de frente seria demasiado arriscado. Então surge uma ideia completamente inesperada. Em vez de catapultas, vão ser utilizadas seis vacas. Ouviu muito bem, seis vacas. Conta a tradição que durante a crise de 1383-1385, quando Monsaraz apoiava Dona Beatriz e estava nas mãos castelhanas, Dom Nuno Álvares Pereira encontrou uma forma engenhosa de conquistar o castelo. Então mandou soltar seis vacas junto às muralhas. Os defensores, esfomeados, após dias de cerco, correram para as capturar. Foi precisamente nesse instante de distração que permitiu às tropas portuguesas entrar na fortaleza e recuperar Monsaraz. É assim uma daquelas histórias que talvez nunca consigamos provar totalmente, não existe prova factual, mas que continua viva na memória das gentes da região. E convenhamos, só uma terra verdadeiramente especial poderia começar a sua história com seis vacas. Mas Monsaraz começou muito antes desta lenda. Muito antes dos reis, muito antes de Portugal existir, até dos romanos, há mais de 5 mil anos já havia comunidades humanas nestas terras. Os enormes menires e cromleques espalhados pelos arredores mostram-nos que este território era considerado sagrado ainda muito antes de alguém imaginar muralhas ou castelos. Naturalmente que a localização ajudava, porque do alto desta colina, a mais de 300 metros de altitude, domina-se toda a planície envolvente. Quem controlasse Monsaraz controlava caminhos, pessoas e mercadorias. E foi por isso que passaram por aqui tantos povos, romanos, visigodos, muçulmanos. No século VIII, a vila foi conquistada pelos islâmicos e passou a ser conhecida como Saris ou Saris. Mais tarde, segundo a tradição, terá sido conquistada por uma das personagens mais fascinantes da nossa história medieval. Chamava-se Geraldo Sem Pavor. E o próprio nome diz quase tudo. Era um homem aventureiro, estratega, guerreiro, conhecido por conquistar fortalezas através de ataques de surpresa durante a noite. Embora existam dúvidas entre os historiadores sobre alguns episódios da sua vida, a tradição continua a associá-lo à primeira conquista cristã de Monsaraz. Poucos anos depois, os almohadas recuperariam novamente a vila. Só em 1232, durante o reinado de Dom Sancho II, Monsaraz seria definitivamente integrado no território português, graças também ao auxílio dos cavaleiros da Ordem do Templo. E é aqui que entram os famosos templários. Receberam Monsaraz para defender esta fronteira sensível com Castela, povoar a região e fortalecer as suas muralhas. Ainda hoje encontramos marcas dessa presença em vários momentos da vila. Depois da extinção da Ordem do Templo em Portugal, Mozarás passou para a Ordem de Cristo, a mesma ordem que mais tarde apoiaria os descobrimentos portugueses. E é extraordinário pensar que esta pequena vila esteve ligada a alguns dos momentos mais importantes da história nacional. Chegou então agora o momento de entrar em Monsaraz, depois desta pequena introdução. Mas antes de o fazer, há uma regra. Tem que deixar o automóvel fora das muralhas. Aqui não faz sentido ter pressa. Monsaraz começa devagar, a pé, sentindo cada pedra. E vamos entrar pela porta da vila, ou se preferir, pela porta da cisterna, conhecida também como a porta do buraco. E nesta altura, repare nas enormes muralhas. E elas não existiam para impressionar turistas. Existiam porque, durante séculos, esta era uma das fortalezas mais importantes da fronteira portuguesa. As muralhas que hoje admiramos foram reforçadas durante a Guerra da Restauração no século XVII, transformando Monsaraz numa verdadeira praça forte, praticamente inexpugnável. Enquanto caminhamos sobre o pavimento de xisto, há um detalhe que merece a nossa atenção. Repare bem as casas, olhe bem para elas. Todas elas brancas, imaculadas. E é essa imagem que todos guardamos de Monsaraz. Mas sabia que nem sempre foi assim, que durante séculos as fachadas destas casas eram pintadas com pigmentos naturais. Havia amarelos, azuis, verdes, ocres e até negros esfumados. Só durante as décadas do século passado, de 1950 e 1960, começou a surgir uma imagem uniforme de casas completamente caiadas de branco. Eu vou explicar-lhe porquê. Na altura existiam muitas habitações que estavam abandonadas. E uma elite cultural e artística começou então a descobrir Monsaraz, comprando e recuperando casas antigas. Casas que foram adquiridas por preços muito baixos e que foram recuperadas. E foi graças a essa recuperação que hoje nós podemos admirar uma das vilas históricas mais bem preservadas de Portugal. Por vezes, quando ali estamos e quando ali circulamos, pensamos até que estamos perante uma aldeia medieval intocável. Na verdade, o que vemos resulta do cuidado de muitas pessoas que impediram que Monsaraz desaparecesse. Vamos continuar a caminhar. As ruas são estreitas. As paredes de xisto contrastam com a brancura da cal. Podemos encontrar pequenas lojas de artesanato que mostram cerâmica, cortiça, mantas alentejanas, muitas peças produzidas pelas mãos de quem continua a preservar antigas tradições. E eu continuo a fazer o convite, não tenha pressa. Em Monsaraz, o tempo parece caminhar a uma outra velocidade. E talvez seja precisamente isso que mais encanta quem aqui chega. Até que, quase sem darmos por isso, já estamos no coração da vila. É tudo muito pequenino, é verdade. Chegamos ao coração desta vila, o Largo Dom Nuno Alves Pereira. E é aqui que se concentra grande parte da alma histórica de Monsaraz. À nossa frente, ergue-se a Igreja Matriz de Nossa Senhora da Lagoa. Embora o edifício atual seja do século XVI, ele substituiu uma antiga igreja gótica muito mais pequenina. No seu interior repousa uma das figuras mais importantes da história da vila, o cavaleiro templário Gomes Martins Silvestre, considerado um dos primeiros alcaides de Monsaraz. Mesmo diante da igreja encontra-se o pelourinho manuelino, um símbolo da autonomia municipal concedida pelos reis portugueses. Durante séculos era nos pelourinhos, nomeadamente neste, que se administrava a justiça e se anunciavam leis e se afirmava o poder do concelho. E é precisamente de justiça que eu quero falar já de seguida, porque poucos metros mais à frente existe um edifício que guarda um dos maiores tesouros da pintura portuguesa e muito pouca gente sabe disto. É um fresco que continua a fazer-nos pensar, 600 anos depois, sobre a honestidade, a corrupção e aquilo que esperamos daqueles que julgam os outros. Mas essa fica para a segunda parte da nossa viagem por Monsaraz. Não saia daqui, ainda há muito para descobrir nesta pequena vila onde cada pedra tem uma história para contar. Eu voltarei na próxima semana para continuar a desvendar segredos desta vila maravilhosa, Monsaraz. Até lá, desejo para quem está de férias umas boas férias e quem não está, um bom trabalho, naturalmente. Volto na próxima semana e até lá, já sabe, as maiores bênçãos de Deus na sua vida.
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Avançamos então para as notícias desta sexta-feira, dia 17 de julho. O preço dos combustíveis vai disparar na próxima semana, impulsionado pela forte valorização do petróleo nos mercados internacionais, devido à instabilidade geopolítica. O gasóleo simples aumenta 13 cêntimos e meio por litro e a gasolina 95 não fica atrás, vai registar uma subida de 6 cêntimos e meio por litro. O ministro da Educação, Fernando Alexandre, acredita que todas as notas dos exames nacionais do ensino secundário serão publicadas até ao final do dia de hoje. Na sua breve declaração aos jornalistas, o titular da pasta da Educação deixou uma nota de agradecimento aos professores pelo trabalho no processo dos exames nacionais. Entretanto, os alunos que realizaram este ano exames vão ter acesso às respectivas provas em formato digital, mas os encarregados de educação terão de apresentar o pedido de consulta na mesma, ao contrário do anunciado pelo ministro da Educação. No plano regional, o Conselho de Sintra foi distinguido com 13 galardões Green K, uma das certificações ambientais mais prestigiadas do setor turístico global. O prémio reconhece as boas práticas de sustentabilidade, eficiência energética e gestão de recursos em alojamentos locais da região. Destaque também para a aprovação da abertura de concursos públicos por parte da Câmara Municipal de Sintra, um investimento superior a 2 milhões de euros. Esta verba destina-se à aquisição de 250 novos contentores de deposição e ao reforço da capacidade operacional de recolha de resíduos verdes em todo o concelho. Lembramos ainda que já se encontram em vigor as novas regras de mobilidade e circulação na Vila de Sintra, com o objetivo de aliviar a pressão rodoviária. A autarquia impediu a circulação, largada e recolha de passageiros por parte de autocarros de turismo no centro histórico da vila. Na página desportiva, já foi confirmado que o Concelho de Sintra vai voltar a receber uma chegada mítica da Volta a Portugal em bicicleta. A etapa que liga Lourinhã a Sintra vai terminar no dia 6 de agosto na cidade de Queluz. E é já no próximo domingo que o planeta para tudo para assistir à grande final do Mundial de Futebol 2026, que vai colocar frente a frente as seleções da Espanha e Argentina. Uma grande final agendada para as 8 da noite, hora de Portugal continental. A fechar, o roteiro cultural convida a uma viagem pelo património de Sintra já este fim de semana. Começamos com a Festa de Negrais. Para quem prefere artes performativas, a Quinta da Riba Fria acolhe o espetáculo imersivo Entre as Árvores, ao final da tarde, enquanto o Museu Arqueológico de São Miguel de Odrinhas propõe uma noite mágica sob as estrelas com o ciclo Noites de Orfeu. Destaque ainda para as noites no Palácio de Monserrate, que trazem concertos e espetáculos ao vivo aos jardins históricos da vila. O ciclo de eventos arranca já este fim de semana com uma programação que junta música clássica e fado sob o cenário iluminado do Palácio, prometendo atrair milhares de visitantes e dinamizar o turismo local nesta época de verão. Uma agenda rica e diversificada para viver o melhor do concelho de sexta a domingo. Bom fim de semana, é tudo quanto às notícias.

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1: Estou de volta a este espaço de temática arqueológica sobre o Próximo Oriente, com algumas crónicas sobre o Egito, a propósito da viagem que realizei ao Vale do Nilo. E vou começar por vos falar de um fenómeno recorrente em esculturas egípcias: a falta do nariz por vandalismo intencional. Para nós hoje, uma estátua num jardim ou num museu é algo insignificante. Podemos apreciar como uma manifestação de arte ou como uma memória póstuma de alguém que ficou na história. Mas nos tempos passados não era assim. Na antiguidade, as obras de escultura eram muito mais do que simples representações físicas ou retratos de um indivíduo. A maioria das fontes historiográficas assumem que no mundo antigo as estátuas eram consideradas detentoras de poder. Elas frequentemente combinavam elementos realistas com aspectos idealizados, retratando os indivíduos não apenas como eram, mas também como queriam ser lembrados e como desejavam perdurar na vida após a morte. Eram, por isso, feitas de materiais duradouros, como a pedra, projetadas para resistir ao tempo, assegurando a preservação da essência do indivíduo representado. Entre os antigos egípcios, acreditava-se mesmo que as estátuas eram dotadas de uma força vital, concebidas como mais do que meras representações artísticas, como encarnações vivas dos indivíduos ou das divindades que retratavam. Devido a essa crença, considerava-se que elas tinham a capacidade de interagir com os humanos, em nome dos deuses ou dos falecidos. E por isso podiam receber ofrendas. Tinham capacidade de ver, ouvir e até mesmo de respirar. Temos de nos lembrar que os egípcios acreditavam que o indivíduo era composto de várias partes: o corpo, a energia interior, a alma, o espírito, o coração, o nome e até a própria sombra. E o Ka era uma dessas partes vitais, considerado como o duplo da pessoa. Mas o Ka precisava de um lugar para residir após a morte física do corpo. Para esse efeito, eram colocadas estátuas nas tumbas para fornecer um corpo substituto ao Ka, garantindo a continuidade da existência. Sendo assim, compreende-se agora que as estátuas dos deuses e dos faraós servissem como pontos fundamentais de culto nos templos, onde os sacerdotes realizavam rituais e ofertavam bens e alimentos diretamente às estátuas, pedindo orientação e bênção, acreditando que os deuses estavam presentes nessas imagens. Algumas tinham funções protetoras, afastando os maus espíritos dos locais onde eram colocadas. Se as estátuas dos faraós e dos nobres eram erigidas para demonstrar poder e autoridade, reforçando a presença do governante tanto na vida como na morte, a preservação do corpo mumificado e da identidade do defunto através de estátuas era uma forma de alcançar a imortalidade. E mesmo que a múmia fosse destruída, a estátua servia como substituto físico que abrigava o espírito da pessoa. Contudo, a partir dos primeiros séculos da nossa era, com o advento das religiões monoteístas, não idólatras, por todo o Próximo Oriente, em especial no Egito, houve uma alteração significativa na forma como essas estátuas passaram a ser vistas. Para o judaísmo, o cristianismo e o islamismo, a adoração de imagens era idolatria. E as estátuas egípcias representavam uma prática que deveria ser descontinuada. É na tradição judaica, descrita na Mishnah, um dos textos fundamentais do Talmud, que encontramos a definição escrita do procedimento ideal para a anulação da força das estátuas. No tratado Avodah Zarah, que significa culto estrangeiro ou idolatria, definem-se algumas das leis relacionadas com as práticas idólatras e da interação dos judeus com os ídolos. A Mishnah descreve que para uma imagem de escultura ser invalidada e perder força, ela deveria ser danificada de maneira que se mostrasse desrespeito claro e se esvaziasse da sua condição de objeto de culto. A anulação deveria ser feita por um não-judeu. Se um não-judeu que anteriormente adorasse o ídolo o danificasse de maneira significativa, o ídolo perderia o seu status sagrado e poderia ser descartado. Para demonstrar que a estátua não tinha mais poder ou importância, deveria ser quebrada, queimada ou enterrada de maneira que não pudesse voltar a ser usada ou venerada. Os atos previam cortar uma parte do ídolo ou danificá-lo, mesmo de maneira irreparável. Segundo estes antigos textos, a mutilação do nariz das estátuas era uma das maneiras mais eficazes de apagar a sua força, porque na crença egípcia, o nariz era a parte essencial da força vital da estátua. Ao quebrar o nariz, os iconoclastas acreditavam estar a retirar a sua capacidade de respirar e, portanto, de abrigar qualquer espírito. Anular um ídolo ou objeto de idolatria não é apenas um ato físico, mas também um ato simbólico de rejeição e desaprovação da idolatria. A anulação demonstra que os ídolos são impotentes e desprovidos de qualquer poder divino, reforçando a crença monoteísta central do judaísmo. Esta prática de mutilação de estátuas era uma forma de neutralizar o poder que essas figuras possuíam. Esta forma de mutilação deliberada é considerada uma das primeiras formas de iconoclastia que envolvia a destruição ou desfiguração intencional de ídolos ou estátuas, minando o poder das figuras representadas ou apagando a sua presença. Na literatura do primitivo mundo cristão, este tema foi igualmente discutido entre os teólogos, havendo os que defendiam que as estátuas não tinham qualquer poder, como Clemente de Alexandria nos inícios do século III, não sendo necessário destruí-las e parti-las, enquanto outros, como o apologista cristão Marco Minucius Félix, também do século III, acreditava que as estátuas podiam ser possuídas por espíritos ou ser usadas como talismãs mágicos e deviam, por isso, ser anuladas e mutiladas. E é aqui que entra um outro conhecido fenómeno de gravação de cruzes na testa da cabeça das estátuas. Uma prática que é identificada em diversas culturas greco-romanas, exercida como meio de neutralização da sua força maligna e de sacralização da escultura. Conhecem-se bustos de alguns imperadores e cidadãos romanos que receberam uma cruz gravada na testa e, por vezes, viram também os seus narizes partidos. Mas esta prática tornou-se muito frequente no Egito, onde o nariz das estátuas dos faraós foi sistematicamente mutilado, refletindo a evolução das crenças naquela nação e evidenciando os conflitos que existiram na época de transição. Poder-se-ia pensar que a fratura do nariz se deve apenas à queda da estátua, rolando pelo chão. Mas, em diversos casos, enquanto o resto da escultura se encontra perfeitamente bem conservado, só o nariz surge danificado. Conhecem-se alguns exemplos em que o negativo do escopro que arrancou o nariz ficou marcado no próprio rosto da estátua. Segundo a crença egípcia, danificar uma estátua era, por conseguinte, uma forma de anular a essência da pessoa ou divindade representada, desativando o seu poder e impedindo a sua capacidade de servir

0: pistas que não são completamente claras. Há várias teorias e relatos históricos que tentam explicar o ocorrido. Sendo esculpida em calcário, uma das causas possíveis da perda do nariz seria a erosão natural do vento, da areia e das intempéries do deserto, que contribuiu para o seu desgaste ao longo dos milénios. Mas, de acordo com algumas marcas de ferramentas visíveis na face da esfinge, segundo a tese de doutoramento de Mark Lehner, como ele afirma que o nariz foi provavelmente quebrado por longos cinzéis e com cunhas, numa rápida ação de vandalismo. A hipótese de mutilação intencional, assim, parece ganhar peso. A teoria popular no século XIX é que as tropas de Napoleão Bonaparte teriam destruído o nariz durante a Batalha das Pirâmides em 1798, no seguimento da guerra contra os mamelucos otomanos. No entanto, existem desenhos das esfinges feitos por exploradores e viajantes europeus que visitaram o Egito antes da chegada de Napoleão, que mostram a estátua já sem nariz, corroborando a ideia de que a mutilação ocorreu muito antes da Era Moderna. A teoria mais aceite é que o nariz da esfinge foi deliberadamente destruído por um sufi iconoclasta do século XIV, chamado Muhammad Saim al-Dahar, segundo o historiador do século XV, al-Makrizi. O relato refere que o sufi ficou indignado ao ver camponeses fazendo ofrendas e preces às esfinges na esperança de aumentar a produção das suas colheitas. A narrativa sugere que a motivação foi de cariz religioso, visando desacreditar a veneração das esfinges. Segundo esta versão, ele terá sido posteriormente linchado pelos próprios camponeses. Portanto, a fratura das estátuas, especialmente a mutilação dos narizes, pode ser vista como um conflito entre crenças religiosas opostas. De um lado, a antiga fé egípcia que concedia vitalidade e poder às estátuas, e do outro, a visão monoteísta e anti-idolátrica que via a destruição dessas imagens como uma necessidade religiosa de purificação espiritual e de impedimento da idolatria popular. Despeço-me até ao próximo encontro consigo aqui na RCS com mais um apontamento arqueológico desta viagem ao Egito, onde há muitas pedras gravadas que, mesmo rasuradas, o passado não apagou.
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3: Olá, meu amigo, minha amiga, muito obrigado por sua audiência. Eu queria falar um pouquinho hoje, mais uma vez, sobre ansiedade excessiva. Ansiedade é um sentimento de apreensão, de inquietude, é um vazio. Todas as pessoas possuem ansiedade, mas nem todas possuem ansiedade exagerada. Assim como todas as pessoas possuem temperatura corporal, o normal é 36,5 graus Celsius ou centígrados, mas nem todas as pessoas possuem febre. A febre indica a presença de uma infecção, assim como a ansiedade alta indica a presença de conflitos emocionais não resolvidos ou em processo de resolução. Ansiolíticos, que são os remédios calmantes, diminuem a ansiedade excessiva, mas não resolvem os problemas psicológicos que produzem as ansiedades. A ansiedade excessiva se manifesta pela sensação de ansiedade explícita, né? E por outros modos, como por exemplo, por somatizações. Somatização é você ter sintomas físicos, mas que tem origem no estresse emocional que produz muita ansiedade. A ansiedade excessiva também aparece através da crise de pânico, de uma fobia simples, uma fobia social, que são medos irracionais e de outras maneiras. Ajuda a lidar com a sua ansiedade excessiva pensando que existe uma razão para ela estar aí na sua vida. Evite ficar reclamando da ansiedade e ter medo, raiva ou rejeição dela. decida ser

0: aceitá-la como, por ela ser uma realidade na sua vida nesse momento. Aceitar não é concordar e ficar passivo sofrendo. Aceitar é admitir que existe esse problema e aí o que, que você vai fazer a partir dessa aceitação? A ansiedade excessiva é como uma luz vermelha que indica algo a ser mudado em sua vida. Evite ficar concentrado no que sente no corpo e na mente no momento da ansiedade exagerada. Olhe bem pelas as montanhas, né? Pela janela, as montanhas. Se não existe montanhas, olhe a planície. Pense em outra coisa. Diminua o ritmo de trabalho nas horas de crise de ansiedade, mas não pare com o trabalho. Não fuja da ansiedade comendo, comprando coisas, se medicando sem orientação médica, bebendo bebida alcoólica, usando alguma droga ilícita. Com isso, a ansiedade até pode diminuir, mas ela vai voltar. Fique onde está, continue fazendo a sua tarefa, talvez mais devagar, mas não pare. Na hora da crise da ansiedade, inspire o ar pelo nariz calmamente. Solte o ar pela boca suave e longamente. Conte até 3 ao puxar o ar para dentro e até 6 ao colocá-lo para fora devagar. Repita cada passo que eu citei, que é aceitar a ansiedade como algo real na sua vida nesse momento, olhar para fora de você, atuar com essa ansiedade, respirar calmamente. E ela deverá diminuir ao você praticar esses passos. Uma outra coisa importante é, numa crise de ansiedade, se exageram coisas, antecipam coisas trágicas que podem nunca acontecer. Pense que na maioria das vezes em que você sentiu esse mal-estar e teve medo de uma tragédia, ela não aconteceu, não é mesmo? Verifique seus pensamentos. Será que eles são verdadeiros ou são frutos da sua ansiedade? Você tem provas sobre se o que você pensa é verdade? Pensamentos trágicos não são necessariamente ligados a alguma coisa real. Pode ser só do imaginário. Então lembre-se de que ansiedade excessiva é como no painel do seu carro quando acende aquela luz vermelha indicando que existe algum defeito e precisa ser reparado. Ansiedade excessiva pode surgir como crise de pânico, uma fobia simples, uma fobia social, um transtorno obsessivo compulsivo, uma ansiedade generalizada e de outras formas. A luz vermelha que acende na sua vida emocional, produzindo muita ansiedade ou mostrando que tem muita ansiedade, indica um defeito ou uma necessidade de mudar alguma coisa em você. O que será? Pense nisso e ore sobre isso. Um grande abraço, fique com Deus, até breve.
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1: Abelhas e cinza vulcânica. Bem-aventurados os irrepreensíveis no seu caminho que andam na lei do Senhor. Salmo capítulo 119, versículo 1. Uma coisa a respeito das lições da natureza que algumas vezes é difícil de aceitar é o facto de as leis naturais serem inflexíveis e firmes. Quando as leis são violadas, o preço tem de ser pago. Não há praticamente exceção para esta regra. Há alguns anos, quando houve uma erupção violenta no Monte Santa Helena, nos Estados Unidos, o ar ficou impregnado de partículas microscópicas de cinza que foi lançada do vulcão. A região em volta do Monte Santa Helena é uma das mais frutíferas do mundo. Há abundância de frutos e flores e, naturalmente, há milhões e milhões de abelhas para ajudar a polinizar as flores e produzir o fruto. Quando aquelas abelhas deixaram a segurança das suas colmeias após a erupção, não sabiam que estavam condenadas pela cinza que não podiam ver e que jamais haveriam experimentado. As abelhas estão cobertas com minúsculos pelos que ajudam a conservá-las aquecidas, protegem-nas de esbarrar em coisas e servem como alçapão ao pólen usado para a polinização das flores que elas visitam. Nos dias que seguiram à erupção, esses pequeninos pelos tornaram-se armadilha para as partículas de cinza em vez de pólen. E, embora as abelhas tenham escovas e pentes naturais para limpar o pólen quando ele fica muito acumulado, suas escovas e pentes foram impotentes contra a cinza que se acumulou sobre elas ao ponto de impedir o seu voo por causa do peso. A cinza também penetrou nas traqueias das abelhas e as sufocou ou, então, danificou a cobertura cerosa do seu corpo, a qual evita que elas fiquem desidratadas do calor do dia. E o curioso é que, quando as abelhas estavam nessa condição, ficaram irritadas e dispostas a aferroar. Incontáveis milhões de abelhas morreram naqueles poucos dias após a erupção. Elas simplesmente não conseguiram sobrepujar as condições anormais da ocasião. Os apicultores do estado de Washington perderam milhões de dólares quando isso aconteceu. Não houve salvador para as abelhas. Elas enfrentaram o mundo sem ajuda alguma e se perderam.
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Pensar faz bem. Mudar o mundo. O 26º presidente dos Estados Unidos da América, Theodore Roosevelt, teve o grande sonho de mudar a América. Como homem multifacetado que era, foi também um grande pensador. São de sua autoria alguns dos pensamentos que marcaram o século XX. Este é um deles. Se fracassares, ao menos que fracasses ousando grandes feitos, de modo que a tua postura nunca seja como a de alguns frios e tímidos que não conhecem nem vitória nem derrota. Foi com base neste pensamento que um certo jovem se considerou tão inspirado que resolveu agir para mudar o mundo. O jovem estava absolutamente convencido de que as suas ideias, sonhos e ideais poderiam revolucionar o mundo inteiro. Quando tentou colocá-los em ação, acabou por concluir que o mundo era demasiado grande para que alguém, sozinho, pudesse mudá-lo. Então desistiu do plano. Decidiu não mais mudar o mundo, mas mudar o seu próprio país. Fez a tentativa. Mas logo o jovem percebeu que esta tarefa também era grandiosa demais para uma só pessoa realizar. Foi então que, desistindo de mudar o mundo e o seu próprio país, o jovem optou por mudar a comunidade em que vivia. Porém, ele compreendeu que até essa tarefa seria difícil demais. E foi então, por fim, que ele resolveu mudar-se a si mesmo. A realidade é que, quando começou a ser mais tolerante, mais compreensivo, justo, honesto e mais cooperante para com os outros, o jovem foi contagiando tudo e todos à sua volta. Como resultado da ação do jovem sonhador, a comunidade, o país, o mundo, tudo, enfim, ficou muito melhor. O grande desafio é saber considerar as pedras que surgem no caminho, não como obstáculos, porém como elemento positivo de crescimento. Em termos práticos, a pedra para o distraído foi tropeço, e o bruto usou-a como projétil. Para as crianças, a pedra foi brinquedo.

0: O agricultor cansado foi assento. Para o empreendedor, foi material para construir. Para Davi, foi defesa contra Golias. E Miguel Ângelo soube extrair da pedra a mais bela escultura. Ora, em todas estas experiências, a diferença não esteve na pedra, mas no homem. Podemos mudar o mundo se começarmos por mudar a pedra que é o nosso coração. O que, no sentido filosófico e psicológico, não mais representa do que uma mudança de pensamento e de atitude.
1: Pensar faz bem.
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1: Olá, seja muito bem-vindo a mais um episódio do Diário da Saúde. Sabia que, segundo o Eurostat, Portugal está entre os países da União Europeia com maior percentagem de idosos? E se olharmos para 2050, a previsão é ainda mais impressionante. Um terço da população portuguesa será idosa e quase 1 milhão de pessoas terá mais de 80 anos. São números que nos dizem muito e que nos desafiam a pensar na forma como estamos a preparar o presente para garantir um futuro mais digno, mais saudável e mais ativo para quem envelhece. E é justamente sobre isso que hoje quero falar consigo. Envelhecer com qualidade de vida não é um acaso, é uma construção. E nessa construção, dois pilares são fundamentais: a saúde física e a saúde emocional. Vamos começar pelo corpo. De todas as terapias disponíveis, a mais natural, económica e eficaz continua a ser o exercício físico. Sim, mexer-se, caminhar, alongar são gestos simples, mas com um impacto enorme na mobilidade, no equilíbrio, na força, na autonomia. Mas a verdade é que, em muitos casos, ainda existem resistências. Não só do próprio idoso, mas também do seu ambiente familiar. E é preciso mudar esta mentalidade. É possível e é desejável que os idosos descubram ou redescubram o prazer do movimento, o sentido de autoeficácia, essa crença de que eu ainda sou capaz, porque são mesmo. O corpo pode envelhecer, mas a capacidade de cuidar dele não desaparece. Só precisa de ser alimentada com motivação, segurança e apoio. E há um outro aspecto que não podemos ignorar: o combate ao isolamento social. Há quem escolha viver sozinho e tudo bem, essa solidão pode ser uma forma de paz, mas há também muitos idosos que vivem sós sem querer, que passam dias inteiros sem uma conversa, um toque, um olhar atento, e isso sim faz mal, e muito. A boa notícia é que o exercício físico em grupo pode ser uma solução simples e eficaz. É 2 em 1, faz bem ao corpo e à alma. Promove a saúde, o combate à solidão e devolve o sentido de pertença. Por isso, deixo-lhe um convite. Se é idoso ou tem um idoso na família, não espere por amanhã. Procure um grupo de caminhada, uma aula de ginástica sénior, uma atividade ao ar livre. Comece devagar, mas comece. E, acima de tudo, valorize o corpo que tem, a mente que mantém ativa e o tempo precioso que ainda pode viver com qualidade. A idade traz rugas, sim, mas também traz histórias, resiliência e uma sabedoria que o mundo moderno tanto precisa. Obrigado por estar desse lado e por fazer parte deste compromisso com a saúde e com o bem-estar. O Diário da Saúde despede-se por hoje, mas regressa no próximo episódio. Até lá, cuide de si e não se esqueça: a idade é apenas um número. O que conta é a forma como escolhe vivê-la.
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1: Olá, sejam bem-vindos ao Magazine Regional, o programa onde vai ficar a conhecer todas as atividades que a região de Sintra tem para lhe oferecer. Para este fim de semana de julho, as caminhadas ao ar livre estão de regresso. Desta forma, no próximo sábado, dia 18, os amantes da natureza têm um encontro marcado na Assáfora para a caminhada Caminhando no Triângulo da Assáfora, um percurso que convida a descobrir algumas das mais belas paisagens da costa sintrense. Com início às 9h30, junto ao Parque de Merendas da Assáfora, a caminhada percorre caminhos rurais, vales e trilhos com vistas para o Atlântico, passando por locais emblemáticos como a Praia de São Julião, a Praia da Samarra, a Foz do Rio Lisandro e a Ribeira do Falcão. Pelo caminho, os participantes vão ter ainda a oportunidade de conhecer o património rural da região, incluindo antigos moinhos, fontes e a Capela de São Julião. A atividade termina por volta das 14 horas e promete uma manhã de contacto com a natureza, entre paisagens costeiras e a tranquilidade do meio rural. Por outro lado, também durante este fim de semana, o Museu da Água e Resíduos, o MAR, aqui em Sintra, recebe a exposição Reverdecer, da artista e artesã alemã Milena Kalt, uma mostra que transforma resíduos verdes recolhidos na região em peças de arte. Através da utilização de fibras vegetais, a exposição convida o público a refletir sobre a sustentabilidade, a reutilização de materiais e a valorização dos recursos naturais. O projeto inclui ainda visitas guiadas e atividades educativas, reforçando o papel do MAR na promoção da educação e da sensibilização ambiental. Uma oportunidade para descobrir como a criatividade pode dar uma nova vida ao que normalmente é considerado desperdício. Para terminar o dia de sábado, o Sabugo recebe a partir das 21h30 um festival de folclore integrado nas comemorações dos 60 anos do aniversário do rancho folclórico As Lavadeiras do Sabugo. O evento decorre nas instalações da UDR Sabuguense e reúne grupos de várias regiões do país numa celebração das tradições e da cultura popular portuguesa. Além do grupo anfitrião, sobem ao palco o rancho folclórico de Passos de Silgueiros, de Viseu, o grupo folclórico da região de Ovar e o rancho folclórico do Grenho de Santarém. A noite contará ainda com a participação especial do grupo de Bombos das Mercês, prometendo muita música, dança e animação. Para domingo, a Câmara Municipal promove mais uma edição das Férias Desportivas de Verão, uma iniciativa gratuita dirigida a crianças e jovens dos 5 aos 17 anos. O programa decorre em vários locais do concelho e oferece a oportunidade de experimentar diversas modalidades desportivas através de atividades dinamizadas em parceria com clubes, associações e equipamentos municipais. A iniciativa destina-se tanto a participantes individuais como a grupos organizados, garantindo também a inclusão de crianças e jovens com necessidades educativas especiais. Com este projeto, o município pretende incentivar a prática regular da atividade física e promover uma ocupação saudável dos tempos livres durante as férias escolares. Para terminar, recorde-se que em Sintra, a cultura gratuita está à sua espera com inúmeras exposições e para todos os gostos, aproveite o fim de semana para passear em família e conhecer mais através de exposições, workshops e muitas outras atividades. Tem também as praias e a serra à sua espera para navegar nelas e desfrutar deste privilégio. Já sabe, estas são as atividades que a região de Sintra tem para lhe oferecer e que pode realizar em família, com amigos ou até mesmo sozinho.
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0: Mais uma semana que temos o privilégio de podermos estar juntos, com a graça de Deus, e saúdo cada um de vós que sintonizou este episódio deste programa Mentes que Sentem. É sempre bom aqui estarmos, fazemo-lo de todo o nosso coração e com muita alegria, e também pedindo a Deus que nos possa usar para poder ser útil na sua vida com as informações, com os ensinamentos que nós aqui encontramos. Que bom que está aí desse lado. Se é a primeira vez, seja muito bem-vindo, muito bem-vinda. Tem muitos episódios para trás para poder ir ver, se quiser, assuntos nos títulos que pode encontrar que seja mais pertinente para a sua vida, e continuamos aqui pela graça do Senhor. Um ano depois, continuamos aqui. E continuamos aqui, Cristina, juntas, pela graça de Deus. Obrigada pela tua presença.
1: Obrigada, Milu. Obrigada por este momento. Obrigada por estar connosco também.
0: Nós, no episódio anterior, nós começamos a abordar um conceito que achei muito interessante e dissemos em off que é alguma coisa que eu não tinha que ser. Se calhar temos consciência dessa existência, mas não tanto a nível científico desta definição, que é o conceito do desamparo aprendido. Se puderes desenvolver mais esta ideia, Cristina, acho que era muito interessante.
1: Ok, então vamos tentar perceber como é que ele foi desenvolvido, ou seja, este conceito e por quem. Nos anos 60, houve um investigador, o Dr. Martin Seligman, e ele fez uma série de experiências que se tornaram experiências clássicas no âmbito do comportamento e da aprendizagem. E eu vou relatar algumas das experiências e gostava de fazer aqui uma ressalva. Nós não estamos a olhar para as experiências na perspectiva ética, está bem? Não estamos a dizer se elas foram ou não éticas. Vamos
0: Exato.
1: tentar perceber o que é que resultou daí. Então, as primeiras experiências foram feitas com animais, neste caso com cães, e o que ele fazia, ele e a equipa, era ele colocava, por exemplo, cães em jaulas, e essas jaulas davam um pequeno choque elétrico, que era desconfortável para o animal. A verdade é que numa das jaulas, o animal, neste caso o cão, tinha a possibilidade de acionar um mecanismo, fosse um botão, fosse uma alavanca, que parava o choque elétrico. Na outra jaula, onde estava outro cão, por mais que o cãozinho fizesse, não conseguia acionar ou parar nada. Além de que não havia uma previsibilidade, não havia um padrão. Portanto, tu nunca sabias quando é que iria haver um novo choque. E esta foi a primeira fase da investigação. Depois houve uma segunda fase no âmbito da experiência. O que é que eles fizeram? Pegaram exatamente nos mesmos cães que tinham sido sujeitos a esta experiência e colocaram-nos numa jaula ligeiramente diferente. Portanto, era uma jaula que estava dividida em dois, mas era facilmente atravessável para o lado de lá, portanto, tu te passavas facilmente para o outro lado. E colocaram os cães numa zona da jaula. E nessa zona da jaula davam, efetivamente, uma descarga elétrica, um choque elétrico, perdão. O que é que eles verificaram? Qual foi o padrão? Que aqueles cães que na primeira fase perceberam que tinham controle sobre a situação, que havia uma forma de parar, rapidamente
0: Passavam.
1: passavam para o outro lado, onde efetivamente não havia um
0: O
1: choque
0: choque.
1: elétrico. Mas aqueles cães que tinham estado naquela jaula, onde quer eles fizessem, quer não fizessem, voltava a ocorrer o choque elétrico, a grande percentagem destes animais não mudou para o outro lado. Ou seja, eles acabaram por permanecer na mesma situação. Tinham efetivamente aprendido a questão da impotência. O teu organismo aprendeu que agir não muda nada. E isto é o que nós chamamos o núcleo do desamparo aprendido.
0: Ou seja, no fundo eles tinham aprendido exatamente isso, a questão da impotência, de
1: Exatamente.
0: não terem, serem capazes.
1: Exatamente. Ou seja, quer tu faças, quer tu não faças, o resultado será igual. Isto é o núcleo duro
0: Ok, do tal desamparo.
1: desamparo
0: Então,
1: aprendido.
0: e a pergunta que agora eu te faço é: como é que isto aparece nos seres humanos?
1: A verdade é que, assim, estas experiências foram replicadas e evoluíram para outras, está bem, também feitas com os seres humanos, mas aparecem sobretudo de formas muito subtis, e muito comuns. Eu vou dar aqui alguns exemplos. Uma criança, por exemplo, que é constantemente criticada, alguém que vive num contexto de uma relação abusiva, Em que tu és humilhada, por exemplo, uma pessoa que enfrenta um fracasso repetido numa determinada área da vida, tu vives num ambiente em que há imprevisibilidade. Recentemente falava com alguém que dizia: a minha primeira experiência de trabalho foi extremamente difícil, porque eu nunca sabia qual era a reação, quer eu fizesse, quer eu não fizesse, eu nunca sabia qual seria a reação que iria ter do lado de lá, do responsável da empresa. Pessoas que se encontram, por exemplo, numa situação de desemprego prolongado ou uma humilhação constante. Portanto, esta questão do desamparo aprendido começa a instalar-se. A pessoa muda da perspectiva de isto é difícil e começa a pensar: não há nada que eu possa fazer.
0: Então, e poderemos questionar e perguntar-nos se este desamparo pode então espalhar-se a outras áreas da vida.
1: Sim. Esta, nós diríamos que, vamos utilizar uma expressão que não é mais correta, que é contagioso.
0: Pois.
1: Ou seja, aquilo que ocorre é que o teu cérebro tem a tendência a generalizar a impotência. Portanto, imagina que tu foste uma criança que na escola, um adolescente, que na escola falhaste repetidamente. E quando eu digo falhaste repetidamente, não tem a ver com as aprendizagens, mas tem a ver com os resultados e com o retorno que tu tiveste. A pessoa traz esta noção de desamparo e traz esta noção de impotência. Isto poderá generalizar-se quando tu és um jovem adulto no teu contexto de trabalho. Poderá, por exemplo. Agora imagina que, além de se generalizar no teu contexto de trabalho, pode generalizar-se nas tuas relações. Sejam relações de proximidade, sejam relações amorosas, por exemplo. E acaba depois por poder espalhar-se para a vida inteira. Ou seja, nós às vezes dizemos: aquela pessoa tem um padrão de raciocínio pessimista. Olha tudo pelo copo meio
0: Negativo.
1: vazio, não é? Muitas vezes não é uma perspectiva pessimista, é uma generalização da sensação de impotência, da percepção de impotência.
0: Então, e o que é que acontece no cérebro?
1: O nosso cérebro, tal como nós dissemos, ele é uma máquina de previsão, ele tem vários mecanismos. Ele está constantemente a perguntar algo do género: será que vale a pena agir? Isto é controlável? Este esforço produz resultado, o teu cérebro procura a eficiência. Portanto, se ele é constantemente exposto a que o esforço não gera resultado, a que a dor surge independentemente da ação que tu tomes, ou que a falha parece ser inevitável, o teu cérebro adapta-se a esta realidade. E o que é que ele faz? Ele aprende a conservar energia. Como? Conservando energia, parece mais seguro para o cérebro do que voltar a insistir e ser exposto novamente a esse tipo de situações.
0: Pois.
1: E isto leva a alterações no teu funcionamento mental. Em estudos que foram feitos com situações em que se verificou que as pessoas estavam em estados prolongados de impotência, o que é que nós verificamos na situação das pessoas? Há um maior aumento da vigilância. A pessoa está mais hipervigilante para aquilo que é o perigo, ou o que ela interpreta como perigo. Há uma redução da tua motivação para explorar situações novas ou para te expor a situações novas. Há uma menor expectativa de recompensa. O ser humano funciona muito por recompensas, não é?
0: Sim.
1: Pronto. Então, tu tens uma menor expectativa de recompensa, tu não buscas investir também. E há um crescimento do teu comportamento defensivo. Portanto, o teu cérebro entra naquilo que nós chamamos um estado de sobrevivência psicológico.
0: Cristina, já vamos continuar. Vamos fazer a nossa pausa habitual. Não saia daí. Brevemente voltaremos.
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0: E E cá estamos novamente para a segunda parte deste episódio, que hoje temos o gosto e o prazer de estar consigo. Se é a primeira vez que está connosco, se sintonizou a Novo Tempo Portugal ou no YouTube nos está a escutar, e é a primeira vez, temos uma novidade para si. E a novidade é que temos um manual de estudos que podemos com todo o carinho oferecer-lhe. Basta contactar-nos através do 933-93-9291, que vê aí no seu rodapé. E este manual de estudos, Sentimentos, a Ciência do Existir, está disponível aqui para ser enviado para a sua casa ou para a casa de algum amigo ou familiar que ache que estas questões da saúde mental são pertinentes. Então aqui encontrará vários assuntos, várias informação, e teremos com certeza, com muita alegria, o prazer de poder enviar para si. Então contacte através do WhatsApp ou de uma mensagem telefónica 933-93-9291 e chegará até a sua casa ou a casa de algum familiar ou amigo. Cristina, o que eu colocaria então daquilo que disseste há pouquinho de pergunta era: será que isto afeta o comportamento diário?
1: Sim, profundamente. Afeta áreas como a tua atenção, a tua memória, a iniciativa, a tua motivação e, sobretudo, a tua tomada de decisão. Aliás, há algumas mudanças comportamentais que são típicas nestas situações. Uma delas é a questão do evitamento. Portanto, a pessoa evita expor-se, evita, por exemplo, candidatar-se a alguma situação, evita relações, evita desafios, evita uma exposição pública. Não é porque a pessoa não queira, ok? Mas sim porque a pessoa está à espera de uma dor psicológica e nós não gostamos de dor. Na verdade, evitamos a dor. Agora, muitas vezes isto torna-se um padrão no comportamento da pessoa. Há pessoas que a mudança comportamental vai para a passividade. Portanto, há pessoas que deixam as oportunidades passarem, que esperam que os outros tomem as decisões por si, de alguma forma, e reduzem a sua iniciativa, mesmo quando tu tens uma saída real. Outra mudança comportamental que é muito típica nestes estados é o que nós chamamos de autossabotagem. A pessoa sabota-se a si própria porque tem medo do erro e tem medo das consequências do erro. Características típicas: procrastina as tarefas, por exemplo, desiste cedo das coisas, não termina projetos, e isto de alguma forma é pernicioso, porque em parte protege o ego. Protege o teu ego de que forma? Se eu nem sequer tentei a sério, então o fracasso não conta. É uma medida defensiva, que não é muito perceptível a maior parte das vezes. Outra mudança comportamental tem a ver com a redução da curiosidade. Nós temos falado em vários episódios que esta é uma característica típica do ser humano, a curiosidade e a exploração dos contextos e do ambiente. Então, o cérebro, quando está a lidar com o desamparo aprendido, ele entra no tal modo defensivo. Então, tem menos... menos predisposição para a exploração, para a criatividade, para o risco, para a aprendizagem, e procura mais o quê? A previsibilidade, a rotina, o retraimento. Qualquer coisa que saia da tua rotina já é uma fonte, já é uma fonte de amplo stress, por exemplo. Outra característica a nível de mudança comportamental tem a ver com o perfeccionismo. Muitas vezes as pessoas utilizam a estratégia do perfeccionismo como uma defesa. Ou seja, muitas vezes o perfeccionismo não é apenas ambição, é um medo extremo da pessoa ser inadequada. Ou seja, eu nunca termino um projeto, eu recomeço constantemente, eu adio o lançamento, eu sou obcecada por detalhes. Porquê? Porque se não estiver perfeito, eu vou ser rejeitada de alguma forma. É isto que eu fui aprendendo ao longo do tempo. E às vezes nós olhamos para as pessoas que estão a lidar com esta situação e parece que estamos a lidar com uma pessoa preguiçosa, ou desinteressada, ou sem ambição, ou até indiferente, apática. Mas frequentemente nós estamos a lidar com uma coisa que se chama exaustão aprendida. Okay? Porque o cérebro pergunta: porquê é que eu vou gastar energia emocional se o resultado será igual? E inicialmente este tipo de raciocínio parece protetor. Portanto, eu estou a fazer uma gestão adequada do meu esforço, mas com o tempo torna-se uma prisão, porque tu perdes a capacidade de agir de forma inversa.
0: Já agora, Cristina, desta questão deste reforço social do fracasso, o desamparo aprendido, pergunte, pode estar ligado à depressão?
1: O desamparo aprendido, aliás, Milu, já vou responder a essa questão, mas tu utilizaste aí uma expressão muito interessante. Tu disseste o reforço social do fracasso. O que é que a investigação tem vindo a demonstrar? Que o ambiente confirma a desistência. O que é que eu quero dizer em termos práticos? O desamparo aprendido raramente é individual. Ou seja, muitas vezes o grupo onde tu estás inserido reforça este conceito do desamparo, esta ideia que tu tens. Imagina, alguém começa a estudar novamente, ou alguém resolve fazer uma dieta para emagrecer, ou alguém resolve voltar a fazer exercício físico, ou criar um projeto, ou sair de uma relação tóxica. E muitas vezes aquilo que o grupo mais próximo de pessoas traz é um aporte do género: ah, isso não vai durar. Ou, tá, estás a achar que vais ficar diferente, já te conhecemos, ou agora pensas que és melhor. Portanto, o grupo acaba por te puxar um bocadinho de volta à identidade antiga. Então, quando tu perguntas se o desamparo aprendido pode estar ligado à questão da depressão, sim. Muitas pessoas deprimidas, elas não acreditam apenas que estão tristes, elas acreditam que nada do que eu fará, do que eu vá fazer, fará a diferença. É um estado, sobretudo na depressão profunda, é um estado muito comum, é um pensamento muito comum. Quer eu faça, quer eu não faça, não muda. Então eu acabo por me resignar à situação.
0: Estás a falar e eu estava a pensar, esta questão do, como tu disseste, do grupo ter muita influência sobre esta questão. E hoje em dia nós vemos nos filhos, nos jovens, nas escolas, não é? Nos grupos, o peso que isso tem para, no fundo, o jovem ou o adolescente ou até o próprio adulto se sentir isolado, se sentir desamparado. E isso realmente é algo de muito poderoso.
1: Aliás, Milu, desculpa interromper, só fazer aqui uma parte. Não é incomum falarmos com jovens que até têm um grupo de relações sociais, mas dizem: sinto-me isolado. Acabo por me sentir isolado porque eu tenho parece que aquilo que eu trago é a noção de que eu tenho que corresponder à expectativa e ao padrão
0: do
1: do
0: outro,
1: grupo.
0: do grupo.
1: E isto traz-me uma noção de isolamento, como se eu não pudesse ser eu
0: Eu.
1: próprio. Exatamente.
0: Agora, então, a pergunta que eu faço é possível sair deste estado? Como e o que fazer?
1: Sabes que, tal como eu já tenho dito várias vezes, o nosso cérebro é eficiente a aprender. Depende daquilo que nós lhe damos também. Portanto, o importante é o cérebro voltar a experienciar aquilo que nós chamamos o controle real. Ou seja, pequenas experiências de eficácia acabam por mudar o sistema. Permite-me fazer aqui um exemplo que pode parecer um bocadinho disparatado. Tu entras numa sala, ligas o interruptor, carregas no interruptor e aparece a luz, não é? Tu aprendeste que quando carregas, ocorre uma ação. E essa ação é a luz acende-se. Agora imagina que tu tinhas passado por uma série de experiências em que tinhas consequências negativas, porque por mais que tu carregasses no interruptor da luz, a luz não
0: Não
1: aparecia.
0: funcionava.
1: A tua tendência, quando eu te dissesse: ó Milu, carrega aí no interruptor, seria dizer: não vale a
0: Não vale
1: pena.
0: a pena.
1: Então, o fato de fazeres isto, voltares a carregar no interruptor, uma ação simples, vai fazer, pelo seu resultado, vai fazer com que o nosso cérebro precise de reaprender que as minhas ações produzem efeitos.
0: Então, aí podes dar alguns exemplos práticos.
1: Ok, vamos a situações muito concretas que não substituem um acompanhamento se necessário, está bem, mas são apenas algumas sugestões. Uma delas tem a ver com algo que já temos falado: dividir os objetivos em microações. Aquilo que nós às vezes utilizamos, os baby steps, portanto, okay, os passos pequeninos. Objetivos demasiado grandes aumentam esta sensação de impotência e pequenos passos vão restaurar esta sensação de controle. Imagina um exemplo que pode aparecer até um bocadinho disparatado. É a pessoa que toma consciência que precisa de mudar a sua vida e diz, pronto, eu tenho que mudar a minha vida completamente. Mudar a tua vida é um objetivo enorme.
4: Grandioso.
1: Enorme. Claro. Mas a pessoa poderá dizer, ok, o micro-objetivo que eu tenho para hoje é, eu vou enviar 2 ou 3 currículos, porque eu preciso procurar um trabalho. Então, cada ação concluída, o fato de eu enviar um currículo, mesmo que eu ainda não tenha o retorno da resposta, acaba por me dizer que eu estou a reduzir, mesmo que eu não tenha essa percepção, esta sensação de impotência, e aumentar esta questão da eficácia. Outra questão tem a ver com a recuperação do controle visível. As pessoas acabam, associado ao desamparo aprendido, vem esta noção da percepção de que eu deixei de ter influência sobre as coisas. Então é importante criar momentos de escolhas, momentos de autonomia, decisões pequenas. Por exemplo, coisas tão simples como definir horários, como reorganizar um espaço físico, como escolher algumas pequenas metas pessoais. Olha, há coisas muito simples como atender um telefonema. Eu até posso ser uma pessoa que acabei por ficar mais retraída porque não tive boas experiências, então eu agora evito só contacto por mensagem. Mas o fato de eu atender aquele telefonema que vem de ti, por exemplo, já é uma ação que reforça. O sair de casa, muitas pessoas voltam-se para o isolamento, exatamente porque se sentem menos pessoas do que aqueles que estão à sua volta. O terminar uma tarefa simples, o dizer não. Esta é uma das grandes dificuldades que nós temos, sobretudo a nível emocional. E aprender a dizer não é amplamente importante. Ou tu candidataste a algo, ou voltares a treinar, ou falares numa reunião. Há um sem número de pequeninas coisas. A ação, nestas circunstâncias, importa mais do que a emoção. Porquê? Porque ao longo do tempo, o teu comportamento vai preceder a confiança que tu possas ter. Outra questão que é extremamente importante. Quando num dos episódios, uma das perguntas que os nossos ouvintes nos tinham colocado era que conselho simples poderá dar para promover o âmbito da saúde mental, nós viemos um bocadinho de encontro a isso. Ok? Então, eu gostava de retomar esse exemplo e dizer que uma das melhores situações para lidares com o desamparo aprendido é a exposição gradual. Portanto, o que nós estávamos a dizer, sempre que tu estás numa situação que te causa desconforto, faz uma pequenina ação. Neste caso, a verdade é que quando nós evitamos algo, aquilo reduz temporariamente a nossa ansiedade, mas reforça esta percepção de que eu não consigo. Então, a solução é uma exposição gradual. Imagina que tu tens dificuldade em conversar, por exemplo, em falar. Às tantas, a primeira ação é eu falar com uma pessoa. Esta semana eu vou falar com a Milu, por exemplo. Na semana seguinte eu vou falar com a Milu e com a Cristina. E falar o quê? Falar coisas simples, um bom dia, uma boa tarde, como é que tu estás? Só o fato de eu estar a expor-me a falar já me cria níveis de ansiedade elevados, mas vai-me trazer esta noção de autoeficácia, porque o cérebro acaba por reaprender a questão da segurança. Outra situação que é extremamente importante, nós temos falado muitas vezes que não só as nossas palavras traduzem aquilo que nós pensamos, mas as nossas palavras alimentam aquilo que nós pensamos. Então temos que reaprender a reformular o que nós chamamos a nossa narrativa interna, aquilo que dizemos a nós próprios. Porque muitas pessoas transformam a

0: mas vivem muitas vezes em ambientes que lhes ensinaram a impotência. Criar previsibilidade, as rotinas. Eu não estou a dizer previsibilidade em excesso, mas as rotinas são amplamente importantes para nós termos uma estabilidade mental e evitar o isolamento. Deixa-me dar-te um exemplo muito sucinto. Imagina que eu sou uma pessoa que até lido com níveis de alguma ansiedade quando estou num contexto social, isolo-me de alguma forma, evito sair de casa. Às tantas, a tarefa para esta semana vai ser: eu hoje vou ali ao café e vou pedir um sumo. Vou fazer isto, vou-me obrigar a fazer isto. Isto vai-me causar muito desconforto, mas vou-me obrigar. Na semana seguinte, eu vou sair 10 minutos de casa, vou dar um passeio, vou voltar ao mesmo café e vou manter contacto visual com a pessoa. Vou pedir outro sumo, mas vou manter contacto visual com a pessoa, que é algo que me traz desconforto. Na semana seguinte, poderá ser, para além do sumo, eu vou fazer um pedido e eu vou conversar 30 segundos. Só isto. Como é que está o tempo? Como é que está isto? Na semana seguinte eu posso alargar um bocadinho o nível de exigência, já posso participar numa tarefa um bocadinho mais exigente. Ou seja, o teu cérebro está a aprender que ele sobrevive à exposição. Porquê? Porque para cada pequenina ação, aquilo que faz é reduz este medo antecipatório, aumenta-te a previsibilidade e cria uma memória de sucesso. Portanto, a tua confiança deixa de ser uma coisa abstrata. E sabes que este mesmo investigador, que deu o nome a esta situação do desamparo aprendido, ele também criou um outro conceito que foi percepcionando ao longo do tempo, que é a esperança aprendida.
1: Ora bem,
0: Ou seja, se o nosso cérebro aprende
1: muito
0: a
1: bem.
0: ter desamparo, ele também reaprende a ter esperança. Eu gostava só de deixar três pensamentos dele. O primeiro diz assim: o desamparo é aprendido, portanto, ele também pode ser desaprendido. Isto é uma boa notícia. O segundo diz-nos: ter esperança não significa ignorar os problemas, mas acreditar que as nossas ações podem fazer a diferença. E, finalmente, as pessoas resilientes não são aquelas que nunca falham, mas aquelas que acreditam que podem voltar a tentar.
1: Sem dúvida, algo de extraordinário. Obrigada, Cristina, mais
0: Obrigada.
1: uma vez. E a doutora Cristina estava a falar e eu estava a pensar neste desamparo aprendido que pode ocorrer a nível da espiritualidade também. E desta dependência e certeza da presença de Deus, que nem sempre nós sentimos isso. E estavas a falar, eu estava a pensar em Deus quando ele disse que será Emmanuel, Deus conosco. Então, se sente de alguma forma sozinho, isolado, ou pensa que o Senhor não está aí, a palavra de Deus diz o contrário. Ele é Emmanuel, Deus conosco. Que o Senhor o abençoe, a abençoe e até uma próxima vez, se Deus quiser.

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1: Oi, tudo bem? Está começando o programa Comportamento aqui na Rádio Novo Tempo. Meu nome é Aline Carvalho. Hoje nós vamos conversar com o pastor Marco Lamarques. Ele é um dos nossos conselheiros. Pastor Lamarques, a história de hoje é de um ouvinte que contou que é sobrevivente de uma tentativa de feminicídio. Ela tem 33 anos e 3 filhas. Ela disse que conheceu um rapaz que é 10 anos mais jovem que ela. E eles acabaram se envolvendo porque eles estão sempre juntos nas atividades da igreja. Ele costuma frequentar a casa dela, junto com outros amigos. E ela acabou se interessando por esse rapaz, pastor. Ele a tem como uma amiga e ele contou para ela que está interessado numa outra garota. Ela está sofrendo com isso, pastor, porque ela realmente se interessou por ele. Disse que está apaixonada e não sabe o que fazer. Ela disse que orou a Deus e pediu para que Deus o afastasse dele, para que ela não sofresse mais. Mas ela pede aqui, pastor, o nosso aconselhamento, a nossa ajuda. Como você poderia ajudar essa nossa ouvinte, pastor Lamarques?
2: Olá, Aline. Olá, você que nos escuta. Olá, família Novo Tempo. É muito bom estar nesse espaço de conversa, de reflexão. E muito bom a gente crescer junto, né? Com a experiência um do outro, com os nossos testemunhos de vida. Eu fiquei impressionado com o testemunho da nossa ouvinte. Uma história muito forte. Você é uma vitoriosa, você é uma mulher de muita garra. E eu espero que você receba sempre o apoio da sua família e também procure ajuda, se você ainda não procurou, de um terapeuta, de uma terapeuta, de um profissional que possa te dar um suporte para superar esses momentos difíceis que você passou. Então, é muito importante você cuidar agora com os teus relacionamentos. Eu digo cuidar no sentido de avaliar, de refletir, de orar pedindo sabedoria a Deus, porque sabe o que acontece? Relacionamentos, eles são fundamentados na realidade que a gente vive, na realidade que a pessoa vive, nas informações que a pessoa traz, no sistema de vida da família da pessoa, e isso a gente traz para dentro da nossa vida, do nosso relacionamento, e não vai mudar como se fosse mágica. Casamento não muda caráter, casamento não muda problemas que nós trazemos pro relacionamento. Eles podem, ao contrário, se tornar mais sérios e mais graves, e você já testemunhou isso. Então tem que pensar muito bem nessa questão do relacionamento. A palavra de Deus tem alguns conselhos para nós muito importantes, e eu quero dividir com vocês. O primeiro deles está em Provérbios, capítulo 24. Esse testemunho aqui, aliás, esse conselho que está em Provérbios, ele nos ajuda a identificar algo muito importante. Aliás, uma realidade muito importante. Provérbios 24, verso 7, eu vou ler na versão da Bíblia Viva. Cuide primeiro de seus negócios, defina sua situação financeira e depois comece a construir sua casa e formar sua família. Aqui o sábio está dizendo o seguinte: relacionamento conjugal, namoro, noivado exige, ele leva em consideração um planejamento, um contexto da realidade, não viver de fantasia, de sonhos, com os pés no chão. Então, aqui ele está dando um exemplo financeiro. Você não pode casar se você não tem uma situação financeira definida ou fundamentada para sustentar a você e uma família. Pensa bem, você está interessado num rapaz que é um pouco mais velho que a tua filha. Ele está com 23 anos. Nessa fase, existem muitas oscilações emocionais, né? Por isso que nós dizemos que é uma fase de imaturidade. Então você está lidando com um rapaz que daqui a um ano, dois, pode mudar completamente de posição, de ideias. A prioridade na vida dele, os interesses dele são diferentes dos teus. Você é bem mais madura que ele. E você já tem 3 filhas. Então agora você tem que pensar e com os pés no chão e entender que é necessário você ter alguém do teu lado que seja maduro, que te dê uma segurança emocional e uma segurança física também, que você possa contar e possa até pedir conselhos quando for preciso. E esse rapaz, eu entendo que não tem experiência suficiente para você. Uma outra coisa, você se diz até sofrendo neste momento porque ele está perto de você, enfim, veja que você está alimentando uma situação, alimentando um ambiente, sem mesmo que esse rapaz demonstre interesse por você. E ele já confessou para você, ele já disse para você que se interessa por outra pessoa. Então você está se magoando, você está sofrendo e criando um ambiente para continuar sofrendo mais, e provavelmente há uma possibilidade de você fazer esse rapaz sofrer também ou entrar num conflito muito sério. Não confunda a amizade com um compromisso emocional mais sério para um namoro. Para ele, isso não passa de uma amizade, ou é uma amizade que traz para ele um certo conforto, uma certa aceitação, e até mesmo que ele está junto com você e as suas filhas. Olha o que a Bíblia diz para nós em Jeremias capítulo 17, verso 9. Enganoso é o coração, mais do que todas as coisas, e desesperadamente corrupto. Quem o conhecerá? Então você não pode fundamentar só nas emoções, nas tuas emoções, para dizer, ah, eu estou indo num caminho certo, acho que esse é o caminho, eu já orei, mas continuo aqui. Não é Deus que vai tirar esse rapaz da tua frente, é você que tem que se distanciar dele. Se você está percebendo que a situação, as circunstâncias não são uma realidade segura para você. E a palavra de Deus completa isso em Provérbios 3, versos 5 a 7. Ela diz assim, a palavra de Deus: confia no Senhor de todo o teu coração, e agora olha o que diz o sábio, e não te estribes, não te apoies no teu próprio entendimento. Reconhece-o em todos os teus caminhos, reconhece o Senhor em todos os teus caminhos, e ele endireitará as tuas veredas. Não seja sábio aos teus próprios olhos, teme ao Senhor e aparta-te do mal. Então, não viva só da emoção ou só fundamentado no teu conhecimento, na tua experiência. Veja os conselhos da palavra de Deus, veja a realidade que você vive, que esse rapaz vive, veja as possibilidades futuras que vocês terão que enfrentar, o lar que você já tem. Então, tudo isso tem que ser considerado. Ore mais ainda e deixe que Deus te conduza, faça a tua decisão, faça as tuas escolhas fundamentada na sabedoria do Senhor. Que Deus te abençoe, um forte abraço a todos e até o nosso próximo encontro.
1: Muito obrigada, pastor Lamarques. Eu tenho certeza que ajudou essa nossa ouvinte e tantas outras pessoas que possam estar passando pela mesma situação. O comportamento de hoje está ficando por aqui e a gente se vê no próximo programa.
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1: Olá! Da turma que leciono atualmente, faz parte um aluno portador de trissomia 21 que, não obstante as limitações impostas pela sua condição genética, revela um talvez inesperado, mas grande potencial de aprendizagem em vários domínios académicos. No que respeita à disciplina de estudo do meio, temos insistido com ele na observação das características dos animais, entre as quais o seu tipo de alimentação. Assim, a professora de apoio individual foi-lhe perguntando o que comia o lobo, o que comia o leão, a vaca, a águia, a galinha, etc. Ele foi sempre respondendo, mas foi igualmente denotando uma saturação crescente. Queria mudar de atividade, fazer outras coisas. Por isso, quando a minha colega insistiu e lhe perguntou: "E a zebra? O que come a zebra?", ele disparou: "Come o que ela quiser." A minha primeira reação foi pensar no constrangimento que impomos por vezes aos alunos quando os nossos propósitos, os nossos timings, não coincidem com os seus. Deixar-nos guiar pelos seus interesses é algo que pode suavizar um pouco esse constrangimento. Digo suavizar, uma vez que será impossível respeitar simultaneamente o interesse de todos os alunos de uma turma. Por outro lado, vi naquela reação a manifestação de uma capacidade que é cada vez mais frequente entre os alunos. E ela é a falta de persistência nas tarefas. 5 segundos e já está. Normalmente, é algo que não é referido quando elencamos os fatores associados ao insucesso na aprendizagem. Ocorre-nos, para justificar esse insucesso, a falta de atenção, a hiperatividade, o desinteresse, as perturbações no desenvolvimento intelectual, enfim. Mas não haja dúvidas que a capacidade de persistir, de insistir numa tarefa, influencia significativamente a aprendizagem. O que levará um aluno a não persistir numa atividade? Entre vários fatores, eu sublinharia a saturação, estar mesmo farto, cansado, mas também o sentimento de incapacidade face a uma tarefa. Como pressuponho que não vou ser capaz, eu desisto. Num e noutro caso, será determinante fazer-lhes ver a importância do esforço, da persistência, da insistência. As crianças poderão adquirir consciência disso ao ouvirem, por exemplo, histórias de superação. Se é pai ou professor, conte-lhe as suas. As pequenas experiências do dia-a-dia, se bem-sucedidas, ajudarão igualmente a criança a adquirir essa competência, de modo a poder usá-la na sua aprendizagem. Quando ela quiser desistir de uma leitura ou da construção de um puzzle, digo apenas estes como exemplos, motive-a, permitindo-lhe saborear depois o prémio do esforço, o prémio que não saboreará se desistir. Vai valer a pena. Estou convicto disso, assim como estou convicto de que nos encontraremos no próximo ponto de encontro, que já sabe, é no próximo ponto e vírgula. Até lá!
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0: Avançamos então para as notícias desta sexta-feira, dia 17 de julho. O preço dos combustíveis vai disparar na próxima semana, impulsionado pela forte valorização do petróleo nos mercados internacionais, devido à instabilidade geopolítica. O gasóleo simples aumenta 13,5 cêntimos por litro e a gasolina 95, não fica atrás, vai registar uma subida de 6,5 cêntimos por litro. O ministro da Educação, Fernando Alexandre, acredita que todas as notas dos exames nacionais do ensino secundário serão publicadas até ao final do dia de hoje. Na sua breve declaração aos jornalistas, o titular da pasta da Educação deixou uma nota de agradecimento aos professores pelo trabalho no processo dos exames nacionais. Entretanto, os alunos que realizaram este ano exames vão ter acesso às respectivas provas em formato digital, mas os encarregados de educação terão de apresentar o pedido de consulta na mesma, ao contrário do anunciado pelo Ministro da Educação. No plano regional, o Conselho de Sintra foi distinguido com 13 galardões Green Key, uma das certificações ambientais mais prestigiadas do setor turístico global. O prémio reconhece as boas práticas de sustentabilidade, eficiência energética e gestão de recursos em alojamentos locais da região. Destaque também para a aprovação da abertura de concursos públicos por parte da Câmara Municipal de Sintra, um investimento superior a 2 milhões de euros. Esta verba destina-se à aquisição de 250 novos contentores de deposição e ao reforço da capacidade operacional de recolha de resíduos verdes em todo o concelho. Lembramos ainda que já se encontram em vigor as novas regras de mobilidade e circulação na Vila de Sintra, com o objetivo de aliviar a pressão rodoviária. A autarquia impediu a circulação, largada e recolha de passageiros por parte de autocarros de turismo no centro histórico da vila. Na página desportiva, já foi confirmado que o Conselho de Sintra vai voltar a receber uma chegada mítica da Volta a Portugal em bicicleta. A etapa que liga Lourinhã a Sintra vai terminar no dia 6 de agosto na cidade de Queluz. E é já no próximo domingo que o planeta para tudo para assistir à grande final do Mundial de Futebol 2026, que vai colocar frente a frente as seleções da Espanha e Argentina. Uma grande final agendada para as 8 da noite, hora de Portugal continental. A fechar, o roteiro cultural convida a uma viagem pelo património de Sintra já este fim de semana. Começamos com a Festa de Negrais. Para quem prefere artes performativas, a Quinta da Riba Fria acolhe o espetáculo imersivo Entre as Árvores, ao final da tarde, enquanto o Museu Arqueológico de São Miguel de Odrinhas propõe uma noite mágica sob as estrelas com o ciclo Noites de Orfeu. Destaque ainda para as noites no Palácio de Monserrate, que trazem concertos e espetáculos ao vivo aos jardins históricos da vila. O ciclo de eventos arranca já este fim de semana com uma programação que junta música clássica e fado sob o cenário iluminado do Palácio, prometendo atrair milhares de visitantes e dinamizar o turismo local nesta época de verão. Uma agenda rica e diversificada para viver o melhor do concelho de sexta a domingo. Bom fim de semana, é tudo quanto às notícias.
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2: Olá, eu sou o Arthur e tenho 10 anos. Sou do Porto e gostaria de saber como é feita a energia.
3: A energia é a capacidade de movimentar ou transformar alguma coisa e pode vir de diversas fontes: da água, do sol ou do vento, que podemos transformar, por exemplo, em energia elétrica. Há também a que é natural nos solos, como o petróleo ou o gás natural, que servem para fazer combustíveis. Também temos a energia dos alimentos, que nos dá força física e mental. A energia divide-se em dois grandes grupos: a que está armazenada, que é a energia potencial, e aquela que é gerada pelo movimento, que é a energia cinética.
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1: É com alegria que estou convosco a participar no programa Música da Minha Vida. Vou trazer algumas músicas que foram importantes para mim e que me deram momentos incríveis de satisfação e de alegria. O meu nome é Rui Dias e sou técnico da RCS, o que quer dizer que uma grande parte dos programas que o estimado amigo ouve na RCS são primeiramente tratados por mim. A música sempre teve um papel importante na minha vida e na minha infância foi uma forma de expressar os meus sentimentos, tanto de alegria como de tristeza. Contudo, desde cedo fui estrito no meu gosto musical. A canção que mais me apaixonou durante a minha adolescência, possivelmente por começar a ter alguma interação maior na minha igreja que eu frequentava, isto por volta dos meus 14, 15 anos, ela chama-se Jesus is the Lighthouse. E a versão que mais gosto é dos Heritage Singers, um grupo musical gospel dos Estados Unidos.

Durante a minha juventude, tive formação musical no Instituto Gregoriano de Lisboa. Esta é uma das razões que me condicionaram grandemente o meu gosto musical. A música clássica tem para mim uma importância muito forte no meu gosto musical. O compositor Johann Sebastian Bach, conhecido como matemático da música, possivelmente devido à forma como compunha as várias vozes musicais de uma música, todas elas com uma melodia distinta uma das outras e, quando tocadas em conjunto, cria uma sonoridade verdadeiramente única, foi o compositor da música sacra no período barroco. Em 2005, ouvi uma versão da cantata BWV 156 de Bach. Esta música descreve um dos momentos da Paixão de Cristo. Esta versão específica que vamos ouvir, em instrumental, foi alvo de ajustamento na métrica da música e apresenta uma harmonia e simplicidade entre o piano e a flauta transversal, que para mim é espetacular e bem alcançada. Apesar do arranjo musical, esta versão respeita integralmente a composição. Convido-vos então a ouvirmos esta versão.

A próxima música que vos trago foi escrita em 1981, pelo compositor inglês John Rutter, e titulada The Lord Bless You and Keep You. É uma música cuja letra está baseada no trecho bíblico do livro de Números, no capítulo 6, versos 24 a 26, também conhecido como a bênção sacerdotal. Ela é muito utilizada em cerimónias e cultos religiosos, em que o oficiante abençoa e despede a congregação. Esta composição musical está escrita em estilo clássico para ser interpretada preferencialmente numa igreja para tirar o benefício da sonoridade da construção através de um coro e órgão. A versão que iremos ouvir é interpretada por um único cantor, Bobby Golder, que canta as várias vozes da música e tudo isto à capela.

Pela minha experiência de vida, há um tempo para cada coisa. Quando tentamos fazer muitas coisas de uma vez, como diz o ditado, alguma não será realizada. Também há as surpresas. Neste contexto, há um trecho bíblico onde o rei Salomão diz que há um tempo para cada coisa. Tempo para trabalhar, tempo para descansar, tempo para rir, tempo para chorar e assim por diante. Encontramos no livro de Eclesiastes, no capítulo 3, versos 1 a 8. Agora um pouco fora do contexto clássico, a música que iremos ouvir aborda este assunto e baseia-se nesta passagem bíblica. É interpretado por Melissa Barcelos e tem o nome Tempo.

estamos quase a terminar a minha seleção musical e que eu trouxe para vocês hoje. Vamos entrar outra vez um pouco no espírito clássico. Nathan Pacheco canta Getsemane, uma canção que ouvi pela primeira vez há pouco mais de 2 meses atrás. A música, para o meu gosto, é extremamente linda e é interpretada por este cantor lírico de uma forma divinal. É cantada em italiano e tem um estilo clássico, como já disse. Convido a que possamos ouvir com gratidão ao nosso Deus pelo sacrifício de Jesus por cada um de nós. E lembramos que este foi o maior ato de amor que o universo alguma vez teve a possibilidade de assistir.

Para terminarmos o programa de hoje, não poderia escolher outra música senão aquela que iremos ter a possibilidade de ouvir neste momento. O autor da letra foi nem mais nem menos o próprio Jesus. Estou a falar do Pai Nosso, uma oração intemporal que aborda as nossas maiores necessidades e os nossos maiores anseios. Albert Haim Malot foi o escritor da música, o pianista americano que escreveu esta música em 1935, a qual foi cantada por grandes cantores. A versão que vos trago é interpretada pelo famoso cantor lírico italiano Andrea Bocelli. Agradeço desde já terem ouvido esta playlist e com esta oração despeço-me de cada um de vós.

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1: Estamos de regresso, esta é a Voz da Esperança. Muito obrigado por se juntar hoje aqui a mim, a toda a equipa aqui da Novo Tempo, por passar uns minutos aqui a ouvir a minha voz, mas o propósito deste programa realmente não é ouvir a minha voz, mesmo se sou eu que vou falar. O propósito aqui é que a voz de Jesus, as coisas que Ele disse, que Ele ensinou, o maravilhoso exemplo que Ele deixou, seja uma inspiração para a sua vida. É isso que vamos procurar hoje fazer aqui na Voz da Esperança. Estamos na TV Novo Tempo Portugal, provavelmente está ligadinho aí na sua televisão, no canal 186 da Mel, mas eu sei que também há muitas pessoas que nos veem no YouTube, no canal YouTube da Novo Tempo Portugal, seja em direto, no streaming aqui do nosso canal, ou quem sabe depois procurando os vídeos um a um, separados, e se calhar hoje está aqui a ver este episódio, aliás, fica essa nota, que pode sempre ver a nossa programação. Se não a consegue ver em direto, não há problema nenhum, porque no canal YouTube, em Novo Tempo Portugal, no YouTube, pode procurar, aliás, pode ir pelas playlists, por exemplo, e procurar os vários programas que temos, e se não tem oportunidade de os ver, como digo, semanalmente, ou no, quando eles dão de facto em direto, procure, veja, escolha os programas que mais gosta. Aqui nós falamos de estilo de vida, saúde, família, também tem um lugar muito importante. Claro, a música tem um papel muito relevante aqui na nossa programação, as crianças também fazem parte, a espiritualidade, várias formas, enfim, como vê, a Bíblia também tem um lugar único, por isso este é o canal de todas estas dimensões, que são aquelas que acreditamos que podem também fazer a diferença na sua vida. Está apresentada hoje não apenas a Voz da Esperança, mas um pouquinho da nossa programação. Deixe-se ficar por agora. Vamos às lindíssimas vozes do quarteto Voz da Esperança.

E hoje, nesta grande viagem que fazemos, que estamos a fazer juntos na vida de Jesus, quase como uma espécie de uma biografia deste homem extraordinário, vamos a uma das histórias mais conhecidas, talvez uma das que mais tem inspirado reflexões, ponderação. É muitas vezes chamada a história da mulher adúltera. Hoje vamos começar assim, vou ler-lhe aqui um pedacinho desta história e depois já vamos comentá-la e tirar algumas lições. João capítulo 8 é o grande capítulo desta história. Diz que Jesus foi para o Monte das Oliveiras e pela manhã cedo voltou para o templo. Os escribas e fariseus então trouxeram-lhe uma mulher apanhada em adultério e pondo-a no meio disseram-lhe: Mestre, esta mulher foi apanhada no próprio ato adulterando. E na lei nos mandou Moisés que tais mulheres fossem apedrejadas. Tu, pois, o que dizes? Um desafio que foi feito a Jesus, obviamente usando de uma maneira vil esta mulher, com certeza não foi apanhada sozinha, mas foi trazida sozinha aqui, e o objetivo não era tanto condenar esta mulher, era sobretudo condenar Jesus. Esta história, por isso, vai a seguir revelar coisas absolutamente extraordinárias sobre a obra e o pensamento de Jesus, e é por isso que hoje precisamos de entender bem o que é que podemos nós aprender com esta história. A verdade é que há momentos em que a vida coloca-nos no chão, tal como esta mulher foi colocada. Podem ser momentos de vergonha, por exemplo, em que as coisas que fizemos de errado acabam por ser expostas ou não nos conseguimos esconder mais, nem que seja diante de alguém que nos é próximo. Momentos em que nós esperamos o pior, porque achamos que é o que merecemos, de tão maus que somos. Isto não estou a falar de si ou de mim, porque isto foi exatamente o momento destes, um momento solene, duro destes, que esta mulher se encontra com Jesus. O contexto nós já ouvimos nesta pequena leitura. Era manhã cedo, Jesus desce do Monte das Oliveiras, onde tinha passado a noite em oração, em comunhão com o Pai. Ele entrou no templo, o povo reúne-se à sua volta, também como era hábito, para que Jesus começasse a ensinar. É então que chegam estes fariseus, escribas, portanto líderes religiosos, e trazem arrastada consigo. Só isto já nos dá um quadro do que está a acontecer aqui. Uma mulher que vem aterrorizada, porque ela vem acusada de uma coisa gravíssima no quadro legal em que operavam, enfim, estes homens. Adultério. Eles empurraram-na para o meio, ali para a frente de toda a gente, para que ela fosse bem visível, e então disseram a Jesus, como nós acabámos de dizer, o que é que dizes tu diante deste cenário? Era uma armadilha o que estava aqui em causa. Não havia dúvida que o que pretendiam estes homens era um engodo para que Jesus tropeçasse. Se não, pense comigo. Se Jesus absolvesse esta mulher, então acusavam-no de desprezar a lei de Moisés. Ele estava no templo. Se Jesus a condenasse, podiam denunciá-lo aos romanos por ele querer assumir uma autoridade que não lhe pertencia. A ideia destes homens espertos pensaram: numa jogada vamos conseguir destruir Jesus e usar esta desgraçada como instrumento para isso. Esta mulher não era uma pessoa para eles. Aqui ela era apenas uma peça num jogo. Jesus viu tudo isto. Nada lhe estava escondido. Jesus leu cada um daqueles corações ali naquele pátio. Jesus conhecia a história de cada um destes acusadores. Isso faz uma grande diferença. E por isso Jesus fez algo totalmente inesperado. A história diz que Jesus inclinou-se e começou a escrever no chão. O texto aqui em João 8 não nos diz, nunca nos diz o que é que Jesus escreveu exatamente, mas diz-nos o efeito, qual foi o resultado desta ação estranha. Os acusadores aproximaram-se, insistentes ali, mas ao seguirem o olhar de Jesus até a areia, ali, ó, aquele pó aos seus pés, o semblante daqueles homens começa a mudar. Ali estava escrito qualquer coisa que os fez parar. Os segredos criminosos das suas próprias vidas, traçados diante dos seus olhos. E então Jesus levantou-se,
Olhou para aqueles homens, anciãos, e com muita calma disse: aquele que de entre vós está sem pecado, seja o primeiro que atire uma pedra contra ela. E voltou ao chão. Voltou a escrever no chão. Resultado: um a um, cabisbaixos, em silêncio, estes homens foram-se afastando. O texto até dá um detalhe curioso, que começou, esta debandada começou pelos mais velhos, até que não ficou ali nenhum daqueles homens. Apenas Jesus e a mulher. Jesus então vai falar agora finalmente diretamente com ela. As célebres palavras do mestre foram: mulher, onde estão os teus acusadores? Talvez quase consiga aí dizer em coro comigo: ninguém te condenou? E ela diz: ninguém, Senhor. E então Jesus finalmente vai dizer-lhe: nem eu também te condeno. Agora vai e não peques mais. Pense comigo por um instante neste momento. Esta mulher entrou naquele pátio à espera da morte. Ela sabia que ia ali para morrer. Mas saiu de lá com uma vida nova. O contrário. E não, isto não aconteceu porque o pecado dela fosse ignorado ou não fosse grave. Aliás, Jesus disse-lhe diretamente: não peques mais. O que quer dizer que era pecado. Mas porque o perdão chegou com mais força do que a exigência. A graça chegou primeiro àquela praça do que a lei. O amor chegou primeiro do que a condenação. São as grandes lições desta história. O mundo, ali manifestado nestes homens, tinha desprezo por ela. Era só isto, desprezo e escárnio. Mas Jesus tinha para ela palavras de conforto e de esperança. Para esta mulher, Jesus foi talvez a única voz de esperança que ela escutou em toda a sua vida. Os homens queriam apedrejá-la, mas Jesus utilizou este momento para restaurá-la. Uma mulher que entrou curvada de vergonha vai sair dali com os seus joelhos marcados, mas com profunda gratidão. E por isso ela tornou-se uma das seguidoras mais fiéis de Jesus. Este episódio, ele não está sozinho. Neste capítulo onde estamos neste momento, aliás, na sequência do que estudámos aqui e abordámos no último episódio, ao longo destes dias em Jerusalém, Jesus esteve praticamente sempre rodeado de laços e armadilhas. Os sacerdotes, por exemplo, enviaram guardas para o prender. Os fariseus tentaram apanhá-lo nas palavras. O Sinédrio conspirava contra ele, que era o grande tribunal dos judeus. E no meio de tudo isto, Jesus continuou a fazer a sua obra, a ensinar, a curar, a revelar a verdade, a estender vida e salvação. Os próprios guardas que tinham sido enviados para o prender voltaram de mãos vazias. E quando lhes perguntaram porque é que eles não tinham trazido Jesus, eles responderam com uma frase que ficou quase como um mote, apesar de vir da boca dos seus inimigos: jamais homem algum falou como este. Homens que tinham ido para calar Jesus voltaram impressionados com a sua palavra. Como vê, isto revela-nos uma coisa fundamental sobre o próprio Jesus. É que a sua autoridade não vinha nem de um título, nem de uma posição. A autoridade de Jesus vinha da sua essência, da sua identidade, quem ele era. Por isso Jesus falava como alguém que tem autoridade. Isto estou a citar agora o que o povo, num outro episódio, em Cafarnaum, tinha dito. Fala como quem tem autoridade. Porquê que toda a gente entendia isto? Porque as suas palavras não eram apenas isso, não eram apenas discursos. Eram vida, eram verdade. Eram o próprio Deus a falar, mas através da voz de um homem em carne que estava ali. Mas há ainda uma lição bastante profunda neste capítulo que eu queria trazer aqui também aqui à sua atenção, que não podemos ignorar. É que Jesus disse aos fariseus uma verdade que podemos considerar quase como um princípio eterno. Se alguém quiser fazer a vontade dele, pela mesma doutrina conhecerá se ela é de Deus. Isto temos um pouco antes desta história, no capítulo 7 de João.
Então veja o seguinte, a compreensão da verdade, tal como a Bíblia apresenta, como Jesus diz, não depende apenas da inteligência ou da capacidade humana, depende sobretudo de uma disposição interior. Podíamos chamar-lhe uma disposição do coração, da vontade. E aqueles que sinceramente desejam conhecer a Deus, esses vão reconhecer a sua voz quando a ouvirem. É essa a lição. Os fariseus não reconheceram Jesus, não foi porque ele fosse obscuro, ou viesse em trevas, ou quisesse enganá-los. Não, eles não reconheceram Jesus porque não criam, independentemente do que pudesse ser demonstrado. A verdade exige submissão, humildade, rendição. Por isso, quem não quer render-se e ser humilde diante da vontade de Deus, nunca vai ouvir a sua voz. Prezado amigo, talvez, e assim minha querida amiga que hoje está connosco, será possível que hoje esteja na mesma situação? É isto que eu hoje queria chamar a sua atenção. Talvez já tenha ouvido, estudado, debatido a palavra de Deus, quem sabe nasceu culturalmente como cristão, mas a pergunta é, já se entregou, já se rendeu a Jesus e à sua vontade? É que a verdade, tal como Jesus apresenta, não é uma coisa só para ser compreendida. É, sobretudo, algo que se vai viver. Só quem está disposto a viver é que pode realmente compreender. Há esta dicotomia aqui. Pois há os que chegam ao chão, como aquela mulher. Esses são os que são apresentados nesse desespero de serem expostos, sem defesa, sem argumentos, com a vida aparentemente toda errada diante de toda a gente. Só que é para esses que este capítulo que acabamos de ler aqui, na Palavra de Deus, é para eles que esse capítulo está escrito. Porque Jesus não veio ao mundo para condenar o mundo. É uma das grandes verdades do Evangelho. Ainda em João, onde estamos, no Evangelho de João, vamos lá ao capítulo 13, ao versículo 17. Deus enviou o seu Filho ao mundo, não para que condenasse o mundo, mas para que o mundo fosse salvo por ele. Os fariseus não podiam compreender isto, porque a missão deles na vida era condenar. Por isso o choque com Jesus era total, porque Jesus veio para fazer o contrário. Jesus veio para salvar. Por isso é que nesta história, esta grande verdade está toda expressa, porque os fariseus vieram com o quê? Pedras na mão. E Jesus vem com graça na sua mão, com favor. Esta mulher saiu naquele dia, daquele lugar, ela levou consigo, carregou consigo uma certeza que nunca mais lhe saiu do coração, não tenho dúvidas, de que havia um homem que conhecia tudo o que ela tinha feito e mesmo assim não a condenou. Que um homem com um rosto divino estendeu a mão para ela quando todos a empurravam. Que viu nela não um caso bicudo para resolver, mas apenas uma alma desesperada para salvar. É isto que Jesus faz sempre. É esta a essência da mensagem cristã e a fonte da nossa esperança. É isto. Jesus aborrece o pecado sempre. Mas Jesus ama muito o pecador. E enquanto muitos homens o que fazem é odiar os pecadores, mesmo se às vezes no secreto da sua vida amam o pecado, mas escondem isso com um ódio terrível aos pecadores, Jesus fez o contrário. Jesus olha para o pecado como uma coisa séria, grave, porque ela estraga a nossa vida. O pecado é tão grave para Jesus que ele morreu para conseguir vencer esses laços do pecado que nos agarram e nos esmagam. Só que quando Jesus olha para as pessoas, ele olha-as com o amor de quem as quer resgatar. Eu não sei, mas admito, tenho quase a certeza, que hoje há de haver alguém que me está a ouvir, que está no chão neste momento. Que se tivesse que se comparar a alguém no quadro desta história, seria esta mulher. Talvez hoje alguém aqui me ouça com vergonha de alguma coisa que fez. Mesmo talvez com vergonha de alguma coisa que é. De algum vício, de alguma coisa que não consegue evitar, de uma tendência, de uma fraqueza. Com a sensação de que os acusadores têm toda a razão.
que não merece outra coisa que não seja pedra. Se é o seu caso, eu hoje vim aqui à Voz da Esperança dizer-lhe: olhe para Jesus. Jesus neste momento não está a apanhar pedras para lhe jogar. Jesus está a escrever no chão. Primeiro para dissipar os acusadores. O que significa que Jesus está à procura de um encontro a sós consigo. Olhos nos olhos. Eu hoje quero assegurar-lhe que se abrir o coração e olhar para Jesus, vai ouvir, vai sentir as mesmas palavras. Nem eu também te condeno. Vai, vai, meu filho, e não peques mais. Isto não é uma absolvição barata. Jesus manda todos para casa sem culpa. Isto trata-se de uma libertação. O que Jesus ofereceu a esta mulher e lhe oferece a si é o começo de uma nova vida. A possibilidade de pureza, de paz. A mesma vida que aquela mulher começou naquele pátio do templo, lá há 2000 anos atrás. É esta graça de Jesus que ainda está disponível para si agora, apesar das suas fraquezas, das minhas fraquezas. Ao ouvir esta música que o quarteto vai partilhar connosco, eu convido e estarei aqui a orar para que Jesus toque o seu coração.

0: se o meu povo estivermos a ouvir, que inclui o seu nome e o meu também. Por isso é um apelo pessoal. Se escutarmos a voz de Deus, se buscarmos a sua face, Deus tem coisas maravilhosas para fazer na nossa vida. Bom, estamos a chegar ao final do nosso programa. 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O que eu desejo muito no meu coração é que tenha sido uma bênção este nosso encontro e por isso, se foi, então o encontro está marcado. Voltamos juntos já na próxima semana. Deus o abençoe.
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1: Olá, seja bem-vindo a mais um episódio do Pensar em Voz Alta. Hoje vamos falar sobre algo que atravessa toda a nossa vida. Às vezes com risos, outras com lágrimas. Os tipos de amigos. Quantos tipos de amizade cabem dentro de uma vida? Mais do que pensamos. Aristóteles lá atrás já dizia que existem três grandes motivações que definem as amizades. Aquelas que nascem da utilidade, as que vivem do prazer da companhia e as que se baseiam na virtude, ou seja, no apreço profundo pelo caráter do outro. As primeiras, as de utilidade, são práticas. Trocam-se favores, resolvem-se coisas, há benefício mútuo. Quando deixa de haver vantagem, muitas vezes, a amizade esfria. As de prazer são leves, divertidas, feitas de gargalhadas e afinidades. São boas, mas não costumam resistir ao tempo ou às mudanças de gosto. Quando o riso acaba, a ligação tende a desaparecer. Já as amizades por virtude, essas são raras. Demoram a nascer, exigem tempo, entrega, vulnerabilidade. Mas quando florescem, sustentam-nos nos dias bons e principalmente nos dias maus. Conhecem os nossos defeitos e amam-nos mesmo assim. Essas não se compram, constroem-se e duram. Mas Aristóteles não foi o único a tentar compreender os laços da amizade. Mário Gonçalves Viana, que é o nome que vocês já ouviram várias vezes, o autor do livro Psicologia da Amizade, pedagogo português, propõe uma forma de olhar para os amigos. Ele fala dos amigos camaradas, dos amigos de café, dos interesseiros, dos conhecidos e dos amigos da alma. Os camaradas são os companheiros de estrada. Partilham contextos connosco, fases da vida, desafios. Os amigos de café são aqueles das conversas boas, das pausas partilhadas, da leveza. Os interesseiros, bem, esses aproximam-se para obter algo e desaparecem quando já não precisam. Os conhecidos são gentis, presentes no círculo social, mas não tocam o coração. E os da alma? Ah, esses são raríssimos. Entram no silêncio da nossa dor, celebram as pequenas vitórias e não precisam de muitas palavras para nos compreender. Talvez, ao ouvires isso, estejas a pensar nos teus próprios amigos. Quem são os da alma? Quem são os de café? Quem foste tu para os outros? E sabes, não é errado ter amizades leves, superficiais, passageiras. Nem toda amizade precisa de durar uma vida. Nem toda amizade vai durar uma vida. Mas toda amizade, mesmo que breve, tem algo a nos ensinar. E assim, há algo que preciso dizer com o coração inteiro. Podemos e devemos ter bons amigos. Cuidar deles e sermos amigos também. Mas há um amigo que está acima de todos. Jesus é o único de quem podemos depender sem medo. O único em quem podemos depositar expectativas sem sermos esmagados pela frustração. Porque se já vimos que algumas amizades são passageiras, e até mesmo os amigos da alma, que são amizades que duram, também podem falhar connosco, então significa que devemos entender que as pessoas, na sua imperfeição, podem falhar connosco, assim como nós também podemos falhar com elas. Então, não é uma relação de dependência, mas uma relação de amizade saudável que deve existir. E eu falo de Jesus como o amigo da alma que todos deveriam ter, porque ele é o único que não falha. E dele, sim, nós podemos depender. Ele não nos decepciona, isso não significa que ele vai fazer sempre a nossa vontade, mas ele faz sempre o que é o melhor para nós. Enquanto todos podem falhar, e nós também, ele nunca falha. Neste mundo, onde os laços se desfazem com tanta facilidade, que possamos cultivar amizades verdadeiras, mas que, acima de tudo, encontremos em Jesus o amigo fiel, constante e eterno. Aquele que conhece a nossa alma e, ainda assim, não vai embora. Muito obrigada por me acompanhar em mais um Pensamento em Voz Alta. Não te esqueças que um pensamento pode mudar um dia e um dia pode mudar uma vida. Até o próximo episódio!
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1: Olá, seja muito bem-vindo a mais um episódio do Diário da Saúde. Sabia que, segundo o Eurostat, Portugal está entre os países da União Europeia com maior percentagem de idosos? E se olharmos para 2050, a previsão é ainda mais impressionante. Um terço da população portuguesa será idosa e quase 1 milhão de pessoas terá mais de 80 anos. São números que nos dizem muito e que nos desafiam a pensar na forma como estamos a preparar o presente para garantir um futuro mais digno, mais saudável e mais ativo para quem envelhece. E é justamente sobre isso que hoje quero falar consigo. Envelhecer com qualidade de vida não é um acaso, é uma construção. E nessa construção, dois pilares são fundamentais: a saúde física e a saúde emocional. Vamos começar pelo corpo. De todas as terapias disponíveis, a mais natural, económica e eficaz continua a ser o exercício físico. Sim, mexer-se, caminhar, alongar são gestos simples, mas com um impacto enorme na mobilidade, no equilíbrio, na força, na autonomia. Mas a verdade é que, em muitos casos, ainda existem resistências, não só do próprio idoso, mas também do seu ambiente familiar, e é preciso mudar esta mentalidade. É possível e é desejável que os idosos descubram ou redescubram o prazer do movimento, o sentido de autoeficácia, essa crença de que eu ainda sou capaz, porque são mesmo. O corpo pode envelhecer, mas a capacidade de cuidar dele não desaparece, só precisa de ser alimentada com motivação, segurança e apoio. E há um outro aspecto que não podemos ignorar: o combate ao isolamento social. Há quem escolha viver sozinho e tudo bem, essa solidão pode ser uma forma de paz, mas há também muitos idosos que vivem sós sem querer, que passam dias inteiros sem uma conversa, um toque, um olhar atento, e isso sim faz mal, e muito. A boa notícia é que o exercício físico em grupo pode ser uma solução simples e eficaz. É 2 em 1, faz bem ao corpo e à alma. Promove a saúde, combate a solidão e devolve o sentido de pertença. Por isso, deixo-lhe um convite. Se é idoso ou tem um idoso na família, não espere por amanhã. Procure um grupo de caminhada, uma aula de ginástica sénior, uma atividade ao ar livre. Comece devagar, mas comece. E acima de tudo, valorize o corpo que tem, a mente que mantém ativa e o tempo precioso que ainda pode viver com qualidade. A idade traz rugas, sim, mas também traz histórias, resiliência e uma sabedoria que o mundo moderno tanto precisa. Obrigado por estar desse lado e por fazer parte deste compromisso com a saúde e com o bem-estar. O Diário da Saúde despede-se por hoje, mas regressa no próximo episódio. Até lá, cuide de si e não se esqueça: a idade é apenas um número. O que conta é a forma como escolhe vivê-la.
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0: Como ficou prometido na semana passada, estamos de volta para estarmos na sua companhia durante alguns minutos. Gostamos muito de estar consigo e é para nós um privilégio muito grande recebê-lo também nesta conversa que iremos ter com alguns amigos sobre uma temática tão importante e tão fundamental para a nossa vida hoje. 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Aqui no canal do YouTube você poderá encontrar todos os episódios até hoje gravados e registados do programa Bíblia Aberta, onde nós já falámos de tantas temáticas tão importantes e tão bonitas que nós extraímos da Palavra de Deus. O programa Bíblia Aberta é um programa semanal que está sempre aqui para lhe abrir a Bíblia e para tirarmos da Bíblia aquilo que é importante. Como sempre, nós temos uma equipa, nós temos um grupo de amigos, de colegas, que partilhamos a vontade e a necessidade de aprendermos mais sobre Jesus, e hoje, não é exceção, volto a ter comigo os mesmos convidados, a mesma equipa, se quisermos, que esteve comigo na semana passada, o Pedro Esteves. Olá, Pedro. Obrigado por estar novamente connosco. A Hortelinda.
1: Olá,
0: obrigado, Hortelinda.
1: Vez.
0: Muito bem. E o Ruben. Olá, Ruben.
2: Olá, olá.
0: Sejas bem-vindo novamente ao programa A Bíblia Aberta. Nós marcámos encontro na semana passada para que hoje nós pudéssemos falar da unidade em Cristo. Afinal de contas, Paulo vai encontrar nas igrejas de Coríntio muitas dificuldades, muitos problemas, muitos conflitos. Aliás, hoje nós vamos um pouquinho olhar para aquilo que está escrito no capítulo 1 até ao capítulo 4 de 1 Coríntios e nós vamos ver como é que Paulo vai conseguir vencer estes conflitos ou vai dar dicas extremamente importantes para vencer estes conflitos através da unidade em Cristo. E para isso eu lanço-lhe o desafio, assim que está connosco, de poder abrir a sua Bíblia já em 1 Coríntios capítulo 1. Vamos já ao capítulo 1 de 1 Coríntios para lermos o versículo 10, onde nós encontramos estas palavras. Rogo-vos, porém, irmãos, pelo nome de nosso Senhor Jesus Cristo, que digais todos a mesma coisa, ou todos uma mesma coisa, e que não haja entre vós dissensões, antes sejais unidos num mesmo sentido e num mesmo parecer. Ruben, hoje vou começar por ti. Por que razão estas dissensões representam, eu diria, uma ameaça tão séria para a vida de uma igreja como era a vida de Corinto, da igreja de Corinto?
2: Paulo aqui parece que não vai perder tempo, não é? Vai diretamente àquilo que provavelmente estava no coração dele, que era o maior problema ali daquele grupo. E ele diz, bem, eu tenho que atacar este problema, tenho que expressá-lo, tenho que tirá-lo do meu coração, porque isto pode ser realmente alguma coisa que pode levar até à extinção daquela igreja, não é? Daquele conjunto de pessoas que se reuniam para louvar a Deus e que se reconheciam em Jesus ser ele a cabeça desta igreja. E nós falámos no outro episódio sobre a solução para este problema, não é? Hoje vamos falar do problema.
0: Isso.
2: O problema que Paulo levanta aqui, desta questão de não haver unidade. E realmente eu pensava nesta questão da unidade, uma casa que não está unida, por exemplo, um pai e uma mãe que não são uma frente unida, estão desgraçados, desculpem a expressão, porque os filhos vão fazer deles gato-sapato.
0: Há um perigo iminente.
2: Não é? Eles dizem, ah não, o pai disse assim. Não, tu dizes assim, mas a mãe disse assim. Não é? Já vimos que frentes que não estão unidas não nos levam a bom porto. Uma empresa, por exemplo, se não houver uma frente unida, uma coerência naquilo que o patrão diz, naquilo que a pessoa que está a atender as pessoas dizem, se a comunicação não diz tudo a mesma coisa, se não há uma coerência, uma unidade, vai haver problemas, não é? Prometeram isto, mas não está a acontecer, não é? Há sempre problemas. Aqui o maior problema para Paulo na unidade não tem a ver com empresas, não tem a ver com relacionamentos, tem a ver com a missão da igreja. Porque a missão da igreja para Paulo, e nós relembramos isso, não é? Era pregar Jesus e Jesus crucificado. Esse era a grande força, não é, da missão da igreja. E nós lembramos as palavras de Jesus, não é? Que vocês vão ser conhecidos como a minha igreja no dia em que as pessoas virem vocês, que vocês se amam uns aos outros. E lembramos-nos muito bem deste texto de Jesus, não é? No dia que quem olhar para vocês como igreja e virem que vocês se amam uns aos outros, as pessoas vão reconhecer que é a minha igreja. E por isso, que maior unidade há que não o amor, não é? E se não há unidade, provavelmente nós quase poderemos fazer o argumento imediato e tirar a conclusão: se não há unidade, provavelmente não está lá o amor. E se Deus é amor, Deus também não está ali, não é? E por isso, ao Paulo percepcionar todas estas divisões, ele tira a conclusão clara. Deus não está ali da melhor forma, não é? Eles estão-se a afastar ali de alguma maneira e estão a permitir a divisão. E infelizmente o mal vem de muitas formas, não é? E eles permitem a divisão por um assunto. Nós vamos ver que em outros momentos será outros assuntos. Mas temos que ter muito cuidado que qualquer que seja o assunto, não nos devemos dividir. E se por acaso estamos divididos, há um grupinho aqui, há um grupinho ali, isto é um sinal. É um sinal que alguma coisa não está bem no nosso corpo. É um bocado como a doença, não é? Se aparece febre, é um sinal. Alguma coisa está a indicar que o meu corpo não está bem, não é? E a divisão para Paulo é isso mesmo, é esse sinal de alerta, atenção, a saúde da igreja não está bem, não é? Porque, como dizia ele até no versículo 33, está Cristo dividido? Não é? Está o corpo de Cristo dividido? É só a cabeça? Ou é só os membros? Ou é só... Não. Tem que haver uma unidade, não é? Cristo não pode estar dividido, o seu corpo não pode estar dividido, nós não podemos estar divididos uns com os outros. E isto é um desafio imenso. Imenso nos dias de hoje. Nós provavelmente estamos a experienciar a época do mundo onde há mais divisão e onde provavelmente há mais espaço que nos divide uns aos outros. E isto é um desafio, e acho que isto é quase uma carta que Paulo podia escrever hoje.
1: É mesmo
2: hoje, século XXI, não é?
1: É mesmo considerado o maior desafio da igreja. Uhum. A unidade, manter a unidade no meio de... Enfim, da universalidade que é a igreja.
0: Claro. E é interessante ver que Paulo vai tocar na ferida. Ele não tem medo de tocar na ferida. Ele fala claramente que havia dissensões, havia pareceres diferentes, havia conversas que não batiam umas com as outras, eram completamente contrárias. E inclusive, se formos a 1 Coríntios capítulo 1, versículos 12 e 13, nós vamos encontrar aqui Paulo ainda a ir um bocadinho mais a fundo nestes problemas, porque ele próprio se sente, em parte, atingido, se quisermos, nesta divisão da igreja, em vez da unidade. 1 Coríntios capítulo 1, versículos 12 e 13, diz: quero dizer com isto que cada um de vós diz: eu sou de Paulo, e eu de Apolo, e eu de Cefas, e eu de Cristo. E como dizia há pouco o Ruben, está Cristo dividido? Quer dizer, é possível nós vermos um Cristo dividido? Foi Paulo crucificado por vós? Ou fostes vós batizados em nome de Paulo? O próprio Paulo sente-se aqui de forma extremamente incómoda, não é? Ele está incomodado com aquilo que se passa ali naquelas igrejas. Hortelinda, por que razão a formação de grupos, se quisermos, em torno dos líderes humanos, e nós vemos isso hoje, não é? Não é algo que nos surpreenda do passado, vemos isso no presente. Como é que essa formação de grupos em torno de líderes humanos contradiz diretamente a instrução daquilo que os apóstolos nos deram e que está registado na Bíblia. Será que a centralidade de Cristo na Igreja é fundamental e é assim tão importante termos isto em conta?
1: É absolutamente essencial, não é? É mesmo basilar, podemos dizer. Sabes, os líderes são realmente muito importantes para os crentes, como em todas as áreas da vida são necessários os líderes.
0: E Deus não é? Até colocou líderes.
1: E Deus colocou os líderes. Portanto, os líderes são necessários, mesmo na vida religiosa e espiritual, porque os crentes não nos encontramos todos ao mesmo nível, no mesmo momento do processo de maturidade, não temos o mesmo desenvolvimento moral e espiritual, não temos a mesma compreensão das verdades bíblicas e nem sequer às vezes a motivação para o serviço, nem a melhor maneira de o realizar. Portanto, os líderes são realmente muito, muito importantes, não é? E eles têm também ainda uma outra função, é que eles são modelares. O líder, em princípio, é alguém que vai mais longe na maturidade e que é também um modelo para os neófitos, não é? Para aqueles menos avançados. É por isso que o apóstolo Paulo, ele mesmo diz algumas vezes: sede meus imitadores, não é? Sede meus imitadores, porque há esta função, portanto, modular do líder. E no seu trato com os crentes, Deus sempre usou os líderes. O que seria o Antigo Testamento sem Moisés? Sem não Moisés. Existiria sequer, não é? O que seria depois sem Samuel, sem Eliseu, outros líderes? E no Novo Testamento, não é? A Igreja, o que seria a Igreja sem os líderes? Olha este enorme apóstolo Paulo, não é? Que tem uma presença e uma liderança realmente diferente de todos os outros, e depois todos os apóstolos e todos os líderes ao longo da era cristã, que foram realmente modelos, foram exemplos, portanto, para o povo de Deus. Mas isto é muito importante, e é aí que tu fazes a tua pergunta. Tanto no Antigo como no Novo Testamento, os líderes são sempre liderados por Deus. Portanto, o líder, para Deus, é alguém que é liderado por ele. Eles são apenas intermediários, não é? Entre Deus e os crentes, para o cumprimento do propósito de Deus. É por isso que quando Paulo diz, sede meus imitadores, ele sempre acrescenta, como eu de Cristo.
0: Isso.
1: Portanto, o líder é um imitador de Cristo. Toda a orientação tem que vir do Senhor. Ele é que é a cabeça, é o fundamento e a autoridade realmente é sua. Todas as outras autoridades devem submeter-se, portanto, a ele. Aliás, o próprio Jesus, no capítulo 20 e no versículo 8 no capítulo 23 e no versículo 8 de Mateus, ele diz: um só é o vosso mestre. E vós todos sois irmãos. E esta frase traduz esta igualdade, não é? Cristã, que leva à humildade. Não importa a função que cada um desempenha na Igreja. Aos olhos de Deus, nós estamos numa verdadeira horizontalidade. Portanto, somos todos iguais, mesmo que a função seja de liderança.
0: E é curioso ver que até o próprio Jesus foi liderado pelo Pai.
1: Exatamente. Ele é apresentado como servo de Deus. Então, esta submissão à liderança de Cristo é absolutamente, portanto, essencial. E, além disso, ela é promotora da unidade. E ela é também promotora do amor autêntico, do respeito uns pelos outros. Todos somos, estamos ao mesmo nível diante de Deus. E ela tem também uma função muito importante, que é de proteção. Ou seja, a centralidade de Cristo, a liderança de Cristo, acima de todas as lideranças, portanto, ela protege, em primeiro lugar, os líderes. Não é? Que realmente protege-os do orgulho, protege-os da necessidade do protagonismo, do abuso do poder que sempre espreita as funções de liderança em todas as áreas e também no religioso. E talvez no religioso o abuso do poder é o mais grave, porque é feito em nome de Deus, não é? E aparentemente com a autoridade de Deus. Portanto, os líderes, ao colocarem Cristo no centro e acima, eles protegem-se a eles mesmos. Eles estão apenas ao serviço de Deus. E depois, quanto mais carismático é um líder, maior é o perigo para eles próprios e também para os crentes. Porque os crentes, como alguém disse, colocam muito facilmente, quando gostam de um líder, colocam muito facilmente a auréola à volta da cabeça do líder, em vez de a colocarem à volta de Cristo. Porque mesmo quando um líder age bem, ele está mandatado, não é? Ele está sendo liderado, portanto, por Deus. Logo, se o líder não fizer isto, não fizer de Cristo o seu centro, então em vez de ele ser um trampolim para que os crentes vão mais longe, ele é um enorme obstáculo para ele mesmo, para o seu crescimento pessoal e também para o crescimento dos membros. É, portanto, necessária a liderança de servo. O líder é um servo como todos os outros, não é? E para Deus todos são realmente iguais. E ao mesmo tempo esta centralidade de Cristo na Igreja é muito importante para os crentes, para os liderados, não é? Porque evita-os de se desencaminharem. Ainda hoje nas igrejas, incluindo na nossa, um dos problemas é, são líderes que aparecem, que se apaixonam pelas suas ideias, não é? Que as querem fazer prevalecer e sempre conseguem, portanto, atrair toda uma série de pessoas que os segue, por vezes cegamente, não é? Então, a centralidade de Cristo protege os crentes, levando-os a examinar as coisas à luz da palavra, as ideias à luz do próprio Cristo. E isso evita que eles finalmente sigam ideias de homens e doutrinas de homens. E depois protege-nos de uma coisa muito importante, a centralidade em Cristo. Protege-nos de nos demitirmos de pensar em relação aos líderes, não é? Um crente, precisamente como somos todos iguais, ninguém se pode demitir de pensar. Isto é a liberdade, o privilégio e a responsabilidade que Deus dá a todos os crentes. Não é por teres um líder carismático, tu não te deves demitir de pensar. Devemos analisar todas as coisas à luz da palavra de Deus. E como vocês sabem, os humanos somos um bocadinho preguiçosos, não é? Se alguém pensar por nós, se alguém levar a responsabilidade por nós, se alguém matar a cabeça por nós, nós deixamos-nos levar na onda muito facilmente. Levar na onda é qualquer coisa indigna de um cristão. O cristão deve conferir todas as coisas, portanto, à luz daquilo que Cristo disse. Eu lembro-me de ter lido em tempos uma referência que diziam que na humanidade só 4% das pessoas é que pensam. O resto seguem. Portanto, deixam-se levar nessa onda. Quando Cristo é o centro da nossa vida, é o centro da nossa comunidade, todos somos pensantes, não é? Todos temos ideias diferentes, como dizia o Ruben, não é? Somos o tal corpo, mas unimos-nos na pessoa e na mentalidade de Cristo. Portanto, esta centralidade promove a unidade, promove também um testemunho poderoso, não é? Jesus diz: é quando forem unidos que o mundo vai acreditar que eu vim. Mas esta unidade existe se Cristo for central. Bem-vindos todos os líderes e que Deus os abençoe, todos aqueles que lideram, mas que cada um não esqueça que isto é uma liderança de serviço, que estamos ao serviço de Cristo.
0: E é curioso ver que quando Jesus diz que no final, quando ele voltar, vai dizer a alguns que não te conheço, essa vai ser uma surpresa grande para muitos destes líderes que,
1: exatamente,
0: porventura se centralizam.
1: Claro, em teu nome em não teu fizemos nome. Maravilhas, exato, não é? Não arrebatámos muita gente.
0: Exatamente. Uma outra característica que Paulo vai salientar, digamos assim, nos seus discursos e na sua correção para com esta igreja, é a necessidade de maturidade espiritual. Ou seja, uma das preocupações de Paulo é que aqueles eram muito imaturos a nível espiritual e isso provocava divisões. Se formos, por exemplo, a 1 Coríntios capítulo 3, lendo os versículos 3 e 4, nós vamos encontrar esta preocupação de Paulo. Porque ainda sois carnais, pois havendo entre vós inveja, contendas, dissensões, não sois porventura carnais e não andais segundo os homens? Porque dizendo um, eu sou de Paulo, o outro, eu sou de Apolo, porventura não sois carnais? Ou seja, havia a necessidade aqui de uma certa, de ultrapassar uma barreira que ela estava ali a incomodar. Pedro, de que modo Paulo vai relacionar estas divisões que existem entre os crentes e ao mesmo tempo este conceito da carne, que nós sabemos pela Bíblia, que não é um conceito que, enfim, muito aprofundado por Deus, mas é sobretudo uma alerta para a nossa vida, não é?
3: Sem dúvida. O conceito de carne e as coisas carnais é um tema central na teologia de Paulo,
0: uhum.
3: não há dúvida nenhuma, e aqui é exatamente como a tua pergunta induz, que Paulo vai relacionar estes dois ambientes, que é lugares onde há contendas e dissensões, onde há falta de unidade, e andar e estar na carne.
0: Uhum.
3: Uma vida governada pela carne, biblicamente, é o quê? É uma vida na qual o espírito não tem controle, não tem capacidade de influenciar. Por isso, o contexto teológico de carne, a expressão sarx no grego, não tem a ver com corpo físico. Não quer dizer que a palavra não possa traduzir essa ideia,
1: uhum.
3: mas o sentido bíblico e teológico da expressão carne não é uma expressão que se refira à carne enquanto elemento físico. É uma expressão da natureza humana quando ela é dominada por paixões ou vontades de baixo. Portanto, carne opõe-se ao que é de cima. Expressões que o apóstolo Paulo às vezes usa, fazer essa distinção, o que é de baixo e o que é de cima. E por isso existem vidas dominadas pelo espírito e vidas dominadas pela carne. O que significa que, neste caso eu até posso dar aqui um exemplo, que tenho aqui o texto de Gálatas 5. Gálatas é uma das uhum. cartas onde o apóstolo mais trabalha isto, embora não fui verificar, mas acho que não deve haver uma carta do apóstolo Paulo no qual ele não fala da carne e destas questões entre carne e espírito. Mas Gálatas é uma das principais. Por exemplo, o versículo 17, capítulo 5, Paulo diz: porque a carne cobiça contra o espírito e estes opõem-se um ao outro.
0: Uhum.
3: Portanto, ele faz mesmo esta explicação de que há uma oposição total entre a carne e o espírito. Ora, se agora aqui em Coríntios, é uma questão lógica aqui, se em Coríntios Paulo vai dizer e acusa basicamente esta igreja, esta comunidade, de ainda serem carnais, e vai dar como exemplo do que é a manifestação de ainda estarmos na carne, haver invejas, contendas e dissensões, então no fundo nós temos aqui uma compreensão de que as divisões, a falta de unidade, é uma manifestação da carne. Coisa que o apóstolo, agora vou voltar a Gálatas 5, um bocadinho mais à frente, onde eu li há pouco, a partir do versículo 19, ele vai dizer que as obras da carne são manifestas. E depois faz uma lista, como o apóstolo bem gosta de fazer, uhum. em muitas ocasiões ele dá listas. Coisas que são da carne, ou o fruto do espírito, ou os dons, ele vai dizer: as obras da carne são inimizades, contendas, iras, pelejas, dissensões, heresias. Nesta lista, a maior parte destas expressões tem precisamente a ver com a maneira como as pessoas se relacionam umas com as outras.
0: Ou seja, essas são as características da nossa própria natureza pecaminosa, não é? Esta carne é considerada a natureza humana.
3: Essa natureza humana pecaminosa, a qual o espírito não consegue controlar, manifesta-se em quê? Quando eu estou sozinho, pode-se manifestar em comportamentos, em escolhas. Quando eu estou em sociedade, em grupo, vai-se manifestar essencialmente na maneira
1: como,
3: na relação com os outros. Por isso, estas expressões aplicam-se a que lugares, a que contextos? A todos aqueles onde nós temos que coabitar com outras pessoas. Por isso, estes termos, estas expressões aplicam-se, por exemplo, à família.
1: Uhum.
3: Claro, porque essa aqui é a sociedade mais poderosa, mais central da humanidade. Se em nossa casa o que nós manifestamos a maior parte das vezes é contendas, pelejas e dissensões, a nossa casa é governada por quem? Não é pelo Espírito de Deus.
1: Uhum.
3: Isto tem que ser dito assim, desta forma. A ideia que o apóstolo está a explorar é de que quando há divisões persistentes, e agora, talvez a frase essencial que eu queria expressar aqui é esta: quando em qualquer ambiente comunitário,
0: uhum.
3: existem divisões que são persistentes e permanentes, então nós sabemos que o problema não é um problema apenas relacional, é um problema espiritual.
0: Uhum.
3: Por isso é que é isso que se chama, o apóstolo Paulo diz, dizer, vocês têm esses problemas entre vós, porque ainda sois carnais. É o que ele está a dizer. A carne tem mais força do que o espírito. Portanto, é um problema espiritual.
0: Daí ele lançar mesmo a ideia da nossa imaturidade espiritual.
3: Ora, é exatamente aí que entra a ideia de imaturidade. Porque a imaturidade espiritual é um conceito de tu ainda não conseguiste compreender até que ponto o espírito precisa de te controlar e de te dominar. Ora, nós sabemos que os crentes em Corinto, a pergunta e a explicação aqui da Hortelina dizia

0: Exato.
1: Agora, é interessante que 1 Coríntios 3, no versículo 5, que ainda não lemos aqui, em que o apóstolo continua a explorar esse tema, ele diz: quem é, pois, Paulo e quem é Apolo, senão ministros pelos quais crestes?
0: Servos.
1: Então, ora, o que é interessante é que a maior parte das traduções vai colocar a expressão ministros. É uma velha questão de que os tradutores, obviamente, no contexto, normalmente quando é no contexto de liderança ou de posições de liderança, traduzem esta expressão por ministros. O que muita gente, se calhar, não sabe é que a maior parte das vezes que a Bíblia tem a expressão, o Novo Testamento, ministro, o termo grego que está lá é diáconos. E aqui eu fui verificar, é diáconoi que está aqui. E nós sabemos, porque estamos habituados, não é preciso falar grego para saber, a transliteração, nós temos uma transliteração em português do grego, que na igreja, por exemplo, temos a função do diácono. Que nós atribuímos diretamente àquela pessoa que serve. Parece uma função mais de humildade, a função do diácono, porque é aquele que está ali para servir, para ajudar, para colaborar. Então o tradutor aqui vai meter ministros. Mas o que está cá é os diáconos, pelos quais crestes. Que o sentido é que é os servos. O que quer dizer que isto vem corroborar aquilo que a Hortelina agora aqui dizia, que o problema não era Paulo nem era Apolo. Porque eles são designados pelo apóstolo como ministros. Ele está a dizer dele próprio, porque ele é um destes que estava nessa suposta contenda, dizer: meus amigos, vocês estão aí a criar divisões entre vocês, a dizer que são da equipa de Paulo ou da equipa de Apolo, quando na verdade eu sou um servo, eu estou aqui para servir. Eu não preciso de ninguém que esteja na minha equipa.
0: Preciso disso.
1: Porque eu sou um servo como vocês são. Então, nesse sentido, uma das manifestações que nós temos da carne é precisamente esta ideia de que nós precisamos de equipas. Os humanos precisam muito de claques, de sentir-se que são parte de alguma coisa, que puxamos para algum lado.
0: Mas geralmente é para se sentirem superiores, e é sempre o problema da supremacia que está aí presente, não é?
1: Exatamente. Por cima. Essa ideia de que, como eu escolhi o líder certo, ou a ideia certa, ou a ideologia certa,
2: a equipa certa,
1: as pessoas escolhem os lados, e na verdade é uma desculpa para dizerem: eu tenho razão e tu não tens. Eu sei a verdade e tu não sabes, eu estou do lado certo e tu não estás. Por isso, a imaturidade espiritual revela-se nesta absoluta incapacidade de compreender a natureza do reino de Deus. O apóstolo aos Hebreus, em Hebreus 5, diz que ele dizia: vós já devias ser mestres. Uhum. E depois diz: ainda necessitais de leite e não de sólido alimento. Não é? Mas já deviam ser mestres. É aqui que entra esta ideia de que realmente nós muitas vezes estamos muito aquém ainda daquilo que Deus pensou para nós, e manifestamos muito isso nesta incapacidade de nos relacionarmos uns com os outros, e nós precisamos de entender que uma das maiores evidências de maturidade espiritual e da obra do Espírito em nós é a forma como nós nos conseguimos relacionar em conjunto, mesmo quando somos pessoas diferentes e temos histórias diferentes. Essa é uma das principais manifestações de que o Espírito está a agir em nós.
3: A igreja em Corinto não era uma igreja fácil. Eu não sei se houve alguma vez igrejas fáceis, com toda a honestidade. Uhum. E nos nossos dias nós também sentimos essa dificuldade. E Paulo lidou com muitos problemas e com muitos conflitos na igreja. Ele procurou sensibilizá-los à unidade em Cristo. E tem sido exatamente este o tema de conversa, nesta boa conversa que estamos a ter neste episódio. A unidade em Cristo. Nós vamos continuar unidos em Cristo nesta conversa, mas precisamos agora de fazer um curto intervalo. Voltamos já a seguir.
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3: Cá estamos nós para a segunda parte deste episódio do Bíblia Aberta. Já sabe, pode estar

0: connosco em qualquer uma das plataformas que existem possíveis para estar com o Canal da Esperança. Poderá ligar-se ao canal 186 da MEL. Poderá estar connosco através da Rádio RCS nos 91.2 FM para a Grande Lisboa. Poderá encontrar-nos no canal do YouTube Novo Tempo Portugal. Razões mais do que suficientes para nos acompanhar e estar com a sua Bíblia aberta ao nosso lado para usufruir desta boa conversa que vamos tendo semanalmente em torno dos temas que são escolhidos, que são preparados e que são apresentados aqui neste programa. Hoje nós estamos a falar sobre a unidade em Cristo. Já tivemos uma primeira parte muito interessante sobre ver, vimos vários aspectos que Paulo se preocupava, vamos continuar a ver, mas antes de irmos à conversa eu quero relembrar-lhe que tenho sempre para lhe oferecer algo também muito interessante. Temos guias de estudo que poderão ajudá-lo na compreensão de várias temáticas tão atuais para os nossos dias. Hoje nós temos aqui um guia de estudo que tem um tema bastante interessante: lar, doce lar. Não sei se é o caso, se é o seu caso, se é o seu privilégio, mas mesmo se for o seu privilégio de ter um lar que seja um lar doce lar, este guia de estudo de certeza absoluta que o irá ajudar ainda a tornar o seu lar ainda melhor do que aquilo que tem sido. Como lidar com os traumas familiares, como fazer um lar feliz, que possa estar porventura em crise, a importância que o perdão tem na nossa vida e que é tão importante exercitarmos no lar. 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Vamos voltar à nossa conversa e vamos entrar agora aqui numa área que eu diria que Paulo também aborda de uma forma muito, muito sincera, que é, ele fala da mente de Cristo, e que nós devíamos ter isto como ponto de reflexão e de maturação na nossa vida. Se formos agora a Filipenses, vamos sair um bocadinho das cartas aos Coríntios, vamos agora a Filipenses no capítulo 2 e vamos ler os versículos 5 e 6. Capítulo 2 de Filipenses, versículos 5 e 6, podemos ler: de sorte que haja em vós o mesmo sentimento que houve também em Cristo Jesus, que, sendo em forma de Deus, não teve por usurpação ser igual a Deus. Ruben, será que nós podemos dizer que esta exortação que Paulo faz para, no fundo, termos a mente de Cristo, para pensarmos como Cristo e agirmos como Cristo, é o fundamento espiritual para nós podermos cultivar claramente esta unidade da Igreja que temos vindo a falar neste episódio?
1: Penso que sim, e Paulo vai fazer aqui esta apresentação do tema, não é? De ter a mente de Cristo, que à partida parece assim uma coisa impossível de acontecer, não é? Porque a mente de outra pessoa passar para a minha é muito complexa, não é? Este último sábado, eu e minha esposa vestimos-nos para ir à igreja, e ela vestiu-se, eu vesti-me, não falámos, não combinámos nada. De repente, quando nos aproximámos um do outro, reparámos que tínhamos muito presente as mesmas cores. Parecia que tínhamos combinado tudo às mil maravilhas. Mas isto para dizer que muitas das vezes, quando passamos horas e horas e horas com as mesmas pessoas, quando nos relacionamos horas e horas com alguém, mesmo às vezes no silêncio, no bom e no mau, em todos os momentos, parece que já não precisamos falar, não é? As coisas acontecem naturalmente. E isso eu lembrei-me quando pensei aqui na mente de Cristo. É alguma coisa que, para já, não me acontece automaticamente, não acontece porque eu desejo, mas acontece por um relacionamento, por eu conhecer o que é que vai na mente de Cristo, não é? O que é que lá está dentro. E quando eu me relaciono com Cristo e eu começo a perceber tudo o que vai na mente de Cristo, nós começamos a ficar tão entusiasmados com aquilo que vai na mente de Cristo que nós não queremos ir para mais lado nenhum. Não queremos pensar nas ideias humanas, não queremos pensar... Jorge, podes falar muito bem, mas as tuas sugestões vão ser fracas ao lado das sugestões, não é? Daquilo que vai na mente de Cristo. Por isso, quando... É mesmo esta questão do relacionamento que é importante. E vemos que Paulo vai dizer que a forma de fazermos isso, e depois isso começa a partir do versículo 7, aqui também de Filipenses, que é Jesus esvaziou-se. Esvaziou-se para tomar a forma de servo. Ou seja, ele esvazia-se para depois ser cheio, não é? E cheio deste sentimento de amor que se sacrifica pelo outro. E este esvaziamento é alguma coisa que é difícil. Porque muitas das vezes, ou na maior parte das vezes, nós achamos que temos mais... temos mais razão, percebemos melhor dos assuntos, podemos dar contributos melhores, mas a verdade é que na unidade com Cristo é que nós percebemos que conseguimos ser verdadeiramente felizes neste esvaziar, neste deixar o meu. Só quando nós esvaziamos, e provavelmente já aconteceu a muitos de vocês, às vezes esvaziamos-nos em algum assunto que não sabemos como devemos resolver, e às vezes uma ideia, alguém que nós temos na nossa rede de amigos, alguém que é temente a Deus, dá-nos um conselho, dá-nos uma, e nós dizemos: olha, é isto mesmo, eu não tinha aqui nada, eu tinha zero para resolver isto, e parece que aquele versículo, ou aquela pessoa, aquele pensamento de Deus, aquele pensamento de Jesus, não é? Aquela forma de pensar de Jesus. Quando eu me esvazio, às vezes é aí que eu encontro a solução. Às vezes é aí que eu encontro a solução. Eu lembro-me que houve uma noite que, por problemas vários que nós vamos tendo na vida, eu lembro-me que era um problema de um negócio por causa de uma casa. Eu fiquei a noite completa, sem dormir, e é muito raro isso acontecer. Eu sou daquelas pessoas que deito mais 10 e, graças a Deus, durmo a noite seguidinha. Naquela noite eu não dormi rigorosamente nada. Havia muita coisa em jogo, havia processos legais em jogo, eu não conseguia dormir. E eu só pensava: tu não consegues resolver nada durante a noite. Não podes ligar para ninguém, não há advogados que te atendam, nada, não podes fazer nada, dorme. Mas eu não conseguia dormir nada, zerinho. E eu lembro-me que nessa manhã houve um versículo que me deu alguma segurança e eu dormi 5, 10 minutos. Aqueles 5, 10 minutos que eu dormi, posso-vos dizer que me pareceram 7 ou 8 horas. Quando acordei daqueles 5, 10 minutos, estava descansado, tranquilo. 9 da manhã as coisas abriram, fui resolver todas as coisas. Tudo se resolveu de uma forma mais ou menos tranquila, porque não era tranquilo resolver. Mas este esvaziar, de confiar em Deus, de pôr tudo nas mãos de Deus, é isso que nos pode dar a paz, e a tranquilidade. E pode resolver aqui o nosso problema também de unidade, não é? Na igreja, porque só ele o pode fazer, como já falamos anteriormente.
0: E é muito interessante que ainda há pouco nós terminámos praticamente a primeira parte a falar dos ministros, não é? E que, no fundo, o verdadeiro significado da palavra no original não nos leva tanto àquilo que hoje nós consideramos ser um ministro, mas é mais na vertente do servo. É muito interessante aquilo que nós podemos encontrar agora em 2 Coríntios, capítulo 11, porque, no fundo, Paulo vai aqui descrever quase aquilo que um ministro pode passar. Não é? E se tivermos a intenção de sermos ministros de Cristo, podemos ter aqui, de alguma maneira, uma lista de coisas que podem acontecer na nossa vida. Não quer dizer que aconteçam, mas podem acontecer. 2 Coríntios, capítulo 11, para lermos os versículos 22 e 23 e 24. Portanto, capítulo 11 de 2 Coríntios, na segunda carta, versículos 23 e 24. Diz ele: são ministros de Cristo? Ponto de interrogação. Falo como fora de mim. Eu ainda mais. Em trabalhos muito mais. Em perigo de morte muitas vezes. Dos judeus recebi 5 quarentenas de açoites, menos um. Então Paulo está aqui a mostrar que os ministros de Cristo, de alguma maneira, sofrem, não é? E vivem uma vida difícil. Hortelinda, de que forma é que este sofrimento apostólico que Paulo fala aqui, que é apresentado aqui por Paulo, pode redefinir os critérios da autoridade, da grandeza no serviço cristão.
2: Uhum. Pois Paulo foi muitas vezes certamente confrontado com a autoridade do seu apostolado, porque ele não tinha sido um apóstolo, tinha andado presencialmente com Jesus, claro, não é? E então ele mostra aqui as suas credenciais, se assim podemos dizer, e dá toda uma lista de sofrimentos, enfim, enorme, de coisas que ele passou, portanto, ao longo do seu ministério. E ele não termina a lista. Nós é que podemos terminar a lista e dizer que ele terminou com a cabeça cortada numa masmorra lá em Roma, no ano 67 da nossa era. Portanto, ele foi realmente alguém que bebeu a fundo esta taça de sofrimento, de renúncia, não é? Que a sua missão lhe impôs, não é? Esta resistência, esta resiliência face ao sofrimento, não é, que o apóstolo Paulo teve, o sofrimento que ele teve que passar por causa do Evangelho, é para ele uma prova da sua seriedade e também do seu apostolado, de que ele foi chamado para cumprir esta missão, não é? Esta fidelidade com que ele e também os outros apóstolos, e podemos dizer que todos os cristãos ao longo das eras, é a prova que eles ouviram realmente o chamado de Deus e que eles têm de Deus o mandato para proclamar a sua palavra. O filósofo Blaise Pascal, ele dizia: eu só acredito em relatos cujas testemunhas estejam prontas a fazerem-se degolar por eles. Não é? É porque os seres humanos estão prontos a defender muitas ideias, a arrastar muitas pessoas, a fazer defesas com entusiasmo, eloquência, não é? Mas quando se trata de pôr a vida por essas mesmas ideias, enfim, eles recuam, porque os heróis e os covardes não são feitos do mesmo estofo, não é? A não ser que o ser humano ame algo mais do que a sua própria vida, neste caso Jesus Cristo, vai sempre triunfar a lei, portanto da autopreservação, e ela ganhará sempre. Em meio cristão nós sabemos que muitos foram os cristãos que deram a sua vida pela sua fé. Muitos foram, e hoje ainda o cristianismo é a religião que soma o maior número de mártires, não é? Há muitos mártires, muitas pessoas a morrerem pelo Evangelho ainda hoje no mundo. Portanto, é a religião mais perseguida. Então, a fidelidade a Cristo no meio das dificuldades e perdas, com sofrimento, é uma atitude constante da verdadeira vocação, do verdadeiro chamado, e que lhes dá, portanto, autoridade. Isto quando Jesus chama alguém a segui-lo, o chamado de Jesus a segui-lo é sempre também um chamado a participar nos seus sofrimentos. Não é? Não há caminho cristão sem cruz, não é? Mesmo o apóstolo Paulo diz: todos que querem fielmente seguir o Senhor padecerão perseguições, não é? É isto que ele diz, porque, e o próprio Jesus também diz que o servo não é maior do que o seu Senhor. Se perseguiram a mim, também vos perseguirão a vós. Portanto, isto é o antagonismo irredutível entre o príncipe da luz e o príncipe das trevas que governa este mundo. Portanto, não há realmente apostolado, missão sem cruz. Então, é esta fidelidade, diz o apóstolo, é ele que quer demonstrar isto, à vocação de Deus, a maior sofrimento, que dá autoridade. A autoridade vem da tua entrega total, portanto, ao teu ministério. É um pouco como diz Tiago, não é? Mostra-me a tua fé pelas tuas obras e eu te mostrarei a minha fé pelas minhas obras. Substituirmos fé por autoridade, obtemos isso, não é? Mostra-me a tua autoridade sem obras, quando tudo vai bem, não é? E eu mostrar-te a minha autoridade pelas minhas obras, que suporto mesmo quando tudo vai mal, mesmo quando ouço os passos do carrasco que vêm cortar-me o pescoço. Paulo poderia ter acrescentado isso. Portanto, ainda hoje também, meus amigos, a capacidade de permanecermos fiéis em meio às dificuldades, em meio às tribulações, em meio a perdermos emprego, a perdermos família, a perdermos amizade, por vezes a ficarmos completamente como no deserto, dependendo unicamente de Deus, é a prova de que o Senhor nos chamou, e é isso que nos dá autoridade. Uhum. Nossa autoridade vem dessa consagração total ao ministério que Ele nos deu.
0: Enquanto falavas, eu lembrei-me que recentemente fiz uma apresentação sobre a questão da perseguição e dos casos que existem de pessoas que sofrem por causa da sua fé, e eu encontrei uma estatística muito interessante que diz que 380 milhões de cristãos enfrentam altos níveis de perseguição.
2: No mundo hoje,
0: por exemplo, em 2025, e nós saímos recentemente desse ano, 4.476 cristãos foram mortos por causa da sua fé. E a lista, enfim, continua com dados muito interessantes.
2: A liberdade que gozamos aqui não é a mesma.
0: Não é mesmo. Não é a mesma. Mas o que é certo é que Deus lança-nos o desafio de o seguirmos, mesmo tendo esta dificuldade, exatamente, porque o final do nosso percurso será glorioso, não é?
2: Exatamente.
0: E é isso que nos move a podermos estar aqui, até mesmo nós, semanalmente, a podermos falar de coisas tão importantes como esta. Nós caminhamos para a nossa, digamos, o fim do nosso programa, mas eu ainda gostava de implementar aqui uma outra ideia e tentarmos desenvolver rapidamente esta ideia, que está em 1 Coríntios capítulo 4, versículos 1 e 2. Abra novamente a sua Bíblia, 1 Coríntios 4, versículos 1 e 2, que diz que os homens nos considerem como ministros de Cristo e dispenseiros dos mistérios de Deus. Além disso, requer-se dos dispenseiros que cada um se ache fiel. Pedro, que visão de ministério e até mesmo de liderança cristã nós encontramos aqui nestas palavras de Paulo?
3: Sim, eu acho que de facto... aqui é um versículo, mas globalmente Paulo tem realmente uma visão de liderança e de ministério muito interessante, uhum, que é decisiva, claro, para a construção desta realidade que é a Igreja Cristã, e temos por isso muito a aprender com Paulo, claro. Só se nos fixarmos neste texto, podemos dividir aqui em três ou quatro expressões, cada uma delas acrescenta alguma coisa para podermos encontrar esta visão global de Paulo. Naturalmente que temos esta ideia, que ainda há pouco eu estava a explorar, de que é uma visão de ministério para a liderança. Na prática, o que é que isso significa? Que o líder cristão não é o dono da obra. Enquanto num contexto, em diferentes contextos humanos, as pessoas que estão revestidas de autoridade, por vezes elas são... A autoridade é inerente a elas. Por exemplo, se eu sou o dono de uma empresa, a empresa é minha, a autoridade vem do facto de que aquilo é meu. Para o bem e para o mal, se houver más consequências de minhas decisões, eu sou o primeiro que vou sofrer. A autoridade é inerente, não é? Mas no caso da liderança cristã, ninguém é dono da obra. Por isso... É aqui que há uma espécie de revolução, quase uma radicalidade do Evangelho, que precisa de estar manifestada nas comunidades cristãs. Por isso é que às vezes nós estamos tão longe do ideal.
0: No máximo somos chamados a sermos mordomos e não donos, não é? Proprietários.
3: Tal e qual. Já lá vou explorar essa dimensão, que é aqui com a expressão dispenseiro. Não é? Mas esta ideia de que a liderança é ministério, portanto é serviço, é precisamente a ideia de que o líder cristão não é dono. Jesus dizia assim: quem quiser tornar-se grande entre vós, será esse o que vos sirva. A radicalidade do Evangelho é isto. Aquele que se pode ser chamado ou considerado grande é o que serve. Por isso Jesus fez aquele ato absolutamente, também ele radical, que os discípulos não queriam sequer aceitar, de começar a lavar-lhes os pés, que era essa ideia de mostrar fisicamente uma total inversão na lógica de que aquele que é chamado de mestre, de autoridade, dispõe da vida dos outros e da vida no sentido do trabalho, do que seja. Não. Na Igreja, no reino de Deus, o líder não dispõe da vida dos outros. Serve a vida dos outros. Por isso, o conceito de domínio é um conceito, também biblicamente, eu acho muito interessante, desde o início, porque também há uma inversão sobre o conceito de dominar. Não é? Deus dominou este planeta vindo morrer por ele. Então, a força não é a lógica do domínio no reino de Deus. Nem por força, nem por violência. Já dizia o profeta, não? A Deus disse ao profeta. Então, essa ideia é desde logo uma visão sobre de liderança que é muito importante. Não é, é uma visão de liderança de serviço, que a Hortelino há pouco já explorava, mas, digamos, vai muito para além disso, é quase a ideia de que a natureza do reino de Deus é, é de que o domínio não está pela manifestação de poder, mas pela humildade de servir os outros, de ver como é que eu posso ser útil. Só que este texto também explora uma visão para a igreja, para o reino de Deus e para a liderança, que é a visão do dispenseiro. Uhum. Não é? Obviamente que o dispenseiro é o administrador. É aquele que cuida de uma coisa que não lhe pertence. E neste sentido, quando falamos de liderança cristã, obviamente que qual é a liderança cristã? Lida com o quê? Lida com o Evangelho. Ora, o Evangelho obviamente é um tesouro que não é de ninguém. Uhum. Ele é confiado a todos, não é? Então, nós somos depositários, dispenseiros, mordomos ou administradores, tudo sinónimos de alguma coisa muito valiosa. Por isso, esta, quando nós falamos de todas estas expressões de humildade e serviço na obra de Deus, nós não estamos a desvalorizar a grandeza das coisas com que estamos a lidar. São coisas valiosíssimas. É? O apóstolo a Timóteo, 2 Timóteo 1,14, diz: guarda o depósito pelo Espírito Santo que habita em nós. Não é? Quer dizer, é uma coisa muito valiosa. Nós somos depositários de um tesouro absoluto. Por isso é que a obra do líder não é uma obra desprezável. Que se possa dizer, isto aqui não interessa quem lidera ou não lidera, porque somos todos uns pobres, uns desgraçados que aqui andamos. Portanto,
2: é necessária.
3: É muito necessária essa obra. E aliás, quando nós depois vemos toda a eclesiologia, que é a maneira como, especialmente o apóstolo Paulo, embora uhum. todos os apóstolos exploram de alguma maneira, como é que a igreja se organiza, quais são os valores do reino de Deus, nós percebemos que há estrutura, por exemplo, que há ordem. Essa ordem nunca é hierárquica, é funcional, porque a hierarquia é como se alguém, por qualquer razão, tivesse direito àquele posto, e não há hierarquia na igreja porque ninguém tem direito a nenhum lugar nem função, mas existe uma estrutura funcional. Aliás, sabemos que os dons que são a base da estrutura da igreja.
1: E a liderança é um dom.
3: Por isso a liderança é um dom. A capacidade, por exemplo, de pôr outras pessoas, de retirar o melhor das pessoas, isto é um dom.
1: E aliás, quando esse dom não se manifesta, eu no outro dia estive numa situação isso. que não se via liderança, estava aflitivo de ver. Sim. Parecia que ninguém sabia para onde ia. Exatamente. Se ele não estiver presente,
3: dá confusão,
1: é gravíssimo.
3: Dá confusão, dá incapacidade de produzir,
2: desorientação.
3: Dá desorientação. Uhum. E mesmo a ausência de liderança em geral torna-nos infrutíferos. Uhum. Então, este discurso que estamos a ter, baseado, claro, no apóstolo de que precisamos de humildade e serviço na liderança, não retira em nada da enorme responsabilidade e do privilégio de receber de Deus esses dons para poder administrar. A questão é perceber que isso é uma função que é concedida, é isso, que não pertence, não é inerente, não é eu mereço ser líder. Porque diante de Deus ninguém merece nada. Agora, tu podes receber um chamado que realmente te vai capacitar para exercer funções que administra os mistérios de Deus, e isso obviamente que é uma coisa elevadíssima. E a última expressão que o apóstolo usa neste versículo que leste há pouco, que é: requer-se dos dispenseiros que cada um se ache fiel. Uhum. Então nós percebemos que o critério principal, se quisermos dizer assim, da liderança é a fidelidade. Não é nem a performance, nem os teus conhecimentos, é o quão fiel tu consegues ser. E isto está em total sintonia com aquele grande princípio que Jesus estabeleceu quando ele dizia na parábola: bem está, bom e fiel servo, foste fiel no pouco, sobre o muito te colocarei. Por isso a fidelidade é que é a marca da verdadeira liderança cristã. Por isso, quando somos fiéis nas coisas que Deus nos confia, por isso os dons aparecem aqui, obviamente, como um dos maiores exemplos disso. Se tu fores fiel a Deus, usando bem, de forma frutífera e empenhada, os dons, o que é que vai acontecer? Vais multiplicar. Uhum. Por isso é que nós podemos dizer que uma das marcas da vida cristã é o quão frutíferos nós somos. Porque se deles estiverem em nós, nós vamos dar frutos.
0: Seus frutos os
3: é pelos frutos, né? Que se conhece. E Jesus disse isso de muitas maneiras, em muitas parábolas, em muitos dos seus ensinos, que a vida cristã é uma vida abundante no sentido em que ela dá fruto. E isso é uma coisa que nós, as pessoas que nos estão a ver, nós podemos olhar para a nossa vida, para a realidade onde nós agimos, onde somos usados por Deus, e podemos mais friamente dizer assim: está a haver fruto ou não está?
0: Fruto igual a resultados.
3: Se houver fruto, se nós vemos que há crescimento, há avanço, há multiplicação, então a frutificação é a demonstração de que Deus está a operar.
0: Essa é a melhor ideia com que podemos fechar o nosso programa de hoje. Porque afinal, quando Deus opera na nossa vida, há transformação, há atitude, há sentido de liderança, há um caminho a percorrer, há uma série de coisas a fazer.
2: E depois há alegria no serviço.
0: Ora bem.
2: Porque Deus é o que mais serve, e Deus é a alegria, não é? Então, descobramos essa alegria, sim, de servir.
0: É nesta base de alegria que também nós fechamos esta emissão de hoje, este programa. 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Quanto a nós, já sabe, o Bíblia Aberta é um programa semanal aqui na Novo Tempo Portugal. Estaremos de volta de hoje a 8 dias. Até lá, continue com a sua Bíblia aberta e continue a estudar para que Deus engrandeça a sua vida. Até mais.

0: Olá, olá, seja bem-vindo ao Sexta à Noite, programa que pode ver aqui e só aqui, na TV Novo Tempo Portugal. O programa de hoje é especial. Desde 2018, que já recebi mais de uma centena de convidados que comigo partilharam o seu testemunho e a sua música, mas hoje tem alguém cuja história acompanha este programa de uma forma muito próxima. A nossa convidada nasceu em São Paulo, no Brasil, filha de pai português, cresceu num ambiente onde a fé, a educação e a música sempre tiveram um lugar muito especial. Ainda em criança, mudou-se para junto do Instituto Adventista de São Paulo, onde estudou durante vários anos. Foi nesse ambiente que descobriu o gosto pela música, estudou piano e participou em vários coros, começando muito cedo a desenvolver o talento para o canto. Com apenas 15 anos, foi convidada pelo maestro Lineu Soares para integrar aquela que seria a primeira formação do grupo Tom de Vida, experiência que a marcou profundamente no seu percurso musical. Mais tarde, muda-se para Portugal e continua a dedicar-se à música e ao serviço a Deus através de diferentes projetos e grupos, entre eles Arco-Íris, Blessing, Adra Voices, Cor da Igreja de Aventes, Group Rise, One Way e, mais recentemente, o Ama Trio, além dos seus projetos a solo. Ao longo do programa de hoje, iremos percorrer várias etapas desta caminhada. Cada música traz consigo uma memória, uma experiência e um momento da sua vida de fé. E para mim, como apresentador deste programa, é também uma alegria muito especial poder apresentar alguém com quem partilho a vida todos os dias. Olá, Adriana.
1: Olá.
0: Isto é um bocadinho estranho, é a primeira vez que eu faço um programa com alguém tão próximo. Nunca entrevistei o meu pai, nunca entrevistei a minha mãe, nunca entrevistei os nossos filhos, apenas em brincadeiras, e contigo vai ser difícil. Estás preocupada com alguma coisa?
1: Não, é só sermos naturais, o que nós somos.
0: Não, mas se nós fizermos isto como se estivéssemos em casa, não vai correr bem.
1: Corre, corre. Ele é muito humorista dentro de casa.
0: Ah, sim,
1: as coisas
0: sim. Sempre
1: terminam em humor.
0: Ah, sim, a gente ri-se no final, isso é verdade. Adriana, eu vi, aliás, eu só hoje é que tive acesso à playlist das músicas que tu escolheste, ao alinhamento das músicas, não tive qualquer influência, no entanto, posso perceber das músicas que tu escolheste que elas, no fundo, são, se nós quiséssemos fazer uma banda sonora da tua vida, seriam muito provavelmente estas as músicas que querias escolher.
1: Exatamente, foi esse o objetivo. O meu percurso musical começou cedo, no UNASP Hortolândia, mas eu passei por vários projetos, a minha vida foi sempre música, eu não conheço a minha vida sem música e eu gostaria de fazer um PL por todos esses projetos musicais que eu passei, que fazem parte da minha história, da minha vida.
0: Começamos com o primeiro tema, Ainda Estou, uma música de Jader Santos e de Marcos Lima. Porquê de ter escolhido esta como a primeira música que vais trazer?
1: Aqui Estou. Esta é uma música que eu vou começar por... De trás para frente, vou começar por dizer que eu estou começando um projeto muito bonito com o Marcos Lima. É algo que eu já não esperava fazer, se calhar já achei que já tinha passado o meu momento, mas para Deus não há momentos certos, há o momento dele, não é? E isso está acontecendo de uma forma natural. E o Marcos Lima ofereceu-me algumas músicas, esta é uma música que ele fez em conjunto com o Jader Santos, e por acaso essa música já foi gravada por uma cantora, Laura Siderac, já falamos aqui nela em alguns momentos, que eu já vinha acompanhando o trabalho dela e vinha gostando muito de ouvi-la, e não fazia ideia que um dia ia estar tão próxima dela assim, em termos de projetos, e fico muito feliz que ela tenha me oferecido essa música. Aliás, ela neste caso é uma música do Jader que ela interpretou. Mas ela interpretou em espanhol e nós estamos fazendo aqui a versão em português. E eu me sinto muito honrada realmente em fazer isso. Mas eu tenho uma história interessante com essa música, mais próxima do que isso, porque essa música saiu na altura, eu perdi meu pai recentemente, e eu ouvia muito essa música. Essa música me confortou muito nos momentos em que estava mesmo muito, muito triste. E ela fala de que às vezes a gente está tão mal e a gente só encontra um pouquinho de ar e de sustento para a nossa vida e de paz no colo de Jesus. É o único momento e o único local onde a gente consegue encontrar paz. E eu encontrei essa paz no colo de Jesus através dessa música, num momento muito difícil da minha vida.

0: Aqui estou com Adriana Duarte neste Sexta à Noite. Esta que é a primeira música, por isso ainda vai a tempo de partilhar este programa com os teus amigos, com os teus vizinhos, enfim, ponha o televisor muito alto, que assim os seus vizinhos são obrigados a ouvir e certamente eles vão bater-lhe à porta, não para dizer ponha isso mais baixo, mas para lhe perguntar onde é que está sintonizado, que eu também quero ouvir junto. Vale a pena então. É o Sexta à Noite com a Adriana Duarte, que está acompanhada por Marcos Lima e também por André Santos, que também vai juntar-se a nós, já se juntou a nós, para os diferentes momentos de louvor que aqui vamos ter. Adriana, vamos continuar com mais uma música. É o tema Fiel. Nesta retrospectiva, nesta ordem decrescente ao nível cronológico que procuras dar a este alinhamento do programa de hoje?
1: Mais ou menos, eu vou começar com algumas músicas que realmente são músicas novas que eu estou gravando neste momento, mas em algum momento eu vou ir e voltar, contando histórias que fazem sentido para minha vida. E esta música realmente é uma música também que foi me oferecida pelo Marcos Lima e o Robson Fonseca. Robson Fonseca é outro cantor que eu admiro muito, que acompanho há muito tempo, uma pessoa com um grande trabalho já realizado. E é uma honra realmente poder cantar uma música dele, e principalmente uma música com um tema tão forte. Este é um tema que me diz muito, que fala em relação à fidelidade de Deus para conosco. E para chegarmos ao ponto de dizermos que somos fiéis a Deus em qualquer momento, momentos de dor, inclusive até no momento de morte, continuarmos firmes e fiéis a Deus, é porque realmente nós já recebemos tanto deste Deus que a gente só pode retribuir em fidelidade aquilo que ele já fez por nós.
0: Vamos então ouvir o segundo tema, composição de Marcos Lima e Robson Fonseca, chama-se Fiel, pela voz da nossa convidada de hoje, é a Adriana Duarte.

0: Música sobre a fidelidade, o tema chama-se Fiel, com Adriana Duarte, a nossa convidada neste Sexta à Noite. Vamos continuar com mais um tema. Este, Adriana, foi composto também pelo Marcos, que está aqui connosco, e no caso pelo filho dele também, o Arthur.
1: Eu vou falar um pouquinho do Arthur, porque não sei se o Marcos... Se o Marquinhos vai ter coragem de dizer aqui tudo. Para mim, o Arthur é assim, é um gênio em ascensão. Do que eu tenho acompanhado dele, é o filho do Marquinhos. Ele tem só 23 anos, né, Marquinhos? Ele já tem inúmeras composições, ele canta muito bem, ele compõe, ele faz arranjos, ele é produtor musical, ele é escritor, já tem alguns livros escritos, não sei dizer aqui quantos. Inclusive está fazendo neste momento uma biografia de uma pessoa muito conhecida no meio adventista lá no Brasil. E foi escolhido um jovem de 23 anos para fazer essa biografia. E pronto, o Arthur tem muito talento e ele tem escrito músicas muito bonitas. Essa música em específico, ele escreveu, chama o nome Amor. Ele é uma poesia ao amor, é uma pessoa muito poética, muito profunda também. Ele prega, né? Aliás, ele tem teologia, né? Tem curso de teologia. É muita coisa para uma pessoa de 23 anos. Mas, falando agora dessa poesia, talvez por causa da bagagem cultural dele, em algum momento ele vai buscar alguns trechos que eu identifiquei como sendo a poesia de Camões ao amor. E eu achei muito interessante, porque fala que o amor é um fogo que encandeia, né? Que incendeia, no caso. Mas ele faz essa analogia e ele vai dizer do amor mais profundo que existe no ser humano, que é o amor de Deus. E não existe amor maior. Não há nenhum poeta neste mundo, nem Camões, nenhum outro poeta poderá escrever palavras mais bonitas do que o amor de Jesus por nós, que se entregou numa cruz, disposto a dar a sua própria vida para nos salvar. E é sobre este amor que a gente vai cantar.

0: primeira música que eu cantei com o Marquinhos. Isso foi. Nós começamos um projeto que foi o One Way, e agora eu gostaria também de introduzir aqui um dos projetos que eu participei. Foi um projeto que envolvia pessoas de toda a Europa, Alemanha, Espanha, Luxemburgo, Suíça, Holanda, Espanha, enfim, brasileiros espalhados pela Europa. E a Miriam
1: foi difícil encontrar.
0: Teve uma pessoa que uniu-nos a todos. Ela se chamava Miriam Clajos. Ela também canta muito bem e tem também um trabalho bonito feito com o Marquinhos. E ela uniu-nos e nós fizemos esse projeto. Entretanto, nós temos cerca de 7 músicas gravadas no Spotify, mas entretanto entrou a pandemia.
1: Mas quem quiser pode escrever One Way no Spotify.
0: One Way Worshippers, né? Europa.
1: Ah, ok.
0: Europe. Entretanto, como entrou a pandemia, que nós começamos a fazer programas, né, à distância. Então nós fazíamos programas temáticos, fazíamos programas de Natal, programas de Páscoa, pôr do sol. E nós tínhamos que criar material para isso. Então nós começamos a fazer músicas individuais. E essa foi uma música que o Marquinhos me propôs de cantarmos. É uma música da Regina Mota. Também uma composição do Jader Santos. E eu acho que encaixou muito bem. Eu gostei muito de ver. Foi a primeira vez que eu cantei com uma guitarra tão bem tocada. Já tinha tido outras oportunidades em outros grupos que eu passei,
1: mas
0: eu não sei. Enfim, eu não quero aqui fazer comparações, aqui são geniais, são divinais, até posso dizer. E pronto, vamos interpretar aqui. É preciso confiar, e realmente há situações que não há mais nada que nós podemos fazer na vida. Só preciso confiar mesmo em Deus.

0: parte, nós vamos fazer só aqui um pequenino intervalo, porque tu estás praticamente a fazer tudo, eu não estou aqui a fazer nada. Isto podia ser só tu e o Marquinhos, mas vamos ter mais surpresas. Daqui a bocado vais ter mais um músico que trouxeste, por isso fico por aí. Voltamos na segunda parte deste Sexta à Noite, já já.
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É preciso confiar a música com Adriana Duarte, acompanhada por Marcos Lima. Adriana, estamos a chegar ao final da nossa primeira parte.

0: minha permissão a abrir esta segunda parte do Sexta à Noite com Adriana Duarte. Adriana, entretanto chegou aqui alguém e temos que apresentar.
1: Sim, eu chamei especialmente para fazer essa segunda parte aqui do programa o Felipe Toeller. Ele é uma pessoa com bastante talento também, já demonstrado muitos anos de música, né, também, Felipe? E vem a brilhantar aqui as nossas músicas com um pouquinho de ritmo.
0: Obrigado, Filipe, também por te juntares a nós. Adriana, não falamos desta música, mas também é muito importante para ti. Queria que tivesse a oportunidade de explicar o porquê de a teres trazido aqui.
1: Essa música fez sentido para mim também no momento da minha vida. Não tem a ver com o meu percurso musical em si, mas eu, com uma parte da minha vida pessoal, eu sofri com uma doença autoimune durante bastante tempo. E num determinado momento da minha vida, Deus mostrou-me que ia me curar de uma forma muito maravilhosa. Ele usou alguns elementos da minha vida. Mas neste momento em que eu percebi que Deus iria me curar, ele precisava me mandar uma mensagem também. Ele precisava mandar esta mensagem exatamente dessa música, que eu precisava permitir. E de duas formas ele me mostrou isso. A primeira foi uma amiga, Joca, alguns de vocês conhecem, ela enviou-me essa música e falou: Adriana, eu gostaria muito de ouvir essa música na tua voz. E era bem no momento em que eu estava passando por esta experiência com Deus, em que Deus me mostrava através da Bíblia que eu precisava realmente dar um passo, porque nós sabemos que Deus quer fazer um milagre na nossa vida, mas às vezes nós precisamos permitir que ele faça este milagre na nossa vida. Ele me mostrou de uma forma muito específica, não vale a pena estar aqui a contar, que tinha alguma coisa que eu precisava fazer. E a partir do momento que eu tomei esse passo, o milagre aconteceu. E eu dou muitas graças a Deus, até me emociono dizer aqui que depois de muitos anos eu estou muito bem de saúde, e graças a Deus tudo acontece no seu momento certo. Talvez seja por isso que agora ele está me presentear com este projeto, porque realmente é o momento que eu tenho capacidade para fazer isso, em termos de saúde. E eu agradeço muito a Deus, muitas glórias a ele. Muito obrigada, Senhor, por fazer da minha vida o que o Senhor tem feito.
0: Tenho certeza também que as pessoas que nos estão a ver vão sentir-se inspiradas também pelo teu testemunho, Adriana. Vamos já continuar com mais temas que trouxeste para o programa de hoje. No entanto, este é aquele momento em que eu tenho que oferecer este guia de estudo da Bíblia, Lar Doce Lar. Adriana, depois também, se quiseres, podes. Tem aqui um capítulo muito interessante que é como evitar que o seu marido deixe todas as coisas no meio do caminho. Ou seja, aqueles maridos. E tem aqui um outro também que é como fazer com que o seu marido não deixe a toalha molhada em cima da cama. Não tem nada disto. Tem coisas a sério, estou a inventar. 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Adriana, vamos continuar agora com mais um tema. Este, que temos então assim uma viragem completa no túnel do tempo e foste para a primeira música que tu cantaste. Recordas-te da primeira música que tu cantaste?
1: Recordo, só não me recordava da letra, mas sabia que tinha sido esta música e sabia exatamente qual era a música, mas como era uma versão do Heritage Singers e era uma música de 1977, se eu não me engano. E uma música muito antiga. Eu também sou antiga, por isso.
0: Não te vou perguntar em que ano é que a cantaste, mas vou-te perguntar quantos anos tinhas quando a cantaste.
1: Eu devia ter talvez uns 6 anos, eu não me lembro muito bem, mas foi na altura, talvez uns 8, foi na altura que eu percebi que conseguia cantar.
0: E foi onde? Em que lugar? Numa igreja?
1: Foi na igreja do IASP, né? Eu estudava lá, para falar a verdade, e nós tínhamos, enfim, são muitas crianças o IASP. Neste momento, acho que tem 9 mil alunos, por isso é um colégio muito grande. E pronto, eu era da primária, né? E teve uma altura que eu ouvi um musical que foi feito na escola e eles tinham que escolher uma pessoa para protagonizar esse musical. Era um musical de Dia das Mães e tinha que ser uma criança. E houve um teste de voz, um teste, enfim, feito com as crianças. E depois eu acabei por ser escolhida para fazer esse musical. E a partir dali eu entendi que eu cantava. E mais tarde começaram a me chamar para cantar na igreja. Então eu me lembro que essa foi a primeira música. Havia uma versão na altura que eu não me lembrava agora a letra. Então eu fui buscar a música novamente e fiz essa versão. Alguma outra frase eu me lembrei, mas de resto eu acabei por fazer essa versão aqui para este programa.
0: Chama-se então Pequenas Flores.
1: Pequenas Flores.
0: Do que é que fala?
1: Cantada
0: esta?
1: Por Val Macy. É interessante porque realmente tem uma música que tem alguma alusão, né, ao mundo infantil. Porque as pequenas flores, elas sofrem, né, no seu crescimento. As pequenas, né, as crianças. É, para crescer, às vezes, é preciso algum sofrimento. Então, bate o vento, sopra o vento, bate o sol. E elas sofrem, mas elas não reclamam. Elas continuam crescendo. E talvez, se isso nunca tivesse acontecido na vida delas, elas não teriam crescido como elas crescem. Então, é uma mensagem bem bonita também.
0: Vamos ouvir.

0: Que momento este que tivemos aqui, esta viagem. Certeza que não era assim que vocês que cantaste esta música na primeira vez, mas fizeste aqui uma maravilha e vocês os três fazem um trio perfeito com a voz da Adriana. Vocês puderam criar um grupo, os quatro. Não sei como, tipo as Pequeninas Flores ou alguma coisa assim do género. Adriana, estivemos na década de 80, quando cantaste esta música pela primeira vez, e depois, ainda muito jovem, começaste a cantar num grupo que na altura, e ainda continua a ser muito importante no Brasil, o grupo Tom de Vida. E a próxima música que trouxeste foi também a primeira música que cantaste com o Tom de Vida, ou era aquela música que tu fazias o solo?
1: Sim, as duas coisas. Eu entrei para o Tom de Vida em 1989, arcaico, mas já as músicas já eram muito atuais. Vocês vão ver que, apesar de tudo, do tempo que passou, são músicas intemporais, a gente pode dizer, atemporais, né? É uma música de Mário Jorge Lima e Lineu Soares. Na altura, o Lineu convidou-me para entrar. O grupo estava ainda se formando, então nós fizemos parte daquele iniciozinho em que se escolheu realmente o nome do grupo.
0: E eras uma adolescente, tinhas...
1: 15 anos, pois, era uma
0: agora
1: adolescente.
0: Agora já dá para fazer contas à tua idade, estás muito bem estimada, diz eu. Por isso eras uma adolescente, 15 anos, para cantar num grupo com uma projeção tão grande...
1: É, estava começando, né? E o Lineu também não tinha muito o que escolher. Ele viu ali a florzinha.
0: Só 9 mil alunos que eu tinha.
1: E essa é a música que ele deu para eu fazer o solo na altura. É uma música bastante antiga, foi gravada no primeiro CD do Tom de Vida. Até não se cantou muito mais ela. Ele, quando esteve aqui o ano passado, eu perguntei para ele por que não se voltou a regravar essa música. Ele falou: a gente nunca pegou nela novamente. Ela... Enfim, foi uma música que ficou um pouquinho esquecida, mas nós até cantamos isso de forma informal lá em casa, no piano, e eu falei, por que não voltar a cantar essa música? E realmente é uma música que faz parte da minha vida e eu recordo com muito carinho.
0: E fica agora registada no YouTube. Acredito que se calhar muitas das pessoas não conhecem esta música, no entanto vão agora poder ouvi-la. Na verdade não é a primeira vez, mas é como se fosse, chama-se Sempre.

0: a história de vida da nossa Adriana Duarte, que se confunde também com a história das músicas. Adriana, cantaste agora duas músicas que fazem parte da tua história no Brasil e agora vais começar a cantar algumas músicas que fazem parte da tua história aqui em Portugal. Já estás em Portugal há alguns anos, chegaste no ano de 1992... Por isso, de 1992 até cá, tens também uma história musical muito grande ligada ao nosso país. E esta próxima música é um exemplo disso, de um dos projetos que tu fizeste parte.
1: Sim. Nós vamos interpretar agora, deixa eu ver se eu me lembro.
0: Amar, a música Amar.
1: Ah, é a música do Blessing.
0: Sim, sim.
1: Exatamente.
0: Sim. Blessing, tu fizeste parte, eu fazia parte como técnico de som, o Helder, que está aqui connosco a operar a câmara, era técnico de imagem, e depois eu fui promovido a cantor, ou despromovido a cantor, se calhar, e depois o grupo, enfim, entrou numa fase decadente. Mas na fase áurea eras tu que cantavas.
1: Sim, o grupo foi... Nós nos formamos no final dos anos... do milênio, posso dizer, porque eu penso que começamos talvez em 1998 até 2004, talvez... E começou realmente com um grupo só instrumental e duas vozes, que era eu e a Ana Moura. Depois entrou o Ademis, passamos a fazer... Nós fazíamos concertos por ano. Cada ano nós criávamos um concerto e andávamos pelo país todo a divulgar e a cantar, né? Eram músicas que realmente tinham uma mensagem muito forte. Normalmente a gente tinha muita parte também falada. Eram mensagens fortes que a gente passava. E mais tarde entrou o Ezequiel Duarte, passou a ser um dos vocalistas. Para quem não sabe, ele também canta.
0: Há vídeos na internet sobre esses momentos, não queiram ver.
1: Depois, mais tarde, entrou o Sandro e a Marisa Duarte. E foi um grupo que fez... Foi um período muito maravilhoso, assim, da minha vida. Porque nós éramos solteiros e nós só viajávamos. Chegamos a fazer concertos internacionais, fomos à Suíça. E aquilo era muito gostoso. A gente se reunia, passávamos finais de semana juntos. Tínhamos o Vitor na percussão. Tínhamos o meu irmão, o Júnior, no trompete. Tínhamos o Finger e o Jonatas na guitarra. Tínhamos, mais tarde, o Sandro também na guitarra. Tínhamos o Joaldi no violino. A Lídia no piano, espero não estar me esquecer de ninguém, mas...
0: E a Ana Moura que cantava também.
1: Ana Moura que cantava, sim, já tinha falado sobre ela. E pronto, uma grande amiga. E é um prazer voltar aqui e reviver esta música. Essa música que fala, eu já falava nessa altura, que eu quero amar-te, quero amar a Deus. E eu continuo falando a mesma coisa, quero amar-te.
0: Vamos ouvir.

0: A música original é de J.C. Velasquez, aqui na voz de Adriana Duarte. Estamos no final da segunda parte do Sexta Noite. Voltamos depois de um curto intervalo. Fique por aí. Temos ainda muitas surpresas para si. Até já.
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0: Terceira e última parte do Sexta à Noite de hoje, com a brasileira mais portuguesa que há, Adriana Duarte. Estás aqui há já muitos anos e estamos, no fundo, a conhecer o trajeto musical que tiveste no início da tua vida no Brasil e agora aqui em Portugal. Nesse trajeto musical há um grupo que também que te marca bastante, um grupo, posso dizer assim, de adolescentes que cantavam juntas, que era um grupo feminino, e a música que vais cantar agora faz parte também dessa história, não é?
3: Exatamente, quando eu cheguei em Portugal eu era uma adolescente e a primeira coisa que eu fiz, claro, tinha que ser montar um grupo musical, porque eu não conseguia viver sem música, né? E algumas das pessoas também que entravam nesse grupo também tinham esse mesmo amor pela música que eu, que era a Lídia Moreira, e algumas pessoas da nossa igreja, na altura que nós frequentávamos, que ainda frequento até hoje, Igreja Adventista de Avintes.
0: Fica em Vila Nova de Gaia, no norte do país.
3: Sim. Exatamente. Nós éramos 8 meninas. A mais novinha tinha 12 anos, Eunice Cunha, beijinho. E nós cantávamos também bastante por aí. Era um grupo... nós cantávamos a três vozes. Não era um grupo muito... Enfim, que tinha uma desenvoltura muito grande, mas que toda a gente gostava de ouvir, porque era um som bonito, só de meninas. E eu vou trazer aqui uma música que nós interpretávamos nessa altura. Foi no início dos anos 90. E eu gostaria de falar um pouquinho também sobre o tema dessa música, porque que eu escolhi ela,
0: que
3: dentre
0: é a
3: tantas...
0: Caridade. A caridade é um dom.
3: Exatamente. Porque... também posso aproveitar para introduzir aqui uma parte da minha vida. Não se chateiem de estar aqui abrindo a minha vida toda para vocês.
0: O objetivo é esse, é conhecer as histórias por trás das músicas.
3: A caridade faz muito sentido para mim hoje, e é por isso que eu escolhi essa música, porque eu gostaria de falar de uma instituição de solidariedade que tem vindo a fazer parte da minha vida neste momento, que é a ADRA. E
0: já podemos dizer para aqueles que quiserem, adra.org.pt, para saber um pouco mais sobre em que consiste esta Associação para o Desenvolvimento, Recursos e Assistência no nosso país e no mundo.
3: Sim, e
0: Associação Adventista, desculpa, para o Desenvolvimento, Recursos e Assistência.
3: Para o Desenvolvimento, e a num determinado momento da minha vida eu senti que Deus estava me chamando para isso. E eu comecei a ver muitos milagres acontecendo na minha vida a partir do momento que eu comecei a ajudar o próximo. Porque Deus, quando Ele voltar, Ele vai nos perguntar, não é? O que fizeste? Quando fizeste a um desses meus pequeninos, a mim o fizeste. E quando eu percebi que eu deveria ser as mãos de Deus aqui nessa terra, algo na minha vida passou a fazer mais sentido. E essa música fala justamente sobre isso. Eu gosto de fazer muitas coisas. Eu canto, eu pinto, eu desenho, eu gosto muito de cozinhar, eu gosto muito de viajar. Há muitas coisas que eu gosto de fazer. E algumas delas eu tenho algum dom. Mas a verdade é que existe um dom que todos nós temos, que é o dom do amor e da caridade. E este dom, um dia, Deus vai pedir de cada um de nós. Você aqui que está me ouvindo, saiba que você pode achar que não tem dom nenhum. O que não é verdade. Deus nos criou... Todos nós temos um dom, mas o dom supremo que nós temos é o dom do amor. E ele um dia vai pedir de nós, e nós temos o dever de amar e cuidar do nosso próximo.
0: E a caridade é um dom.

0: Muito atual e muito necessária esta música, sobretudo nestes tempos em que a empatia é cada vez mais escassa. A caridade é um dom, é mesmo o tipo de mensagem que nós estamos a precisar de ouvir. Vamos agora para aquele momento em que eu sei que está à espera, porque nunca sabe quando é que nós vamos oferecer alguma coisa, e hoje estamos, e esta é a última oportunidade para lhe oferecermos hoje mesmo este guia de estudo da Bíblia, Lar do Acelar. Mas eu vou fazer aqui uma pequena nota. 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Eu quero um estudo acompanhado pelos instrutores da Novo Tempo. E depois, entre os vários instrutores bíblicos que nós aqui temos, iremos encaminhar alguém direcionar para ter um estudo direcionado com este nosso instrutor bíblico, com um dos nossos instrutores bíblicos, e assim poder interpretar melhor e conhecer melhor, de uma forma mais aprofundada, a Bíblia e o estudo da Bíblia. 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Vamos, Adriana, continuar agora com estes temas finais. Temos ainda três temas para ouvir. O próximo é de um outro projeto que tu fizeste parte, que já o disseste, a tua paixão por ajudar os outros através da ADRA, e no fundo foi fazer aqui o pleno, conseguiste ter um grupo musical que ajudava os outros com o nome da ADRA, que era o projeto ADRA Voices.
1: Exatamente, este foi um projeto que aconteceu, penso que entre 2015 e 2020. Foi um projeto que foi liderado pela minha amiga Ana Moura, beijinho para Ana, e uma grande cantora, uma grande líder também. E ela montou esse projeto com o objetivo, ela também é uma pessoa que também trabalha bastante para a ADRA, com o objetivo justamente de criar um grupo que fizesse concertos para angariar fundos para essa instituição. E nós realmente cantamos bastante pelo país afora e cumprimos o nosso objetivo, eu penso. Muita verba entrou através deste projeto que nós tínhamos. E nós éramos cerca de 30 jovens, nem sempre estavam todos, mas foi um projeto bem gostoso também que eu tive. É um projeto musical diferente, né? Com bastante gente, posso chamar quase um coro, mas que também me deu muito prazer participar. E eu vou cantar aqui a música que eu cantava neste projeto, né? Todas elas são músicas que eu interpretava nesses momentos da minha vida. E eu cantava uma música que é do Sullivan Dutra, que agora entrou pro Inário Adventista, era uma música do Ministério Jovem, só na altura, e chama-se Confiarei.
0: Vamos
1: e
0: ouvir.
1: Continua a confiar.

0: Sexta à Noite com a Adriana Duarte. Estamos a chegar ao final, Adriana, mas temos aqui um tema que trouxeste também, que é também muito especial. Grande é o teu nome. Porquê é que escolheste este como o penúltimo tema do programa de hoje e que, no fundo, narra a tua história de vida através da música?
1: Eu comecei com músicas que fazem parte do meu novo repertório, a solo, e eu vou terminar, quase terminar, porque eu quero terminar com uma oração, porque essa é a penúltima música, mas eu vou terminar com esta música, que é uma música do Marcos Lima com a Laura Siderá, que também estamos trabalhando e gravando neste momento. E é uma música que fala sobre a grandiosidade do amor de Deus que ele demonstra através da sua natureza. E quando nós estivermos realmente tristes, sem perspectivas, sem forças, talvez, né, para conseguirmos seguir a nossa vida, e às vezes não conseguimos encontrar Deus, né? Talvez se nós fôssemos para o meio da natureza, nós íamos encontrar Deus nos pequenos detalhes que ele, com tanto carinho, preparou para nós.
0: Vamos ouvir então, vamos ouvir essa música.

0: E chegamos assim ao final deste Sexta à Noite, muito especial para mim, Adriana, e, enfim, lamento, poderia trazer algo mais importante, mas não deixa de ser significativa esta oferta que nós temos a cada um dos, que nós damos a cada um dos nossos convidados, e que acredito que muitas vezes ainda vou beber aí o meu chá de limão também.
1: Te empresto de manhã.
0: Obrigado. Adriana, muito obrigado ao André, ao Filipe, também ao Marquinhos, por terem também se juntado a nós. Adriana, que Deus também te continue a abençoar, ao teu ministério, aos nossos filhos, aos nossos gêmeos, que gostavam muito de participar neste programa, mas devido ao facto de ter sido gravado numa altura em que eles não poderiam estar, não conseguimos estar com eles, quem sabe outra altura.
1: Posso só mandar um recadinho para eles?
0: Se é para mandá-los estudar e largar o telemóvel, claro.
1: Amo-vos muito, Larinha e Guigo. Mamãe está com muitas saudades, a gente já vai se ver logo, logo amanhã.
0: É, e o papá também, mas pronto, eu sou menos sentimental. Adriana, queres terminar com uma oração, não é? Como tinhas dito. Uhum. Que oração é esta cantada?
1: Eu queria terminar com essa música, porque realmente é uma oração cantada. É uma música muito... Uma música grande e forte. Ela foi cantada, não sei se conhecem, é mais uma história do passado, não é um passado meu, mas Manuel Escórcio. Não sei se os ouvintes que estão aqui hoje em casa vão se lembrar. É um cantor de língua portuguesa, adventista, português de Portugal, que nasceu em Moçambique, mas viveu na África do Sul durante muitos anos. E ele gravou e percorreu... muitos países, ele esteve desde a América do Norte, Canadá, Estados Unidos, Brasil, esteve aqui pela Europa, passou por Portugal, foi até a Austrália, Nova Zelândia, enfim. E o trabalho dele foi muito divulgado nessa altura. Ele, inclusive, recebeu uma condecoração por parte do presidente aqui em Portugal, Dom Henrique. E, porque realmente foi um cantor que levou a cultura portuguesa ao resto do mundo. E era adventista, né? O que é algo bastante interessante. E na altura que ele passou pelo Brasil, meu pai comprou o disco de vinil dele. Então eu vou cantar uma música que é de 1974. E é uma música que realmente é uma oração. E que na altura... Eu voltei a ter contato com essa música porque a Igreja Adventista de Avintes fez 80 anos recentemente. E encomendaram essa música para mim, me pediram para cantar essa música na comemoração dos 80 anos da Igreja de Avintes. E é uma música que me remeteu realmente ao meu passado, bem uma infância bem remota. E fala realmente uma oração linda, que fala realmente que os problemas neste mundo sempre vão existir. Deus vai estar ao nosso lado todos os dias. Mas nós temos que confiar nele e temos que esperar que ele vai resolver um problema de cada vez. E que nós temos que viver a luta da vida de hoje. Então, nós devemos orar para Deus estar conosco hoje. Que o Senhor esteja comigo por hoje só.
0: Vamos então terminar com esta oração na voz de Adriana Duarte, marcando encontro consigo para o próximo programa. Muito obrigado por ter ficado desse lado.

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1: Olá, amigo ouvinte. É com prazer que o cumprimento. Eu sou o Jorge Machado e, habitualmente, aqui estou trazendo-lhe palavras e virtudes. Hoje falo-lhe de mundo. O mundo que habitamos, o palco do universo. Como podemos descrever? A palavra mundo é uma palavra simples que tem origem no latim, diz-se mundo, e na qual não se observa nenhum processo de desenvolvimento, nem por composição, nem por derivação. É curioso que esta palavra, além de substantivo, pode ser usada como adjetivo, significando limpo, daí a designação do seu antónimo imundo. Bom, por vezes confunde-se mundo com universo. Universo também é uma palavra de origem latina, diz-se universum, e significa todo inteiro ou tudo em um só. Mas o termo tem um significado mais amplo, pois representa a imensidade de tudo que existe, do qual o mundo também faz parte. O mundo, enquanto planeta Terra, tem sido objeto de todo tipo de discussão e controvérsia no que diz respeito à sua origem. No decorrer dos séculos, foram surgindo as mais diferentes teorias, algumas com base científica e outras tão somente filosóficas. Um dos conceitos científicos acerca da origem do mundo defende que terá ocorrido alguns bilhões de anos, como consequência de uma acreção ou acumulação de matérias de uma nebulosa solar. Na realidade, muita coisa tem sido descoberta acerca do nosso mundo, e quanto mais a ciência evolui e mais investigações são realizadas, ficamos mais estupefactos pela perfeição e precisão de tudo aquilo que constitui a Terra como planeta que se movimenta num vasto sistema solar. Apesar de toda a ciência e do quanto ela tem contribuído para que cada vez mais possamos conhecer alguns dos meandros do mundo que habitamos, porém, no que diz respeito à sua origem, a ciência confronta-se com a mais antiga verdade expressa em uma breve sentença: no princípio, criou Deus os céus e a terra. Afinal, todos, criacionistas e evolucionistas, sabemos que houve um princípio, mas nenhum de nós sabe quando foi exatamente esse princípio. Por séculos, a ciência e a religião trilham caminhos por vezes paralelos, mas quase sempre sem se cruzar. No entanto, a partir do final da década de 80, começaram a aparecer mais argumentos científicos que reforçam a ideia da ação criadora de Deus. Mas admitir ou não o criacionismo, bom, isso depende essencialmente da aceitação ou negação da Bíblia e o que ela contém sobre essa matéria. Deste modo, é essencial conhecer o seu conteúdo e compreender que, para além de tudo aquilo que nos torna seres inteligentes, existe também a fé que nos conduz à mais elevada experiência enquanto humanos. Não é possível aproximarmo-nos de Deus sem fé, pois está escrito em sua palavra. Ora, sem fé é impossível agradar-lhe, porque é necessário que aquele que se aproxima de Deus creia que ele existe e que é galardoador dos que o buscam. Do mesmo modo, não é possível compreender que Deus é o Criador do universo e do mundo sem fé. Pois na mesma palavra nós lemos: pela fé entendemos que os mundos, pela palavra de Deus, foram criados, de maneira que aquilo que se vê não foi feito do que é aparente. A fé e a razão foram concedidas por Deus a fim de que o homem pudesse contemplar a verdade. E por essa razão não existe qualquer antagonismo entre razão e fé. Pelo contrário, uma implica a outra, e cada qual tem o seu espaço próprio de alcance e realização. Ao longo das últimas décadas, O homem tem conseguido explorar com relativo êxito o espaço sideral. Mas não se conhece outro planeta onde exista vida em toda a sua diversidade. A Terra abriga milhares de espécies, algumas das quais estão em risco de extinção devido ao esgotamento de recursos naturais, à perda da biodiversidade, pela crescente poluição que origina acentuadas mudanças climáticas. Antes da existência do universo, Deus iniciou a sua obra de criação estabelecendo regras. Regras que regem o próprio universo. São leis naturais numa estrutura de funcionamento que opera em um processo físico harmonioso. Mas o planeta sofre em nossos dias a mais terrível agressão do homem que o habita, encontrando-se mesmo à beira de um colapso total. Enquanto os cientistas alertam os governos do mundo que estamos a caminho de um desastre climático, a grande maioria destes faz ouvidos surdos, como se nada estivesse a acontecer. Cada ano, os governos gastam centenas de milhões de fundos públicos em subsídios para produzir combustíveis fósseis, ignorando os riscos de uma extinção global. E isso é uma realidade efetiva. Bom, mas existe um plano B para o planeta? O único plano para a salvação da Terra e da humanidade está apenas ao alcance de Deus. Tudo o que o homem tem feito que contribua para o retrocesso da avalanche destruidora que atinge a Terra, por muito louvável que possa ser, não são mais do que pálidos esforços perante aquilo que seria necessário. A questão é que a degradação do planeta está na medida proporcional da degradação do próprio homem. E Deus alertou a humanidade para isso através do profeta Isaías, quando escreveu: "A terra pranteia e se murcha. Na verdade, a terra está contaminada por causa dos seus moradores. Porquanto transgridem as leis, mudam os estatutos e quebram a aliança eterna. Por isso, a maldição consome a terra e os que habitam nela serão desolados." Amigo ouvinte, Deus irá, sim, Deus irá intervir na história do nosso planeta. A mensagem por ele enviada à humanidade é uma mensagem de esperança. O Senhor diz: "Pois eis que eu crio novos céus e nova terra, e não haverá lembrança das coisas passadas, jamais haverá memória delas." É pela fé que o homem crê no Deus Criador dos céus e da terra, e é pela fé que se apropria da justiça transformadora e salvadora de Cristo. É também pela fé que podemos crer que em breve Jesus virá com os seus anjos, com poder e com glória. Amigo ouvinte, creia que foi uma satisfação tê-lo conosco. É o ponto final em mais uma edição de Palavras e Virtudes. Um abraço, até ao próximo encontro.
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0: RCS. Boa noite.
1: Era uma vez uma rosa que murchava enquanto a luz do horizonte se punha. 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Mas o Senhor, da sua magnitude do alto, enviou uma atalaia no seu caminho.

0: um tema fantástico hoje, gente. O povo já tá até rindo aqui, ó, na produção. Eu nem comecei o programa, o pessoal já tá rindo aqui. Porque eles já sabem que hoje vai dar o que falar. Sabe o que eu vou falar hoje? Sobre gente casca de ferida. Tem casquinha de ferida aí? Será que você conhece gente assim? Se tiver, já fica ligadinho pra depois encaminhar esse programa pra esse povo todo, viu? A verdade mesmo, gente, é que a gente conhece alguém que é casquinha de ferida rapidamente. Às vezes nem precisa ter intimidade ou amizade com essa pessoa. Mas só de presenciarmos uma situação e como essa pessoa reagiu, nós já entendemos o quanto essa pessoa tem falta de maturidade para lidar com situações diversas. E se por acaso já te chamaram de casca de ferida e você não gostou porque entendeu que isso é no fundo uma maneira de te chamar de imaturo, entre outras coisas, talvez você esteja precisando refletir o que te faz se ofender facilmente. E o pior, a gente nunca sabe como que você vai reagir diante de alguma situação. Sabe, amigo, sentir-se ofendido por tudo e por todos pode ser muito estressante. Mas as pessoas que se sentem ofendidas por tudo, no entanto, reagem assim por vários motivos. Primeiro, será que é porque você se sente inferior? Segundo, será que é porque você tem dado mais importância do que deveria aos fatos? A verdade por trás de cada ofensa... Tem gente que não concorda com essa minha frase, mas a verdade mesmo é que ninguém te ofende. É você que se ofende. É você que deve se fazer essa pergunta. Por que que eu tô me sentindo ofendido? Porque no fundo, lá no fundo, essa pessoa ou ela tem razão e você que não quer aceitar isso, ou porque você acha que ninguém tem o direito de fazer isso com você. Por isso que você está se sentindo ofendido. Ser ofendido por alguém, meu povo, é chatear-se. É também diferente de ser casquinha de ferida, sabe? Aquela família que ninguém pode falar nada. Todo mundo tem que pisar em ovos contigo, com medo da sua reação. E o que você vai jogar na cara do outro só como troco e vingança. Ei, calma aí. Você precisa tornar a vida mais leve. Você precisa ter maturidade para saber. Bom, isso que a pessoa falou, eu não gostei muito, mas no fundo essa pessoa tem razão. É ter maturidade para saber até mesmo pontuar aquilo que você precisa melhorar. Será que você sabe daquilo que você precisa melhorar? Ou talvez não. Aí quando as pessoas falam para você, você se ofende. Bom, se o seu caso de se sentir ofendido já passou dos limites, a ponto das pessoas terem medo de falar com você, de não te permitirem ter amizades verdadeiras, seria muito bom você repensar em tudo isso e você começar a procurar ajuda psicológica, terapêutica, para você tentar entender por que que você está agindo assim, sempre na defensiva. Tem coisa aí para tratar? Tem coisa que precisa ser mexida aí e realinhar essa rota. Mas hoje eu fico por aqui. Beijos a Sheilinha.
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2: Estamos começando mais um programa Evidências, na busca de fatos que comprovem a veracidade histórica da Bíblia Sagrada. No programa de hoje, vamos falar de um assunto que, a princípio, deveria ser bem simples, pelo menos dentro do ambiente religioso mais conservador. Esse assunto é: quem escreveu a Bíblia? Ora, qualquer manual de catecismo, escola dominical ou escola sabatina vai dizer que mais de 40 autores inspirados por Deus foram guiados pelo Espírito Santo para produzir o Divino Livro. Homens como nós, escolhidos pela providência para colocar em linguagem humana aquilo que Deus queria revelar a seus filhos. Mas o que quer dizer este como nós? Não seriam homens especiais? Claro que sim, mas não no sentido que muitos interpretam. As calejadas mãos que escreveram a Bíblia não eram de super-heróis, mas sim de homens errantes. Pessoas sujeitas às mesmas paixões que qualquer ser humano. A diferença, portanto, não estava em que foram perfeitos e jamais erraram, e sim no fato de que eles amavam a Deus e não recusaram o chamado recebido do céu. Dentre esses autores, temos pessoas como Moisés, Davi, Daniel, Isaías, Pedro, Paulo, etc. Eles são indiretamente referidos no texto de 2 Pedro, capítulo 1, versos 20 e 21, que diz o seguinte:
3: sabendo primeiramente isto, que nenhuma profecia da Escritura é de particular interpretação, porque nunca, jamais qualquer profecia foi dada por vontade humana. Entretanto, homens santos falaram da parte de Deus, movidos pelo Espírito Santo.
2: Isso de fato é muito bonito, é muito profundo, não é mesmo? Mas espere um pouco. Essa, como dissemos, é a visão conservadora mais comumente encontrada nas igrejas. Porém, não é bem isto que muitos teólogos dizem por aí. Talvez pouca gente saiba, mas o modo de se estudar a Bíblia em muitas escolas de teologia é bem distinto da maneira como a mesma é lida nas igrejas locais. E um dos métodos muito utilizados é o chamado criticismo bíblico, que, segundo a definição de seus proponentes, seria o seguinte:
3: o estudo e a investigação dos escritos bíblicos que buscam julgar, discernir imparcialmente o conteúdo destes escritos.
2: Até aí, nós não temos muito problema com essa definição. De fato, devemos estudar a Bíblia imparcialmente. Aliás, já foi dito num programa aqui que um texto fora de contexto gera pretexto. Mas o conceito de imparcialidade do criticismo bíblico é um tanto complicado, em nossa opinião. É que eles pretendem ver a Bíblia apenas como um livro inteiramente humano, sem nenhuma origem ou inspiração divina. Um livro inteiramente humano, escrito para seres humanos que não mais existem. Veja o que declarou Shmuel Golding, autor do livro The Light of Reason, A Luz da Razão. Ele falou o seguinte:
3: nossa conclusão clara é que foram homens e não Deus que compuseram a Bíblia. Muitos cristãos, especialmente protestantes, têm grande dificuldade com qualquer declaração de que, de fato, foi graças ao esforço puramente humano que a Bíblia veio à existência.
2: Esse autor ainda lembra que milhares de outros livros também apareceram no cristianismo depois da morte de Jesus, dizendo serem inspirados, mas apenas alguns foram escolhidos por questões políticas da Igreja Cristã. Mediante isso, esses autores parecem ser mais razoáveis em propor que esqueçamos este assunto de inspiração e aproximemo-nos da Bíblia apenas como um livro humano e nada mais. Ela foi um dos mais famosos clássicos já produzidos pela humanidade, mas não é, de modo nenhum, a palavra de Deus. Ora, deixe-me dizer que esse tipo de aproximação não é, em minha opinião, um método realmente racional, muito menos científico. Como também sei e admito que não é científico aproximar-se gratuitamente da Bíblia, já crendo de antemão que ela é inspirada por Deus, sem que haja qualquer evidência disso. Assumir gratuitamente que nenhum livro pode ser inspirado porque vários assumiram esta postura é uma aproximação baseada no preconceito gratuito. Seria o mesmo que considerar todos os suspeitos culpados apenas porque mais de um declaram a sua inocência. O que uma mente racionalmente questionadora deve fazer é avaliar a veracidade ou não da afirmação feita e não negar prioritariamente, gratuitamente, a possibilidade de que aquilo seja verdadeiro. Noutras palavras, se vários livros se dizem inspirados, vejamos então na história se é possível ver elementos que comprovem ou desmintam essa inspiração. E somente depois disso é que devo assumir uma postura contra ou a favor daquilo que o livro diz acerca de si mesmo. Ora, noutros programas Evidências já apresentamos vários elementos históricos que apontam para o caráter singular da Bíblia como livro inspirado por Deus. Entre eles estariam, apenas à guisa de ilustração, a sua unidade literária, as suas profecias precisamente cumpridas, a sua capacidade de transformar vidas, a sua incrível preservação ao longo dos tempos, etc. Não é à toa que o brilhante escritor Victor Hugo declarou:
3: a Inglaterra tem dois livros principais, Shakespeare e a Bíblia. A Inglaterra fez Shakespeare, mas a Bíblia fez a Inglaterra.
2: E eu iria além de Victor Hugo. Eu diria que a Bíblia fez o mundo. E isto nem os críticos podem negar. Em que pesem as críticas feitas ao livro sagrado, pessoas como Victor Hugo, dotadas de grandiosíssima envergadura intelectual, creram piamente no que ela diz. Ora, ainda que alguém discorde desse livro e o critique, deve pelo menos ser honesto o bastante para admitir que está contra não apenas a Bíblia, mas também contra uma leva de intelectuais e gênios da humanidade que o seguiram e prestigiaram. Se alguém odeia a Bíblia, que pelo menos admita estar diante de um inimigo de peso. Não se trata, de maneira nenhuma, de um livrinho qualquer. Portanto, estudar a Bíblia, partindo do pressuposto de que este não é um livro especial, de forma alguma é uma abordagem neutra. É a negação intelectual de todas as evidências que apontam para a sua singularidade. É uma postura intelectualmente questionável. Negando, portanto, o caráter sobrenatural deste livro, os proponentes do criticismo bíblico procuram com ferramentas hermenêuticas e heurísticas descobrir quando, como, onde e por que cada livro da Bíblia foi produzido. Sua conclusão se resume a elementos bem complicados para o cristianismo e também para o judaísmo. Por exemplo, não foi Moisés quem escreveu os cinco primeiros livros conhecidos como Pentateuco. Na verdade, nem podemos dizer que existiu mesmo alguém chamado Moisés. Os primeiros textos hebraicos seriam produzidos apenas por volta do século 10 a.C. Sendo assim, toda a história dali para trás e também grande parte da história posterior não passa de uma coleção de antigas lendas do povo judeu sem qualquer fundamento histórico que dê sustentação a elas. Mas as críticas não param por aí. Esses livros do Antigo Testamento foram produzidos muito lentamente ao longo de vários séculos, a maioria deles por interesse político ou apenas ideológico. Esther e Daniel, por exemplo, seriam, na opinião destes críticos, heróis nacionalistas criados, respectivamente, no 4 e 2 século antes de Cristo para servirem de inspiração ideológica ao povo durante a helenização do judaísmo e a Guerra dos Macabeus. Então, fora o cativeiro babilônico e o domínio dos persas, não haveria nada de autêntico nestas narrativas. Quanto ao Novo Testamento, eles afirmam que os evangelhos foram reescritos ou reeditados várias vezes no final do primeiro século e início do segundo, ou seja, estes textos são igualmente tardios, escritos por líderes da comunidade cristã para objetivos apenas políticos e teológicos. Esses líderes, portanto, para legitimar os seus escritos ou conferir-lhes autoridade doutrinária, atribuíam artificialmente aos seus próprios textos o nome de alguma figura histórica relacionada a Jesus, quem sabe um discípulo próximo, como Mateus ou João, por exemplo. E assim segue a linha de argumentação do criticismo bíblico. Esses foram apenas alguns exemplos que eu dei para você. E como foi que estes acadêmicos chegaram a essas conclusões que hoje praticamente dominam muitos círculos teológicos ao redor do mundo? Bem, durante o período da Renascença, vários autores gregos e latinos foram redescobertos no Ocidente. À medida que novos manuscritos surgiam, cópias à mão eram feitas para espalhar o seu conteúdo pela Europa. Muitos estavam maravilhados com os novos tempos que, por anos a fio, estavam sedentos de um ensino e do saber, e esta poderia ser a chance que teriam de obterem novo conhecimento. Acontece que até a invenção da imprensa, em cerca de 1450, os manuscritos eram todos copiados à mão. Devido a isto, muitos textos possuíam diferenças entre si, que eram chamadas de variantes textuais. Por exemplo, numa cópia manuscrita de Aristóteles, lemos: a lei é a razão não afetada pelo desejo. Noutra, porém, o redator copiou o texto da seguinte maneira: a lei é a razão livre de paixões. Alguns textos estavam fragmentados, enquanto outros tinham um capítulo mais extenso do que outras cópias do mesmo documento. Então, editores do final do Renascentismo resolveram compilar, editar e montar livros clássicos a partir dos manuscritos disponíveis e das variações que eles continham. A essas novas edições, agora impressas, deram o nome de Textus Receptus, ou Texto Recebido. Portanto, foram os próprios acadêmicos da Renascença que decidiram entre as variantes textuais quais seriam aceitas e quais seriam rejeitadas. Em alguns casos, porém, textos que não faziam parte do original foram acrescentados e algumas ordens foram trocadas. Um caso clássico é o da Ilíada de Homero, uma obra completamente desconhecida na Europa medieval. Tudo o que se conhecia eram trechos da história de Troia modificados de acordo com a ocasião. Algumas modificações chegavam a ser ingênuas para serem adaptadas às necessidades e costumes da Baixa Idade Média. Foi somente com a descoberta de novos manuscritos que se perceberam as modificações, e nem a Bíblia saiu ilesa dessas modificações. Quando Erasmo de Roterdã iniciou a publicação do seu Textus Receptus, decidiu fazer uma versão impressa do texto grego do Novo Testamento. Textos que não faziam parte dos manuscritos gregos originais foram incluídos por ele para igualar o seu livro à Vulgata Latina. Mas quanto a isto, fique tranquilo, porque as modernas edições da Bíblia já retiraram ou marcaram com colchetes aquilo que não fazia parte do texto grego original. A sua Bíblia está muito bem editada, de acordo com os originais, e até mesmo os críticos admitem isso. Agora, voltando ao trabalho dos acréscimos, arranjos, compilações editoriais feitos na Renascença, alguns estudiosos da Bíblia e da literatura clássica também concluíram erroneamente que o mesmo trabalho de modificação textual que era feito na Idade Média também teria sido feito na Antiguidade. Um dos primeiros a pensar assim foi Jean Astruc, um médico particular de Luís XV, rei da França. Baseado no texto do Gênesis, ele percebeu que Deus às vezes era chamado em hebraico de Yahweh, às vezes de Elohim. Astruc então aventou em 1750 a hipótese de que isto talvez se devesse a narrações paralelas, ou seja, diferentes autores, em diferentes épocas, teriam escrito um livro que somente mais tarde foi compilado, tornando-se o atual livro do Gênesis. A ideia de Astruc seria mais ou menos assim. A partir de 950 a.C., escribas que viviam em Judá resolveram escrever textos chamando a Deus de Javé. Aí produziram um documento que hoje chamamos de Javista. Então, mais tarde, escribas da parte norte de Israel, especialmente da região de Efraim, redigiriam outros documentos chamando Deus, dessa vez, de Elohim. Este seria o documento eloísta. E ainda depois disto, agora por volta do ano 600 a.C., os levitas também resolveram escrever o seu próprio texto, que foi então chamado de Deuteronomista. E finalmente, durante o cativeiro e também depois deste, os sacerdotes produziram um último texto chamado Sacerdotal. Muitos anos depois disto, é que alguém viria e, com adaptações, modificações, edições, acréscimos, etc., ajuntaria todos esses documentos e formaria o que hoje chamamos de Pentateuco. Foi assim que nasceu a chamada hipótese documentária. Mas essa proposta já modificou-se muito e até hoje não existe um consenso absoluto entre aqueles que a defendem. E tudo isto, não podemos esquecer, embebido também no espírito humanista e racionalista que envolveu a Europa Ocidental naquele tempo. Johann Semler, por exemplo, foi outro teólogo alemão contemporâneo de Astruc que, seguindo as tendências de seu tempo, publicou um livro no qual afirmou:
4: o estudo neutro e racional da Bíblia deve desconsiderar a inspiração divina e rejeitar o aspecto miraculoso. A Bíblia é um livro como qualquer outro e, como tal, deve ser estudada. Palavra de Deus e Sagradas Escrituras são coisas distintas e assim devemos realizar nossa hermenêutica.
2: Agora, para ser bem honesto com você, em que pese a aparente erudição desses conceitos e o fato de serem até hoje largamente ensinados em várias faculdades de teologia, o fato é que muitos acadêmicos de peso intelectual estão aos poucos abandonando o chamado criticismo bíblico devido às incongruências que ele possui, tanto do ponto de vista histórico quanto filosófico e metodológico. É claro que os problemas técnicos relacionados a esse método são um pouco acadêmicos demais para explicá-los aqui, mas eu vou tentar simplificá-los para você. Em primeiro lugar, o que se observa é a completa falta de evidência da chamada hipótese documentária, aquela que afirma que a Bíblia é o resultado tardio de uma colcha de retalhos textuais. Milhares de manuscritos antigos da Bíblia, tanto nas línguas originais quanto em antigas traduções, já foram encontrados e nenhum deles sequer oferece qualquer prova substancial que o texto que possuímos hoje fora dramaticamente diferente daquele lido no passado. E tem mais, nenhum documento do passado, bíblico ou não bíblico, faz qualquer menção de que o texto escriturístico tenha tido essas fases preliminares ou que essa seria apenas uma prática redacional comum em toda a antiguidade. Pelo contrário até, os textos antigos parecem tão sequenciais que especialistas em literatura clássica praticamente abandonaram o método crítico histórico ao analisarem obras gregas e romanas como a Ilíada de Homero ou a Eneida de Virgílio. Veja o que escreveu a crítica literária Ellen Gardner, especialista em literatura clássica. Ela falou o seguinte:
5: nas análises de campo, percebemos que as teorias de composição autoral de textos antigos, as supostas primitivas versões do texto, os diferentes níveis textuais, etc., são hipóteses que temos descartado. Aquele tipo de análise crítico-literário é hoje um conceito ultrapassado. A tendência hoje é assumir que estamos diante de um único autor, a menos que tenhamos uma clara evidência externa que indique o contrário.
2: Agora você viu que irônico? Teólogos liberais estão aplicando à Bíblia um método de investigação textual que nos estudos clássicos já é considerado ultrapassado e não congruente. E olha que Gardner escreveu isto nos anos 50. Mais recentemente, um respeitado acadêmico das universidades de Yale e Carolina do Norte, e que, diga-se de passagem, está bem longe da ala tradicional conservadora, publicou um trabalho em que questiona frontalmente a validade da hipótese documentária. Seu nome, John Van Setters, autor do livro Editing Bible, a Bíblia Editada, lançado em 2006. O professor Setters concluiu que a hipótese documentária nasceu no século XVIII por causa de um sério erro de anacronismo cometido pelos eruditos da ocasião. E o que seria anacronismo? Simples. É tomar erroneamente uma característica de uma época e transportá-la artificialmente para outra. Por exemplo, hoje, por causa dos modernos meios de transporte, não consideramos distante uma cidade que está a 200 quilômetros de nós. Mas no tempo de Cristo, essa distância era algo equivalente a viajar de trem desde São Paulo até Salvador. Logo, fazer uma equivalência das noções de distância usadas no tempo de Cristo com as noções de distância usadas em nosso tempo é um erro de anacronismo que não se deve cometer. Entendeu o conceito? Pois bem, os eruditos do século XVIII, de acordo com Setters, atribuíram artificialmente aos antigos escritores o programa editorial de textos que eles mesmos estavam acostumados a ver na Europa a partir da Renascença. Mas não existe nenhuma evidência histórica de que os antigos textos bíblicos tenham, de fato, se originado de uma coleção de pequenos textos escritos ao longo de séculos e séculos e, posteriormente, compilados por um editor tardio. Pena que Setters ainda é reticente em acreditar na historicidade do Gênesis, mas o seu livro é, reconhecidamente, uma honesta admissão intelectual feita por alguém que também foi treinado na hermenêutica do criticismo bíblico. Pena que esse tipo de arrazoado quase não apareça em autores que insistem em usar o criticismo e a hipótese documentária apenas porque a tradição acadêmica assim o impôs. O interessante é que esta mesma hipótese documentária, altamente questionável, como você pode perceber, ela é, em si mesma, a base dos principais críticos em relação à historicidade da Bíblia. Uma base, diga-se de passagem, fraca, mas que muitos insistem em repetir e repetir e repetir. Ora, Se a base é questionável, que dirá o edifício que se sustenta nela? Mas, infelizmente, muitos teólogos ainda insistem em se pendurar numa árvore de raízes podres. E então, quem escreveu a Bíblia? É claro que foram humanos. Ela não caiu pronta do céu, nem foi editada ou ditada por anjos. Mas esses homens não falaram sozinhos. Eles foram movidos por Deus. Em outras palavras, eles emprestaram a sua voz e a sua pena para que Deus pudesse falar com sotaque humano. E o que Deus tinha de dizer de tão importante para nós? Que Ele nos ama. E que aconteça o que acontecer, ainda temos um Pai Celestial, que em breve intervirá uma última vez na história da humanidade, para trazer a justiça e inaugurar a eternidade. Portanto, pense nisso. A Bíblia é a mais importante mensagem que você poderia receber em toda a sua vida. Ela fala de um Deus de amor, que morreu pelos seus pecados, salvou você e em breve voltará para o buscar para o seu reino de glória. Isto é a mensagem de Deus. O resto, apenas comentário. Mas a gente fica por aqui, pois semana que vem teremos um novo encontro com você, aqui na TV Novo Tempo, para mais um programa Evidências. Até lá!
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1: É bom estar aqui contigo olhando para a palavra de Deus. É bom estar aqui contigo refletindo sobre aquilo que a palavra de Deus nos diz. O nosso texto de hoje é um texto que, infelizmente, nós vemos muito na nossa sociedade. Vê o que diz o sábio Salomão no capítulo 20 e no verso 20 do livro de Provérbios. O que amaldiçoa o pai e a mãe verá extinguir-se a sua luz no meio da escuridão. Vivemos numa sociedade cada vez mais egoísta. E muitas vezes nós vemos isto acontecer. Aqueles que amaldiçoam o pai e a mãe. Deus teve o cuidado, ao dar os 10 mandamentos, de colocar lá um mandamento. Honra teu pai e tua mãe para que se prolonguem os teus dias sobre a terra. Mas, na nossa sociedade, quantas e quantas vezes nós vemos, ouvimos notícias de idosos, de velhos que são abandonados, por simplesmente abandonados pelos seus filhos, dos quais os seus filhos se cansam e os colocam numa instituição e nunca mais os vão ver. Ou então os abandonam, muitas vezes nas suas casas, sem possibilidades de cuidarem de si próprios. O Senhor diz que aquele que amaldiçoa o pai e a mãe, aquele que não cuida do seu pai e da sua mãe, aquele que não honra o seu pai e a sua mãe, verá a luz extinguir-se no meio da escuridão. Prezado amigo, prezada amiga, isto deve fazer-nos pensar. Como é que nós cuidamos dos nossos idosos? Como é que nós cuidamos dos nossos pais? Eles foram eles que nos criaram, foram eles que nos ajudaram a ser aquilo que somos hoje. Por isso, eles precisam da nossa ajuda, eles precisam do nosso cuidado. Atende àquilo que o Senhor nos diz.
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1: Olá, seja muito bem-vindo a mais um episódio do Diário da Saúde. Sabia que, segundo o Eurostat, Portugal está entre os países da União Europeia com maior percentagem de idosos? E se olharmos para 2050, a previsão é ainda mais impressionante. Um terço da população portuguesa será idosa e quase 1 milhão de pessoas terá mais de 80 anos. São números que nos dizem muito e que nos desafiam a pensar na forma como estamos a preparar o presente para garantir um futuro mais digno, mais saudável e mais ativo para quem envelhece. E é justamente sobre isso que hoje quero falar consigo. Envelhecer com qualidade de vida não é um acaso, é uma construção. E nessa construção, dois pilares são fundamentais: a saúde física e a saúde emocional. Vamos começar pelo corpo. De todas as terapias disponíveis, a mais natural, económica e eficaz continua a ser o exercício físico. Sim, mexer-se, caminhar, alongar são gestos simples, mas com um impacto enorme na mobilidade, no equilíbrio, na força, na autonomia. Mas a verdade é que, em muitos casos, ainda existem resistências, não só do próprio idoso, mas também do seu ambiente familiar, e é preciso mudar esta mentalidade. É possível e é desejável que os idosos descubram ou redescubram o prazer do movimento, o sentido de autoeficácia, essa crença de que eu ainda sou capaz, porque são mesmo. O corpo pode envelhecer, mas a capacidade de cuidar dele não desaparece. Só precisa de ser alimentada com motivação, segurança e apoio. E há um outro aspecto que não podemos ignorar: o combate ao isolamento social. Há quem escolha viver sozinho e tudo bem, essa solidão pode ser uma forma de paz, mas há também muitos idosos que vivem sós sem querer, que passam dias inteiros sem uma conversa, um toque, um olhar atento, e isso sim faz mal, e muito. A boa notícia é que o exercício físico em grupo pode ser uma solução simples e eficaz. É 2 em 1, faz bem ao corpo e à alma. Promove a saúde, combate a solidão e devolve o sentido de pertença. Por isso, deixo-lhe um convite. Se é idoso ou tem um idoso na família, não espere por amanhã. Procure um grupo de caminhada, uma aula de ginástica sénior, uma atividade ao ar livre. Comece devagar, mas comece. E acima de tudo, valorize o corpo que tem, a mente que mantém ativa e o tempo precioso que ainda pode viver com qualidade. A idade traz rugas, sim, mas também traz histórias, resiliência e uma sabedoria que o mundo moderno tanto precisa. Obrigado por estar desse lado e por fazer parte deste compromisso com a saúde e com o bem-estar. O Diário da Saúde despede-se por hoje, mas regressa no próximo episódio. Até lá, cuide de si e não se esqueça: a idade é apenas um número. O que conta é a forma como escolhe vivê-la.
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1: Abelhas e cinza vulcânica. Bem-aventurados os irrepreensíveis no seu caminho que andam na lei do Senhor. Salmo capítulo 119, versículo 1. Uma coisa a respeito das lições da natureza que algumas vezes é difícil de aceitar é o facto de as leis naturais serem inflexíveis e firmes. Quando as leis são violadas, o preço tem de ser pago. Não há praticamente exceção para esta regra. Há alguns anos, quando houve uma erupção violenta no Monte Santa Helena, nos Estados Unidos, o ar ficou impregnado de partículas microscópicas de cinza que foi lançada do vulcão. A região em volta do Monte Santa Helena é uma das mais frutíferas do mundo. Há abundância de frutos e flores e, naturalmente, há milhões e milhões de abelhas para ajudar a polinizar as flores e produzir o fruto. Quando aquelas abelhas deixaram a segurança das suas colmeias após a erupção, não sabiam que estavam condenadas pela cinza que não podiam ver e que jamais haveriam experimentado. As abelhas estão cobertas com minúsculos pelos que ajudam a conservá-las aquecidas, protegem-nas de esbarrar em coisas e servem como alçapão ao pólen usado para a polinização das flores que elas visitam. Nos dias que seguiram à erupção, esses pequeninos pelos tornaram-se armadilha para as partículas de cinza em vez de pólen. E, embora as abelhas tenham escovas e pentes naturais para limpar o pólen quando ele fica muito acumulado, suas escovas e pentes foram impotentes contra a cinza que se acumulou sobre elas ao ponto de impedir o seu voo por causa do peso. A cinza também penetrou nas traqueias das abelhas e as sufocou ou, então, danificou a cobertura cerosa do seu corpo, a qual evita que elas fiquem desidratadas do calor do dia. E o curioso é que, quando as abelhas estavam nessa condição, ficaram irritadas e dispostas a aferroar. Incontáveis milhões de abelhas morreram naqueles poucos dias após a erupção. Elas simplesmente não conseguiram sobrepujar as condições anormais da ocasião. Os apicultores do estado de Washington perderam milhões de dólares quando isso aconteceu. Não houve salvador para as abelhas. Elas enfrentaram o mundo sem ajuda alguma e se perderam.
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terra em que vivemos ainda guarda marcas profundas de sua história. Oceanos se agitam, vulcões despertam e placas tectônicas se movem incessantemente sob nossos pés. Toda essa atividade gera eventos extremamente temidos, de tsunamis, terremotos e erupções vulcânicas. Muitas são as causas e motivos desses eventos que assolam o planeta e sobre os quais ninguém tem controle. Mas e se essas forças que moldam o planeta hoje não fossem apenas fenômenos naturais em curso? E se, na verdade, fossem cicatrizes de um evento catastrófico que mudou toda a geografia do planeta? Seria possível que a Terra ainda esteja se recuperando do dilúvio?

0: As rochas ígneas, formadas pelo resfriamento do magma, são as mais abundantes da Terra, compondo a maior parte da crosta terrestre e do manto, embora nem sempre estejam visíveis na superfície. Enquanto as rochas sedimentares compõem cerca de 75% das terras imersas, as ígneas representam mais de 90% do volume total da crosta terrestre. Isso significa que se pudéssemos remover a camada de sedimentos e solos, nos depararíamos com um mundo predominantemente formado por rochas ígneas. Um exemplo impressionante dessas rochas pode ser encontrado aqui, no Parque Nacional Joshua Tree, onde gigantescas formações de granito, uma rocha ígnea formada pelo resfriamento do magma no interior da Terra, emerge da paisagem. Mas será que a enorme quantidade de rochas ígneas na Terra nos dão pistas sobre o passado do planeta?
1: Quando eu estudo rochas vulcânicas que ocorreram no passado, você percebe que elas são semelhantes, mesmo material. Algumas estão numa área continental, como as que eu estudei, outras como Cabo Verde e Galápagos estão realmente em cima do Oceano Atlântico, Pacífico, né? Aí quando você está na Islândia, como aconteceu comigo, eu coloco a mão, tem uma fenda mais simples, eu coloco a mão, eu estou com a mão na placa euroasiática, a mão direita, a mão esquerda estou com a placa, na placa norte-americana. Ah, que fantástico. Ou seja, é a cadeia mesoatlântica. Essa cadeia é um vulcão linear de 20 mil quilômetros de extensão. Daí que saiu toda uma lava que formou o assoalho do Oceano Atlântico. E você vê a geometria da cadeia mesoatlântica, é a mesma do contorno sul-americano da costa leste e do contorno africano a oeste, mostrando que as duas partes, África e América do Sul, estavam no mesmo lugar que hoje é a cadeia mesoatlântica. Quer dizer, não tem como imaginar esses leitos do mar já existirem. Eles formaram durante a grande catástrofe.
0: Erupções vulcânicas, por si só, já carregam um espetáculo de poder e terror. Basta uma única para transformar a ordem da Terra. Ecossistemas inteiros sucumbem, cidades desaparecem sob mantos de cinzas, rios mudam seu curso e montanhas se erguem ou desmoronam em questões de horas. Considerando uma atividade vulcânica global, o que isso seria capaz de causar no planeta?
2: Atividade vulcânica provoca efeito de resfriamento. Quando os vulcões entram em erupção, muitos gases são liberados na atmosfera com partículas de cinza. O dióxido de enxofre é conhecido por causar efeito de resfriamento, bloqueando parte da luz solar. Observamos que isso aconteceu logo após o dilúvio, antes da era do gelo. Durante o dilúvio, devido a esses abalos geológicos, houve uma grande quantidade de atividade vulcânica. Muito magma quente foi despejado nos oceanos, fazendo com que a temperatura da água aumentasse. À medida que a água aquece, ela começa a evaporar. Ao alcançar a atmosfera, a água esfria e se condensa, caindo novamente sobre a Terra em forma de neve ou acúmulo de gelo. E observamos isso acontecendo durante o dilúvio.
3: Criacionistas concordam que, depois do dilúvio, houve apenas uma era do gelo, causada pelas condições do final desse evento. O dilúvio não foi só uma chuva constante, mas, como diz Gênesis 7, as fontes do grande abismo se abriram. E estudando essa linguagem, o texto indica uma erupção catastrófica da crosta terrestre, especialmente no fundo do oceano, trazendo água quente para o mar. A temperatura média do oceano teria aumentado durante o ano do dilúvio. Então, no final do dilúvio, havia muita cinza e aerossóis na atmosfera, devido a erupções vulcânicas, bloqueando a luz solar e resfriando a Terra. O oceano, que mantém calor por mais tempo, estava quente, evaporando a água que caía na forma de neve nas latitudes norte e de chuvas torrenciais nas latitudes sul.
4: Como geólogos criacionistas, nós entendemos que a Era do Gelo aconteceu depois do dilúvio. Provavelmente levou algum tempo para se desenvolver, porque o gelo e a neve não podem se acumular da noite para o dia. Mas imaginamos que a água do dilúvio era muito quente. Quando as fontes do grande abismo se romperam, era água quente saindo da terra. E sempre que você tem água do mar muito, muito quente, ela evapora rapidamente. Nos Estados Unidos, quando chegamos aos meses de agosto e setembro, é final do verão para nós. E a água do Oceano Atlântico está muito quente. As condições atmosféricas são tais que essa água gera furacões enormes. Felizmente, para os brasileiros, vocês estão fora da rota principal dos furacões. A maioria deles vem do norte para nós, mas essas grandes tempestades se formam por causa da água extremamente quente do oceano. Então, após o dilúvio, acreditamos que havia tempestades desse tipo, porque a água estava quente. Na parte sul dos Estados Unidos, essas grandes tempestades despejam quantidades torrenciais de chuva. Mas mais ao norte, onde essas tempestades às vezes chegam ao interior, em regiões mais frias, elas não teriam despejado chuva, mas sim neve, e em grandes quantidades. E acreditamos que foi isso que realmente iniciou a Era do Gelo, grandes tempestades chegando em áreas mais frias nos continentes, depositando enormes quantidades de neve que não conseguiam derreter durante o verão. Assim foi como o gelo glacial se desenvolveu. Ainda vemos fenômenos semelhantes em lugares como a Groenlândia, por exemplo. Furacões que sobem pela costa leste dos Estados Unidos chegam à Groenlândia e não chove, neva muito. Portanto, achamos que o gelo glacial se formou assim. Os oceanos atuaram como uma máquina de neve, gerando enormes quantidades de neve que se acumularam e deram origem ao gelo glacial.
5: Então, do ponto de vista criacionista, nos primeiros séculos após o dilúvio, ocorreu a Era do Gelo, com quantidades enormes de chuva, enquanto a Terra ainda se recuperava desse evento. O mundo não era exatamente como é hoje.

0: À primeira vista, poderíamos imaginar que a Terra é firme, sólida e imutável. Montanhas parecem eternas, rios correm como se sempre tivessem seguido o mesmo caminho, e os continentes nos dão a ilusão de estabilidade. Mas na realidade, o planeta não é estático, ele está em constante movimento. Sob nossos pés, as placas tectônicas se movem como peças gigantes de um quebra-cabeça vivo, o que provoca terremotos e tsunamis. Vulcões lembram que o coração da Terra é feito de fogo. Ventos, mares e geleiras redesenham as paisagens com o passar do tempo, como mãos invisíveis que esculpem a superfície do planeta. São lembretes constantes da incessante movimentação do planeta.
1: Como geólogos, uma das ideias que temos chamamos de tectônica de placas catastrófica. E o que entendemos é que os continentes e o fundo do oceano se moveram horizontalmente muito rapidamente durante o dilúvio. Temos essa ideia que nossos filhos aprendem na escola chamada tectônica de placas, mas esse é um processo muito lento. Na América do Sul, a placa de Nazca está deslizando sobre o continente da América do Sul. E com isso você tem atividade vulcânica nas montanhas. Elas se dobram. Mas nos dizem que esse processo acontece muito lentamente, ao longo de milhões de anos. A ideia em que estamos pensando na geologia do dilúvio é chamada de tectônica de placas catastrófica. Em outras palavras, esses processos não estavam acontecendo lentamente. Eles estavam acontecendo muito rapidamente, talvez a metros por segundo, realmente bem rápido. E quando colocamos esses parâmetros num modelo computacional, eles nos mostram que o fundo do mar realmente incha e desencadeia tsunamis. E isso faz com que muita água do oceano suba nos continentes. E então o dilúvio termina e esses processos de tectônica de placas desaceleram para o que realmente vemos hoje, o que faz com que a água escorra dos continentes e faz com que as montanhas se elevem e assim por diante.
2: Então, o mercúrio... Na verdade, meu estudo sobre o mercúrio foi o que me levou a investigar como elementos se movimentaram durante o dilúvio, especialmente os tóxicos. Foi por causa de outro cientista que não acredita em um dilúvio global que argumentou que uma das razões pelas quais não poderia ter havido um dilúvio global seria o mercúrio, que é extremamente tóxico, mortal. E então seu argumento era que isso teria liberado tanto mercúrio que, se você erudisse todo o planeta, isso não pareceria provável. Então fiz um estudo sobre isso. E o que eu descobri foi que realmente não há razão para pensar que o mercúrio estivesse na superfície da Terra antes do dilúvio. Muito dele está vindo de fluidos hidrotermais. Então, provavelmente, esse mercúrio começou a subir para a superfície quando as fontes do abismo se romperam. E você teve o mercúrio emergindo com esses fluidos. Esses fluidos hidrotermais também são muito ricos em enxofre, e o enxofre se liga bem ao mercúrio. Então, o que teria acontecido é que, assim que esses fluidos atingissem a água do mar, que é bem mais fria, ficaria frio o suficiente para que o mercúrio e o enxofre se combinassem e formassem sulfeto de mercúrio sólido. Você teria um pouco de mercúrio se movendo para a água, mas muito dele estaria sendo depositado como sulfeto de mercúrio. Depois, parte disso seria empurrado de volta. Ao longo do dilúvio, com certeza tivemos pulsos desses fluidos subindo através da Terra. E esses fluidos carregariam e moveriam parte do mercúrio mais para cima, mas ele ainda se ligaria ao enxofre, e assim que esfriasse, viraria sólido. E é exatamente isso que vemos no registro geológico. Vemos mercúrio distribuído pela Terra e alguns pontos onde ele está altamente concentrado. E na maioria desses casos, o que parece ter acontecido foi uma precipitação inicial de sulfeto de mercúrio, seguida por fluidos hidrotermais, que subiram através dele, o concentraram e depois, à medida que esfriaram, o redepositaram um pouco mais acima nas camadas de rocha, que estavam se formando naquele momento ou já haviam se formado. Então, não há razão para pensar que a quantidade de mercúrio nas águas do dilúvio teria sido alta o suficiente para ser devastadora. Mas faz bastante sentido e parece se alinhar com o que vemos no registro geológico, que o dilúvio, especialmente as fontes do abismo, estava movendo mercúrio de camadas mais profundas da Terra para mais perto da superfície, onde o encontramos hoje. Também houve muita liberação de mercúrio por vulcões, provavelmente na época do dilúvio. E temos evidência disso. Há um enriquecimento de mercúrio vulcânico em algumas camadas de rocha ao redor do período que acreditamos ser o início do dilúvio.
1: Muitas pessoas pensam que o dilúvio de Noé seria impossível, porque como no mundo poderíamos ter água suficiente para cobrir os Andes? Ou como no mundo poderíamos ter água suficiente para cobrir as montanhas do Himalaia e o Monte Everest? Não temos essa quantidade de água. Mas uma das coisas que todos os geólogos percebem é que as montanhas nem sempre estiveram em sua elevação atual. As montanhas dos Andes foram elevadas pela atividade vulcânica. As montanhas dos Andes nem sempre estiveram lá. Elas nem sempre foram tão altas. As montanhas do Himalaia foram elevadas pela colisão de 22 continentes, uns contra os outros. E conforme os continentes colidem uns contra os outros, eles se dobram para formar as montanhas. E então, as altas cadeias de montanhas que vemos hoje, achamos que são o resultado de montanhas que surgiram no final do dilúvio de Noé. Se as montanhas se elevam, se os continentes se elevam, isso significa que a água do oceano do dilúvio vai voltar para a bacia. Então, se você tem um continente que está se elevando, a água vai escorrer desse continente de volta para os oceanos. E então, o que isso significa? O que achamos que significa é que, durante o dilúvio, os continentes teriam afundado. A água do oceano teria transbordado para o continente, mas depois do dilúvio, os continentes teriam se elevado novamente e a água teria voltado para as bacias oceânicas. E então, esse é um dos modelos em que estamos trabalhando como geólogos criacionistas para tentar pensar como a Terra foi coberta por água e de onde veio essa água e para onde foi.
3: Então, um diamante foi extraído no Brasil há cerca de 10 anos. Dentro dele, foi encontrado um pequeno cristal de um mineral chamado ringodita. Acredita-se que a ringodita compõe grande parte das rochas do manto terrestre entre aproximadamente 400 e 660 quilômetros de profundidade, na chamada zona de transição entre o manto superior e o manto inferior. Estimativas indicam que a quantidade de água incorporada quimicamente na ringodita poderia ser equivalente à de todos os oceanos da superfície da Terra, possivelmente até mais. O mais fascinante é que essa água não está em estado líquido, mas faz parte dos grupos hidroxila na estrutura cristalina do mineral. Ou seja, a água está quimicamente ligada à rocha, mas pode ser liberada como água líquida, caso a rocha sofra fusão ou outros processos que façam o magma chegar à superfície, como em vulcões. Essa água liberada pode atingir a superfície da Terra e, posteriormente, ser novamente levada para o interior do planeta através de zonas de subducção. Dessa forma, a água pode entrar no manto por meio dessas zonas, estabelecendo um ciclo profundo da água, um ciclo de água, que ocorre dentro do interior da Terra, paralelo ao ciclo da água que conhecemos na superfície.
0: Durante nossa passagem pelos Estados Unidos com a equipe do Origens, buscamos lugares que, em suas rochas e horizontes, guardassem fragmentos da história da Terra. E mesmo distantes de cenários imponentes como Grand Canyon, percebemos que até no coração das cidades há marcas silenciosas que testemunham o constante movimento do planeta. San Bernardino, na Califórnia, está situada sobre um dos mais impressionantes lembretes da dinâmica terrestre, a Falha de San Andreas. Toda a crosta terrestre é moldada por placas tectônicas em movimento. A Falha de San Andreas, com mais de 1.300 quilômetros de extensão, marca o encontro da placa do Pacífico, que se desloca para o noroeste, e da placa da América do Norte, que avança lentamente para o sul. O atrito entre essas placas gera tremores frequentes e os cientistas alertam para o inevitável Big One, um terremoto de grandes proporções que pode remodelar a paisagem e impactar milhões de vidas. Será que as grandes catástrofes geológicas que presenciamos hoje, terremotos, tsunamis, erupções vulcânicas, são marcas de um passado em convulsão? Estaria a Terra ainda se recuperando das cicatrizes deixadas pelo dilúvio?
1: O dilúvio, obviamente, envolveu muita energia geológica. Vulcões, terremotos, placas se movendo muito rápido e assim por diante, com a quantidade tremenda de energia geológica. Mas eu não acho que o catastrofismo terminou quando Noé e os animais saíram da arca. E eu realmente tenho pensado e escrito sobre este tópico em nossos círculos de criação. Em 1970, houve um terremoto muito grande no Peru, perto de Lima. E uma das coisas que aconteceu foi que o tremor causou o desprendimento de uma grande quantidade de gelo glacial nas montanhas dos Andes e desceu para o vale como um deslizamento de terra gigante, enterrando várias cidades. Muitas dezenas de milhares de pessoas foram enterradas sob essa avalanche. E isso teria sido uma pequena catástrofe em termos das catástrofes que aconteceram depois do dilúvio, à medida que as montanhas se elevavam. Então eu não imagino o mundo imediatamente pós-dilúvio como um lugar estável. Montanhas, vulcões e terremotos continuavam acontecendo. A topografia da Terra precisava se estabilizar.

Isso foi incrivelmente devastador. Às vezes, pelo menos comigo, é fácil ter uma visão limitada do dilúvio. Estamos acostumados a pensar nele apenas como um enchente, uma inundação, mas na realidade ele destruiu o planeta. Cadeias de montanhas foram arrasadas e novas surgiram. Os elementos químicos foram espalhados pelo planeta. A vida que existia foi destruída e agora está transformada em petróleo, carvão e várias outras substâncias que encontramos no registro geológico. Nem mesmo permanece na sua forma química original. Tudo foi transformado. Acredito que o planeta nunca se recuperou completamente do que aconteceu naquele período. O mundo que vemos hoje ainda carrega cicatrizes do dilúvio. O envenenamento por arsênio no Sudeste Asiático é apenas um exemplo. Há outros. Suspeito que o mundo antes do dilúvio tinha muito mais vegetação. Era um lugar muito exuberante, mais confortável. E ele nunca mais foi o mesmo, porque Deus levou a sério o seu julgamento. Os danos foram tão grandes que o planeta nunca mais voltou a ser como antes.

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1: Olá, meu amigo, minha amiga, muito obrigado por sua audiência. Eu queria falar um pouquinho hoje, mais uma vez, sobre ansiedade excessiva. Ansiedade é um sentimento de apreensão, de inquietude, é um vazio. Todas as pessoas possuem ansiedade, mas nem todas possuem ansiedade exagerada. Assim como todas as pessoas possuem temperatura corporal, o normal é 36,5 graus Celsius ou centígrados, mas nem todas as pessoas possuem febre. A febre indica a presença de uma infecção, assim como a ansiedade alta indica a presença de conflitos emocionais não resolvidos ou em processo de resolução. Ansiolíticos, que são os remédios calmantes, diminuem a ansiedade excessiva, mas não resolvem os problemas psicológicos que produzem a ansiedade. A ansiedade excessiva se manifesta pela sensação de ansiedade explícita, né? E por outros modos, como por exemplo, por somatizações. Somatização é você ter sintomas físicos, mas que tem origem no estresse emocional que produz muita ansiedade. A ansiedade excessiva também aparece através da crise de pânico, de uma fobia simples, uma fobia social, que são medos irracionais e de outras maneiras. Ajuda a lidar com a sua ansiedade excessiva pensando que existe uma razão para ela estar aí na sua vida. Evite ficar reclamando da ansiedade e ter medo, raiva ou rejeição dela. Decida aceitá-la como por ela ser uma realidade na sua vida nesse momento. Aceitar não é concordar e ficar passivo sofrendo. Aceitar é admitir que existe esse problema e aí o que você vai fazer a partir dessa aceitação. A ansiedade excessiva é como uma luz vermelha que indica algo a ser mudado em sua vida. Evite ficar concentrado no que sente no corpo e na mente no momento da ansiedade exagerada. Olhe bem pelas as montanhas, né? Pela janela, as montanhas. Se não existe montanhas, olhe a planície. Pense em outra coisa. Diminua o ritmo de trabalho nas horas de crise de ansiedade, mas não pare com o trabalho. Não fuja da ansiedade comendo, comprando coisas, se medicando sem orientação médica, bebendo bebida alcoólica, usando alguma droga ilícita. Com isso, a ansiedade até pode diminuir, mas ela vai voltar. Fique onde está, continue fazendo a sua tarefa, talvez mais devagar, mas não pare. Na hora da crise da ansiedade, inspire o ar pelo nariz calmamente. Solte o ar pela boca suave e longamente. Conte até 3 ao puxar o ar para dentro e até 6 ao colocá-lo para fora devagar. Repita cada passo que eu citei, que é aceitar a ansiedade como algo real na sua vida nesse momento, olhar para fora de você, atuar com essa ansiedade, respirar calmamente. E ela deverá diminuir ao você praticar esses passos. Uma outra coisa importante é, numa crise de ansiedade, se exageram coisas, antecipam coisas trágicas que podem nunca acontecer. Pense que na maioria das vezes em que você sentiu esse mal-estar e teve medo de uma tragédia, ela não aconteceu, não é mesmo? Verifique seus pensamentos. Será que eles são verdadeiros ou são frutos da sua ansiedade? Você tem provas sobre se o que você pensa é verdade? Pensamentos trágicos não são necessariamente ligados a alguma coisa real. Pode ser só do imaginário. Então lembre-se de que ansiedade excessiva é como no painel do seu carro, quando acende aquela luz vermelha indicando que existe algum defeito e precisa ser reparado. Ansiedade excessiva pode surgir como crise de pânico, uma fobia simples, uma fobia social, um transtorno obsessivo compulsivo, uma ansiedade generalizada e de outras formas. A luz vermelha que acende na sua vida emocional, produzindo muita ansiedade ou mostrando que tem muita ansiedade, indica um defeito ou uma necessidade de mudar alguma coisa em você. O que será? Pense nisso e ore sobre isso. Um grande abraço, fique com Deus, até breve.
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1: Querido ouvinte, antes de começarmos a nossa reflexão hoje, permita-me dizer-lhe algo muito importante. Gostava que soubesse que é bom tê-lo aqui semana após semana. Embora não nos conheçamos pessoalmente, o estar aqui comigo por si só já é uma motivação para eu continuar a trazer-lhe este conteúdo espiritual. Não sei se está a ouvir enquanto conduz ou enquanto está em casa a preparar o seu dia. Onde quer que esteja, saiba que este programa é preparado com muito carinho para si, para que esteja sempre fortalecido no Senhor. Hoje vamos dar continuidade à nossa jornada pelo deserto. E há algo interessante que vou partilhar consigo agora. O povo de Israel encontrava-se em Cádiz, muito perto da fronteira de Edom. Depois de tantos anos de peregrinação, estar tão perto da terra prometida era quase como sentir o vento de uma nova estação a aproximar-se. A rota mais curta passava precisamente por Edom, e Moisés, com a serenidade que o caracterizava, enviou ao rei edomita uma mensagem respeitosa. Recordou-lhe a história de Israel, o seu sofrimento no Egito, a libertação divina e pediu apenas passagem pacífica pela estrada real. Não pediram terras, nem privilégios, nem favores, apenas a oportunidade de a atravessar. Mas a resposta foi dura: não passarás. E isto não foi apenas uma recusa, mas também uma ameaça.